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7: Bem, são 9:06 no horário de Brasília. Vamos lá então para mais uma hora juntos aqui na programação da RTM Brasil. Já aproveitando para dar meu boa noite especial ao nosso querido Cláudio Ronchi, né? Que está nos dando uma força também nessa noite de terça-feira. Daqui a pouquinho vai estar com a gente também no Revista RTM, tá bom? Então você está ligado com a gente. Pois é, daqui a uma hora, o Revista RTM com resumo de notícias nacionais, internacionais, destaques esportivos, né? Jogos da Copa do Mundo, a gente vai falar sobre isso e muito mais aqui na programação do Revista RTM, que começa logo mais às 10 da noite, tá bom? Até lá, a gente segue com o Noite RTM. E para começarmos muito bem esta hora, eu convido você a se juntar a nós para um momento de oração pelas mulheres, momento proposto pelo nosso Ministério Mulheres de Esperança. Faremos uma oração intercessória pelas mulheres, então, se você puder, junte-se a nós para orarmos em favor das mulheres. Oremos.
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9: Consolador, conselheiro, Deus que me vem abraçar. Muito obrigada, Pai, por caminhar conosco em todos os momentos das nossas vidas, até mesmo nas noites mais escuras das nossas almas, como destaca Gerson Borges na sua canção Salvador Maravilhoso. Neste momento, clamamos para que as mulheres de Portugal que sofrem com a solidão sejam fortalecidas por Ti. Pai poderoso e infinito, Deus que não cansa de amar, rogamos para que elas compartilhem sem medo suas fragilidades e te busquem em meio às suas fraquezas. Pedimos ainda que as portuguesas ouçam mulheres sem julgamento e que sejam curadas por meio da graça que só tu nos podes dar. Oramos em nome de Jesus. Eu, Michele Gomes, sou grata a Deus por esse momento de oração com você.
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0: Tá aí, legal demais. Banda Além do Véu passando por aqui depois do momento de oração pelas mulheres. E a gente segue chamando a atenção das mulheres que estão ligadas e conectadas conosco nesta noite de terça-feira, porque agora a missionária Dorothy vai trazer o seu devocional. Então, se você puder, preste bastante atenção, né, nas palavras da missionária Dorothy. Compartilha conosco ao final desse devocional se essa palavra falou verdadeiramente ao seu coração. Compartilha lá no WhatsApp 11974181456. Vamos acompanhar então o devocional Dorothy.
1: Olá, aqui é a Dorothy. Estou abrindo a palavra de Deus no livro de Ester. Existe um versículo bastante estranho que encontramos em Ester capítulo 7, versículo 10. E eles enforcaram Ramã na forca que ele havia preparado para Mardoqueu. Eu não sei se você conhece essa parte da história de Ester, mas Mardoqueu, um homem de Deus, era um homem que estava disposto a confiar em Deus não apenas por sua própria vida, mas por seu povo. Assim, em uma situação muito difícil em que se encontravam, havia alguém que estava trabalhando para aniquilar todo judeu da face da terra. Houve uma proclamação feita para levar isso adiante, mas Mardoqueu era um homem ousado, com uma fé viva, e ele tomou uma posição. No milagre da história, se você puder pegar a Bíblia e ler o livro de Ester, você verá que era exatamente Ramã que queria se livrar de Mardoqueu e do povo de Deus. Como Mardoqueu representava o povo, Ramã tentou causar-lhe mal terrível, e até mandou construir uma forca em que planejava pendurar Mardoqueu. Todavia, o ataque que Ramã planejou contra Mardoqueu voltou-se contra ele mesmo. E quanto à sua vida? Você percebe que às vezes os ataques mais estranhos parecem vir do nada para exatamente onde você está? Você não consegue entender por que tantas coisas estão dando errado. Já ocorreu a você que Deus tem um inimigo? Satanás? Satanás tenta invadir não apenas a sua vida, mas a vida de sua família através de suas circunstâncias. Ele faz isso em um ataque deliberado contra Deus. Satanás odeia Deus e odeia os filhos de Deus. Muitas vezes culpamos as pessoas pelo que está errado. Olhamos à nossa volta nessas circunstâncias bem difíceis, talvez estejamos enfrentando, e nos rebelamos contra Deus. Nós achamos que Ele não nos ama o suficiente. Sentimos que Ele não está provendo para nós como achamos que Ele deveria. Não entendemos que as circunstâncias em que nos encontramos são frequentemente provocadas por nossa própria atitude quando as dificuldades surgem. Nós nos voltamos contra Deus em vez de entender quem planejou essa forca para tirar exatamente a nossa vida. Veja, Satanás, em seu plano contra você, fará tudo o que puder para que você se torne morna em relação ao Senhor, para que você deixe de lado seus votos e desejos de seguir o Senhor com todo o seu coração. E deixe de lado os hinos que você costumava cantar e a leitura da palavra, e fará com que você, de alguma forma, fique muito fria por dentro. Existe um espírito de rebelião, e você não está plenamente consciente de como tudo isso aconteceu. Mas o Senhor está nos dizendo hoje,

a Deus. Você vai se regozijar. Você vai se renovar na vitória de Jesus Cristo. E você vai dizer: somente o Senhor é o meu tudo em tudo, e eu o amo com todo o meu coração. No nome de Cristo Jesus. Amém.

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1: Olá, eu sou o Israel. Sente-se, pegue o seu café e vamos conversar sobre Deus e sobre a vida, sobre a fé e sobre as nossas dúvidas.
2: Seja muito bem-vindo, seja muito bem-vinda a mais este episódio do Deus na Vida. Eu sou grato a Deus pela sua vida.

0: vida e pela sua companhia. No episódio anterior, nós conversamos sobre a vontade primária de Deus, conforme a Bíblia claramente nos apresenta. Ou seja, estamos falando daquela vontade de Deus para nós, como vontade cujo principal foco é que alcancemos a maturidade, tendo o seu Filho Jesus Cristo como nosso referencial de pessoa madura. Esse Deus, nosso Pai, sabe muito bem de todas as nossas limitações, anseios e medos. Ele sabe do tamanho do desafio que esse grande propósito representa para nós. E mesmo assim, o seu propósito é claramente exposto para todos nós que estamos em Cristo. Cresçam, amadureçam seguindo o exemplo de vida de Jesus. Em episódios anteriores do Deus na Vida, vimos que a imitação de Jesus só é possível porque o Espírito de Cristo habita em nós. Isso significa que foi o próprio Deus quem providenciou tudo o que precisamos para conseguirmos crescer e amadurecer a imagem de Cristo Jesus. Também já vimos que uma parte fundamental do processo de amadurecimento é a tomada de decisões. Por essa razão, o silêncio de Deus que normalmente experimentamos quando estamos diante de grandes decisões pode ser proposital. Ou seja, Deus quer que tomemos decisões. Por isso, Ele precisa deixar que assumamos a responsabilidade por este processo. Como a vontade primária de Deus é nos criar como filhos à imagem de Cristo e não a de fabricar robôs pré-programados de fábrica, é nossa responsabilidade tomar decisões, primeiro, baseados em nosso livre-arbítrio, e segundo, tomarmos decisões baseados no conhecimento e em submissão à vontade primária de Deus. O fato de Deus querer que tomemos decisões por conta própria, e esse é um processo fundamental para vivermos no centro de sua vontade, é algo tremendamente libertador, o que representa uma nova perspectiva que podemos lançar sobre alguns aspectos da nossa vida. John Ortberg publicou um pequeno livro em 2016 chamado What is God's Will for My Life? E traduzido é qual é a vontade de Deus para minha vida? Nesse livro ele argumenta que tomar decisões baseadas em nossa liberdade e no conhecimento e submissão à vontade de Deus produz em nós um novo olhar para a vida, um novo olhar para nós mesmos e um novo olhar para as decisões que nós precisamos tomar. É um novo jeito de olhar para a vida porque não precisamos mais viver com medo de falhar. A decisão que antes era uma possibilidade de fracasso e causa de medo, agora se torna uma possibilidade de abrir portas que nos levam para mais perto da vontade de Deus e nos colocam no caminho da maturidade. É um novo jeito de olhar para nós mesmos, pois dentro do grande plano de Deus, onde a sua vontade primária reina soberanamente, eu não preciso mais temer a minha pequenez e a minha fraqueza. Deus conhece cada um de nós em nossas limitações, e isso não nos tira dos seus planos. E é um novo jeito de olhar para as decisões, pois não precisamos mais viver a tirania da escolha perfeita. Deus pode usar até mesmo o que parece ser uma escolha errada, se eu a tomar com a atitude correta de coração. Eu ouvi de um grande pregador que Deus não abençoa decisões, Deus abençoa intenções. Ele não parece estar esperando perfeição de nós ou das nossas decisões que tomamos. Se Deus estivesse esperando tamanha perfeição das nossas decisões, Ele não nos teria dado a liberdade de escolha. E não seria necessário que Ele trabalhasse para o nosso amadurecimento e crescimento à imagem de Cristo. Parece mesmo é que Deus quer que experimentemos a vida com liberdade, com iniciativa, com criatividade, com curiosidade, e que assim aprendamos a aceitar a responsabilidade com graça e com equilíbrio. Pensando dessa maneira, a melhor decisão é aquela que tomamos dentro do grande plano de Deus. Mas isso nos coloca diante de dois problemas. O primeiro é que nós tememos tomar decisões, justamente porque não queremos lidar com consequências que nos prejudiquem. E segundo, o nosso olhar está sempre voltado para nós mesmos, quando deveríamos estar olhando para um cenário mais amplo. Vamos refletir sobre esses problemas logo após a vinheta.
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0: Estamos de volta. John Nordberg, no mesmo livro que citamos, mostra uma pesquisa conduzida por uma acadêmica da Universidade de Colômbia, nos Estados Unidos. Essa pesquisa concluiu que uma pessoa toma cerca de 70 decisões conscientes por dia, ou seja, são 25.500 decisões por ano. Ao longo da vida, esse número ultrapassa facilmente 1,5 milhão de decisões. Fato é que a nossa vida é a soma das nossas decisões. Porém, tomar decisões não é tão agradável assim. Por essa razão, pessoas procuram a vontade de Deus para suas vidas, quando o que realmente querem é a decisão certa, para não se preocuparem e terem que lidar com a ansiedade ou medo de escolherem errado. Adoramos a liberdade de escolha, mas tememos a possibilidade de erro que a acompanha. Para fugir da responsabilidade de tomar decisões, pessoas buscam conselho profissional. Sites de relacionamentos que indicam parceiro perfeito jogam a moeda para o alto e decidem no cara ou coroa. Não é sem motivos que a Bíblia repreende severamente a consulta à magia para a tomada de decisões, pois não passa de uma tentativa de levar vantagem recorrendo ao sobrenatural, sem a consideração necessária à justiça, à bondade ou ao caráter. Por exemplo, você já passou horas escolhendo a qual filme iria assistir e no fim das contas acabou não tomando a decisão de que filme seria esse? Então, a verdade é que por trás de cada sim que dizemos para alguma coisa, estamos dizendo não para inúmeras outras coisas. Para um ser humano, isso é angustiante. Afinal, a angústia de ter que tomar decisões é consequência da frustração de não podermos dizer sim para todas as opções. É nossa natureza pecaminosa que, rebelde, sofre por não ser como Deus. Precisamos aprender a conviver com a nossa condição e entrar num estado de contentamento a despeito dos nãos que diremos ou das experiências que deixaremos de viver. Esse é um movimento que nos ajuda a experimentar a boa, perfeita e agradável vontade de Deus. O passo fundamental é entendermos a proposta de Deus para nós no que diz respeito às nossas decisões. E a sua proposta é irmos da pergunta sobre a vontade de Deus para a minha vida e caminharmos em direção à pergunta para a vontade de Deus para toda a sua criação. Segundo a Bíblia, o grande plano de Deus é o de reconciliar com Ele todas as coisas e todas as pessoas, formando uma família que vive em amor e em amor trabalha em parceria com Ele para o bem de toda a criação. É para esse plano que Ele nos chama. Dessa maneira, podemos estar seguros de que teremos que tomar decisões difíceis. Ao longo do caminho, tomaremos decisões erradas, ou nossas decisões aparentemente corretas terão consequências que não conseguimos prever. E por fim, nem mesmo as nossas decisões erradas nos afastarão do grande plano de Deus. Por essa razão, a pergunta pessoal sobre a vontade de Deus para a minha vida precisa ser ampliada para uma outra questão a respeito da vontade de Deus para a sua criação. Essa é uma questão que conduzirá a nossa próxima conversa. E este foi o Deus na Vida. Que você se sinta seguro em Deus para tomar decisões. Não fique preso à necessidade de uma revelação especial ou no medo de tomar uma decisão errada. Use o bom senso, exerça a sua liberdade e tome decisões. E o faça utilizando sempre o critério da vontade primária de Deus, perguntando-se: essa decisão me leva para mais perto de ser como Cristo ou me afasta deste sublime propósito do Senhor? Até o nosso próximo encontro.
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1: Muito bem, são 9:36 no horário de Brasília. Voltamos com o nosso Noite RTM. Lembrando a você que daqui a pouquinho, a partir das 10 da noite, tem o nosso Revista RTM. Cláudio Ronchi junto comigo vai apresentar a edição desta terça-feira e você vai acompanhar com a gente aqui a partir das 10 horas, tá bom? Até lá, vamos seguindo aqui com o nosso Noite RTM. Daqui a pouquinho a gente vai orar pelos homens, tá? Oramos pelas mulheres na abertura dessa hora. Daqui a pouquinho vamos orar também pelos homens. E agora a gente segue ouvindo boa música por aqui. Então, você que está acompanhando a nossa programação vai sendo edificado com mais uma bela canção aqui no nosso Noite RTM desta terça-feira.

0: Faltando 16 minutos para as 10 da noite, mais uma canção para edificar as nossas vidas aqui no nosso Noite RTM. Agora te convido para mais um momento de oração, dessa vez pelos homens, momento proposto pelo nosso Ministério de Homens, chamados à vitória. Então, se você puder, junte-se a nós. Vamos orar agora em favor de todos os homens.
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0: aí, faltando 10 minutos então para as 10 da noite, reta final do nosso Noite RTM. É a hora do nosso Finanças em Ação, apresentado pelo Paulo de Tarso.
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2: Olá, meu amigo e minha amiga. Tudo bem com você? Estamos com mais um programa apresentando princípios poderosos da Palavra de Deus para transformar sua vida financeira. Olha, como é bom repetir, não? Por exemplo, aquela música que você tanto gosta. Como é bom repetir, não? Aquela caminhada ao ar livre. Você gosta de repetir, porque faz bem à saúde física e emocional. E Deuteronômio é isso. É a repetição de tudo de bom que Deus deu ao povo de Israel através da lei. E aqui, mais uma vez, eu quero apresentar a você os 10 mandamentos que pode fazer toda a diferença em sua vida financeira. Primeiro mandamento, não tenha outros deuses diante de mim, está lá em Deuteronômio 5, 7. Porque só o verdadeiro Deus é que pode dar a você o que você precisa para a sua vida financeira. E os princípios para administrar bem o dinheiro. Não deixe o dinheiro ser o senhor de sua vida. 2. Não faça nenhum ídolo, está lá em 5, 8. Nunca deixe o dinheiro ser o seu ídolo. Notas e dólares guardadas na carteira ou qualquer outra coisa mundana, de um mundo que não conhece o Deus verdadeiro. 3. Não tome o nome de Deus em vão. Está lá no capítulo 5, verso 11. Este é o Deus maravilhoso. Por que ofender a sua santidade falando o seu nome sem a reverência e respeito que ele tanto deseja? Honre o nome do seu Deus. 4. Guarde o dia de sábado a fim de santificá-lo. Capítulo 5, verso 12. Na nova aliança, não necessariamente o sábado, mas sim um dia para descansar, para buscar a Deus com muito mais intensidade, deixando de lado o trabalho e confiando que Ele vai prover sempre para a sua vida financeira.
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2: 5. Honra teu pai e tua mãe. Capítulo 5, verso 16. Olha que promessa maravilhosa para a sua vida financeira. Você terá vida longa e tudo irá bem. Não é bom sabermos que teremos mais tempo para administrar bem o dinheiro e assim fazer aquilo que agrada a Deus? Certamente que sim. 6. Não mate. Capítulo 5, verso 17. Não temos o direito de tirar de outras pessoas a possibilidade de uma vida produtiva e de também fazer o bem com o seu dinheiro. Valorize a sua vida e das outras pessoas também. 7. Não adultere. Capítulo 5, verso 18. Você e eu precisamos estar completamente íntegros, pois a integridade é a base para a boa administração financeira que vamos exercer ao longo de nossas vidas. 8. Não roube. Capítulo 5, verso 19. Para que roubar fazendo o que desagrada a Deus? Confie em Deus e exerça uma administração correta do dinheiro. Elimine qualquer possibilidade de pegar mesmo as mínimas quantias financeiras que não lhe pertencem. Pois aquele que é fiel no pouco, também é no muito. E o que é infiel no pouco, também será no muito. 9. Não dê falso testemunho. Está lá em capítulo 5, verso 20. Seja sempre verdadeiro. Como eu já disse, a integridade é a base para uma perfeita administração dos recursos financeiros. Capítulo 5, verso 20. Seja sempre verdadeiro. Como eu já disse, a integridade é a base para uma perfeita administração dos recursos financeiros. Capítulo 5, verso 20. Seja sempre verdadeiro. Como eu já disse, a integridade é a base para uma perfeita administração dos recursos financeiros. Deus deseja. E 10. Não cobice. Está lá no capítulo 5, verso 21. Para que desejar as coisas que pertencem a outras pessoas? Deus é aquele que dá a você toda a capacidade para adquirir o que você necessita e até mesmo o que você deseja. Confie nele e esqueça o que pertence às outras pessoas.
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2: Então vamos lá. Que lições você poderia tirar a partir dos 10 mandamentos? Entenda agora mesmo que esses mandamentos expressam a vontade de Deus para você e que eles têm um impacto direto em sua vida financeira. Repita cada um deles e cheque para ver se está sendo fiel em cada uma dessas áreas que afetam o seu relacionamento com Deus e com outras pessoas. Não demore nenhum dia mais. Faça isso agora mesmo. E olha, obrigado por estar comigo mais uma vez no programa Finanças em Ação. Princípios poderosos da Palavra de Deus para transformar sua vida financeira. Um grande abraço do seu amigo Paulo de Tasso e nos falamos no próximo programa.
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0: Muito bem, está no ar mais uma edição do nosso Revista RTM para hoje, terça-feira, dia 23 de junho de 2026, até às 11 horas da noite, se Deus quiser, levando para você um resumo de notícias nacionais, internacionais, destaques esportivos. Claro que os destaques são da Copa do Mundo, que a gente vai trazer para você também quando falarmos de esportes. Tem as notícias do mundo do agronegócio, né? O nosso boletim rural na voz do Cláudio Ronck, para você ficar por dentro aí do que acontece no mundo do agronegócio. Tem a mensagem com o pastor Janus Tarso, né? Uma mensagem para hoje, uma mensagem reflexiva. Lá no finalzinho do nosso programa, a gente vai ouvir a mensagem do pastor Janus Tarso, e é claro que tem a sua participação, sempre muito importante, né? Lembrando que se você tiver sem assunto, manda um alô, um olá, um oi, boa noite. Aí, aproveita também para mandar sua mensagem, compartilhar algo legal com a gente, não é? E lembrando que ao longo da edição do nosso Revista RTM, nós vamos trazer notícias, informações, vamos comentar algumas dessas notícias, e você vai ouvindo aí as notícias, quer também trazer aí o seu comentário, quer dar a sua opinião, o seu ponto de vista, não é? Então fique à vontade, pode participar sim, todas as mensagens são muito bem-vindas, não é? E você pode dar aí a sua opinião lá no finalzinho do nosso programa, quando nós agradecermos todas as participações, nós também vamos trazer aí o seu comentário, não é? Nós vamos levar ao ar aí o seu ponto de vista. Então não deixe de participar com a gente, sempre é muito legal. De repente você tem um ponto de vista diferente, né, daquilo que a gente está trazendo aqui como notícia, como informação. Isso enriquece o nosso programa, então sempre é muito bem-vindo, tá bom? Não deixe de participar então conosco nesta noite de terça-feira. Hoje é 23 de junho de 2026. Sou o Marcos Olivares, estou aqui no estúdio E da RTM Brasil, neste estúdio que está no interior de São Paulo, e está conectado ao nosso estúdio C em São Paulo, capital, onde temos ali a nossa central de operações, todo o nosso aparato tecnológico, né? Sempre nesse momento, nessa hora do dia, fica ali a cargo do Dinho Oliveira. Hoje, né, para você que está chegando agora na nossa programação, Dinho Oliveira não está conosco, teve uma pane mecânica, então está tudo bem com ele, tudo bem, né, com a moto, está tudo bem, né? Mas hoje quem vai nos dar aí a alegria de participar conosco, né? E abrilhantando esta edição aqui do nosso Revista RTM, é ele, Cláudio Ronck, que está lá no estúdio C da RTM Brasil. Boa noite, meu caro Cláudio Ronck. Como é que você está, meu jovem? Tudo bem contigo? Ah, mas que alegria em vê-lo!
1: Olivares, boa noite. Essa foi a primeira vez que eu ouvi você falando. Se você não tem nada para falar, manda um oi!
0: Manda um oi, né? O importante é participar, é interagir, é marcar presença.
1: Se você tá aí, manda um oi.
0: Não, às vezes, não é nem isso. Assim, às vezes a pessoa quer participar, mas ela boa. Fala assim, ah, eu não tenho assunto, eu vou falar o quê? Fica sem graça, né? Então entendi. manda um oi.
1: Oi.
0: Você não vale, você tem muito a falar, meu jovem.
1: Não, mas essa foi boa. Essa foi legal. Bom, então, boa noite, Marcos Olivares. Boa noite para você que está junto conosco nesta edição do Revista RTM. Realmente, o nosso Curupira é só nas aventuras, hein, Marcos Olivares?
0: Pois é. Tava vindo calmamente para cá, parece que tava chovendo muito hoje em São Paulo, né? E aí ficou meio que debaixo d'água ali, deu uma pane.
1: É verdade. Olha, gente, eu queria ser uma fumacinha.
0: Andar sobre duas rodas em São Paulo é difícil, ainda mais com chuva. Você não, que tá tem hoje. Aí a sua possante de duas rodas, você sabe bem disso, né?
1: É verdade, pra vir pra cá eu vim. Realmente estava chovendo bastante, bem complicado. Mas o Dinho, rapaz, ele parece que combina com... Deixa pra lá. Enfim, grande abraço pra você que nos acompanha. E um grande abraço pro Jim, que provavelmente está nos acompanhando esperando isso. O guincho.
0: Ainda não, será? Ainda não.
1: Acho que daqui a pouco ele manda uma mensagem pra gente. Eu tô aqui ainda esperando o guincho. Grande abraço pro Jim. Vamos juntos nesta noite de terça-feira, né?
0: terça-feira, por enquanto, tá quase quarta-feira já. É, quase quarta, quase meio de semana, hein? Tá passando rápido.
1: Tá animado, Marcos Olivares?
0: Tô animado. É. Bastante animado para essa edição do Noite RTM, para fechar terça-feira muito bem. Né? Agora, se você me perguntar assim, você tá animado com a seleção brasileira?
1: Não. É, eu também tô no mesmo pé que você, viu, Marcos Olivares? Tá difícil. A seleção
0: não tá animando ninguém, né?
1: Tô mais animado com a reunião de quinta-feira do que com a seleção. Mas tudo bem.
0: Pois é. Não
1: pode desanimar.
0: Pois é. Não, a reunião é muito mais produtiva que a seleção brasileira, não tenha dúvida.
1: É.
0: Vai ser quinta-feira? É bom você me lembrar, que eu nem sabia.
1: É bom, então é isso. A gente lança as deixas assim, Marcos Olivares. O pessoal pegar no ar.
0: Que bom. Chega. Obrigado.
1: Dia. É mesmo.
0: Ah, é. Eu fico só no AE, exatamente. Verdade. Né? Já fiquei em dois AEs.
1: Isso é verdade. Mas Ricardo Santos pega no pé. Deixa eu aproveitar, falar o nosso WhatsApp, pode?
0: Por gentileza.
1: Olha, para você que está nos acompanhando, Marcos Olivares também está na sua expectativa. Você que está querendo participar, está ouvindo a gente. Será que a turma acompanha a gente pelo tablet, Marcos Olivares?
0: Pelo tablet? Eu acho que sim. Não,
1: né? É?
0: Acho que tem gente que também acompanha pelo tablet.
1: E pelo computador, hein? Pelo computador é mais um trabalho, né?
0: O pessoal está trabalhando, né? Abre ali a aba da RTM.
1: E será que se acessa aí o nosso site? Será, Marcos Olivares?
0: Acredito que sim. Já gente, meu amigo.
1: Você já trocou sua foto lá? Aquele sorriso seu é o melhor sorriso que tem do então, nosso.
0: Se é o melhor sorriso que tem, não há motivos para trocar.
1: Enfim, olha, para você que nos acompanha pelo site, pelas afiliadas, pelo aplicativo, você pode baixar o aplicativo, fique à vontade para também deixar um recado nesta edição do Revista RTM. E o nosso WhatsApp, o DDD é o 11, tem que colocar o 11, porque senão não dá certo. O DDD é o 11, o telefone é o 974-181-4-5. Vai, Marcos Olivar.
0: Meia.
1: Ele tá desanimado hoje.
0: Não, tô desanimado nada. Tava esperando o seu meia, porque você.
1: O companheiro
0: versão original.
1: Tá molhado, rapaz. Dando enxurrada que foi pra cima dele. Acabou com a moto de Dinho Oliveira.
0: Ele tá fiquei triste,
1: esperando
0: tristão.
1: Bicho ainda te contar, viu? Desanima não, Marcos.
0: Não, eu tô desanimadão, tô tristão por isso. Mas, Claudio Ronchi, e quem está no exterior, hein? Você falou do 11974, quem tá no exterior? Como é que faz?
1: Você sabe que outro dia eu tomei uma bronca lá do Massami do Japão, ele falou a mesma coisa que você. Falou, Claudio Ronchi, você sabe que tem gente fora do Brasil, você tem que falar o código do Brasil também. Eu falei, meu amigo, o número do WhatsApp já é grande. Tem mais o DDD e tem que colocar o 55. Aí fica, conta, Marcos Olivares. Conta, ó.
0: Não, mas
1: 55 11 974 181 456. É número a beça, meu amigo.
0: 13 números.
1: É muito número, mas muito número, muito.
0: O Zagallo ia gostar disso. 13 números.
1: É número apenas.
0: Meu pai. O velho lobo.
1: Eu, hein?
0: Não, mas nosso ouvinte é inteligente, não tem problema de ter 13
1: não,
0: números.
1: Não, imagina. Não é questão de inteligência, é muito número.
0: Ele não esquece, ele capta rapidinho.
1: Isso é verdade. E a gente está esperando aqui, estamos na expectativa de chegar várias mensagens nesta noite de terça-feira.
0: Exatamente. Claudio Ronchi, caiu um talquinho pompom na sua barba? Tá um pouquinho
1: branca.
0: Olha, você
1: ficou com essa conversa de talquinho pompom, de madrugada te ficar ouvindo a madrugada inteirinha essa piadinha, viu? Ô, pompom, que pompom, que? O pessoal lá em casa ficou, que conversa que é? Deixa seu Olivares,
2: Pera aí.
0: Não, mas não sei de nada, não sei de nada, só tô vendo que tá aí. Não, o senhor é muito jovem pra ter essa barba branca, só pode ser talquinho pompom que caiu aí na sua barba, tá certo?
1: Então... Ah, tá certo, tá certo.
0: Não,
1: tá
0: tô fazendo elogio, tô fazendo elogio, né? Ai, então, ai, sou amiga, sou amigo, filho, sou amigo.
1: Muito amigo.
0: E sou aí? Amigo. Olha, André, deixa eu só dar uma última dica aqui para o nosso ouvinte, antes da gente trazer aqui as notícias, porque você que está nos ouvindo, saiba que você pode nos assistir nesta gloriosa noite de terça-feira. E o melhor, hein? Vai ver... Este jovem rapaz que está ao meu lado aqui, o nome dele é Cláudio Ronk. Ah, que alegria! Quero ver Cláudio Ronk! Oportunidade única! Não é sempre que ele está aqui, não. Então, hoje, aproveite esta oportunidade única. É, meu amigo, gatilho da escassez. Olha, e da urgência também. É marketing.
1: Não. O Marcos Oliveira, você já começou falando que quem não tem nada, manda um oi. Agora de gatilho de escassez. O que tá acontecendo com você, rapaz?
0: Da urgência. É, porque o Cláudio Ronk é só hoje aqui. A gente não sabe quando ele vai estar de novo aqui, essa certo? É então, boa, é o seguinte. É. 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Isso. rtmbrasil.org.br. É. 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E além de tudo, vai ver Cláudio Ronk, meu amigo. Ah, então não deixe de nos assistir nesta noite de terça-feira, não é, Cláudio Ronk? Tá rindo de quê?
1: Rapaz, eu fico uns 5 anos sem fazer o Revista RTM. Quando eu faço... Parou com a história dos screenshots?
0: Claro que não. Claro que não, e além do screenshot, na semana passada eu estava de cashmere num dia e no outro estava com meu cardigan. Então é isso, a gente continua aqui na luta. Screenshot, os nossos ouvintes não param de enviar os screenshots que ficam excelentes, inclusive.
1: Rapaz, o Eli Coelho, rapaz, o famosíssimo Eli Joelho, já tá mandando foto pra gente aqui, da gente tá falando.
0: Um
1: aqui.
0: Screenshot.
1: Meu pai amado, a turma não é fácil.
0: É benção. Não, o pessoal do Revista é ponta firme. Aqui sim. Eli aqui só Coelho, tem craque.
1: Amapá. Vamos juntos aí. Grande abraço.
0: Muito bem. Então, olha, depois dessa excelente dica, né, para que os nossos ouvintes possam nos assistir, além de nos ouvir, em breve no Vimeo também. Ah, que maravilha, hein? Olha, no Vimeo.
1: É mesmo, Marcos?
0: Hoje ele aqui estava fazendo alguns testes, a imagem estava maravilhosa, a nitidez. Falei, imagina Marcos Olivares nessa imagem. Então, Tá, ficou bom demais. Olha, então é isso. Você que está nos ouvindo e nos assistindo, vamos agora atualizar as notícias desta terça-feira. Meu caro Cláudio Ronk, temos informações atualizadas para o ouvinte do Revista RTM?
1: Temos sim. Ela está chegando aqui, Marcos Olivares. Está em algum canto aqui.
0: Ah, você vai encontrá-la, porque as notícias estão sempre ali em evidência.
1: Elas estavam aqui, Marcos Olivares. Ah, chegou aqui, ó. Posso começar?
0: Mas é claro, faça as honras da casa.
1: Então vamos lá. A Polícia Federal realizou hoje a Operação Miragem para desarticular um esquema fraudulento voltado à prática de crimes contra o sistema financeiro nacional no âmbito da gestão do Banco Digimais. Mais de 50 policiais federais cumpriram 9 mandados de busca e apreensão expedidos pela Justiça Federal em São Paulo contra 10 empresas e 8 pessoas físicas, incluindo o bispo Edir Macedo, fundador da Igreja Universal do Reino de Deus. Fundado em 1981, o Banco Renner, o Digimais, tornou-se um banco digital em 2020 que passou ao controle integral de Edir Macedo. Hoje, tem foco em operações de crédito, especialmente financiamento de veículos. O bispo é um dos investigados na operação e pode ser proprietário do banco, mas, como reside no exterior, não foi solicitado mandado de busca e apreensão contra ele neste momento. Segundo as investigações, o esquema envolvia a manipulação de balanços do banco, a supervalorização de ativos e a geração artificial de receitas para ocultar a verdadeira situação da instituição.
0: Então é isso, né? O bispo Edir Macedo, ele é o proprietário, mas por isso que o nome dele está envolvido lá, por ele ser o proprietário, mas ele não está sendo investigado, porque não tem nada contra ele, não é? Ele não está à frente do banco, ele é o proprietário, mas ele não é o CEO, como a gente diz, né? Ele não é o presidente do banco, né? Ele é o proprietário. Então, as operações lá dentro não estão a cargo dele, né? E aí, o que está acontecendo lá é o que aconteceu num primeiro momento com o Banco Master, não é? Mudando alguns balancetes, né? Fazendo aqueles balanços do banco, supervalorizando ativos, né? Prometendo juros altos, né? Uma geração artificial de receitas, porque a instituição de repente não está tão bem assim. Então, no primeiro momento foi isso que aconteceu lá com o Banco Master, mas depois a coisa lá no Banco Master mudou, porque encontrou-se, a partir do seu

0: Isso, né? Porque senão o Banco Central poderia ter ido lá e liquidado o banco. Então, a gente, para deixar claro essa questão e essa situação desse momento. A partir daí pode se desenrolar outras coisas, mas aí a gente vai acompanhando no dia a dia. Bom, seguindo com os destaques nacionais, o INSS publicou uma nova portaria que amplia a exigência de cadastro biométrico para concessão de benefícios previdenciários e assistenciais, como aposentadorias, auxílios e o benefício de prestação continuada, o LOAS. O cadastro biométrico da carteira de identidade consiste na coleta das impressões digitais, dos dedos das duas mãos e da fotografia do rosto do cidadão, que são armazenadas em uma base de dados do governo federal. O objetivo é confirmar a identidade do beneficiário e impedir que terceiros recebam valores de forma indevida. A exigência já vinha sendo aplicada de forma parcial, pois o governo já utiliza o cadastro biométrico em outras frentes, como no empréstimo consignado de aposentados e pensionistas. Esse assunto também foi um assunto que deixou assim, meio em alerta, né? As pessoas que estão prestes a se aposentar, será que vai ter dificuldade? Será que a gente vai conseguir? Não tem nada demais, né? É o mesmo sistema quando a gente vai tirar uma carteira de identidade, coloca ali as digitais, né? Uma foto do seu rosto. É isso, né? Para garantir, para ter uma segurança maior de que o seu nome, os seus documentos, né, não possam ser usados por outras pessoas, né? Então, é algo bom que vem aí e que não vai dificultar em nada, né, no dia a dia de quem está buscando aí os seus benefícios e a sua aposentadoria.
1: Perfeitamente. E olha só, o Comitê Executivo de Gestão da Câmara de Comércio Exterior renovou hoje uma cota de importação sem impostos de veículos elétricos semimontados e desmontados. O volume de importações que não pagaram imposto é de US$463 milhões durante 6 meses a partir de 1º de julho de 2026, ou seja, a partir de semana que vem, né? A medida pode impedir o aumento de preço dos carros elétricos no Brasil que entram no país sem pagar tributos dentro das regras estabelecidas pelo governo. Em paralelo, empresas chinesas de carros elétricos como a BYD e a Geely já começaram projetos para produzir no país, Marcos Olivares. A sua expectativa de carro elétrico está chegando. Pela decisão do governo brasileiro, os veículos montados no Brasil e os semi-montados no país não pagarão imposto de importação pelos próximos 6 meses até o volume de importação definido pelo governo. Eu acho, Marcos Olivares, que vai ter bastante carro elétrico rodando por aí, meu amigo.
0: Vai, já tem, né, entre os top 5 dos mais vendidos aí, 4 são elétricos, né, desse último mês. Caiu no gosto, né, da população, mas você sabe que lá no prédio onde eu estou morando, tem um carro desses elétricos aí, né? E aí? De vez em quando ele acende as luzes.
1: Sozinho?
0: Ele acende, sozinho. Aí, duas vezes já foram chamar a proprietária do carro.
1: Do nada.
0: Aí ela falava assim, não, mas eu deixo ele carregando. Mas carregando aonde? Ela tem uma bateria dentro do carro, porque não carrega no prédio ali, sabe? Aí ela falou isso, não, mas estava carregando. Mas estava carregando aonde? O carro, ele fica aquele... Todas as luzes... Assim, tem muita luz, carro elétrico tem muita luz. E parece uma nave espacial que tem no prédio. Aí fica lá no fundo da garagem escura. Duas vezes já aconteceu isso.
1: Não, mas ela deixa carregando com uma bateria que fica lá dentro, é isso?
0: Não sei, deve ser, porque ela não carrega em parede nenhuma. Ela disse que estava carregando. Aí até o síndico falou assim, ué, mas ela não estava carregando em parede nenhuma? Que estranho. Tem uma bateria lá dentro. Eu achei muito estranho também. Mas o carro acende todas as luzes. Ele só não sabia se ele tinha ligado, porque disse que carro elétrico não faz barulho nenhum, né? Então não sabia se estava ligado também.
1: Bem mal contada, rapaz.
0: O pessoal viu duas vezes já.
1: Enfim, mas está se aproximando.
0: Eu sei.
1: Se fica um pouco mais barato, até vale a pena, Marcos Olivares.
0: Economiza, né? Assim, mas eu não gosto de carro elétrico, não. Ainda não estou convencido, não. Gosto do barulho, da fumaça.
1: Samuel Matos, por exemplo.
0: Gosto da

0: Samuel Matos, por exemplo, ele gosta de passar marcha. Ele já falou, ah, então, não gosto de carro elétrico não, carro automático, porque eu gosto de passar.
1: Ele não gosta nem de automático, né? Quanto não, mais elétrico.
0: Então, quanto tem mais gente elétrico. Que gosta de ouvir o barulho de passar marcha.
1: Pois é.
0: Que coisa, né?
1: Olha, o carro automático, ele é legal, mas quando você tem controle, né, que você vai passando a marcha, ah, meu amigo, aí você tem realmente controle total também do carro, né? Eu gosto também, também. Mas não tenho problemas com o carro automático, né? Não tenho esse problema, não. Mas o carro elétrico, não sei. Se eu comprar um carro, se você me ver um dia andando pela rua de coque samurai, nesse dia eu já terei um carro elétrico.
0: Marcos, e com
1: bermuda do Patolino.
0: Para aí eu já teria isso, carro elétrico. Meu amigo. Está registrado.
1: Ah, seu bermuda Cássio, do Patolino, tá? Não esquece. É. Mas por enquanto não. Prefiro um Opalão antigo, um Dodge Charger. Meu amigo, teve a festa, a negócio do exposição de carros antigos aqui na região.
0: Meu amigo, e aí Dodge é o ponte, né?
1: Charger 5.7, não é nem 2.0, 3.6, é 5.7, é uma acelerada, é um litrão que vai. Você leva um caminhão tanque acoplado no carro, mas é uma coisa maravilhosa. Coisa maravilhosa. Jamais um carro elétrico vai te proporcionar isso. Entendeu?
0: Não.
1: É sobre isso.
0: Não vai mesmo, não. É outra vida, é outra história completamente diferente.
1: Enfim. Exatamente. Bom,
0: e agora?
1: Seguindo aqui com os destaques agora internacionais, o Senado dos Estados Unidos aprovou hoje uma resolução que impede o presidente Donald Trump de realizar novos ataques ao Irã sem a aprovação do Congresso. A medida já havia sido aprovada pela Câmara no início do mês. O resultado da votação reflete a preocupação de parlamentares, inclusive republicanos, com o conflito. A aprovação foi vista como um raro revés para Trump no Congresso, já que o partido do presidente tem a maioria na Câmara e também a maioria no Senado. Mas olha, gastou-se muito, viu? Foi muito dinheiro nessa guerra até esse momento. Muitas vezes ele falou, né? Ah, hoje é o último dia, o país vai acabar, esperem essa noite, e nada aconteceu. Ficou meio chato para ele, teve que voltar atrás várias vezes, né? E agora, nesse acordo de paz, os Estados Unidos têm que entrar com dinheiro ali para reconstruir muitas coisas que foram destruídas nessa guerra, né? Tô falando aí de pontes, de empresas, né? De petrolíferas que tem dentro do Irã, tudo isso vai ser reconstruído com a ajuda do próprio Estados Unidos, né? Então, mais dinheiro que vai. Então, por conta disso, né? E somente por isso, viu? Não é porque estão perdendo conflito, porque estão perdendo gente, né? Não, porque está gastando muito, né? Então, vamos precisar da aprovação do Congresso, porque está indo muito dinheiro pelo ralo. É por isso.
0: Perfeitamente. Olha, o Registrador Nacional da Colômbia informou hoje que a contagem final dos votos da disputa presidencial do fim de semana divergiu em, atenção, em 0,003% das cédulas em relação à apuração inicial. Isso significa que não existe divergência significativa entre a contagem inicial, que havia apontado a vitória do candidato de direita Abelardo de la Esprila, e a apuração oficial dos votos, segundo o órgão eleitoral colombiano. Na apuração inicial, de la Esprila liderava a disputa com uma vantagem inferior a 1% sobre o esquerdista Ivan Cepeda, tendo obtido 49,6% dos votos. Cepeda havia declarado que aguardaria a verificação final da contagem pelas autoridades eleitorais antes de reconhecer o resultado. Ele havia indicado também que pediria recontagem devido à diferença mínima de votos. Marcos Olivares.
1: Pois é.
0: Olha, Foi por uns dois ou três ali, meu amigo.
1: Exatamente. Uma situação muito parecida com a situação peruana, né? Onde a Keiko Fujimori está na frente também. É. E tanto lá como cá, né? Estão pensando em realmente pedir uma recontagem. Primeiro ele falou assim, não, porque os números preliminares apontavam essa vitória estreita da direita sobre o candidato da esquerda, que é o candidato do governo, né? O candidato do presidente, o Petro. E aí ele falou, não, vou esperar a contagem final. Agora saiu a contagem final, oficial, dizendo que, olha, a divergência daqueles números que a gente apontou no início para agora é 0,003%. Então, a vitória é do direitista mesmo. E aí, o candidato e o partido de esquerda, que é o partido do governo, eles estão estudando pedir uma recontagem de votos, né? Já que a diferença foi realmente mínima. Né, o país absolutamente dividido, que coisa, hein? No Peru a mesma coisa, né, mas os candidatos da direita com uma pequena vantagem, né? Então hoje a América do Sul, com mais essa vitória aí da direita colombiana, ele tá mudando um pouquinho o seu perfil, né? E a gente tá com três ou quatro países, incluindo o Brasil, que tem o viés mais à esquerda, né, nesse momento. Então, e esse ano tem eleições aqui no Brasil também, né? Então, por isso, por todo esse contexto, né, as eleições aqui vão ser bastante acirradas, viu? É, meu amigo, prepare-se que depois da Copa do Mundo vai ser bonito.
0: Isso.
1: Enfim, olha, só pra gente fechar aqui os destaques internacionais, a Suprema Corte dos Estados Unidos decidiu hoje que um preso rastafari, cujos dreadlocks chegavam aos joelhos, não pode processar funcionários penitenciários para pedir indenização após ter o cabelo cortado à força na prisão. Damon Landor queria processar os agentes do Departamento de Correções da Louisiana por violação de liberdade religiosa. A Louisiana reconheceu que o tratamento dado a Landor foi antiético à liberdade religiosa e mudou as regras sobre a aparência dos detentos. Mesmo assim, argumentou que a legislação federal não permite cobrar indenizações de funcionários estaduais processados individualmente. Segundo os registros do processo, o detento mostrou aos agentes uma cópia de uma decisão judicial do ano de 2017 que garantia aos rastafares o direito de manter os dreadlocks de acordo com as suas crenças religiosas. Ainda de acordo com os documentos, o agente jogou essa decisão no lixo. Em seguida, Landor foi algemado a uma cadeira e teve a cabeça raspada. Então tá aí, né? Um caso complicado, né? Porque a gente aqui no Brasil não acompanha muito isso, né? Não é comum, mas o Rastafari lá, que foi divulgado pelo Bob Marley, aqueles cabelos, né? Que tem lá, aquelas são longos, né? Aquelas tranças que eles fazem, né? Que eles chamam de dreads. Aqui no Brasil tem muito, mas o pessoal faz muito mais ligado à música, né? Mas o Rastafari é uma vertente religiosa também, né? Aqui no Brasil não é muito comum, né? Foi divulgado a partir desse cantor, Bob Marley, e esse homem foi preso lá dentro, virou um Rastafari dentro da cadeia. Ficou 15 anos sem cortar o cabelo, tava no joelho já.
0: Que
1: meu amigo, os caras foram lá e à força cortaram o cabelo dele. Então, aí é complicado, né? Porque você tem o sistema penitenciário que obriga todo mundo a ter o cabelinho curtinho, mas você tem a questão religiosa que precisa ser respeitada, ainda mais nos Estados Unidos, que eles falam tanto, né? Tá lá na primeira emenda, como eles tanto falam, né? E aí realmente uma questão complicada, né? Porque o que a gente não quer pra gente, não quer pro outro também, né?
0: Sim,
1: não pode ser só pra um lado, tem que ser justo para todas as partes, né?
0: Sem dúvida.
1: É isso.
0: E agora, o que a gente faz, Marcos Olivares?
1: Ah, encerramos aqui os destaques nacionais e internacionais. Rapidamente vamos para o intervalo. E na volta, meu amigo, vamos falar de esportes.
0: Depois do intervalo?
1: Sim, senhor.
0: Ok.

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0: Muito bem, voltamos com o nosso Revista RTM nesta noite de terça-feira. Já já vamos falar de esportes. Antes, meu caro Cláudio Ronchi, relembre mais uma vez o número do nosso WhatsApp para que nosso ouvinte possa interagir conosco.
1: Para você que está nos acompanhando nesta noite de terça-feira e parafraseando um grande amigo, se você está aí tranquilo, está sem...
0: Está sem assunto.
1: Tá sem assunto, manda um oi. A gente espera um oi.
0: Seu amigo é inteligentíssimo. Dê uns parabéns pra ele.
1: Ai, ai. Olha, o nosso WhatsApp, o DDD é o 11. O telefone é o 974-181-456. 974-181-456. A gente espera o seu recado, dá tempo de você participar, porque a gente está aqui na expectativa de ver o seu recado nesta edição do Revista RTM.
0: Exatamente. Dito isso, meu jovem, vamos falar de esporte. Solta a vinheta aí, você lembra onde ela tá?
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0: Ah, quem sabe, sabe, tá aí Cláudio Ronchi, né? Por isso que ele é sempre escalado como titular. Olha, o Cláudio Ronchi, vou falar de outro craque, que não é você desta vez, mas também começa com o seu nome. Vamos falar de Cristiano Ronaldo. Meu amigo, você já ouviu falar dele? Ele também ouviu falar de você, fica tranquilo. Cristiano Ronaldo foi o destaque do dia de hoje na Copa do Mundo. Depois de tanto destaque ontem, né, pro Messi, pro Mbappé, pro Haaland, hoje foi a vez do camisa 7 português fazer 2 gols. Foi o grande nome da goleada por 5-0 de Portugal sobre o Uzbequistão, que ainda teve gols de Nuno Mendes, Rafael Leão e um contra de Kusanov no estádio de Houston, nos Estados Unidos. Com a vitória, Portugal está bem perto de confirmar classificação. São 4 pontos em 2 jogos, que praticamente garante lugar no mata-mata, nem que seja entre os melhores terceiros colocados da Copa, viu? Os portugueses voltam a campo sábado contra a Colômbia, tentando fechar aí na liderança do grupo nessa primeira fase, meu caro Cláudio Ronchi.
1: Só uma informação, Marcos Olivares. Como é que chama mesmo? É Nuno Mendes, Rafael Leão e quem mais?
0: Deixa eu ver aqui onde estamos. Nuno Mendes, Rafael Leão e um gol contra de Kusanov no estádio de Houston. Kusanov é do Uzbequistão.
1: Ah, perfeitamente. E mais cedo, Marcos Olivares, a Inglaterra não conseguiu furar o bloqueio de Gana pela segunda rodada do Grupo L da Copa do Mundo e terá de definir a permanência no Mundial na última rodada contra o Panamá. A seleção finalizou 17 vezes contra apenas 2 de Gama, mas falhou na pontaria e parou no goleiro Assari. Em uma delas, Harry Kane perdeu chance incrível, Marcos Olivar.
0: E foi mesmo, porque eu vi.
1: Isolando a bola assim, na cara do gol. Olhou do lado.
0: Ele fez mais difícil.
1: Olhou do outro. E mirou. Parecia Dinho andando de moto pra vir pra RTM, meu amigo. Mirou, ele mirou.
0: Exatamente.
1: A pista, assim. Aí vinha um caminhão, rapaz. Ele jogou
0: a Ele vendo a pista seca ali. Mirou na pista seca.
1: Mas foi na pista molhada.
0: Mas não percebeu que tinha um caminhão na pista molhada ao lado.
1: Tava parecendo o Harry Kane, rapaz.
0: Dinho Kane.
1: Ai. Bom, ingleses e ganeses, estão aí com 4 pontos na chave e chegam com vantagem na última rodada de conseguirem uma vaga na segunda fase com apenas 1 empate. Vamos ver se dá certo. E vamos aguardar.
0: Porque a Inglaterra jogou muito, mas só a Inglaterra jogou, né? Mas não conseguiu chegar ao gol. Aquela coisa, né? Poderia estar jogando até agora, não ia conseguir fazer o gol, porque teve bola na trave, goleiro pegando até pensamento, Harry Kane perdendo gol na cara do gol, na pequena área, conseguiu isolar para cima do gol. Isso. Enfim, é aquela coisa que acontece de vez em quando, né? E olha, mais dois jogos ainda nesta terça-feira. Um deles acabou agora há pouco, foi entre Panamá e Croácia. Os dois ainda não tinham vencido, né? E dessa vez a Croácia venceu. Então, é do mesmo grupo da Inglaterra e Gana, né? Então agora a Croácia chega com chance de classificação para a última rodada e o Panamá, que não tem nenhum ponto, já está eliminado. Então tá aí, tanto Croácia, como Gana, como Inglaterra, né? Dois vão classificar direto e um terceiro colocado pode estar aí entre os oito melhores terceiros colocados. E ainda hoje, daqui a pouquinho às 11 da noite, temos o último jogo do dia entre Colômbia e República Democrática do Congo, né? Já tá todo ali o esquema para o jogo começar, o pessoal já tá no estádio, entrando com aquelas bandeironas, já rola a bola para Colômbia e República Democrática do Congo. E amanhã, meu caro Dinho Oliveira não, meu caro Cláudio Ronque, a força do hábito. Amanhã tem jogo do Brasil, meu amigo.
1: Tem. Ah,
0: pois é, tem jogo do Brasil. E é na hora dos hinos que tocam. Sim, ah, que beleza. Os hinos são clássicos. O Brasil já não tá tão clássico assim. Enfim, olha, a seleção brasileira fez hoje... Pode rock rir, ele ri. Esse menino ri. A seleção brasileira fez hoje o último treino antes de enfrentar a Escócia amanhã. O jogo vai ser em Miami, viu? Goleiro Alisson, poupado do treino de segunda por controle de carga, treinou normalmente hoje. O atacante Neymar também trabalhou com o grupo mais uma vez, será relacionado para a partida, viu? O Ancelotti já falou que vai relacionar ele para a partida. O Ancelotti fez os últimos testes para definir a escalação do terceiro jogo do grupo C. Na segunda, o italiano observou Luiz Henrique e Rayan na vaga de Rafinha e não fez indicações em campo de poupar os pendurados Douglas Santos e Casimiro. O treinador também chegou a observar Léo Pereira no lugar de Gabriel Magalhães e Endrick no ataque, junto de Matheus Cunha, como uma variação, mas ele não gosta muito do Endrick, assim, né? Não quer por ele titular. O público quer, mas o técnico não quer muito. Ele fala engraçado, né? Vamos colocar o Endrick. Talvez, ele troca o pelo A, troca os artigos, parece padre falando. Vamos colocar a Endrick para jogar aqui na seleção brasileira.
1: Não.
0: Você reparou no Ancelotti falando?
1: É. Mas não esquece, Marcos Olivares, esquece.
0: Não vai por o Endrick?
1: Não.
0: Também acho que não.
1: Não
0: e o Neymar, ele joga desde o início ou ele entra no segundo tempo? Ou ele joga só o primeiro tempo? O que você acha? Ele começa com o Neymar ou o Neymar entra durante a partida, hein?
1: Acho que entra durante a partida. Começar com ele, vai que um já chega chegando ali, já arrebenta, acaba de arrebentar ele, fica o resto da partida inteirinha sem Neymar, já complica a vida.
0: É, porque o jogo vai ser difícil amanhã, hein? Pensa o seguinte, Marrocos e Brasil têm 4 pontos.
1: É.
0: A Escócia tem 3 pontos.
1: Isso.
0: Marrocos vai enfrentar o Haiti.
1: Né?
0: É muito provável, claro que futebol tem suas zebras, mas é muito provável que o Marrocos vença o Haiti, certo?
1: Sim.
0: E vai chegar aos 7 pontos. Então, uma vaga já é do Marrocos.
1: Isso.
0: A outra vai estar entre Brasil e Escócia. Por quê? Porque a Escócia tem 3 pontos. Se a Escócia vencer o Brasil, ela vai para 6 pontos e deixa o Brasil lá com 4. Classifica ela.
1: E a gente não
0: deixa
1: vai.
0: O Brasil em terceiro lugar. É. A gente fica em terceiro lugar. E isso. Tem que torcer para classificar entre os 8 melhores. Então o Brasil precisa de uma vitória amanhã para garantir talvez o primeiro lugar do grupo e se classificar de uma forma mais tranquila. Mas como a Escócia tem chance real de classificação direta, você acha que o jogo vai ser fácil amanhã, meu amigo? Vai ser pedreira, hein?
1: Eu acho também que vai ser bem difícil. Mas a gente...
0: O Brasil precisa de uma superação, hein?
1: É que tá difícil de torcer pra essa seleção, o Marcos Olivar. Tá difícil demais. A gente tenta, pois a gente faz uma força, mas tá difícil, rapaz. É igual pois quando a gente... Não, deixa pra lá. Enfim, vamos torcer pra que seja tudo bem.
0: Estão dizendo que o Brasil vai pegar a Holanda ou o Japão, né? Já na próxima fase.
1: Aí o jogo fica bom. Porque pelo menos a gente conhece um pouco da Escócia.
0: Como é que eu vou torcer contra a Holanda se o Memphis Depay joga na Holanda?
1: O Japão, Marcos Olivares. Não, não, não, não dá. Não, não, não vale, não vale, não vale, não vale.
0: Né? Se o torcedor japonês no fim do jogo vai lá, limpa tudo.
1: Exatamente.
0: Deixa o estádio bonito. Os jogadores agradecem todo mundo, ó. Baixam a cabeça, limpam o vestiário.
1: Exatamente. Como
0: é que a gente vai torcer contra pessoas como essas?
1: Não, não, não. Aí a gente é Japão.
0: Não vou torcer contra a Holanda se o Memphis Depay tá lá. Eu tô sofrendo já, Claudio Ronck.
1: Ai, meu pai. Olha o sofrimento dele. Olha o sofrimento dele. Olha o sofrimento dele.
0: Sofrendo muito. Sofrendo bastantão. Hashtag chateado.
1: Ô Marcos Olivares, sabe quem tá sofrendo desse jeito, rapaz?
0: Quem?
1: Pastor Janos.
0: É mesmo?
1: Ah, meu amigo.
0: Conversou com ele aí no estúdio hoje?
1: Não, a lamentação pra lá e pra cá. E agora ele tá de conversa com o Ricardo Santos toda hora falando de planilha, meu. É que ele gosta de uma planilha, né? Planilha pra lá, planilha pra cá. E começou a falar do Corinthians, porque vocês corintianos, Ricardo é corintiano, Pastor Janos é corintiano, Kaká é corintiano, todo mundo corintiano nessa rádio, pela madrugada.
0: Cara, é uma bênção. Estamos todos ali na mesma fé e ordem.
1: Pra onde a gente olha? Ah, é Michele Gomes, é Castilho, é Renata Borjato. Eu, hein? Enfim, também. Rapaz, e tá lá com essa conversinha de também estou preocupado porque se pegar a Holanda.
0: É, então. Te porque falar, a gente não quer ver o Memphis triste, entendeu? Não, mas o pastor, ele tomou café. Tomou seu café, pastor? Melhor. Então agora ele tá bem.
1: Tá bem.
0: Vai trazer uma mensagem para hoje.
1: Vamos lá.
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3: Imagine um lavrador observando o seu campo. Durante anos, suas mãos tocaram a terra, conhecendo o cheiro da chuva, o tempo de semear e o tempo de colher. Hoje, as máquinas realizam em horas o que antes exigia dias de trabalho. Isso traz benefícios, mas também um perigo. Perder não apenas o contato com a terra, mas o sentido da própria existência. Desde o início, Deus nos revela que formou o homem do pó da terra e lhe deu vida com seu sopro. Fomos feitos da terra, mas pertencemos ao céu. A mecanização não é o problema. O risco surge quando a tecnologia avança e o coração se mantém afastado de Deus Pai. Sabemos operar máquinas, mas esquecemos de orar. Produzimos mais, porém adoramos a Cristo cada vez menos. Temos acesso a quase tudo, mas pouca intimidade com o Senhor Deus e Pai. Jesus declarou: sem mim, vocês não podem fazer coisa alguma. Ele é a videira. Nós somos os ramos. Sem Cristo pode haver atividade, mas não existe vida verdadeira. Fomos feitos da terra, mas pertencemos ao céu. Muitos trabalham, correm e produzem sem parar, mas carregam um vazio interior, uma ausência de propósito divino. Mesmo alcançando metas importantes, sentem que algo ainda falta. Essa ausência é a saudade da alma humana pelo seu Deus Criador. O coração humano foi feito para Deus, e a reconciliação com Ele acontece somente por meio de Cristo Jesus. Ele morreu pelos nossos pecados, ressuscitou e vive para reconciliar com Deus Pai aqueles que nele confiam. Por isso, trabalhe e sirva com dedicação, mas não coloque sua esperança apenas nesta vida, nessa terra. Existe uma pátria superior preparada por Deus. O céu não nos afasta da terra. O céu dá sentido à terra. Fomos feitos da terra, mas pertencemos ao céu. 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

0: Muito bem, são 10 horas e 53 minutos, quase no finalzinho do nosso Revista RTM. Meu caro Cláudio Ronchi, eu quero saber de você se temos as notícias do mundo do agronegócio na edição de hoje, aqui do nosso Revista RTM.
1: Temos.
0: Sabe na Agrovoz, sabe de quem?
1: De quem, Marcos Olivares?
0: Do nosso craque Cláudio Ronchi.
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3: Comece em seu rádio Boletim Rural. Hoje na apresentação de Cláudio Ronchi. E nesta edição, você fica sabendo, preços da mandioca reagem após mais de 2 meses de queda de ICP. Esta e outras notícias, agora no Boletim Rural.
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3: Depois de 10 semanas seguidas de queda, os preços da mandioca voltaram a subir em parte das regiões produtoras do país. Segundo o CPE, a colheita avançou menos do que o esperado, reduzindo a oferta da raiz e contribuindo para a recuperação das cotações. O levantamento também aponta que muitos produtores pretendem reduzir a área de plantio neste ano, devido aos altos custos de produção e à baixa rentabilidade das últimas safras. Além disso, a previsão de um forte El Niño pode afetar a produção nos próximos meses, com possíveis impactos na oferta e nos preços da mandioca. O preço do feijão continua subindo e o consumidor já sente os reflexos no bolso. Segundo o CPE, a valorização dos grãos foi causada pela redução da área plantada e por problemas climáticos que afetaram as safras. Nos 5 primeiros meses do ano, o preço do feijão carioca ao produtor subiu quase 90%, enquanto o feijão preto teve alta superior a 50%. No varejo, os reajustes também avançam, com aumento acumulado de mais de 41% para o feijão carioca e de quase 14% para o feijão preto em 2026. A demanda por grãos de melhor qualidade segue sustentando os preços no mercado. Os preços do milho seguem em queda no mercado brasileiro com o avanço da colheita da segunda safra. Segundo o CPE, a maior oferta do grão e a cautela dos compradores pressionam as cotações. Na região de Campinas, em São Paulo, a saca de 60 quilos fechou a semana, cotada a R$ 62,97, acumulando queda de quase 3% em junho. No Mato Grosso, a colheita da segunda safra já alcançou pouco mais de 20% da área prevista. Especialistas também acompanham os efeitos do fenômeno El Niño, que pode impactar o plantio e a produção nas próximas safras. Com fonte de Globo Rural, produção de Karina Joubert, coordenação de Marcelo Fávero, direção de André Castilho, com realização da sua RTM Brasil, na apresentação de Cláudio Ronchi, esta foi mais uma edição do seu Boletim Rural.
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0: Muito bem, reta final do nosso Revista RTM. Hora de nós agradecermos as participações dos nossos ouvintes. Tem gente com a gente, meu caro Cláudio Ronchi, nessa gloriosa noite de terça-feira.
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1: É, vamos dar uma olhada aqui. Será que chegou participação nesta noite, Márcio Olivares? Será, meu amigo?
0: Ah, mas é lógico, ainda mais com Cláudio Ronchi aqui.
1: Não, para com isso. Amigo.
0: Que é isso? Aí não, todo mundo para que isso. Não, uma presença ilustre nesse programa.
1: Não, para com esse negócio aí.
0: É, esse menino do talquinho não. Pompom, coisa mais bonita.
1: Para com isso.
0: Eu gostei desse. Para com isso. Ficou bacana.
1: Era só o que faltava. Ai, ai. E aí?
0: O que, que você falou? Sim, o João Batista, não aquele, Esse está inteirão, tá lá no Rio Grande do Norte, São Paulo do Potengi, palmeirense, tá sempre com a gente.
1: Ah, é?
0: Tá sempre com a gente aqui.
1: Palmeirense, rapaz.
0: Ele é palmeirense, tá feliz esse ano, feliz. Vários jogadores, você deu vários jogadores para a seleção paraguaia.
1: Verdade.
0: Brasileira nenhuma. É, brasileiro só foi do Flamengo. Mas os outros, assim, um Paraguai, outro foi pra Argentina, outro foi pra Holanda. Minha amiga. Mas pro Brasil mesmo, não, ninguém. Olha, ainda bem, né? Porque o Brasil tá feia a coisa lá. Boa noite, meninos abençoados por Deus.
1: Boa noite.
0: Palavras de João Batista, o nosso João Batista de Aquino, lá de São Paulo do Potengi. Obrigado, João. Grande abraço pra você.
1: Olha, quem mandou mensagem? Olha. Ah, olha. Veio na sua mente, hein? Veio na sua mente que eu sei.
0: Se você não me ama.
1: O Ricardo Agassi.
0: Não me ligue, viu, Claudio Ronk?
1: Não, fica tranquilo. O Ricardo Agassi, o moço de Natal, Rio Grande do Norte, mandou aqui, ó. Boa noite, Claudio Ronk. Boa noite, Marcos Olivares.
0: Boa noite.
1: Sejam fortes sempre.
0: Amém.
1: Eu não entendi, Marcos Olivares.
0: Também não sei, mas.
1: A gente tá com uma cara de fraqueza, rapaz. Tá evidente assim.
0: Não estamos acreditando muito no dia de amanhã. Especificamente amanhã.
1: Tá bom, Ricardo. Obrigado.
0: Pode ser. Olha, quero mandar aqui um abraço especial pra Salvina de Anicuns, em Goiás.
1: Boa.
0: Porque ela fez um screenshot aqui de Marcos Olivares e Claudio Ronk. E olha, ficou maravilhoso.
1: Cadê Marcos Olivares?
0: Fiquei ótimo.
1: Mostra pra gente. Ai, meu pai amado, ele gosta dele.
0: Que excelente. Obrigado, Salvina, mais uma vez participando com a gente aqui. Salvina, registrando a participação de Claudio Ronk.
1: Vamos juntos aí. Deixa eu mandar um abraço aqui, Marcos Olivares, pra... chegou um áudio, daqui a pouco a gente coloca o áudio. Quem também participou... Áudio a gente coloca na revista ainda, né? Ou não?
0: Como é que é?
1: Entendi. Áudio a gente coloca no revista ainda, né?
0: Sim, claro que colocamos.
1: É. Tá bom.
0: Se possível for...
1: Boa noite, Cláudio, Marcos e todos os ouvintes. Que Deus acalme o coração de cada um nesta noite que...
0: Amém.
1: Peraí. Que a música seja descanso pra alma e lembrete, paz de Cristo pra RTM, pra toda a galera que tá na sintonia. Cadê o Dinho? O Dinho tá esperando o guincho ainda.
0: Tem uma pane mecânica.
1: Adora que nos acompanha no Maranhão. Marcos Olivares, já é o segundo recado, assim. A gente tem que fazer
0: observação. Não, a Dora sempre manda palavras assim bacanas pra gente, né?
1: Ah, é?
0: Mas realmente hoje, né, é o segundo recado, já que vem nesse teor, né?
1: Exatamente. Teor. A gente tem que observar isso, Marcos Olivares. A nossa cara não tá ajudando muito.
0: Chegar uma aguinha gelada.
1: Eu acho que hoje não, viu? Hoje sim.
0: É o que
1: pompom
0: não. Aí.
1: Não. Já segunda, não. Tudo bem. Um grande abraço pra Dora.
0: A Dora Lobato, um grande abraço pra Dora, tá sempre com a gente também, prestigiando aqui o Revista RTM. Olha, esta participação vem de longe, hein?
1: Ah, é?
0: É do Masami Hoshi.
1: Ah, Masami Hoshi. Hamamatsu, Japão.
0: Exatamente. E ele diz o seguinte: preste atenção, Claudio Ronk, e
1: atenção,
0: ouvintes, principalmente você que está nos ouvindo, que tem coque samurai, você tem bermuda do Patolino, atenção.
1: Olha, você não tem bermuda do Patolino, mas você tem aquela camisa carinana, né? Terrível.
0: Tem nada a ver uma coisa com a outra.
1: Lógico que tem. Pra você que é novo ouvinte, Olha,
5: você tem a língua presa?
1: Marcos Oliva. Marcos Oliva. Ai, meu pai amado, na reunião vai cantar a reunião, viu? Vai. Segue daí, vai.
5: Então, que tem maçã, mas atenção para a frase de Massami.
1: Diga lá.
5: Que, na verdade, é uma citação, a frase não é dele. A frase é de Ayrton Senna, diz aqui o Massami. Boa noite, Marcos. Boa noite, Cláudio. Boa noite, Massami. Abre aspas, carro automático é para chofer. Carro manual é para piloto. Fecha aspas.
1: Nossa, Ayrton Senna falou, meu amigo.
5: É. Se ele falava isso do carro automático, imagina o que ele falaria hoje do carro elétrico.
1: É mesmo, né, rapaz?
5: É.
1: Eu acho que ele tem. Não. Mas o Ayrton Senna era legal, o Marcos Olivares.
5: Ele era legal. Mas
1: pra falar mas, isso,
5: né?
1: Realmente.
5: Ele era raiz, né? Ele era piloto, ele né?
1: Era. Não, ele era. Aquele lá era poderosíssimo, então, na hora que ele ia pra pista. Agora chegou um recado aqui, Marcos Olivares, em áudio, pode ser?
5: Claro que pode.
1: Vamos lá?
6: Boa noite, Marcos Olivares.
5: Boa noite.
6: Cláudio Ronca, essa dupla aí, eu gosto muito dessa dupla, muito bom. Muito bom vocês, eu acho engraçado vocês sorrindo aí, eu fico sorrindo aqui também, viu? É o Rock do Riachão, no Maranhão. Um abraço, okay. Sou ouvindo da Transmundial.
1: O Rock ou o Marcos?
5: Rock, tá aí, grande Rock.
1: Ai, meu pai, você não parou com isso aí? Ô, Rock, você não sabe. Mas
5: não, parei, Olivares, parei.
1: Parou mesmo?
5: Parei.
1: Então,
5: parei porque
1: parece que seu Instagram tá com mais amigos, seu Facebook tá com mais amigos.
5: Não, tá Rock, nada.
1: Então não parou.
5: Só não voltou, não.
1: É, então, o Rock, você não sabe, mas Marcos Olivares, ele tinha um jeito todo especial de perder amizade. Pessoa chegava aqui com nome diferente, ele já...
5: Tipo Enos. Não, o Enos, a família... Não, o ET tá conosco até hoje.
1: O ET,
5: a Bebel e o Enos.
1: E o Enos.
5: Tá
1: não,
5: junto.
1: Não. O Enos
5: foi
1: não gosta,
5: paradinho.
1: Não.
5: Gosta,
1: de mentira. Para de mentir, que a gente nem
5: os disso. Nossos ouvintes estão conosco sempre, não, sabem não, que o Enos está sempre participando. Foi o único também, viu, que este bravamente os demais.
1: Porque o do Trovão lá, como é que ele chama?
5: Era o Raio Nilson. O irmão Raio do Trovoaldo.
1: Do Trovoaldo. Nunca mais participou piadinha essa hora.
5: Né? Nunca mais.
1: Não, largou mão, rapaz, largou mão. Culpa de quem, Rock? Esse moço
5: Rock.
1: Aí,
5: ó. Culpa de quem, Rock?
1: Ai, ai, viu? Só piadinha, pessoal. Pessoal, te contar, tem que ter o coração muito bom, viu?
5: Ah, mas a pessoa tem, graças a Deus. Olha, a Silvia Estrela, nosso ouvinte mais brilhante aqui das noites do nosso Revista RTM, que está lá em São Luís do Maranhão, ela diz assim: boa noite, rapazes.
1: Boa noite.
5: Que bom ver e ouvir essa dupla juntos de vez em quando, hein? Que legal. Um ouvindo atentamente o outro.
1: É, isso é verdade. A atenção aqui é total. Quando um fala, o outro fica quietinho, aí o outro... Ou fala, o outro fica quietinho.
5: É
1: assim.
5: Boa observação da Silvia. Obrigado.
1: Ô Silvia, você precisa. A gente precisa transmitir algum dia online a nossa reunião. Aí você vai ver como é que é. Fala, o outro escuta. É uma maravilha, viu?
5: Uma maravilha, sim. Exatamente.
1: Deixa eu ver. Não sei, Marcos Olivares. Será?
5: O quê?
1: Você falou benção, não sei. Eu não sei.
5: É, benção porque tem pizza no fim.
1: É. O Everton nos acompanha no Paraná, mandou mensagem.
7: Paz do Senhor, Marcos Olivares, Cláudio Roque, tudo bem?
1: Bem,
7: olha. Ouvindo a programação aqui, meu plantão. trabalhando de vigilante noturno aqui no sudoeste do Paraná, Francisco Beltrão.
1: Francisco Beltrão.
7: 3 graus legal. Agora aqui.
5: Ai, ai, ai. Aí não.
7: Comecei uma geada aqui, muito não. frio. Estamos aí acompanhando a programação.
1: Ô Marcos Oliveira, 3 graus aí. Já pensou se o Dinho tá com a moto quebrada dele lá em Francisco
5: Beltrão? Molhada ainda. Tem uma água gelada na moto.
1: O nosso Curupira tá lá em Francisco Beltrão com a moto cheia d'água. 3 graus. Meu amigo.
5: Nosso Curupira já ficou com o dedo lá, assim, hein? Né? Que ele faz o like o tempo todo.
1: Maldade, rapaz. Ô Everton, desanima não, rapaz, mas 3 graus é frio.
5: É, 3 graus não é brincadeira, não. É frio, pelo menos vai manter o coração aquecido ouvindo a programação da RT, certo?
1: É. Eu vou esticar aqui, Marcos Olivares, porque a Leida mandou um recadinho.
5: Oi?
1: A Leida Bispo mandou um boa noite. Cláudio Ronque, boa noite. Cadê o Dinho? O Dinho tá em algum lugar de Itaquá esperando o guincho ainda pra levar ele a moto.
5: Porque a pane mecânica. Não conseguiu chegar. A moto falou, hoje não. Hoje não.
1: Foi.
5: E não veio. É. E diga, ela fala mais alguma moço coisa?
1: O caminhão que jogou água essa hora, já deve...
5: Tá em casa numa boa.
1: É, provavelmente. É, mas amanhã, se Deus assim permitir, ele estará de volta aqui. Exatamente. Ah, vamos lá. Esses comentários que querem sempre dizer alguma coisa, mas nesta terça-feira, aqui na escuta do Revista RTM, a Leida e Família, diretamente de São Luís, Marcos Olivares.
5: É, sabe a Leida.
1: Que a Leida e Família, eles têm um costume diferente. Não sei se aí na casa dos Olivares é assim também, mas a turma lá toma café e vai dormir. Hã?
5: É mesmo? Não, aqui não.
1: Não? Não. Vai dormir.
5: Um cafezinho pra dar sono.
1: É, não vai entender, rapaz. É
5: o café do soninho. Aí essa sim, hein? Gostei.
1: Não dá pra entender. Mas tudo bem, tudo bem.
5: Olha, o Cristiano de Caçapava do Sul. Lembra de Cristiano de Caçapava do Sul?
1: Será que o sistema tá bruto lá também, hein?
5: Tá bruto, olha só. Preste atenção, hein?
1: Diga.
5: Boa noite, dupla de craques da RTM. Belíssimas palavras de Cristiano. Começou bem, hein? Já começou marcando já um gol de cara. Olivares sempre escala pessoas de peso para fazer dupla, meu amigo. Não sou bobo nem nada, né? É isso. É Cacá Rodrigues. É Cláudio Ronque. Qualquer dia será Ricardo Santos.
1: Ah, não. Aí você exagerou. Ricardo, não.
5: Uma mente brilhante, grandes cabeças.
1: Aí sim. Mas não. Falando em. Rapaz, você precisa ver o topete de Fábio Zamana.
5: Imagina, eu não é. Meu amigo, eu não vi mais.
1: Ele chega aqui, ele passa a mão, fica aquele negócio volumoso, sem gel ainda. Olha, tá no estilo, rapaz.
5: Tá esquisitão assim ou tá bacana?
1: Não, estilo estranho, mas tá um topetão assim maravilhoso, viu?
5: Estilo estranho, assim, foi ótimo.
1: Não, tá estranho, mas cabeludão assim. Né?
5: Aí sim, tá vendo? Foi um bom investimento, que tá dando
1: foi,
5: certo.
1: Lógico que foi.
5: Tá certo. Eu não sei se foi no Jaça.
1: Eu não sei se foi o cabelo certo, mas...
5: Tá lá. Mas pegaram na prateleira errada ali o cabelo, mas tá tudo bem. Tá nascendo. E pior que agora não para mais de nascer, tá loucura. Errado ali o cabelo, mas tá tudo bem. Tá nascendo. E pior que agora não para mais de nascer, tá loucura.
1: Marcos Oliveira. Caçapava do Sul. Terça-feira, um caminhão passando lá dele, chocando água em cima dele, quebrando a moto. 2 graus, meu amigo.
5: Olha, ele falou, né, que eu sempre trago, escalo pessoas de peso, né? Ele colocou lá, entre aspas, pra fazer dupla aqui. Não, nem sempre, né? Às vezes eu trago o Ettore, né? O Ettore é leve. Ele não é pesado. A cadeira não lamenta quando é Ettore Nóbrega. Grande quando é Cacá, ela já tá lamentando. Não lamentava quando era com a Cacá, agora já tá lamentando já.
1: É isso, é verdade. Ele precisa, mas é isso. Ele precisa usar um irmão Jairo também, rapaz.
5: Pois é, mas ele disse que vai lá para pro Prosa e Canto e que tem lá uma feira gastronômica, meu amigo.
1: Ele precisa do irmão Jairo, porque o negócio tá ficando ruim ali. Ah, vamos lá. Professora Magnólia mandou recado.
8: Olá, Marcos Olivares de Oliveira, aqui é Magnólia, professora aposentada, Assembleia de Deus Macau, Rio Grande do Norte. Que Deus abençoe vocês e seus familiares, abençoe.
5: Amém.
8: Esse restante de programa que vocês estão fazendo, os ouvintes e todos que fazem essa grande e maravilhosa rádio.

0: Um grande abraço para ela.
1: Amém, obrigado, professora.
0: Professora de vez em isso. quando participa de madrugada, então tem um desconto. Tá tranquila?
1: Tá certo.
0: Um grande abraço para ela. Marcos Olivares, eu vou aqui mandar um recado também para Miriam. Boa noite, dupla espetacular. Meu coração.
1: Opa! Já gostei. Já gostei.
0: Nesse início de inverno, ouvindo vocês.
1: Tá vendo, tá vendo? Olha que beleza.
0: Miriam de Santo André, Marcos.
1: É, Miriam, tudo bem, Miriam? Ah, em Santo André tá frio, hein? É, mas o coração está aquecido.
0: Santo
1: tá
0: André? Frio.
1: Santo André.
0: Santo André, Marcos Olivares?
1: Sim, Cláudio Ronque. Santo André.
0: Terra de quem, Marcos Olivares?
1: Terra de Pastor Itamir.
0: E quem?
1: De Michele Gomes.
0: É mesmo, Michele Gomes, rapaz. Grande abraço para Michele Gomes, nossa produtora. Posso seguir aqui ou você vai daí?
1: Não, segue aqui, não tá chegando, não chegou mais aqui. O pessoal prefere mandar as mensagens para o Cláudio Ronque.
0: Naná de Mossoró mandou um forte abraço pra gente.
1: Muito obrigado.
0: Um grande abraço pra Naná. E chega por hoje, Marcos Olivares. Já é
1: 11h15.
0: Pastor Itamir Neves, a gente fez festa falando. Você falou que ele mora em. Veio de Santo André. Ele não tá nem um pouco feliz, Marcos Olivares. Não tá.
1: Calma, pastor. Calma. É. Fica tranquilo. Vai dar tudo certo.
0: Sim.
1: Espera um pouquinho aí.
0: Ele precisa passar na sala do Kroskinski, viu?
1: Isso.
0: Café é bom lá.
1: Lá é, o café lá é diferente. É outro café.
0: Isso. Calma, pastor. Já vai.
1: Passa lá então. Vai. Dá uma passadinha lá. Pode ser agora. Isso. Vai. Então tá certo. O Cláudio Ronque.
0: Pois não.
1: Encerramos as participações dos nossos ouvintes, então. Como já tá em campo essa hora?
0: Então, é porque é um tempão sem participar e a gente continua terminando o programa atrasado, né?
1: Pois é, pra você ver que não sou eu, né?
0: Vai.
1: Olha, obrigado a você, nosso ouvinte, pela audiência, pelo carinho, pelas mensagens enviadas a nós nesta noite de terça-feira, desejando a todos um bom finalzinho de terça-feira, uma abençoada e produtiva quarta-feira. A gente se encontra aqui amanhã, se Deus quiser, para mais uma edição do Revista Rei Tem pós-jogo, né? O Revista já vai ser pós-jogo.
0: É verdade.
1: Certo? E a gente vai se encontrar aqui, se Deus quiser, na programação da RTM Brasil. Na sequência, o pastor Itamir Neves está chegando com Através da Bíblia. Cláudio Ronque já está conosco aqui depois também, vai continuar te fazendo companhia madrugada adentro. E o Dinho Oliveira amanhã, se Deus quiser, estará de volta conosco. Cláudio Ronque, muito obrigado pelo prestígio da sua companhia entre nós aqui no Revista RTM, abrilhantando esta programação, colocando-nos um degrau acima do costumeiro. Então, muito obrigado. Deus te abençoe. E até o próximo episódio. Gostou? Falei bonito agora, né? E eu nem escrevi. O pior é isso, porque eu não vou saber falar de novo.
0: Olha, chegou um recado aqui para Marcos Bolivares. Acho que é você.
1: Que nem no caso, eu no caso.
0: E um abraço pro Dino também, né? Dino.
1: É o Bolivares e o Dino.
0: Antônio Liro, Espírito Santo. Grande abraço para Espírito Santo. Um grande abraço para
1: Antônio.
0: Seja sempre bem-vindo.
1: Obrigado.
0: Chega por hoje, né?
1: Valeu. Obrigado, Cláudio Ronque. Bom trabalho para você na sequência.
0: Valeu. Amanhã, para você que ficou na expectativa, a gente não pode falar que o Dinho vai vir. Não sei.
1: Depende.
0: Que outro caminhão passa do lado dele. Não sei.
1: É, a gente acredita que ele vem, que dê tudo certo, mas...
0: Vamos ficar aqui, ó. Pode ser que sim.

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1: Querido amigo, hoje o nosso objetivo é concluirmos o estudo do capítulo 3 de Malaquias. Vamos estudar apenas um versículo, o último verso desse capítulo. Vamos refletir sobre Malaquias 3:18. Esse verso, assim como 3:10, é um dos mais conhecidos desse livro profético. E sendo assim, já o apresento a você para que tenhamos plena consciência sobre o que discorreremos nesses próximos minutos. Diz assim a palavra de Deus: então vereis outra vez a diferença entre o justo e o perverso, entre o que serve a Deus e o que não serve. Malaquias 3:18. Querido amigo, nós vamos conversar, vamos estudar, vamos refletir sobre a diferença que existe entre o justo e o ímpio. E você que tem sido fiel em nos acompanhar, sabe que nos últimos dois programas tratamos exatamente sobre esse tema, dividindo-o. Tratamos sobre os injustos e tratamos também sobre os justos. Hoje vamos tratar desse tema tão prático, fazendo um paralelo entre os dois tipos de vida. Pois, como disse o Senhor, através do seu servo Malaquias, a diferença entre esses dois tipos de vidas será finalmente revelada. Pode ser que no presente tenhamos dificuldade de perceber essa diferença, mas Deus, que a tudo vê e a todos conhece, sabe distinguir bem, muito bem, um tipo de vida do outro. E nos dias finais, quando da volta do Senhor Jesus, o Messias prometido, certamente essa diferença ficará evidente, ficará totalmente perceptível. Embora tenhamos alguma dificuldade de perceber as diferenças entre justos e injustos, podemos alistar algumas áreas em que os dois são completamente distintos, pois o próprio texto descreve que o justo é aquele que serve o Senhor e o injusto é aquele que não serve o Senhor. Mas em que áreas podemos ver essa diferença? Primeiro, naquilo que ocupa a mente de cada um, podemos ver diferenças. O injusto maquina o mal, conforme Salmo 36:4, 140:2 e conforme Provérbios 6:14. Enquanto isso, o justo ocupa o seu pensamento com virtudes, com tudo aquilo que agrada a Deus, conforme Filipenses 4:8-9 e Colossenses 3:1-3. Em segundo lugar, uma outra área, naquilo sobre o que repousa o olhar de cada um, podemos ver também diferenças. O injusto, além de ter o seu olhar cego por Satanás, conforme 2 Coríntios 4:4, ele tem como foco a soberba e a altivez, a arrogância. Veja lá em Salmos 18:27, Salmos 101, versículo 5 e também em Provérbios 6:17. Enquanto isso, o justo ocupa o seu olhar com o socorro que pode obter de Deus. Salmos 121:1. Elevo os meus olhos para o monte, de onde me virá o socorro. Salmos 123:1-2 e Mateus 6:22-23. Uma outra área, nós podemos também ver essa diferença. Que área que é essa? Naquilo sobre o que atentam os ouvidos de ambos, podemos ver diferenças. O injusto prefere não ouvir a verdade, conforme João 8:32-47. Na verdade, eles procuram ouvir aqueles que lhes satisfazem, conforme 2 Timóteo 4:3-4. Enquanto isso, o justo procura ouvir a voz de Deus, Salmo 44:1, Salmo 85:8. E ele procura também dar atenção aos ensinos de Jesus, conforme fez Maria, que assentou-se aos pés do Mestre para ouvi-lo, Lucas 10:38-42. Em quarto lugar, uma outra área em que podemos ver essas diferenças. Naquilo sobre o que falam, podemos ver diferenças claras. O injusto blasfema contra Deus dizendo: não há Deus. Salmo 14:1 e 53:1. Os seus lábios estão cheios de maldições, de mentiras, de ameaças, de violências, de maldade. Conforme, por exemplo, Salmo 10, versículo 7. Enquanto isso, o justo usa a sua boca para transmitir palavras edificantes, palavras que transmitem graça, conforme Efésios 4, 29. As palavras dos justos são temperadas e são agradáveis, conforme Colossenses 4, 6. E ao falarem uns com os outros, conforme o nosso texto nos diz, o Senhor atentava e os ouvia. Malaquias 3,16. Nós estudamos esse texto no programa passado. E em quinto lugar, uma outra área que é possível detectarmos essa diferença é na área onde se colocam as mãos dos justos e dos injustos. Nessa área, nós também podemos ver diferenças. O injusto tem em suas mãos sangue inocente. Provérbios 1:11, Provérbios 1:16, Provérbios 6:17, Provérbios 28:17 e Miqueias 7:3. Enquanto isso, o justo ergue as suas mãos para orar e para adorar, conforme Salmo 47:1, 63:4. Mas ele também ergue suas mãos para abençoar, conforme Êxodo 17:11 e 1 Timóteo 2:8. Querido amigo, então, baseando-nos novamente nessa palavra de Deus, então outra vez vereis a diferença entre o justo e o ímpio, entre o que serve a Deus e o que não serve. Através de Malaquias podemos ver o cumprimento literal das mesmas palavras nos nossos dias. É, esses dias que antecedem a vinda ou o retorno do Messias, o Senhor Jesus. Querido amigo, podemos fazer um paralelo com as palavras do evangelista João no livro da Revelação, Apocalipse, que estudaremos logo a seguir, depois de Malaquias, em que João registra essas palavras. Disse-me ainda: não seles as palavras da profecia desse livro, porque o tempo está próximo. Continue o injusto fazendo injustiça, mas continue o imundo sendo ainda mais imundo. O justo continue na prática da justiça, e o santo continue a se santificar. Eis que venho sem demora, e comigo está o galardão que tenho para retribuir a cada um segundo as suas obras. Eu sou o Alfa e o Ômega, o primeiro e o último, o princípio e o fim. Bem-aventurados aqueles que lavam as suas vestiduras no sangue do Cordeiro, para que lhes assista o direito à árvore da vida e entrem na cidade pelas suas portas. Apocalipse 22, 10 a 14. Querido amigo, é de deixar realmente triste o coração daqueles que temem verdadeiramente a Deus e andam no seu caminho. É de deixar triste o coração daqueles que guardam os mandamentos de Deus e o testemunho do Cordeiro. Por quê? Porque vemos até dentro do santuário abominação. Essa é uma constatação que temos que fazer. Há dentro dos templos evangélicos, há em nossas igrejas, há em nossas comunidades, pessoas que ainda andam envolvidas com furtos, corrupção, deslealdade em todos os níveis, inclusive com a deslealdade e a infidelidade conjugal. Pessoas que estão entre nós, estão envolvidas com mentira, são praticantes e amantes da mentira, invejosos, traidores, corruptos. E por isso, então, temos que refletir, temos e podemos refletir sobre esse texto, dando-lhe o seguinte título: expressão do próprio texto, a diferença entre os justos e os ímpios. Eu quero repetir e espero que você tenha condições de anotar. Com base em Malaquias 3:18, o título é A diferença entre os justos e os injustos. Muito bem. O Salmo 73 novamente é a passagem paralela mais apropriada para percebermos o espírito desse texto. Nos versos desse texto profético, Malaquias demonstra que essa diferença fundamental entre os perversos e os piedosos não está visível apenas aos nossos olhos. Malaquias demonstra que a diferença entre os perversos e os piedosos, entre os injustos e os justos, está sendo percebida, já vai sendo percebida pelo Senhor. Não é alguma coisa que vai acontecer apenas lá no final dos tempos. Não. O Senhor já vai percebendo agora. O Senhor atenta, o Senhor ouve, o Senhor registra o nome e os atos daqueles que o temem, daqueles que vivem piedosamente. Essa diferença entre os perversos e piedosos, entre os injustos e os justos, ao final, aí sim, ela será declarada no futuro, no dia que está sendo preparado pelo próprio Senhor para a sua gloriosa manifestação. Então, com essas ideias em mente, podemos resumir esse texto afirmando que a sua mensagem desafiadora para nós é vista nessa frase. É importante que vivamos sempre tendo em vista a diferença entre os justos e os injustos. Eu repito, esse é o princípio, esse é o desafio que o texto nos dá. É importante que vivamos sempre tendo em vista a diferença entre os justos e os injustos, entre os ímpios e os justos, entre os perversos e os piedosos. Querido amigo, esses versículos nos mostram três aspectos dessa diferença entre os justos e os ímpios. O primeiro aspecto se percebe ao observar a vida dos ímpios. Quem são esses? São aqueles que não se apercebem do dia do Senhor. Eu leio para você os versículos 13, 14 e 15 de Malaquias. Ali, nós vamos ver as suas características, as suas conversas, os seus comportamentos e também nós vamos ver o seu cinismo. Malaquias 3, 13, 14 e 15 diz assim: As vossas palavras foram duras para mim, diz o Senhor, mas vós dizeis, que temos falado contra ti? Vós dizeis, inútil é servir a Deus. Que nos aproveitou termos cuidado em guardar os seus preceitos e andar de luto diante do Senhor dos Exércitos? Ora, pois nós reputamos por felizes os soberbos. Também os que cometem impiedade prosperam. Sim, eles tentam ao Senhor e escapam. Querido amigo, que características podemos perceber na vida desses injustos? Falam duramente contra o Senhor. Não estão mais guardando os mandamentos do Senhor. Eles estão desanimados. Eles não temem mais a Deus. Isso é, não levam mais Deus a sério. E nós precisamos ter cuidado, porque o que nos incomoda é que os partidários do mal andam em seus próprios caminhos e parece que Deus permite isso. E nós temos que ter cuidado, pois com isso estamos atacando o caráter de Deus. Mas quais são as suas conversas? Versículos 14 e 15 nos mostram o seguinte. A conversa desses homens ímpios é a seguinte. Olha, não vale a pena, é inútil servir a Deus. O que adianta obedecê-lo? Os soberbos é que são felizes. Os arrogantes, os orgulhosos é que são felizes. Os ímpios é que prosperam. É interessante que essas palavras descritas aqui são as mesmas palavras descritas no Salmo 73, como nós dissemos no início do programa. É um salmo muito apropriado, que casa muito bem com essa passagem de Malaquias. Essas pessoas tentam ao Senhor e escapam. Será, na verdade, que eles escapam? É interessante. Vamos responder isso daqui a pouquinho. Nós vimos as suas características, vimos as suas conversas, agora vemos os seus comportamentos. Qual é o comportamento desses injustos? Eles andam de luto. Ué, eles estão praticando tradições humanas. Essa é uma expressão muito interessante no hebraico. Eles estão sujos de terra. Não havia lei para isso, querido amigo. Queriam demonstrar, sim, era muita piedade, muita santidade, muito temor, mas só no exterior. O indivíduo que não leva Deus a sério começa a praticar coisas que a tradição pede, que a tradição exige, pensando que com isso Deus vai abençoá-lo. Infelizmente, eles estão completamente errados. Por isso, podemos destacar também o seu cinismo. No versículo 13, eles reagem de uma maneira completamente cínica. Quando Deus fala que eles têm falado duramente, eles perguntam: ué, mas nós temos falado contra o Senhor? O que que nós temos falado contra o Senhor? Querido amigo, isso é hipocrisia, isso é cinismo, é um desprezo à palavra de Deus, é um desprezo à avaliação de Deus. É um coração duro que não reconhece o erro. Eles estão se auto-enganando. Na verdade, essas pessoas não escapam de Deus. Versículo 15, eles tentam ao Senhor, mas não escapam do juízo do nosso Deus. O segundo aspecto se percebe ao observar a vida dos justos. Esses justos são aqueles que vivem tendo em vista o dia do Senhor. Esses veem a vida sob o prisma de Deus. Versículos 16 e 17. E eu leio para você esses dois versículos que nós estudamos também no programa passado. Então os que temiam ao Senhor falavam uns aos outros, o Senhor atentava e ouvia. Havia um memorial escrito diante dele para os que temem ao Senhor e para os que se lembram do seu nome. Então eles serão para mim particular tesouro naquele dia que prepararei, diz o Senhor dos Exércitos, e poupá-los-ei, como um homem poupa seu filho que o serve. Querido amigo, nós temos que perceber aqui, na vida desses justos, as suas características, os seus comportamentos, a sua confiança e o seu crédito. Que características têm esses justos? Eles temem o Senhor, isso é, levam Deus a sério, obedecem os seus mandamentos, continuam a crer que o certo é andar de um modo digno. Essa é uma característica de um homem justo. Ele teme a Deus e aborrece o mal. Ele teme a Deus e odeia o pecado. O seu comportamento é muito claramente descrito. Eles têm comunhão uns com os outros. Eles falam uns com os outros. E falam sobre o quê? Falam sobre as coisas de Deus. Eles se lembram do nome do Senhor. O que é muito interessante é que se você é uma pessoa justa, você vai se reunir com outros justos e haverá perfeita comunhão. E esse é um comportamento que se destaca na vida dos justos. Em terceiro lugar, vemos nesses versos a confiança desses justos. Eles confiam em Deus sabendo que Deus é aquele que atenta para eles, é aquele que os ouve. Agora, querido amigo, isso é muito interessante. As nossas conversas, as nossas ações, as nossas reações estão sendo registradas por Deus. E certamente Deus se agrada quando vê um grupo de fiéis se comunicando, se envolvendo, se edificando mutuamente. E qual é o crédito desses que são justos? No versículo 17 nós encontramos o crédito. Deus recompensa a cada um deles. Eles são para Deus um tesouro particular. Deus está polindo as nossas vidas, fazendo com que sejamos pedras bonitas nesse tesouro que Ele tem para mostrar por toda a eternidade. Mas uma outra figura muito interessante é que o Senhor nos trata os justos como aqueles que são seus filhos queridos. Assim como um pai trata o seu filho querido, assim o Senhor nos trata também. Em terceiro e último lugar, chegamos ao terceiro aspecto que se percebe ao observarmos a consequência dos dois tipos de vida. O injusto pode prosperar nessa vida, mas na vida que realmente vale a pena, ele é pobre, miserável, cego e nu. O injusto comete um grande erro, um grande engano. Ele pensa que pode escapar de Deus, e pode até nesses dias, mas um dia ele verificará que Deus vai puni-lo. O justo percebe o amor de Deus e tem certeza de que passará a eternidade com Deus. O justo percebe que Deus o ama profundamente e que a eternidade está reservada para ele. Quero concluir então dizendo mais uma vez para você o versículo 18. Então vereis outra vez a diferença entre o justo e o perverso, entre aquele que serve a Deus e o que não serve. Querido amigo, a definição está com você. Eu espero que você, inspirado pelo Espírito Santo, tenha decidido ser justo, tenha decidido servir o Senhor. Um grande abraço, que o Senhor te abençoe e até o próximo programa.
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1: Olá, ouvintes. Olá, professor Saião. Continuamos aqui falando sobre psicologia e Bíblia. E a primeira pergunta de hoje é do Rodrigo, do Rio de Janeiro. Ele quer saber por que alguém procuraria um psicólogo quando o lugar para a cura dos sofrimentos da alma é a palavra de Deus, professor.
2: Muito bem, André. A pergunta do Rodrigo é bastante pertinente. E para entender essa questão, é preciso aqui ter um enfoque teológico sobre esta questão. Vamos lá. Nós precisamos ter a consciência de que a Bíblia é a palavra de Deus. Ela é a revelação de Deus para nós, para nos dar conhecimento a respeito do nosso relacionamento com Deus e com o próximo. Só que a Bíblia não é uma revelação exaustiva da palavra de Deus. O que quer dizer isso? Não é uma revelação exaustiva sobre Deus. Por exemplo, quando alguém que é um engenheiro cristão vai construir uma ponte, ele não abre a Bíblia para dizer, vamos ver quanto que eu ponho de cimento e quanto que vai aqui de ferro, de aço, né? Porque como é que ele faz? Ele não vai ler, porque a Bíblia não foi escrita com essa finalidade. Um médico que vai fazer cirurgia, né, que fez especialidade em cirurgia na retina, no olho da pessoa, ele também não tem nenhum versículo que vai dizer para ele, olha, quando for cortar o olho, né, e mexer na retina, você passe aqui pela esclerótica, ponha a mão aqui. Não tem nada disso, né? Então, como é que pode? Então, a gente tem que entender que Deus nos deu capacidade, nos deu uma mente para observar o mundo criado. E porque a revelação bíblica não é uma revelação exaustiva, existe um espaço enorme para a ciência. O que é necessário é que a pessoa honre a Deus e glorifique a Deus como criatura, olhando a maravilha do mundo de Deus, e que ele, ao exercitar correta e adequadamente a ciência, mostre que maravilha é a mente humana e que maravilha é o mundo criado. Os dois mostram a glória, o poder, né, e essa sabedoria impressionante da parte de Deus. Entendendo isso, a gente vai descobrir o seguinte, que existem várias áreas do saber que a Bíblia não se preocupou em considerar detalhadamente. Por exemplo, André, tem pessoas que têm tendência à depressão. E a pessoa diz, mas como é que a pessoa está com depressão? Isso é pecado, tem que confiar em Deus. Bom, é verdade. Se eu tenho uma falta de fé e eu não estou confiando em Deus, porque eu confio em mim mesmo, essa depressão decorrente, vamos dizer, da confiança errada, é uma depressão pecaminosa. Mas há pessoas que têm depressão por uma fragilidade do organismo. Assim como uma pessoa tem diabetes, assim como uma pessoa tem miopia, assim como uma pessoa tem problema cardíaco, a pessoa tem uma falta de substância no cérebro que leva ela a ficar deprimida. Então, nesse caso, ela vai, por exemplo, num psicólogo, ou melhor, num psiquiatra, e ele diz, ó, para você melhorar disso, você precisa tomar esse remédio. A pergunta é, isso é correto e legítimo? Claro que sim. Não há nenhum problema, não há nenhum conflito. Então, veja bem, se você tem um psicólogo que é uma pessoa absolutamente idônea, que se orienta como pessoa por princípios da Escritura, ou mesmo que não seja cristão, ele não se orienta por princípios claramente anticristãos, e a pessoa tem determinados problemas e particularidades da vida, ele pode sim utilizar o conhecimento do psicólogo. Por exemplo, um nenê deve ou não chupar chupeta? Ele deve ou não tomar mamadeira ou mamar na mãe? Qual a época certa da criança andar? Que tipo de comportamento linguístico se espera de uma criança de 4, 5 anos de idade? Isso não está escrito na Bíblia. Assim como não está escrito na Bíblia que você deve escovar o dente de manhã, mas se o senhor falar com o seu vizinho, ele vai falar, ó, por favor, escove. Então, é necessário o quê? Um bom senso e uma percepção de que a visão correta da ciência, do lugar do conhecimento, tem bastante lugar na Escritura para o cristão e, consequentemente, o uso da psicologia é pertinente desde que não entre em confronto com aquilo que Deus nos revelou na sua palavra.
1: Questão agora da Tereza de Maceió, Alagoas, que completa um pouco a pergunta anterior. O cristão que leva uma vida de busca por Deus através da oração e leitura bíblica precisa de um psicólogo, professor? A questão é, o fato de alguém precisar de um psicólogo não é, na realidade, falta de uma vida espiritual saudável e baseada na oração e leitura da Bíblia?
2: Bom, vamos lá. A questão aqui é muito importante. De certa forma, a questão da Tereza aqui, ela tem alguma sintonia com o que vimos ali do Rodrigo lá, que foi mencionada agora. Veja, a questão aqui é não misturar as estações. Por exemplo, André, há pessoas que têm problemas de comportamento muito sérios. E você vai, leva essa pessoa no médico, o médico diz, não tem nada. Leva no psicólogo, o psicólogo falou assim, olha, também não parece ser um problema aqui de trauma emocional ou de qualquer dificuldade. Às vezes a pessoa tem um problema espiritual. É um problema sério, às vezes até de uma a ação espiritual negativa na vida da pessoa, uma influência demoníaca. E não adianta uma pessoa possessa ou oprimida ser levada a um médico ou a um psicólogo. Essa pessoa precisa de oração. Problemas espirituais são tratados de maneira conforme a orientação direta da Escritura. Então, por exemplo, a pessoa está se sentindo muito mal. Por quê? Porque ela roubou alguma coisa da outra pessoa. Então ela precisa o quê? Se arrepender, devolver o que ela pegou e se acertar com Deus e com a pessoa que foi prejudicada. Mas há outras coisas que não são, vamos dizer, questões propriamente bíblicas, teológicas, diretamente falando. Claro que tudo faz referência a Deus no final. Então, às vezes, a pessoa tem um problema, como nós mencionamos, físico, bioquímico, um problema que ela precisa de um tratamento. E aí o psicólogo ou o psiquiatra vai encaminhar, olha, você nesse caso precisa desse tipo de apoio medicamentoso. Há pessoas que têm outros problemas, que é um problema de trauma, que tudo bem, ele sabe que ele precisa, por exemplo, perdoar o pai dele, ou a mãe, ou a tia, mas ele tem determinados elementos que ele tem que prestar atenção, recuperar, olhar, rever, e muitas vezes o apoio psicológico ajuda a pessoa a caminhar nessa direção. De novo, a gente insiste em dizer, o problema não é propriamente o psicólogo, mas o psicólogo ruim, o psicólogo que tem a abordagem inadequada, indevida, ou que desconsidera, por exemplo, a realidade espiritual. Então, tratar problemas espirituais e de pecado com psicologia superficial não vai dar certo. Agora, tratar problemas pessoais sem... É como se tudo fosse apenas uma realidade espiritual direta, sem olhar a complexidade do ser humano, também vai ficar devendo. É necessário bom senso e equilíbrio.
1: A ouvinte Janaína, de Minas Gerais, acha a psicologia muito complicada. Por isso, ela pensa que não deve ser algo bom, pois o Evangelho e nosso Cristo são revestidos de simplicidade, conforme está em 1 Coríntios 11, 3. Isso procede, professor?
2: Vamos lá. Será que o Evangelho é marcado por simplicidade? Depende. Não é bem assim. A mensagem central do Evangelho, a doutrina da salvação, as coisas mais básicas e fundamentais, sim, são absolutamente simples. Não há nenhuma dificuldade. Nós entendemos o quê? Que Deus amou o mundo, ele enviou o seu Filho único, o seu Filho Jesus, que é o Senhor, é o Messias, é Deus encarnado, é o Salvador, Ele morreu em nosso lugar para perdoar os nossos pecados. Quando nos arrependemos e cremos em Cristo Jesus, recebemos a salvação, a vida eterna, de graça pela fé. Até aí tudo bem. Mas espera aí. Como é que deve ser a igreja? Ela deve ter bispo, deve ter presbítero, deve ter pastor, deve ter apóstolo, presbítero é igual a pastor, é diferente de diácono, o que, que é isso? Isso é simples? Não, não é. Como é que é o estudo da escatologia? Será que quem está certo? Os pré-milenistas, os pós-milenistas, os amilenistas, os que acreditam que a igreja passa pela tribulação, que não passa? Que tribulação enorme eles dão para tanta gente que estuda o assunto? Então não é verdade que todos os assuntos da Bíblia e do Evangelho são simples. Quem são os filhos de Deus lá em Gênesis 6 que se envolve com as filhas dos homens? Isso tem que ser estudado e não é tão simples assim. Então veja bem, é verdade que boa parte da psicologia é complicada. Aliás, qualquer estudo mais aprofundado é complicado, né? Você entender um pouquinho de gripe, né? Que a pessoa está doente, ela fica de cama, toma um chá, toma um analgésico, é uma coisa. Agora, você estudar as doenças com profundidade é diferente. Então, a psicologia vai parecer complicada para quem não é especialista no assunto. Mas a gente, de novo, deve enfatizar. Veja, a psicologia pode ser boa. Existem diversas linhas psicológicas em plena sintonia com o cristianismo. Nós temos muitos livros bons aí sobre aconselhamento do ponto de vista bíblico, a terapia com o pano de fundo cristão. O problema é, às vezes, o psicólogo, que não é muito bom, ou então a abordagem dele, que não está em sintonia com a escritura.
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8: Bom dia! Chegamos, hein? Sim, chegamos nesta quarta-feira. Bom dia pra você. Bom demais saber que a RTM tá chegando aí, na sua casa, no seu trabalho. E eu já aproveito pra pedir licença, pra entrar aí na sua casa, pra entrar aí no seu trabalho, tudo bem? Muito prazer, o meu nome é Cláudio Ronchi. Vamos juntos, hein? Até as 4 da manhã. Sempre aproveitando do tempo pra a gente falar mais da palavra de Deus, bater um papo nas madrugadas, que é bom demais também. Inclusive, você pode participar deixando aí a sua mensagem, o seu recado nesta quarta-feira e eu espero o seu alô. Tem o nosso WhatsApp para você vir junto conosco. Inclusive, daqui a pouco, vamos com o nosso momento devocional, a leitura do presente diário. Você que nos acompanha pelo rádio, pelo computador, pelo celular, pelas afiliadas, fique à vontade para vir conosco e aprender também mais da palavra de Deus com o nosso momento devocional, momento da leitura do presente diário. É um devocional, é editado aqui pela RTM, todo dia tem uma mensagem nova para você. Fique à vontade para mandar sua mensagem através do nosso WhatsApp, o DDD é o 11. O telefone é o 974-181-456. 974-181-456. Eu espero o seu recadinho. Aproveita para visitar também o nosso site rtmbrasil.org.br. rtmbrasil.org.br. Vamos aproveitar então e começar a programação de hoje trazendo o melhor da música para você?

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1: Hoje é 24 de junho. O título de hoje é Pânico. Leitura bíblica, primeiro livro de Samuel, capítulo 13, do versículo 1 ao 9. Versículo chave. Quando os soldados de Israel viram que a situação era difícil e que o seu exército estava sendo muito pressionado, esconderam-se em cavernas e buracos, entre as rochas e em poços e cisternas. Primeiro livro de Samuel, capítulo 13, versículo 6. Na leitura bíblica, o rei Saul mandou atacar um posto dos filisteus, que contra-atacaram com um grande exército. Mas os israelitas, diante da força desses inimigos, viram-se incapazes de enfrentá-los. Por isso, tentaram se esconder em buracos, cavernas, covas e poços, na expectativa de não serem encontrados pelo adversário. O rei entendeu que a demora do profeta Samuel significava que Deus não viria ajudá-los. Mas a questão é que fugir não resolveria o problema deles. Talvez você enfrente questões das quais deseja fugir para evitar o confronto com pessoas ou a realidade. Então, se esconde atrás do trabalho, da família, de alguma doença. Quem sabe até queira enfrentá-las, mas não tenha força para lutar e o temor o dominou. Seguem alguns conselhos de alguém que já passou por sentimentos semelhantes. Não negue a realidade de seus medos, da sua situação. Nem tente aparentar aos outros aquilo que não é de fato. Essa é uma carga pesada demais para se carregar sozinho. Muitas vezes, precisamos de ajuda externa, porque por nossos próprios esforços, não conseguimos sair dessa situação. Por isso, é muito importante admitir para si mesmo que precisa de ajuda e procurar por ela. Converse com uma pessoa qualificada para ajudá-lo. Terapeuta, médico, amigos, familiares. Precisamos uns dos outros para sair de situações difíceis. Confie em Deus, mesmo que pareça que Ele não está atento à sua situação. Continue orando e o Senhor, no tempo oportuno, enviará a resposta. Pare para descansar ou tomar um fôlego, mas não fuja de seus sentimentos, de seus problemas ou de você mesmo. Isso nunca vai resolver. Só irá piorar as coisas. Se for preciso, busque ajuda profissional, mas nunca deixe de buscar em Deus a força para lutar e lidar com as situações. Há situações em que podemos encontrar ajuda no homem ou na ciência, mas Deus é o nosso auxílio sempre presente. 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
1: 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Por restauração e cura para as mulheres ao redor do mundo.
2: Senhor, intercedemos nesta hora pelas mulheres na Romênia, pedindo que recebam instrução e discernimento do alto. Sabemos que a verdadeira sabedoria vem do Senhor, por isso, clamamos para que guie cada decisão financeira delas com prudência e entendimento. Que elas administrem seus recursos de forma equilibrada, sabendo suprir suas necessidades e abençoando outros com generosidade. Dê inteligência para planejar, coragem para enfrentar dificuldades e paz para confiar na tua provisão cotidiana. Afaste também toda ansiedade e fortaleça os seus corações com fé e confiança em ti. Que as mulheres romenas sejam exemplos de integridade em suas comunidades, vivendo sempre debaixo do teu favor. É no nome precioso de Jesus que nós oramos. Eu, Walter Fernandes, me sinto privilegiado por poder orar com você. Muito obrigado.
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pra você, voltamos aqui com um amigo na madrugada nesta quarta-feira. A metade da semana chegou. E a gente pede licença pra entrar na sua casa, entrar no seu trabalho. Vamos juntos, hein? Até as quatro, um aproveita pra fazer companhia pro outro. Vou aproveitar pra mandar um abração pra Anateca. Ana tá com a gente aqui, mandou recadinho. Seja sempre bem-vinda. Lembrando que para você mandar uma mensagem pelo WhatsApp, o DDD é o 11. O telefone é o 974-181-456. 974-181-456. Manda a luz aqui, ó. Buenas madrugadas. Deus te abençoe hoje e sempre. Amém, moça. Seja sempre bem-vinda, muito bom receber seu recadinho logo no comecinho da quarta-feira. Quem também aproveitou para deixar mensagem pra gente foi a Maria José. Aproveitou para dizer o seguinte, ó. Bom dia, paz do Senhor, aqui é uma Mundoca, Mundoca diretamente de São Luís. Perguntou aqui, ó, quero saber se Marco Antônio tá acordado. Será que ele quer cantar? Chama ele, um amigo na madrugada. Ofereço pro Dudu Neto, o sumidíssimo do Dudu Neto, viu, Mundoca? Tá sumidíssimo. E o Marcos Antônio vai cantar. Vai soltar a voz, moça. Tá sumida também, tá sumidíssimo. Olha, quem mandou mensagem pra gente nesta quarta-feira foi a Regiane, hein? A Regiane chegou. Chegou, mandou um recadinho, aproveitou pra dizer o seguinte, ó, boa madrugada de quarta-feira pra você, Cláudio Ronque. Te desejo uma ótima noite. Ela que nos acompanha diretamente de Senador Canedo, no Goiás. Ô, moça! Seja bem-vinda! Abração, velho.

0: Cláudio Ronchi, bom dia, bom dia. Diretamente de São Luís, Maranhão, ligada no programa. Abraços em Solon Vieira. Uma excelente madrugada de quarta-feira. Sim, vamos juntos. Se lembrando que daqui a pouquinho vem a missionária Dorothy, hein? Ah, a missionária Dorothy tá chegando pra fazer companhia pra gente também, sim. Trazer uma mensagem importante para você que sintoniza a programação pelo rádio, pelo computador, pelo celular. É você que vem junto conosco nesta quarta-feira. Daqui a pouquinho tem a missionária Dorothy. Ana Lúcia chegou também.
1: Bom dia, na Bom Santa Paz dia. Do Cristo. Aqui quem tá falando é a Aninha, do cantinho da Bené, juntinho com o Boteco da Vila. Quem me deu o contato foi a Andaluza, como eu falei ontem. Eu sou do grupo Vitaminados. Eu participo sempre da rádio. Legal. Eu tô aqui no meu local de trabalho, então vai dar para mim participar quase todos os dias. Um cheiro, uma boa madrugada. Para todos e uma boa madrugada com os vitaminados.
0: Amém. Mas olha só os vitaminados. Mas tá crescendo, hein? Ô Ana, vou mandar um abração. Eu vou, pode. Ele abraço. Seja sempre bem-vinda, moça. Antônio mandou mensagem? Cadê o recado dele?
2: Meu amigo Cláudio Ronca, boa noite, meu querido.
0: Chegou, hein?
2: Desejando uma boa noite para todos os nossos queridos irmãos da Rádio Transmundial.
0: Legal.
2: Desejo uma manhã maravilhosa para todos os nossos queridos irmãos lá do Vitaminado, lá do grupo de São Luís Maranhão. E que Deus abençoe todos, que fiquem na presença de Deus.
0: Amém.
2: Sinta a presença de Deus desta manhã.
0: Opa.
2: E seja abençoado.
0: Amém.
2: Por o seu amigo e pelo nosso Deus. Fica na paz, meu irmão. Eu queria te fazer uma pergunta, Cláudio Ronca.
0: Diga.
2: Quem faz o Zé daqui é você que faz também?
0: O Zé daqui
2: é o Zé daqui. Você não vai dizer, mas eu pergunto. Falou, boa noite.
0: O Zé daqui, o Zé daqui, qualquer dia ele vai apresentar o amigo na madrugada comigo. Vai sim. Vai sim. O pessoal da produção tá fazendo não. Vai sim. Ah, ia ser engraçadinho demais apresentar com o Zé Defias, vai. Hã? Ele com aquelas... aquele jeito dele lá, não, ia ser bom demais. Uma hora dá certinho. Ah, uma hora dá certinho. Não magoas da bagunça, né? Eu já percebi. Se deixar, então... vou te falar, viu? Cláudio Ronchi, sou eu. Júnior Farias, diretamente de São Luís. Tô de volta, hein? Depois de um tempinho, verdade, tá sumidíssimo. Ah, o Júnior aproveitou pra pedir uma com Diante do Trono. Faz tempo que a gente não toca uma com Diante do Trono aqui, hein? Boa, hein? Boa! Mas tem que cantar junto, hein, moço? Por favor, hein? Olha, a Ana Teca tinha mandado um recado, mas o áudio tava vazio. Agora ela mandou o recado, cadê? O que ela disse?
1: Bom dia, Cláudio Ronchi.
0: Bom dia.
1: Eu estou acordadinha.
0: Olha aí, ó.
1: Tava com saudade de você.
0: Sumida.
1: Chegando agora da casa da minha mãe.
0: Opa.
1: Aí eu disse, eu vou mandar uma mensagem pra Claudinho Ronchi.
0: Isso.
1: Eita, Cláudio Ronchi, que maravilha. Ter você aí, rapaz.
0: Moça.
1: Deus abençoe, meu irmão.
0: Amém.
1: Fique abundantemente. E um abraço de urso. É de urso. E Deus abençoe você e sua família. Tamo juntos, Claudinho.
0: Amém, moço.
1: Pontinho maravilhoso. Saudade. Deus abençoe. Em nome de Jesus, amém.
0: Amém. Seja sempre bem-vinda. Abraço. Vamos juntos aproveitar para mandar um abração aqui pro Jailson. Jailson, Ana, o Jailson nos acompanha no Rio Grande do Sul. Mais cedo no Revista RTM, o O Everton falou que em... Ah, agora esqueci o local lá. É Everton de Francisco Beltrão, se eu não me engano. 3 graus. Aí depois o Cris de Caçapava do Sul, 2 graus. Agora tem o Jailson. É São Leopoldo, Rio Grande do Sul. Será que o sistema tá bruto lá em São Leopoldo, hein? Será que Jailson tá todo empacotadinho só no... Será? Eu não duvido não, viu? Não duvido. Enfim, um grande abraço pro Jailson, ele inclusive tá pedindo uma com o Sérgio Lopes, que daqui a pouquinho vai soltar a voz. Olha o Paulo Vitor nos acompanha em Pomoceno, Minas. O Paulo também tá sumido aqui das madrugadas, hein? Mas hoje, hoje ele tá marcando presença. Osvair, o sábio, tá com a gente aqui, mandou mensagem, cara.
3: Oi, Cláudio Rom. Osvair, tudo bom por aí?
0: Bom.
3: Aqui tá bom também. Legal. Então eu ia mencionar aqui. Tô ouvindo aqui seu programa.
0: Legal.
3: Roda pra mim aí aquele hino.
0: Qual?
3: Dói Demais, com Gesso Rufino.
0: Boa.
3: Faz tempo que eu não ouço ele.
0: É.
3: Oferecer pra turma aqui do Guapó, todos os madrugadores que estiver aí agarrado no pé do eito aí.
0: Olha.
3: Fica com Deus, negão.
0: É, amém. Vamos juntos. Antes a gente vai ter aqui o Marcos Antônio. É, ele vai cantar. Ele vai cantar essa? É? Ah, é? Tá bom.

0: sabe que a Esther tá com a gente também, né? A Esther nos acompanha ontem, né? É, a Esther nos acompanha no Mato Grosso. Vamos lá, ainda é terça-feira. Ela tá chegando de mansinho devagarinho. Tá chegando, moça! Ô, Esther, quarta-feira fria, viu? Fria demais. Você sabe que o Jailton que nos acompanha diretamente de Santa Catarina. Ô, Esther, imagina o Jailton. O Jailton tá lá assim, ó, 8 graus em Santa Catarina. Você acredita? Tá frio hoje, hein? Tá, o Jailton tá com 2 luvas, 3 pares de meia, 4 blusas daquelas bem, sabe, que você não consegue nem respirar direito. Ele tá assim, todo empacotadinho. E ouvindo a gente. É. Já em São Leopoldo, conforme Jailson, a sensação de 3 graus. Meu amigo. Esther. 3 graus. E imagina a turma que tem que sair cedinho. E tem uma turma que costuma levantou, já vai tomar banho pra ir cheirosinho pro trabalho. E tem que estar animado pra tomar um banho pra ir pra trabalhar. 3 graus, hein? Não, tem que estar bem animado. Tem uma turma, Esther, que nem na cama mexe direito, porque você mexe, uma beiradinha já tá gelada, que eu vou te contar, viu? Não, 3 graus é frio, hein? 3 graus é frio a beça. Eu, hein? Deixa eu te falar, mandar um abraço aqui pra Anne. Bom dia, moço, bom dia. Ligadinhas na Transmundial, eu, Anne Soares e minhas filhas, a Bia e a Sofia. Olha as meninas aí, ó, sumidíssimas, estão com a gente aqui, ó, abraços de ursos. Diretamente de São Luís do Maranhão. Uau, meninas! Que abraço! O Rogério mandou mensagem, cadê?
1: Olá, Cláudio Ronque, bom dia. A paz do Senhor Jesus. Aqui é o Rogério de São Luís do Maranhão. Meu amigo, desculpa aí, né? Tanto tempo, né? Não falo na Transmundial. Verdade. Passando aqui pra desejar aí uma madrugada. A Transmundial abençoada para todos, né?
0: Barulho.
1: E aqui São Luís está em festa, né? O festejo aí, que eles festejam São João, festa junina. E aqui tá, tem aquelas guloseimas, comida típicas de São Luís, né? É que você vem nesse período, quem gosta de comer, tem todo tipo de comida junina que você gosta. Não sei se você vai falar de mingau de milho, mingau de arroz.
0: É um mingau docinho?
1: Tem a pamonha. Tem um monte de coisas gostosas. Um abraço, meu amigo. Esqueça de mandar um alô aí pro seu amigo Rogério. E um abraço e urso em você.
0: Um outro abração, moço! Olha, você sabe que eu aprendi a comer pamonha salgada, o Rogério, lá no Goiás, né? Nunca tinha experimentado. Ah, mas depois que experimentei, meu amigo, só de lembrar, ó. É bom demais, viu? Nada, dá uma saudadezinha daquela pamonha salgada, viu? E, o pessoal geralmente come doce, né? Mas aquela salgada tava bom demais. Tava muito bom. Bom, deixa eu aproveitar aqui para mandar um abraço. Mandar um abraço aqui para Débora. Ah, Débora, um grande abraço, seja sempre bem-vinda. Paulo Vitor, Nepomuceno, Minas, demorou para participar e agora tá mandando mensagem, fazendo gracinha aqui. Tem pamonha de giló também, Cláudio Ron. Não, né, meu amigo? Para com isso, né? Para com esse negócio, né? Pamonha de giló nada. Viu, hein? É. Será que tem mesmo? Ó. É só de limar. Deixa pra lá. Bom, a gente tá devendo aqui o Marcos Antônio, hein? Mas a missionária Dorothy, vem pra cá, moça. A senhora já comeu pamonha salgada? A senhora precisa experimentar lá no Goiás, viu? É bom demais, viu? Falando nisso, a gente vai ter o RTM na sua igreja neste final de semana lá. Ah, Kroskinski já tá lá. Então, pra você, falando nisso, você que vai passar aqui esses dias aqui por São Paulo, tá de férias, vai visitar a RTM, não adianta perguntar do Kroskinski que toma aí o café da sala dele, que ele não tá, viu? Não tá. Não. Kroskinski tá no Goiás. Vai apresentar o RTM na sua igreja. Fiquei sabendo também que Cacá Rodrigues estará por lá no Goiás para apresentar também o Prosa e Canto e RTM na sua igreja, né? Então, para você que vai passar aqui na RTM esses dias, saiba que não terá café na sala do Kroskinski. Não. É triste? É. Vai ficar com vontade de tomar um cafezinho lá? Vai, porque tem um café da máquina. E o café da máquina... é o café da máquina. Não tô reclamando de jeito nenhum. Não tô falando isso, não tô reclamando. Mas o café na sala do Kroskinski... Não, cara, é a Copa do Mundo do café. Uma maravilha, viu? Ah, é bom demais. Ó, nham, nham. Bom demais. Ai, ai. Enfim, vamos lá. Missionária, a senhora já tomou, né? Eu sei. É, não é bom? É, o que é a hora, quando a senhora não trouxer mensagem nas madrugadas, for só bater papo, aí a senhora fala do café na sala do Kroskinski. Lindomar mandou mensagem pra gente, cadê?
2: Olá, boa madrugada, paz do Senhor Jesus. Paz. Aqui é o irmão Lindomar J. Costa, de Teresina, no Piauí.
0: Opa!
2: Aqui também tem muitas guloseimas.
0: Ah, é?
2: Conta igual aí. Aqui, as que o irmão aí de São Luís falou, viu?
0: Conta pra gente.
2: Piauí e Maranhão. Maranhão e Piauí são dois estados que têm muitas comidas típicas, fala, maravilhosas.
0: Qual?
2: E gostosas. Mande um alô aqui para mim aqui. Fala, estou sintonizado aqui no programa.
0: Ô, Lindomar.
2: A paz do Senhor.
0: Paz. Lindomar.
2: Para você e todos os ouvintes que estão na escuta, Lindomar, do programa.
0: Ô, Lindomar. Não, meu amigo. Peraí. Fala uma, meu amigo. Pelo menos uma. Agora eu fiquei aqui. O que que tem de legal lá? Ah. É. Ele faz a propaganda e não fala o que é. E aí? Ô, Lindomar, meu amigo, não faz isso não, rapaz. Difícil, viu? Essa turma da madrugada também deixa a gente na mão direto, viu? Deixa eu te falar. Ai, ai. Bora. Dá um abraço aqui pro Lima Júnior. Diácono Lima Júnior. A paz do Senhor, Cláudio Ronque. Manda um alô aí para os irmãos do Maranhão. Quero aproveitar o espaço e mandar um alô especial para dona do meu coração, minha amada esposa Eline Lima, Presidente Vargas, Maranhão. Grande abraço nos dois, viu? Sejam bem-vindos. Abração, bem. Olha, a Leida. A Leida chegou? Cadê o recado dela?
3: Boa madrugada de quarta-feira, Cláudio Ronque, para você e para todos os ouvintes da Rádio Transmundial. Escuta. Então, Claudinho, hoje você apresentou o Revista RTM com o Marcos Olivares.
0: Foi.
3: Vocês dois juntos são muito engraçados apresentando o programa.
0: Você viu como a gente quietinho?
3: E eu espero que o Dinho e a moto dele, né, estejam bem. Para que ele possa voltar a apresentar o programa. Então, quer dizer que o Marcos Olivares, ele tem uma facilidade de perder a amizade assim, logo de início.
0: Na hora.
3: É, fazendo trocadilho aí com brincadeira com o nome das pessoas.
0: Pois
3: como é que
0: é,
3: o rapaz que participava era Raio Nilson. E ele
0: irmão
3: dizia que o rapaz era Trovão, é isso mesmo?
0: O irmão dele, Trovoaldo.
3: Claudinho, vocês, hein? Você e o Marcos Olivares juntos, eu vou dizer. É muito engraçado. A Leida em família em São Luís, Maranhão.
0: A Leida ainda fica lembrando ainda. A gente tenta esquecer, viu, moça? Tentamos esquecer. Ó, Leida, você acredita que a gente, pelo menos eu, né? Mas o Olivares já confessou. Às vezes a gente tá em casa. Estamos em casa, sim. Eu tô lá. Começa a rir sozinho. Eu fico lembrando dessas coisas, moço. Tô lá, aí começa a rir. As crianças ficam olhando e falam, ô pai, o que foi? Nada, não. Nada, nada. Vocês não vão entender. Se eu contar, não vai ter graça. Deixa eu quieto aqui. É. Ai, ai, viu? Ai, grande decadinho Japão, grande donkey. Masami, Masami junto com a gente.
4: Bom dia, Cláudio Ronque, toda a audiência da Transmundial. Ô, Cláudio, não era só eu que tava sumido, não, hein? Faz tempo que não apareceu uma piadinha de giló, hein? É isso aí, meu amigo. Um abraço. Massami família aqui de Hamamatsu, Japão.
0: Olha esse, viu? Então, finalzinho, chegou o recadinho. GPS Japão pra Massami. Ah, queria ouvir pra onde ele tinha que virar. É seguir direto, virar a frente. Virar a frente não, Crujão, não. Que virar a direita, virar a esquerda. Ah, isso é engraçadinho. Massami é verdade, rapaz. Turma, não deixa pegar pé, Claudiron, que viu? Tá parando o giro. Enfim. Massami, falando nisso, Massami. Será que tem? Será? Tô pensando aqui, Massami. É, falando nisso, né? Mas não farando. Farando, mas não farando. Será que tem pamonha de avô? Pamonha salgada. Será? Primeiro, será que tem pamonha, né? É, primeiro tem que saber. Não sei. Mas se tiver, deve ser bom também, né? Pamonha salgada direto do Japão. A missionária Dorothy. No Japão? A gente já faz tanta coisa com sushi, coloca Nutella. O missionário, a gente coloca Nutella no sushi. Coloca mousse maracujá sushi. Uma pessoa levar pamonha e pamonha salgada. Ai, Japão deve gostar tanto do Brasil pra quando o Brasil faz as coisas, né? Ai, ai. Massami, você que acompanha a gente direto direto ao Japão, madrugada Brasil. Tá de Japão. Konnichiwa.
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6: Olá, aqui é a Dorothy. Nesta manhã vou ler um texto que está em Romanos, capítulo 5. Se você tiver uma Bíblia à mão, talvez queira abrir comigo neste maravilhoso capítulo. Ele começa assim: portanto, justificados pela fé. Sabe, no início de minha vida tentei ser justificada por minhas obras. Meu testemunho é que tentei fazer além do que todo mundo estava fazendo. E tentei fazer o que eu achava que Deus exigia de mim. Assim, estabeleci certas regras e ficava muito feliz, porque mantinha um nível que ficava acima da maioria das pessoas. Eu frequentava uma igreja e fazia tudo o que me era exigido ali. Mas, por baixo de tudo, eu sabia que não tinha uma fé viva no Senhor. Foi um grande choque quando, como uma jovem no meio do treinamento religioso, tentando fazer o meu melhor para servir a Deus, percebi que eu nunca havia sido justificada pela fé. Ser justificada pela fé significa que não há nada que eu possa fazer para merecer minha salvação. Eu só posso receber do Senhor como um presente o que Ele fez. Quando Jesus morreu sobre a cruz, Ele atendeu à exigência do padrão de um Deus santo no fato de que Ele literalmente se tornou o sacrifício sobre aquele altar com seu próprio sangue precioso sendo derramado, para que eu tivesse meu pecado perdoado. Sabe, eu nasci com uma doença no sangue, que é uma doença que todos nós temos, passada de geração a geração, desde que Adão comeu junto àquele fruto proibido. Ele havia ouvido de Deus que se pegasse daquele fruto, no mesmo instante, ele morreria. Morrer? Como ele pôde ficar por ali? Era uma morte espiritual. E desde então, de geração em geração, nós herdamos essa morte espiritual. Nós nascemos mortas. Você pode estar pensando, que coisa de doido, gente. Não, nós nascemos com o fato de que somos separadas de Deus por causa de nossa condição de pecado. É uma terrível condição do sangue. É preciso sangue sem pecado de nosso Senhor Jesus Cristo, pois Ele teve um corpo preparado para Ele por intermédio da Virgem Maria. Foi Deus quem concedeu naquele corpo por seu Espírito, que era puro e santo. Seu sangue era sem mancha e santo, e somente seu sangue sendo derramado poderia atender à exigência da lei para que eu fosse liberta. Eu fui justificada, que significa como se eu nunca tivesse pecado. Essa posição é uma posição que eu assumo pela fé. Como eu faço isso pela fé? O que eu faço? Estou tão acostumada a tentar manter todos aqueles padrões. Bem, se eu tivesse de lhe dar um presente, você poderia gostar do presente. Você poderia olhar para o presente e pensar que sempre desejou esse presente, mas que ele nunca se tornará seu, a menos que pela fé você estenda sua mão pessoalmente, pegue o presente e diga, obrigada. Receba o presente e ele se tornará seu. Como pode ser tão simples? Pode parecer simples para você e para mim, mas não foi simples para um Deus santo. Ele enviou seu filho em um corpo sem pecado para cumprir cada exigência em sua vida sem pecado. E então para ir deliberadamente para a cruz, para pagar o preço de carregar o meu pecado sobre aquela cruz, para que ele pudesse me entregar o presente da salvação. Você está disposta a receber hoje esse presente da salvação? Vamos fazer esta oração. Pai, eu nunca havia me dado conta de que eu era uma pecadora. Eu sabia que algo me afastava do Senhor. Eu sabia que cria no Senhor, mas o Senhor não estava perto. Eu não havia me dado conta de que era a condição de meu sangue que eu nasci como uma pecadora. Por isso, Senhor, quero lhe agradecer por ter enviado o seu Filho perfeito e sem pecado, o Senhor Jesus Cristo, para se tornar pecado por mim. Eu lhe agradeço, porque foi sobre a cruz que ele morreu pelo meu pecado. Senhor, obrigada. Isso significa que o preço foi pago. Estou perdoada. Obrigada, Senhor. Eu abro meu coração e minha vida para recebê-lo neste momento. E eu o louvo no nome de Jesus, porque pela fé eu fui justificada. Aleluia, Senhor. Amém.
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0: Muito bem, voltamos aqui com um amigo na madrugada. Bom dia para você. O pastor e professor Itamir Neves já está preparado para trazer o Entendendo a Bíblia, hein? Mas antes, vamos só ouvir o recado da Miriam Castro, que nos acompanha no Piauí.
1: Oi, Claudinho. Aqui em Teresina, nós temos muitas comidas típicas.
0: Ah lá, ó.
1: É o baião de dois, é Maria Isabel. É o arrumadinho, que é Maria Isabel, creme de galinha, paçoca de carne de sol.
0: Paçoca de carne
1: temos
0: de sol.
1: Temos amônia. Temos mingau de milho. Então são comidas muito gostosas aqui do Piauí.
0: Paçoca de
1: aqui
0: carne.
1: Aqui em Teresina. E o nosso amigo não disse nenhum.
0: Pois é.
1: Nenhum prato desse.
0: É,
1: que é tão saboroso.
0: Pois é.
1: Tá certo? Miriam Castro, aqui em Teresina, Piauí, que amo muito a Rádio Transmundial. Um abraço.
0: Miriam, a Miriam ficou agoniada, gente. Vocês precisavam ter visto a Miriam. A Miriam tava igual o Cláudio Ronco. Vai, Lindomar, fala, Lindomar, vai. Fala, Lindomar. Aí ela tava batendo o pezinho. Fala, menino, vai. Não falou. Ai, ai, meu. Ô, Miriam, salvou aí Piauí, hein? É, salvou. Lindomar deixou a gente na mão, você acredita, moça? Ô, Lindomar, viu? Miriam, grande abraço, moça. Mas essa paçoca de carne de sol, essa é boa, hein? Novidade, hein? É novidade, não experimentei, não. Quando der uma passadinha no Piauí, tem que experimentar, lógico. Né, moça? Vamos como Entendendo a Bíblia? Estamos atrasadíssimos.
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3: Olá, seja muito bem-vindo e bem-vinda ao Entendendo a Bíblia, o programa que é feito para você e com você, que nos ajuda a produzir o conteúdo a partir da sua pergunta. Eu sou Renata Borjato e ao meu lado...
4: André Castilho, uma alegria poder conversar com você e junto com você entender a Bíblia também com ele.
5: Itamir Neves, nós queremos entender a Bíblia a partir da sua pergunta. Vamos procurar responder a partir da palavra de Deus.
3: Kaique Harry quer saber, qual foi o motivo da queda de Satanás? É verdade que ele era ministro do coro celestial?
6: É uma boa pergunta, porque nós temos um pouco de tradição aí no meio da pergunta, né? Essa palavra de que ele era ministro do coro celestial não está clara na Bíblia, não. Mas também não está claro. É interessante. É, dois textos que o pessoal entende que descrevem a queda de Satanás, mas são palavras do profeta Isaías e palavras do profeta Ezequiel para dois reis, mas que descrevem a atitude desses dois reis, a atitude que Satanás teve. Então, por gentileza, anote aí Isaías 14, 12 a 15. É uma palavra contra o rei da Babilônia, contra a própria nação.

0: atitude interior do que Satanás tinha no seu coração, que queria então a glória de Deus.
1: Qual que é a...
2: Posso ler já Isaías? Então, tá. Isaías 14, mas no meu ele já colocou da Babilônia, ó. Isaías 14, 12. Que tombo você levou, Babilônia,
0: Isso.
2: estrela d'alva, filha da alvorada, de cara no chão, na lama do mundo inferior está você, famosa por arrasar nações.
0: É. E também no rei de Tiro, dá uma lida também, Ezequiel 28, 11 a 13. 11 a 13 ou 11 a 15.
2: A mensagem do Eterno veio a mim, filho do homem, cante um canto fúnebre pelo rei de Tiro, diga a ele, uma mensagem do Eterno, o Senhor, você tinha tudo a seu favor,
0: Olha só.
2: estava no Éden, o jardim de Deus, você estava vestido de esplendor, seu manto enfeitado com joias, sárdio, topázio, diamante, berilo, ônix, jaspe, safira, esmeralda, todas engatadas em ouro. Um manto foi preparado para você no mesmo dia em que você foi criado. Você foi ungido como querubim. Eu estabeleci você no monte de Deus. Você passeou com esplendor entre as pedras resplandecentes. Desde o dia da sua criação, você era pura perfeição. E depois pecou. O mal foi detectado em você. De tanto comprar e vender, você se tornou violento. Você pecou. Você, caído em desgraça, foi lançado para baixo lá do monte de Deus.
0: Então, essas atitudes desses reis mostram exatamente a atitude de Satanás querendo o lugar de Deus. Então, diante disso, ele foi expulso. Ele, o motivo da queda foi essa arrogância, esse desejo, esse desejo de estar no lugar de Deus. Então, isso realmente vai acontecer, já aconteceu, inclusive nós temos algumas palavras do Senhor Jesus nos evangelhos, não é isso, André?
1: Isso, só que eu queria só voltar um pouquinho para Ezequiel,
0: Sim.
1: professor, também, que essa
0: Sim.
1: questão de músico, ela tem a ver com uma tradução antiga e uma interpretação dessa profecia de Ezequiel. A Renata leu aí, né, no versículo 13, na versão A Mensagem do Eugene Peterson, a respeito das pedras preciosas que enfeitavam o rei de Tiro, que aqui é dito que ele estava no Éden, que foi colocado como um querubim guardião. Quer dizer, no contexto parece até ser que ele está falando de Satanás, né? Parece
0: Sim,
1: até que está falando de Satanás. E aí ele coloca, né? Aqui ele descreveu as pedras na NVI: sárdio, topázio, diamante, berilo, ônix e jaspe, safira, carbúnculo e esmeralda. Seus engastes e guarnições eram feitos de ouro. Tudo foi preparado no dia em que você foi criado. Mas na Almeida Revista Atualizada, essa parte que fala de engastes e guarnições está escrito: a obra dos teus tambores e dos teus pífaros estava em ti. No dia em que foste criado, foram preparados. Então, essas palavras aqui que são colocadas como engastes e guarnições também podem ser traduzidas como instrumentos musicais de acordo com essa versão antiga, que são aqui tambores e pífaros. Aí eu não vou ter. A gente precisava trazer o Sayão aqui para poder ter um entendimento, ou um outro hebraísta, né, para que pudesse falar, explicar um pouquinho mais tecnicamente. Mas o fato é que quando você está traduzindo a Bíblia, você tem palavras que ou às vezes você não sabe muito bem o significado, elas
0: Isso.
1: parecem com alguma coisa, e aí você vai lá e coloca. E existem traduções antigas que o pessoal, fazendo estudos, eles descobriram o significado dessas palavras depois que essas traduções foram feitas. Parece ser o caso aqui desse texto de Ezequiel.
0: Qual é essa versão, André?
1: Aqui é a Almeida Revista Atualizada, que traz os instrumentos, tambores e pífaros, e a outra, a 28, do 13, traz engastes e guarnições. A gente pode até olhar outras traduções para poder fazer uma outra comparação. Vamos ver, por exemplo, na nova Almeida Atualizada, que também a Almeida Revista, e desculpa, não é atualizada, é a corrigida,
0: Ah,
1: que
0: tá.
1: traz
0: Corrigida, sim.
1: tambores e
0: Tá.
1: pífaros. A
0: Porque a minha
1: atualizada
0: atualizada é normal.
1: Já são.
0: Ornamentos,
1: Pronto.
0: engastes de ornamentos no dia em que você fosse criado e tal.
1: Então, provavelmente, essa referência aos instrumentos é uma referência de palavras
0: Bem
1: antigas,
0: antigas, bem
1: né?
0: antigas.
1: Coisa que não. O pessoal já. Hoje em dia, os exegetas entendem que ele não faz referência
0: Exatamente,
1: a
0: isso
1: esses
0: mesmo.
1: instrumentos. E por isso, então, Kaique, que o pessoal achava que tinha a ver com músico,
0: Isso,
1: né? Então,
0: isso.
1: identificava: ah, o rei de Tiro aqui é Satanás. E como está falando de instrumentos, então Satanás, ele era um
0: É,
1: músico
0: exato.
1: na época. E aí muita gente ainda fala: ó, como o músico é vaidoso e Satanás era músico e vaidoso. Então, músicos, tomem cuidado.

0: Assim,
1: eu já ouvi isso também.
0: Vocês podem cair no mesmo pecado de Satanás. Então, tem isso, mas... Assim, é verdade que a gente tem que tomar cuidado com a vaidade. Porque, falando das razões, parece que a vaidade, o orgulho, é uma das razões da queda de Satanás. Certo, professor Itamir?
2: Ah, com certeza. Não, e qualquer outro pecado... Né? Seja você músico ou não, se você é arrogante, se você é soberbo, se você quer demonstrar a sua competência, você está tomando o lugar de Deus, porque Deus é tem que ocupar para a nossa vida o primeiro lugar. Então, quando nós tiramos qualquer outra pessoa ou qualquer outra coisa do primeiro lugar, é Deus que ocupa o primeiro lugar. Então, nesse sentido... É muito interessante a gente lembrar também de uma passagem que a gente vê lá em Lucas, né, 10, 18, que diz o seguinte, olha só. Mas ele lhes disse, eu vi a Satanás caindo do céu como relâmpago. Quando os apóstolos foram proclamar o evangelho, e eles tiveram a oportunidade de curar, de aconselhar, de expulsar demônios, o Senhor Jesus falou, fica frio, o mais importante é ter o nome tá escrito no livro da vida, e também porque eu já vi Satanás caindo. Então, é uma outra palavra que eu sei que você gosta desse texto, André, é Apocalipse 12, 17 ou 7 e 8. É um texto muito importante. Você quer abrir para nós aí? Você está com a revista corrigida?
0: Não, eu tô com a revista corrigida, NVI, e a Renata, você está com ele aberto lá então, na mensagem.
1: Houve uma guerra no céu.
2: Isso.
1: Miguel e seus anjos lutaram contra o dragão. O dragão e os seus anjos revidaram, mas não eram páreos para Miguel. Eles foram expulsos do céu e não restou ali nenhum deles. O grande dragão, a antiga serpente, que foi chamada Diabo e Satanás e liderou o extravio de toda a terra, foi expulso, e todos os anjos dele também, e foram lançados na terra. Então... ouviu uma forte voz do céu que dizia, a salvação e o poder estão estabelecidos.
2: Exatamente.
0: É muito interessante, né, você ver que o Satanás, ele buscou um outro referencial, um referencial de si mesmo.
2: Exatamente.
0: Ao invés de buscar a Deus como referencial e ter humildade de se colocar debaixo desse referencial. Eu acho que a ficção fantástica muitas vezes ajuda a gente a entender algumas coisas. E J.R.R. Tolkien, o escritor de O Senhor dos Anéis, ele escreveu um livro chamado Silmarillion.
2: Uhum.
0: E no Silmarillion ele tem, na verdade foi publicado como Silmarillion, mas é num outro escrito dele que descreve a origem da Terra-média. Sim. E é uma origem que tem muito paralelo com a criação, que é chamada Canção dos Ainur. E ele coloca como Deus criando com um coral. Deus, então, o que é o nome de Deus ali na Terra-média é Eru Ilúvatar. E aí Ilúvatar está criando e ele cria primeiro seres que seriam os angelicais, que seriam esses Ainur, e eles vão, ou os Valar também, né? E eles vão cantando no coral, mas tem um Valar, que é Morgoth, que é o paralelo de Satanás, que ele acha assim, ah, eu posso criar uma música sem que as notas venham de Eru Ilúvatar, sem que as notas venham de Deus.
2: Exato, exato.
0: E ele começa a buscar outras notas, e aí ele desafina o coral. Começa a ficar estranho, e aí tem que haver todo um esforço ali para poder reharmonizar aquilo. Então, é muito interessante como ele fala, o referencial que se buscou não foi o referencial de Deus. Então, quando a gente deixa de buscar o referencial de Deus, a gente começa a ter problemas. Por isso que João vai dizer, na verdade, João escreveu o que Jesus disse no capítulo 8, versículo 44, em que Jesus fala sobre Satanás. E está falando também sobre os religiosos da sua época.
2: Sim.
0: Vocês pertencem ao pai de vocês, o diabo, e querem realizar o desejo dele. Ele foi homicida desde o princípio e não se apegou à verdade, que é esse referencial último.
2: Exatamente.
0: Que é o próprio Deus.
2: Exatamente.
0: Pois não há verdade nele. Quando mente, fala sua própria língua, pois é mentiroso e pai da mentira.
2: Da mentira.
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10: Muitos céticos criticam a Bíblia, dizendo que ela não é confiável historicamente. Mas as evidências que provam o contrário só aumentam. É só visitar Israel para comprovar a exatidão das referências geográficas da Bíblia. Quanto mais ela é atacada, melhor ela se mostra. Esta mensagem continua em seguida. 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Você ouve Correndo para Vencer, com o Dr. Erwin Lutzer e sua clareza no ensino bíblico que nos ajuda a cruzar a linha de chegada. Estamos na série do Pastor Lutzer, 7 razões porque você pode confiar na Bíblia. Hoje, o Pastor Paulo Biasi inicia a mensagem com a segunda razão, a confiabilidade da Bíblia.
11: Esta nossa mensagem de hoje vai ser um pouco diferente das que vocês estão acostumados a ouvir. Aliás, ela foi uma mensagem muito, muito difícil de preparar. Foi difícil porque quando eu me sentei para refletir sobre o que incluir nessa mensagem, eu fui tentado a começar a apresentar uma lista com todos os dados arqueológicos que foram descobertos nos últimos 50 anos sobre a Bíblia. Esses dados demonstram a frequência incrível com que arqueólogos comprovam a confiabilidade das Escrituras. Mas isso levaria tempo demais. E já foram escritos livros bastante completos sobre o assunto. Mas hoje eu quero simplesmente fazer uma pergunta. Qual é realmente a utilidade da arqueologia? Qual é o valor dos registros nas inscrições gravadas em pedras e monumentos, nas tabuletas de argila e até mesmo nos papiros de manuscritos do Mar Morto, por exemplo, em nos ajudar a entender se a Bíblia é confiável? Muito bem, a resposta para essa pergunta é a seguinte. Em primeiro lugar, é obviamente impossível que a arqueologia e esses diversos estudos consigam comprovar toda a Escritura. Inclusive, nós já comentamos essa questão. Talvez nunca iremos encontrar uma inscrição gravada no nome de Abraão, Isaac ou Jacó. Muito provavelmente jamais descobriremos uma referência ao Êxodo na literatura egípcia. Mas, em segundo lugar, vamos nos lembrar de que esses estudos arqueológicos não são uma ciência exata. A arqueologia não é uma ciência exata. Com o tempo, os arqueólogos frequentemente acabam revisando e corrigindo as suas conclusões iniciais. Então, precisamos ter muito cuidado, porque certamente gostaríamos de afirmar que a arqueologia confirma a Bíblia como ela já fez em muitos casos. Mas também existem diversas situações, embora sejam poucas, em que a arqueologia parece contradizer as Escrituras. Então, precisamos avançar com bastante cuidado, reconhecendo que, se todos os fatos estivessem disponíveis, realmente não existiria contradição com as Escrituras. Então, a arqueologia não é uma ciência exata. Mas, apesar dela não ser exata, eu posso lhe dizer que à medida que ela encontra mais evidências, os liberais têm precisado repetidamente retirar uma das suas teorias contrárias à Bíblia após outra. Porque quanto mais aprendemos da arqueologia, mais o cenário favorece o texto bíblico. Quero dedicar um momento para responder a uma pergunta que me fazem frequentemente. O que dizer de alguns relatos da criação que aparecem em fontes que não são da Bíblia? Por exemplo, na cidade de Nínive, os arqueólogos descobriram uma biblioteca com milhares de tabuletas de argila, a biblioteca de Assurbanipal, e nela encontraram vestígios de um relato com 100 linhas sobre a criação. Eles acreditam que esse relato foi feito 400 anos antes que o de Moisés. Ele foi datado em mais ou menos 1800 a.C., enquanto Moisés viveu por volta de 1400 a.C. Mas as semelhanças entre os dois relatos são impressionantes. É impossível dizer que é apenas uma coincidência. Por exemplo, esse relato descreve um tempo em que só existia a terra, e ela estava deserta e vazia, e existem semelhanças na ordem da criação. Também contém uma preferência pelo número 7. Parece haver 7 dias de criação. Mas quero que saiba que, apesar dessas semelhanças, existem muitas diferenças. Esse relato babilônico está repleto de politeísmo. Existem deusas e deuses, e Marduk é quem comanda todas as outras divindades. E existem histórias de todo tipo, digamos, um tanto escandalosas sobre as ações desses deuses. Como explicar isso, se esse relato veio antes da Bíblia? A resposta, amigo, é que não foi Moisés quem pegou esse material dos politeístas e o aperfeiçoou para escrever em Gênesis 1 e 2. Eu não considero que essa seja uma explicação válida. Se fosse, Moisés certamente iria precisar da inspiração divina para limpar o relato e o deixar teologicamente preciso. Então, é pouco provável que isso tenha ocorrido, porque, em geral, quando um relato vem de um anterior, a segunda versão costuma embelezar a primeira e não simplificá-la. Mas existe uma explicação melhor. Acredito que Deus se revelou à humanidade muito antes de Moisés. Não consigo crer que século após século se passassem sem existir uma revelação do Todo-Poderoso. E Deus se revelou para aquelas pessoas, explicando os dias da criação. Talvez ele tenha dado outras informações sobre si mesmo naqueles tempos. Então, como resultado, surgiu essa tradição do relato da criação que não foi registrada com precisão. Ela foi sendo contada de uma pessoa para outra nos tempos antes de ser escrita e acabou sendo contaminada por ideias pagãs. Também existem relatos do dilúvio em quase todas as civilizações. Isso faz sentido, porque o dilúvio aconteceu com Noé e seus filhos. Então, à medida que a descendência deles foi se espalhando e as nações começaram a se formar, as pessoas continuaram contando a história do dilúvio e essa experiência que os seus ancestrais viveram. Mas é claro que essas histórias acabaram sendo corrompidas por todo tipo de influência pagã. Quando lemos a Bíblia, podemos perceber a sua simplicidade e a sua exatidão. Existem evidências de que realmente aconteceu um dilúvio mundial. Inclusive, muito do que esse dilúvio global explica não pode ser explicado por nenhum outro fenômeno descoberto pelos arqueólogos e cientistas. Como eu disse, esta mensagem é um pouco diferente das outras. E nela eu quero dedicar alguns momentos para apresentar somente duas ocasiões em que a arqueologia nos ajudou a confirmar as Escrituras. Uma confirma uma ocorrência do Antigo Testamento e a outra do Novo. Então, por favor, pegue a sua Bíblia e abra no capítulo 27 de Deuteronômio. Podemos ver que esse texto diz que Deus falou com Josué. Em Deuteronômio, capítulo 27, os versículos 4 e 5 dizem assim: depois de atravessarem o Jordão, levantem essas pedras pintadas de cal no monte Ebal, como hoje lhes ordeno. Construam ali um altar para o Senhor seu Deus, usando pedras inteiras, em sua forma natural. Não alterem a forma das pedras com ferramenta de ferro. Mas será que Josué fez isso? Vejam no capítulo 8 do livro de Josué. Ali nós encontramos uma descrição desse altar nos versículos 30 e 31. Então Josué construiu no monte Ebal um altar ao Senhor, o Deus de Israel. Seguiu as ordens que Moisés, servo do Senhor, havia escrito no livro da lei. Façam um altar de pedras inteiras em sua forma natural, que não tenham sido trabalhadas com ferramentas de ferro. Sobre o altar, apresentaram ao Senhor holocaustos e ofertas de paz. Acreditam que em meados dos anos 80 descobriram esse altar lá no Monte Ebal? Os lados dele medem uns 7,5 por 10,5 metros de comprimento. E ele tem vários metros de altura e exatamente 942 ossos de ovelhas, cabras e bois foram encontrados ali. Está tudo lá. Esse pode parecer um detalhe menor, mas não deixa de ser interessante que, mais uma vez, quando arqueólogos usam seus instrumentos para fazer medições que analisam o envelhecimento e conseguem determinar a idade de todos esses artefatos, eles confirmam que pertencem à época de Josué. Isso pode parecer um ponto pequeno, é um pequeno detalhe histórico, mas, de novo, é exatamente como a Bíblia o descreve. E posso dizer que foi a arqueologia que confirmou. Então, sim, podem ter certeza, Josué construiu um altar no Monte Ebal. Agora, vamos para o Novo Testamento. As histórias de Jesus Cristo frequentemente são alvo de críticas severas. Já faz uns anos que o capítulo 2 de Lucas foi considerado totalmente falso. Dizem que Lucas tinha errado em tudo. Era comum ler os céticos dizendo isso nas revistas de grande circulação. Eles criticavam os versículos 1 e 2 de Lucas 2, que diz: Naqueles dias, o imperador Augusto decretou um recenseamento em todo o Império Romano. Esse foi o primeiro recenseamento realizado quando Quirino era governador da Síria. Os críticos afirmavam que Augusto não ordenou esse recenseamento naquela época, que Quirino só governou a Síria depois e que nesse recenseamento as pessoas podiam pagar onde moravam. Mesmo que precisassem viajar, o marido poderia ir sozinho sem a necessidade de levar a família. Por anos, enquanto os estudiosos investigavam o assunto, eles afirmavam que Lucas estava errado. Um descrente, chamado William Hansen, queria provar que o Evangelho de Lucas e o livro de Atos estavam cheios de erros. Mas depois de passar anos fazendo rigorosas pesquisas arqueológicas, ele declarou: A história de Lucas é insuperável em sua exatidão. E ele se tornou um crente em Jesus Cristo por causa das suas investigações. Mais tarde, descobriram um decreto no Egito que provou que Quirino foi governador da Síria em duas épocas. Ele governava, sim, quando Cristo nasceu e voltou a governar em outra ocasião. Também encontraram o registro do recenseamento. Ele confirma que as famílias precisaram realmente voltar para suas cidades de origem para manter o registro das suas terras. E confirma que esse decreto de César Augusto foi publicado na época em que Quirino governava a Síria.
12: 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E eu sou Héctor Nóbrega. Não deixe de acompanhar Correndo para Vencer em nossa próxima oportunidade.

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1: Olá, querido ouvinte da RTM, que alegria mais uma vez estar com você em mais uma semana para juntos compartilharmos sobre a história da Igreja, para percorrermos os caminhos da história da Igreja e aprendermos sobre as nossas origens, o processo que nos trouxe até esse momento. Nós estávamos conversando no último programa sobre os concílios ecumênicos, a construção teológica da doutrina cristã e todos os conflitos, né, que aconteceram ao longo dos séculos, pelo menos nos primeiros 7 concílios ecumênicos, que foram aqueles que são considerados os mais importantes nessa primeira etapa, nesse primeiro momento da Igreja Cristã. E eu quero hoje conversar com você sobre um fator histórico que influenciou muito todo esse processo. E aí eu quero lembrar a você que quando a gente conversa aqui sobre a história da Igreja, a história ela é dinâmica, ela acontece de uma forma paralela. Nós estamos fazendo aqui abordagens temáticas, né? Por uma questão até didática, eu escolho um tema e converso com você sobre esse tema. Mas muitos desses assuntos que nós estamos conversando, eles acontecem de uma forma paralela, acontecem simultaneamente, né? Enquanto os concílios ecumênicos estão acontecendo, ao mesmo tempo estão acontecendo também as invasões bárbaras, a expansão dos povos germânicos, e ao mesmo tempo também surge o islamismo. Então nós estamos aqui numa ordem sequencial, abordando tematicamente esses temas, mas não significa que eles tenham acontecido um após o outro. Eu quero chamar a sua atenção para isso, para o fato de que eles acontecem simultaneamente. Por isso você vai ver personagens em programas diferentes, os mesmos personagens, talvez eu repetindo, né, uma abordagem, um momento histórico, é porque essas histórias acontecem de uma forma simultânea. Então é nesse contexto, desde lá do quarto século da era cristã, que a gente vai perceber, paralelo a todo esse movimento de formação do Império Cristão, do surgimento da figura do papado, da construção da teologia cristã, que vão surgir e vão começar a acontecer as chamadas invasões bárbaras. Por quê? Porque desde o seu início, o Império Romano, ele foi constantemente obrigado a proteger as suas fronteiras contra as tentativas de invasão dos chamados bárbaros. Para isso, ele vai construir grandes fortificações nas suas fronteiras. Para isso, ela vai repartir entre os soldados que viviam nessa região as terras, né? E vai dar a eles a propriedade das terras como colonos. Por quê? Porque eles estavam muito mais próximos da fronteira, né? E caso fosse necessário, era muito mais fácil mobilizar os soldados até a fronteira para o campo de batalha, caso isso fosse necessário. Desse modo, o Império Romano ele consegue defender as suas fronteiras até meados do século IV. Porém, a partir dessa época, a defesa ficou cada vez mais difícil, até que, por fim, toda a parte ocidental do Império Romano vai ser tomada e vai ser conquistada por esses invasores. Com essas invasões bárbaras ou germânicas, o Império Romano do Ocidente vai se desmembrar em numerosos ramos, em numerosos grupos, com culturas, com línguas, com dialetos, enfim, e vai dar origem àquilo que a gente conhece como Europa hoje.
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1: Bom, as causas da queda do Império Romano são muito mais complexas do que aquela que os pagãos e os cristãos da época costumavam afirmar. Por quê? Porque esse processo das invasões bárbaras, que vai resultar na queda do Império Romano do Ocidente, os pagãos vão dizer que na época a culpa era dos cristãos, porque os cristãos insistiam em abandonar os velhos deuses romanos, e esses antigos deuses romanos, os deuses dos pagãos, tinham deixado de proteger o Império Romano. Por isso os bárbaros tinham conseguido êxito, né, e eles tinham ficado vulneráveis porque teriam perdido a proteção desses antigos deuses pagãos. Por sua vez, os cristãos afirmavam que os culpados pela queda do Império Romano eram os pagãos, romanos pagãos, porque eles tinham durante séculos perseguido os cristãos. E aí você vê, né, cada grupo aí com a sua tese, cada grupo puxando brasa para sua sardinha. O que nós sabemos hoje, olhando para a história, é que o Império ele tinha que sucumbir porque era impossível manter esse equilíbrio entre o que existia entre a vida dos seus súditos e dos bárbaros que estavam chegando, que estavam se aproximando do território romano. De um lado, a gente tinha os romanos, que tinham muito mais facilidade, né, de viver, e do outro lado da fronteira, esses bárbaros que vinham como nômades, eram povos nômades, povos que viviam em busca de terra, que viviam em busca de um lugar para sobreviver, e nesse processo de busca de terras para o Oriente, eles acabam se deparando com a muralha da China. Não há outra opção a não ser se dirigir para o Ocidente, e nesse processo eles acabam chegando até o Império Romano, que era a grande potência da época. O que o Império Romano vai fazer no primeiro momento, e a gente diz que essas invasões tiveram dois momentos, o primeiro a gente chama de assimilação e depois propriamente de invasão, é porque no primeiro momento o Império Romano vai assimilar esses bárbaros. Ele vai dar a terra de fronteira a esses povos bárbaros, dando a eles a permissão para viver dentro das fronteiras, com o nome de federados. E qual era o interesse do Império Romano nisso? Para que esses primeiros povos bárbaros, esses primeiros grupos, eles pudessem, em troca, defender o Império Romano e a fronteira do Império Romano de qualquer tentativa de invasão de um outro grupo, porque eram vários povos, eram várias tribos. E aí a gente fala tribos, povos, né? Você deve calcular aí talvez meia dúzia de pessoas. Eram tribos, eram povos inteiros com 15, 20, 25, até 30 mil pessoas, né, que faziam parte desses grupos e dessas nações. O resultado foi que em pouco tempo a maior parte do exército romano era constituído por soldados bárbaros, frequentemente debaixo do comando de oficiais que também tinham a sua origem entre os bárbaros. Essas tropas se consideravam romanas e algumas vezes defenderam valentemente o Império Romano, mas outras tropas simplesmente se rebelaram contra a autoridade imperial e acabaram seguindo seus próprios interesses. Boa parte dos soldados que causaram grandes prejuízos nas margens ali do Mediterrâneo, na verdade, eram soldados do Império, bárbaros como soldados do Império que acabaram se revoltando e rebelando contra o próprio Império.
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1: Bom, para fechar esse primeiro momento, né, da invasão dos bárbaros, sobre essa assimilação, a gente percebe então que essa primeira tentativa do Império Romano não obtém êxito, não obtém sucesso. A gente sabe que em regiões muito distantes das fronteiras do Império Romano aconteceram alguns fatos que contribuíram para precipitar a segunda etapa, que era a etapa da conquista, a etapa da invasão. Como eu disse para vocês, a muralha da China foi um desses fatores que acabou fazendo com que essas legiões de bárbaros, e eles são chamados de bárbaros por conta do estilo de vida nômade, até selvagem mesmo, que viviam, eles acabam migrando para o Ocidente. Além disso, é provável que eles tenham sido empurrados também pelos mongóis nessas disputas de terra e pela mudança de clima também, que os obrigavam a procurar novas terras de tempos em tempos. No princípio da era cristã, os hunos, eles atravessaram os conhecidos Montes Urais e vão penetrar na Europa e começam a fazer pressão sobre os povos germânicos que viviam na Europa Oriental. Por volta do ano 370, e aí há disputas entre eles, né, por território, os hunos vão cair sob o domínio dos ostrogodos, que é um outro povo bárbaro, que dominava a costa ali do que a gente conhece como Mar Negro, e vão destruir todo o Império dos Hunos. Um forte contingente dos ostrogodos, olha que nome interessante, que nome bonito, você que vai ter filho e filha aí, fica aí uma sugestão, né? Ostrogodos, mas era o nome de uma dessas tribos. E um grupo grande dessa tribo, dos ostrogodos, vai se dirigir para os Montes Cárpatos, onde vai começar a pressionar os visigodos. E quem eram os visigodos? Era um outro povo, e aquele que a essa altura estava ali nas margens, na fronteira do Império Romano. Então, pressionado por aqueles que estão vindo atrás, né, os visigodos não têm outra opção a não ser se apresentar ali na fronteira do rio Danúbio, pedindo permissão para se instalar em território romano. Depois de uma série de negociações, esses visigodos, que são a primeira geração, o primeiro grupo, eles vão ser aceitos ali como federados, vão ficar ali nas fronteiras. Mas como eu disse a você, isso vai durar pouco tempo, porque vários e vários outros povos, como burgúndios, suevos, francos, e vários outros povos vão acabar chegando até o Império Romano, e pouco tempo depois eles vão se rebelar, inclusive os próprios visigodos, e vão se armar contra o Império Romano. O que a gente percebe é que a partir do século V, sucessivas levas de povos bárbaros, né, vários avanços de povos bárbaros, conhecidos como invasões violentas, vão destruir o frágil Império do Ocidente e por 5 séculos vão disputar as suas terras entre si. É interessante então que a gente percebe a fragmentação do Império Romano do Ocidente dessa maneira. É porque é nesse contexto que é importante perceber a transição daquela unidade mediterrânea, a unidade do Império Romano, que foi tão importante para o surgimento e consolidação do cristianismo, com uma cultura só, com uma língua só, para a fragmentação que acontece a partir da invasão bárbara em vários povos, em várias culturas, que vão dar origem muito mais à frente aos países que nós temos hoje ali dentro da Europa. E aí que você entende a mudança daquilo que era o Império Romano, com uma cultura única, com uma língua única, com uma economia única, para a mesma região geográfica hoje que é a Europa, que é tão pulverizada. E as invasões bárbaras têm um papel bastante importante nesse processo, e inclusive também na questão da paganização do cristianismo. Mas isso é uma outra história que nós vamos conversar no próximo programa. Até lá e que Jesus te abençoe.
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6: Você já conheceu alguma família dividida por anos? Moram sob o mesmo teto, mas não conversam? Compartilham o mesmo sangue, mas vivem distantes no coração? Isso machuca, corrói por dentro e destrói relacionamentos. Reconciliação não é discurso, é vida, é escolha. Está em Cristo na cruz. As Escrituras afirmam que Cristo é a nossa paz com Deus. Ele derrubou os muros que separavam as pessoas e aproximou aqueles que estavam longe.

0: Somente Cristo trata a raiz do problema, porque somente Ele pagou a dívida do pecado e oferece perdão verdadeiro à raça humana. Existe alguém que você ainda não perdoou? Alguma mágoa que continua ocupando espaço em sua mente e coração? A Bíblia menciona em Apocalipse 7 uma multidão de todas as tribos, povos, línguas e nações, adorando unida diante do Cordeiro, Cristo Jesus. Essa unidade será perfeita quando Cristo voltar, mas começa agora, na vida daqueles que foram reconciliados com Deus. Há esperança para quem se rende a Jesus. Há perdão para quem se arrepende. Há uma nova família para quem pertence a Cristo. Reconciliação não é discurso, é vida, é escolha. Está em Cristo, na cruz. Você quer uma cópia escrita dessa mensagem? 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Até já.
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Ser um pastor simples significa fazer menos ou liderar melhor? Essa é a pergunta que a gente vai trabalhar hoje nesse segundo episódio da série Pastor Simples, do Envisionar Podcast, em parceria com a Rádio Transmundial. A gente fez uma série sobre igreja simples, baseada nesse livro que relançamos há pouco tempo, e eu decidi depois fazer essa série Pastor Simples, não necessariamente como uma continuidade. As coisas que eu estou falando têm a ver com a igreja simples, mas são novas do ponto de vista de pensar em como um pastor se torna simples para liderar uma igreja simples. E eu percebi ao longo do tempo que as coisas que precisam acontecer na igreja devem primeiro acontecer na vida do pastor. Você já ouviu isso, você sabe disso, mas a questão é que um grande número de pastores, eu estimo que cerca de uns 70%, estão trabalhando sem uma visão de futuro, simplesmente no estágio de manutenção, com uma agenda maluca, rodando ali em torno dessa agenda, dessa estrutura pesada e complexa. E, na verdade, você é a primeira pessoa que precisa sair da sua zona de afogamento. Eu nem vou chamar zona de conforto, porque não é de conforto, é uma zona de afogamento, de desespero de agenda, para poder levar a sua igreja a ser uma igreja simples. Então, vamos pensar um pouquinho sobre o que é ser um pastor simples. Não é simplesmente uma questão de pobreza de espírito, de alma, ou de ser manso, ou coisa desse tipo. Todas essas características são importantes. Mas a gente está trabalhando o tema aqui de uma maneira bem prática. Então eu quero fazer uma outra pergunta. Ser um pastor simples significa fazer menos ou liderar mais? Eu comecei com essa pergunta. E ela traz um tipo de uma polaridade, ela traz extremos aqui. Porque, na verdade, a gente aprendeu ao longo do tempo, como pastores, a sempre fazer mais. Eu nunca estou satisfeito, eu sempre parece que estou devendo alguma coisa. E, de outro lado, me parece que as igrejas também fazem isso. Elas cobram cada vez mais do pastor, da liderança. Precisa ser feito isso, precisa ser feito aquilo. E o pastor não está sendo eficaz nisso, não está fazendo aquilo. E aí a gente começa, de uma maneira genérica, a fazer um monte de coisas extremamente superficiais. E, de outro lado, criar uma agenda extremamente complexa. Isso não necessariamente significa que a gente está liderando melhor. Fazer muita coisa não é liderar melhor. Mas fazer menos coisas, mais efetivas e cirúrgicas, no ponto, no foco, isso sim é liderar melhor. Isso traz, então, a questão de que a simplicidade não é fraqueza. Não é, eu sou aquele pastor legal, que abraça todo mundo. Não tem a ver com temperamento, não tem a ver com estilo. Cada um vai ter seu estilo, seu temperamento. Um é mais expansivo, o outro é mais introvertido. Simplicidade não tem a ver com temperamento e nem com fraqueza.

fraqueza. Simplicidade tem a ver com clareza. Esse, na verdade, é um dos pontos de uma igreja simples, na pesquisa que foi feita, e eu recomendo para você ler esse livro, Igreja Simples, porque ele vai também te ajudar muito, se você ainda não leu. Mas, de outro lado, se o pastor não tiver clareza, a igreja não terá clareza. Então, simplicidade é clareza sobre o que realmente importa no chamado. O chamado de Deus é tão profundo e tão importante para a gente que se a gente começar a fazer um monte de coisas que não são necessárias, a gente não está atingindo o chamado. A gente está sendo um maluco, um pastor suadão, correndo por aí, para lá e para cá, sem atingir o foco do chamado. Deus chamou cada um de nós para fazer uma coisa. Perceba que apesar de Jesus ter ido a festas, transformado água em vinho, multiplicado pães e peixes, curado pessoas, expulsado demônios, Jesus foi chamado para fazer uma coisa: morrer na cruz e ressuscitar para salvar a humanidade. Não adiantaria ele ter feito milhares de curas, milhares de milagres, se ele não tivesse morrido na cruz. Não adiantaria ele ter pregado para multidões no mundo inteiro se ele não tivesse morrido na cruz. O chamado de Paulo foi específico, o chamado dos apóstolos foi específico, o chamado dos profetas no Velho Testamento foi específico. Deus nos chamou para fazer uma coisa. Qual é essa coisa? Tudo que você deve fazer e ter na sua agenda precisam estar relacionados com essa coisa que Deus te chamou. Deus não te chamou para atender todas as necessidades. Se você observar, Jesus não curou todas as pessoas, não expulsou todos os demônios, não resolveu o problema de todo mundo. Mas ele foi cirúrgico naquilo que ele precisava fazer. Então o pastor simples não carrega menos coisas, ele carrega o que de fato Deus pediu para ele fazer. Ele não precisa carregar todos os problemas de todas as pessoas e de toda a igreja. Ele precisa equipar pessoas para resolver esses problemas. Lembra dos apóstolos em Atos 6? Surge o problema das viúvas. O que eles dizem? Deus nos chamou para pregação da palavra e para oração. Esse é o foco. Nós não vamos sair desse foco para atender as viúvas. Isso não significava que eles estavam ignorando o problema das viúvas, que eles não iam resolver o problema. O que eles fizeram? Nós vamos continuar no foco e vamos levantar outras pessoas que Deus chamou para cuidar das viúvas. Então eles levantaram homens fiéis, equiparam esses homens, delegaram para eles, assim como Jesus tinha feito com os 12, delegando para eles a pregação da palavra e o avanço da igreja. Nós estamos delegando para vocês, resolva o problema das viúvas enquanto a gente acerta o nosso alvo aqui. Pastor, essa é uma lição tremenda dos apóstolos para nós. Qual é a coisa para a qual Deus te chamou? Qual é o foco do seu chamado? Quanto do seu tempo e da sua agenda estão sendo direcionados para isso? Então perceba que pressão sempre vai haver. Jesus teve pressão, Paulo teve pressão, os apóstolos tiveram pressão para fazer um monte de coisas para as quais eles não foram chamados. Vai haver a pressão da sua igreja para você ser o melhor pregador, o melhor gestor, o melhor conselheiro, administrador, visionário, solucionador do problema de todo mundo ao mesmo tempo. Eu posso afirmar com certeza que você não foi chamado para fazer todas essas coisas. Você foi chamado para fazer uma coisa. E Deus vai simplesmente te cobrar, no bom sentido aqui, dessa coisa. Se você falar, eu fiz isso, eu fiz aquilo, pode ser que você ouça a resposta, mas não foi para isso que eu te chamei. Então, concentre-se, descubra e concentre-se aquilo para o qual Deus te chamou. O chamado de Deus é claro. Um pastor simples sabe o que Deus pediu e não carrega sobre as suas costas o que ele não pediu. Deixa eu contar uma pequena experiência que eu vivi alguns anos atrás, e como eu já disse aqui, eu sujo falando mal lavado, né? Eu também peguei esse vírus de preciso salvar o mundo, preciso fazer isso, preciso fazer aquilo. De vez em quando eu tenho recaídas, aí eu tenho que recalibrar o foco. E num desses momentos, há alguns anos atrás, talvez cerca de uns 18 ou 20 anos atrás, eu estava nesse tempo em que eu tinha duas atividades, eu dividia o tempo, que na verdade deveriam ser dois meio expedientes, né? Durante a semana, mas que cada expediente, ao invés de ter 20 ou 25 horas, eu cheguei a ter 35, 37 horas em cada um, então eu estava trabalhando mais de 70 horas por semana, e aí, obviamente, o seu corpo reclama. Então eu comecei a ter dores, distensão e uma série de coisas assim, nada resolvia, e eu fiz acupuntura e massagem e toma remédio,
Até que alguém falou: ah, você precisa fazer RPG, precisa reequilibrar seu corpo. Então fui eu lá na fisioterapeuta, ela era muito boa da nossa igreja em São Paulo, e foi interessante que na primeira sessão, né, quando ela estava ainda identificando quais são as partes do corpo, a dor está aqui, né? Ela falou: tá, a dor está aí, mas não é só aí, né? E ela pediu para eu ficar em pé, então, e ela olhou, foi analisando cada parte. Aí ela falou assim: Josué, para de carregar a cruz. Eu olhei assim, não entendi num primeiro momento, e aí ela me explicou. Eu estava com essa parte bem caída do corpo, estava meio desequilibrado, né? Era o lugar onde eu tinha mais dores, então o corpo vai se ajustando. E ela falou assim: parece que você está carregando uma cruz, você está assim. Foi simbólico aquilo, mas ela foi cirúrgica, ela foi exatamente no ponto. Não era só a dor física, eu realmente estava carregando a cruz de uma porção de coisas que eu não deveria estar fazendo, mas que eu queria fazer para salvar o mundo. Talvez para ser mais importante, talvez para as pessoas reconhecerem: nossa, como Josué trabalha. Percebe? E eu comecei a perceber que esse não era só um problema meu, era um problema nosso, dos pastores e talvez de outros grupos, outros líderes, empreendedores, empresários. A gente carrega a cruz. Mas aí ela disse uma segunda frase. Ela falou: Josué, não precisa carregar a cruz, Jesus já carregou. Só faz a parte que ele pediu para você. Para gente que é pastor, ouvir de um profissional de saúde coisas que nos confrontam é muito difícil. Aquele dia eu saí de lá não com uma fisioterapeuta para qual eu fui fazer RPG, mas com alguém que Deus usou assim para falar: Josué, você não está me ouvindo? Deixa eu usar alguém que vai te confrontar profundamente. Pastor, pare de carregar a cruz. Jesus já carregou a cruz. E ele pediu para a gente fazer só uma coisa. O pastor simples sabe o que Deus pediu para ele fazer. Ele não carrega o que Deus não pediu para ele fazer. E eu sei que às vezes é difícil a gente tirar essa cruz. Isso implica em duas palavrinhas nesse processo que a gente está de virada de chave: prioridades e processo. Eu usei prioridades no plural, mas eu sempre brinco aqui no escritório nosso que prioridade deveria ser uma palavra que deveria existir só no singular. Porque quando você pergunta para alguém: então, me fala a sua prioridade, a pessoa diz: eu tenho cinco. Não tem nenhuma. Prioridade, se você precisar ter duas ou três, tem que ter clareza nessa ordem. Primeiro eu vou atacar a prioridade número um. Enquanto eu não conseguir acertar aqui, alinhar, eu não vou para dois e assim por diante. Se você perceber, Jesus tinha uma lista de basicamente três prioridades que ele trabalhou durante sua vida. Primeiro, morrer na cruz. Segundo, fazer discípulos para que eles continuassem. E terceiro, ensinar esses discípulos e ensinar o evangelho do reino para as pessoas com quem ele tinha contato. Daí para baixo, curar, expulsar demônios, transformar água em vinho, é a hora que desse tempo. Vou me divertir, né? Vou lá na festa de casamento resolver o problema do vinho que vai acabar. Vou lá alimentar a multidão. Mas tudo aquilo tinha o objetivo de ensinar os 12 também. Então percebam que se Jesus não morresse na cruz, não adiantava ensinar os 12, não adiantava ensinar o evangelho para as multidões. Pastor, qual é a sua prioridade? E qual é o processo que você está criando para executar isso? Isso implica em decisões saudáveis sobre o que fazer, implica em delegação e implica em eliminação. Eu sei que você não gosta dessa palavra, eu também não gosto. Eu gosto só de fazer mais coisas, pôr mais coisas, mas implica em eliminação. Perceba que isso estabelece limites, limites conscientes. Isso não é fraqueza, mas clareza de chamado. Isso não é fraqueza, mas é proteção do ministério. Então eu queria deixar um desafio para você. O primeiro desafio que eu deixei é: faça a sua lista, né? Tudo o que você faz. Agora vamos avançar um pouquinho e começar uma aplicação prática. Você percebe se você está sofrendo de uma doença chamada síndrome da agenda cheia? Você só se sente importante quando a agenda está cheia? Você quer demonstrar para as pessoas que você é importante porque a sua agenda está cheia? Então, vamos continuar o exercício da virada. Pare de carregar o que Deus não pediu para você carregar. Soltar é liderar. Eu sei que é difícil de a gente assimilar isso, mas soltar é liderar. Quando Jesus foi começar a igreja, ele soltou o bastão e delegou para os 12. Ele podia querer ser o cara que começasse a igreja, mas ele deixou isso para os 12. Pegue aquela lista que eu pedi para você fazer e
complete a lista com a seguinte frase: meu papel principal como pastor é... três pontinhos. O que que você extrairia da sua lista, talvez com 100 itens, que você diz assim, isso, essas duas ou três coisas são aquelas que me ajudam a exercer meu papel principal como pastor? E um detalhe, responda com honestidade. Não queira colocar 10 ou 15 itens dizendo, se eu parar de fazer isso aqui, vai acontecer... Não, esse não é um problema seu, é um problema de Deus. O seu problema, o seu desafio é o que Deus pediu para você fazer e como eu estou fazendo isso. E o resultado, certamente, vai ser clareza. Clareza na resposta traz clareza na rotina. O que não cabe na resposta, não cabe na agenda. Então, revise sua lista, revise sua semana, revise o que você está fazendo no seu ministério e encontre com clareza aquelas duas ou três coisas que respondem à pergunta: meu papel principal como pastor é... três pontinhos. Espero que você faça esse exercício, porque certamente vai te ajudar a construir os passos para ser um pastor simples, edificar uma igreja simples e abençoar muita gente. Nos próximos episódios, a gente vai continuar os próximos passos aqui de como se tornar um pastor simples. Grande abraço e até lá!

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1: Querido amigo, hoje o nosso alvo é iniciarmos o estudo do último capítulo do livro de Malaquias. Vamos estudar Malaquias 4:1. Nesse verso, encontramos um dos temas mais instigantes de toda a Palavra de Deus, um tema sobre o qual nós vamos tratar ao estudarmos o livro de Apocalipse. Vamos estudar e refletir no programa de hoje sobre o dia do Senhor. Isso, o dia do Senhor. A pergunta que surge então, e que devemos responder para refletirmos sobre o tema é: o que é o dia do Senhor? Essa resposta tem que ficar bem clara. E é importante que você compreenda bem esse significado, pois ela tem a ver com a sua vida. Esse tema tem a ver com a sua vida. A frase dia do Senhor geralmente identifica eventos que acontecem no final da história. Veja, por exemplo, Isaías 7, 18 a 25. E é frequentemente associada com a frase aquele dia. Este é o dia especial no final dos tempos, quando a vontade de Deus e o seu propósito para a humanidade e o mundo serão cumpridos. Um ponto-chave para entender essas frases é perceber que elas sempre identificam um período de tempo no qual Deus vai agir, vai intervir pessoalmente na história, direta ou indiretamente, para cumprir o quê? Para cumprir um aspecto específico do seu plano. O conceito significava a intervenção de Yahvé na história para estabelecer sua vontade, punindo os maus e recompensando os bons. Esta é a ideia do dia do Senhor. Muito mais do que um dia determinado, significa uma intervenção divina, uma entrada de Deus na história. Seria colocar em ordem o mundo ou uma determinada situação. Para isso, Deus interveria e certamente irá intervir. Essa expressão, dia do Senhor, foi usada diversas vezes no Antigo Testamento e geralmente transmitiam um sentido de iminência, de proximidade, de expectativa. Uivai, pois, perto está o dia do Senhor, Isaías 13:6. Porque está perto o dia, sim, está perto o dia do Senhor, Ezequiel 33. Tocai a trombeta em Sião e dai voz de rebate no meu santo monte. Perturbem-se todos os moradores da terra, porque o dia do Senhor vem e já está próximo. Joel 2:1. Está perto o grande dia do Senhor, está perto e muito se apressa. Sofonias 1:14. Querido amigo, esse sentido de urgência ocorre porque as referências a esse grande dia devem ser interpretadas de maneira dupla. Sem dúvida, referem-se aos acontecimentos que já ocorreram na história do povo de Deus, mas com certeza referem-se também a eventos que ainda ocorrerão no final dos tempos. Há exemplos no Antigo Testamento onde o dia do Senhor foi usado para descrever julgamentos históricos que já aconteceram, já foram cumpridos. Por exemplo, em Isaías 13, Ezequiel 30, Joel capítulo 1, Amós capítulo 5. Enquanto outras vezes, essa expressão dia do Senhor se refere a julgamentos que vão acontecer no final dos tempos. Por exemplo, Joel 2, 30 e 32, Zacarias 14:1. E o próprio texto de Malaquias 4:1 e 4:5. As escrituras indicam que o dia do Senhor virá repentinamente como um ladrão na noite. E, portanto, todos os cristãos, todos, cristãos e não cristãos, nós devemos viver tendo esse dia em vista. Querido amigo, logo no início do programa eu leio para você esse verso para que possamos ordenar os nossos pensamentos sobre esse tão importante assunto. Diz assim a palavra de Deus: pois eis que vem o dia e arde como fornalha. Todos os soberbos e todos os que cometem perversidades serão como restolho. O dia que vem os abrasará, diz o Senhor dos Exércitos, de sorte que não lhes deixará nem raiz, nem ramo. Malaquias 4:1. Essas são palavras muito objetivas e são palavras direcionadas àqueles que não têm desenvolvido vidas justas, vidas que demonstrem o temor do Senhor. Nesse grande dia, conforme estudamos no programa passado, veremos novamente a diferença entre os justos e os perversos, Malaquias 3:18. Mas devemos notar algo interessante nesse texto. Embora os versos 2 e 3 nos mostrem o dia significando alegria para aqueles que são salvos, para os justificados, para os que temem o Senhor, vamos estudar no programa de hoje o significado do dia do Senhor para aqueles que se perdem, para os perversos, para aqueles que não temem a Deus. É importante, então, percebermos e devemos notar que, para os judeus, esse dia do Senhor acabou se transformando como o dia de grandes conquistas e o dia da vitória de Israel sobre as nações inimigas. Esse era o pensamento, esse era o conceito que os judeus tinham dessa frase, o dia do Senhor. Certamente recordando o dia em que saíram do Egito, ou então recordando o dia em que as muralhas de Jericó ruíram, ou então recordando o dia em que Davi tomou o Monte Sião dos Jebuseus, recordando também o dia em que Salomão dedicou o templo ao Senhor, e recordando do dia em que poderosamente, sob as mãos de Deus, eles saíram do exílio da Babilônia, os judeus daqueles dias, sabendo que eram povo escolhido de Deus, entenderam que Deus estava obrigado a tratá-los sempre bem, mesmo que estivessem em pecado. Mas, como você deve imaginar, eles estavam enganados, pois esse dia do Senhor foi, e é, e será a sua intervenção direta na história humana diante das injustiças e da rebelião do homem contra as leis divinas. Diante do culto hipócrita que estava ocorrendo nos dias de Malaquias, infelizmente ocorre nos dias de hoje, haverá a manifestação desse dia do Senhor. Querido amigo, o dia do Senhor é o dia do juízo de Deus. Essa dupla abordagem que fazemos, tratando primeiramente do significado desse dia para os injustos e posteriormente tratando do significado desse dia para os justificados, é muito necessária. Por quê? Porque diante de nós cai a responsabilidade de decidirmos como vamos enfrentar esse dia definitivo. Está, pois, diante de nós a necessidade de conhecermos mais detalhes desse grande dia do Senhor. Por isso, vamos estudar esse verso, dando a ele o seguinte título: O Grande e Terrível Dia do Senhor. Malaquias 4:1, então, é a base para a nossa reflexão. Introduzo esse tema, esse estudo, dizendo o seguinte: que a série de disputas proféticas de Malaquias com o povo de Judá ia chegando ao final. Mas, como veremos na sequência do texto, ela não vai terminar com uma nota pessimista. Entretanto, a voz de Malaquias ainda ressoa nesse verso, repreendendo essa comunidade marcada pelo materialismo, pela desesperança, pelo cinismo e pelo abandono da fé. Esses que não temiam a Deus foram desafiados a prestarem atenção nas suas vidas, pois o juízo de Deus os alcançaria. A ideia do dia do Senhor como um dia de juízo contra as nações vizinhas deveria ser abandonada, deveria ser rejeitada e deveria ser substituída. Os judeus deveriam lembrar que Deus estava acompanhando bem de perto o seu povo e a promessa da vinda desse dia implicava que o juízo começaria pela própria casa do Senhor, como também Pedro, depois de aproximadamente 500 anos, disse aos seus leitores. porque a ocasião de começar o juízo pela casa de Deus é chegada. Ora, se primeiro vem por nós, qual será o fim daqueles que não obedecem o Evangelho de Deus? 1 Pedro 4,17. Sim, querido amigo, antes de ser um dia de juízo contra os ímpios, esse juízo, primeiramente, seria e será derramado sobre aqueles que estão na comunidade dos que se chamam filhos de Deus. O juízo do Senhor atingirá a todos e a todas as nações, mas primeiramente atingirá o próprio povo de Deus. Então, Malaquias, com as palavras dirigidas à comunidade pós-exílica, advertiu-os e adverte também a nós a que prestemos muita atenção a esse princípio desafiador que pode ser constatado nessa frase. Todos somos desafiados a viver tendo em vista o grande e terrível dia do Senhor. Eu repito, esse é o desafio, esse é o princípio que encontramos em Malaquias, capítulo 4, versículo 1. Todos somos desafiados a viver tendo em vista o grande e terrível dia do Senhor. Nesse verso, nós vamos encontrar, então, três características desse grande e terrível dia do Senhor. A primeira característica do grande e terrível dia do Senhor é a certeza da sua vinda. Diz assim a palavra: pois eis que vem o dia, diz o Senhor dos exércitos. Para entendermos e refletirmos sobre essa primeira expressão, vamos fazer três afirmações. Primeiro, a certeza da vinda. Mesmo que, deliberadamente, alguns não creiam que haverá essa manifestação, pois não querem viver de modo justo, ela vai ocorrer. Por quê? Deliberadamente esquecem que, de longo tempo, houve céus, bem como terra, a qual surgiu da água, e através da água pela palavra de Deus, pela qual veio a perecer o mundo daquele tempo afogado em água. Ora, os céus que agora existem e a terra, pela mesma palavra, veja bem agora, querido amigo, têm sido entesourados para fogo, estando reservados para o dia do juízo e destruição dos homens ímpios. Eu li para você 2 Pedro capítulo 2, versículos 5, 6 e 7. Então, temos que reconhecer que só não tem ocorrido ainda esse dia do Senhor porque Deus é paciente e longânimo, dando oportunidade a que todos cheguem ao arrependimento. A sequência da palavra de Pedro no capítulo 3, versículos 8 e 9. O significado da vinda é uma outra afirmação que podemos e devemos ter para entendermos essas palavras de Malaquias. Então vereis outra vez a diferença entre o justo e o perverso, entre o que serve a Deus e o que não serve. Malaquias 3,18, que estudamos no programa passado. Querido amigo, a manifestação final do Senhor, justo juiz, será uma demonstração de que, embora seja Deus um Deus amoroso, ele é também um Deus justo. E mesmo concedendo as mais amplas oportunidades aos seres humanos, ele tem um limite. Pois ele mesmo, através do profeta Isaías, afirmou: buscai o Senhor enquanto se pode achar, invocai-o enquanto está perto. Deixe o perverso o seu caminho, o iníquo os seus pensamentos, converta-se ao Senhor, que se compadecerá dele, e volte-se para o nosso Deus, porque é rico em perdoar. É, essa é uma grande verdade, da qual nós devemos nos apropriar. Mas, ao mesmo tempo, devemos saber que o Senhor tem um limite. Buscai enquanto se pode achar. O nosso Deus é amoroso e justo. Deus que ama o pecador, mas um Deus que odeia o pecado. E uma terceira afirmação é a garantia dessas palavras. Porque veja bem, não foi Malaquias quem prometeu a vinda desse dia. Quem fez essa afirmação foi o Senhor dos Exércitos. É isso que o versículo 1 de Malaquias 4 diz. Quem é esse Senhor dos Exércitos? O único Deus. O único Deus que sabe o dia e a hora da sua própria manifestação. E se ele disse, querido amigo, se ele afirmou que o dia vai chegar, podemos estar certo de que verdadeiramente esse dia chegará. A segunda característica do grande e terrível dia do Senhor é a causa da sua vinda. Todos os soberbos e todos os que cometem perversidade. Veja bem, a soberba, a arrogância, o orgulho são pecados que entristecem o Senhor. Ele claramente se manifesta contrário a essas práticas. Já o sábio, na época da monarquia de Israel, tinha enunciado essa verdade. A soberba precede a ruína e a altivez do espírito, a queda. Provérbios 16, 18. Assim como os judeus praticavam um culto hipócrita, um culto de aparências para que os homens os vissem e lhes prestassem reverência, assim também, na vida diária, os soberbos podem aparentar humildade. Podem aparentar piedade, mas só Deus, que conhece os nossos corações, sabia e sabe como estão os seus corações, como estão os nossos corações. E ao prometer o juízo, nos advertiu através de Pedro. Cingi-vos todos de humildade, porque Deus resiste aos soberbos. Contudo, aos humildes concede a sua graça. 1 Pedro 5, 5. A perversidade, então, descreve a vida carnal, a vida que pratica as obras da carne, como Paulo descreveu essa vida aos Gálatas. Ora, as obras da carne são conhecidas e são o quê? Prostituição, impureza, lascívia, idolatria, feitiçaria, inimizade, porfias, ciúmes, iras, discórdias, dissensões, facções, invejas, bebedices, glutonarias e coisas semelhantes a essas, a respeito das quais eu vos declaro, como já outrora vos preveni, que não herdarão o reino de Deus os que tais coisas praticam. Gálatas 5, 19 a 21. Sim, querido amigo, essa vida perversa é a vida sem domínio próprio, é a vida conhecida e condenada por Deus. Tanto o povo de Deus daqueles dias como o povo de hoje, nos dias de hoje, deve se lembrar de que Deus vai julgar os segredos do nosso coração, conforme Romanos 2,16. E finalmente, terminando essas características, a terceira característica do grande e terrível dia do Senhor é a consequência da sua vinda. Esse dia arde como fornalha, serão eles como restolho, o dia que vem os abrasará, de sorte que não lhes deixará nem raiz, nem ramos. Três observações com relação a essas palavras finais. Primeiro, esse será um dia terrível. Nesse dia em que a diferença entre o justo e o perverso será evidenciada, todos comprovarão que não vale a pena viver contra a vontade de Deus. Não vale a pena viver desordenadamente. Ouvir a sentença do Senhor: apartai-vos de mim, os que praticais a iniquidade, certamente será terrível. Segunda observação, os perversos serão como restolho. Querido amigo, o restolho é aquela pequena parte da planta que ainda fica enraizada depois da colheita. Essa figura aponta para o fato de que haverá ceifa, como o próprio Senhor disse, o que semeia boa semente é o filho do homem. O campo é o mundo, a boa semente são os filhos do reino, o joio são os filhos do maligno. O inimigo que semeou esse joio é o diabo, e a ceifa é a consumação do século, e os ceifeiros são os anjos. Mateus 13, 37 a 39. Ora, diante dessa verdade, temos que perguntar a nós mesmos: na ceifa, seremos os escolhidos como trigo ou como joio? E uma última observação: os perversos e as suas descendências sofrerão. É interessante que Malaquias vai um passo além. Ele diz que mesmo o restolho não permanecerá. Tudo será queimado. a imagem do fogo, sempre indicou o juízo divino, assim como o anjo da aliança será como fogo do ourives para purificação, ou fogo do derretedor da prata contra toda impureza. Tudo o que é impuro será queimado pelo fogo do Senhor, uma vez que o nosso Deus é um Deus que é descrito como fogo consumidor, conforme Hebreus 12:29. Querido amigo, como é que você encara o dia do Senhor? Para você, será um dia de fogo consumidor ou será um dia em que nascerá o sol da justiça? Ainda há tempo para você se posicionar. Peço a Deus que você perceba nitidamente a diferença entre o perverso e o justo e que você procure a justificação que só Jesus pode lhe dar. Um grande abraço, que Deus lhe abençoe. Até o próximo programa.
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1: Hoje é 24 de junho. O tema de hoje é Nos Negócios de Nosso Pai. Senhor Jesus, obrigado, porque o seu Pai se tornou o meu Pai também. O Senhor disse, assim como o Pai me enviou, eu os envio. Depois, o Senhor nos deu a grande comissão que trata de discipulado. Motive-me a fazer o Senhor conhecido por meio das minhas palavras e atitudes. Sou o embaixador de Cristo. Lucas 2,49. Eu sou o Thiago Liza e é um privilégio orar com você.
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1: Querido ouvinte, sou o pastor Paulo César, pastor da Igreja Presbiteriana do Morumbi em São Paulo, e como é bom poder trazer novamente uma palavra do Senhor para a sua vida. Mas hoje eu quero falar de uma forma especial aos maridos que estão me ouvindo. Isto mesmo, aos homens, aos maridos. As mulheres, evidentemente, deveriam também ouvir esta palavra porque é da Bíblia e certamente vai ajudá-las também no relacionamento com seus maridos. Mas será que a Bíblia tem algo a dizer para que o seu relacionamento seja agradável a Deus e mais agradável para com a sua esposa? Certamente. E cabe a nós, maridos, e aqui eu me incluo, compreender qual é a boa, agradável e perfeita vontade de Deus para a nossa família. Bem, vamos ao texto bíblico de hoje. Primeira carta de Pedro, capítulo 3, versículo 7, que diz: Maridos, vós igualmente vivei a vida comum do lar, com discernimento, e tendo consideração para com a vossa mulher como parte mais frágil, tratai-a com dignidade, porque sois juntamente herdeiros da mesma graça de vida, para que não se interrompam as vossas orações. Veja isto, apenas um versículo, mas como ele é extremamente rico e cheio de implicações. O que deve chamar a sua atenção, antes de qualquer coisa, é quanto à motivação principal para termos que refletir sobre o nosso papel como maridos. A ideia aqui é que os maridos devem tratar bem as suas esposas, não primariamente com o propósito de que os seus lares sejam abençoados ou para que as suas esposas sejam atendidas em suas necessidades, mas para que as suas orações não sejam interrompidas. O que precisamos entender desse princípio é que existe uma ligação direta entre o seu relacionamento com a sua esposa e o seu relacionamento com Deus. A ideia é a seguinte: quer estar de bem com Deus? Trate bem a sua esposa. Se você a tratar mal, você terá um problema com Deus. Se a tratá-la de qualquer forma, você estará se afastando de Deus. O seu descaso para com ela representa, na mesma proporção, o seu descaso para com Deus. Em outras palavras, me diga como você trata a sua esposa e eu lhe digo como é o seu relacionamento com Deus. No sentido negativo, Deus abomina a hipocrisia de adoradores que vêm à igreja, cantam, oram e, se possível, até falariam em outras línguas, mas em casa tratam as suas esposas com desdém ou sem dignidade que ela precisa receber. Como esperar que Deus ouça as orações de um marido que agride a sua esposa física ou verbalmente?

vem como herança dos pais, mas do Senhor a esposa prudente. Provérbios 18:22 diz: o que acha uma esposa, acha o bem e alcançou a benevolência do Senhor. Em Gênesis, voltando ao primeiro livro da Bíblia, no capítulo 2, versículo 18, o próprio Deus diz: não é bom que o homem esteja só. Far-lhe-ei uma auxiliadora que lhe seja idônea. As esposas, de acordo com esses textos, são uma resposta de Deus a uma necessidade do homem, portanto, um presente de Deus. Assim como Deus colocou o jardim sob os cuidados de Adão, ele também colocou Eva ali como uma flor no jardim para também estar sob os seus cuidados. Agora imagine se Adão maltratasse aquela que Deus colocou em sua vida. Imagine se ele não cuidasse daquele presente que ele havia recebido. Assim, a primeira razão por que o nosso relacionamento com as nossas esposas tem um peso para Deus é porque as nossas esposas são um presente de Deus. A segunda razão é porque existe uma aliança que foi feita diante de Deus. Em Malaquias capítulo 2, versículo 14, nós lemos: porque o Senhor foi testemunha da aliança entre ti e a mulher da tua mocidade. Veja, Deus foi testemunha. Isso demonstra que Deus tem um alto interesse em nossos relacionamentos conjugais. Esse mesmo texto é uma prova viva de como o pecado no relacionamento conjugal afeta diretamente nossa comunhão com Deus. Maridos, cuidado! Cuidado com a pornografia! Cuidado com os desvios morais do coração! Cuidado com o seu olhar! Você não pode cometer adultério chegando às vias de fato, mas se você está vivendo em pecado, está quebrando a sua aliança de amor para com a sua esposa do mesmo jeito. O Senhor é testemunha dessa aliança. Arrependa-se e restaure a sua aliança com Deus e com a sua esposa. Em terceiro lugar, Deus nos manda amarmos nossas esposas. E esta é uma razão crucial, porque quando nós não amamos, nós também quebramos o nosso relacionamento com Deus. A palavra de Deus diz: amados, se Deus de tal maneira nos amou, devemos nós também amar uns aos outros. Como o nosso próximo, a esposa é a primeira que deve receber o nosso amor. Num altar, em determinado dia e hora, você mesmo a escolheu e prometeu amá-la enquanto você tivesse vida. Em Efésios capítulo 5, versículo 25, recebemos uma ordem direta de Cristo: maridos, amai vossa mulher, como também Cristo amou a igreja e a si mesmo se entregou por ela. Maridos, se fizermos menos do que isto, estamos com problemas diante de Deus. Deus estima demais nossas esposas para que não a tratemos num nível bastante elevado. Agora, vamos ver de que maneira é esse tratamento elevado. Vamos voltar ao texto inicial. Você está lembrado? Eu vou ler novamente. 1 Pedro 3, 7. Maridos, vós igualmente, vivei a vida comum do lar, com discernimento, e tendo consideração para com a vossa mulher como parte mais frágil, tratai-a com dignidade, porque sois juntamente herdeiros da mesma graça de vida, para que não se interrompam as vossas orações. Existem aqui duas expressões que queremos usar para responder à pergunta como os maridos devem tratar as suas esposas. A primeira palavra que surge aqui é com discernimento, e que vem da palavra gnose, que significa conhecimento. Ou seja, os maridos devem conhecer as suas esposas e considerar as suas necessidades espirituais, emocionais e físicas, se a quiserem tratar corretamente. Logo, os maridos devem ter conhecimento de suas esposas para agir com discernimento e sabedoria. O termo conhecimento aqui, que Pedro usa, também pode se referir ao aspecto da intimidade do casamento. O marido deve promover um espírito de proximidade emocional, espiritual e física que somente é possível dentro do compromisso do casamento. E isso só ocorre com o conhecimento sobre a esposa. Pedro está ensinando aqui que os maridos devem ser respeitosos para com suas esposas, tratando-as com dignidade em todas as suas formas de relacionamento. Assim, todo marido precisa se tornar um estudioso de sua esposa, precisa conhecer a personalidade dela, seus gostos,

0: e desgostos, suas necessidades, forças e fraquezas, seus medos, suas esperanças e suas alegrias. Desse modo, nossa primeira responsabilidade é compreender nossas esposas, o que significa conhecê-las bem e desenvolver a união com elas. A segunda palavra-chave do texto é a palavra consideração, que também pode ser traduzida por honra. Os maridos devem manter um lugar especial de honra em seus corações para suas esposas. Ou seja, segundo o texto, elas devem ser tratadas com deferência especial, cortesia, respeito e bondade. Isso significa que o marido respeita os sentimentos da esposa, seu pensamento e desejos. Ele pode não concordar sempre com as suas ideias, mas ele as respeita. Uma questão central na forma de se honrar a esposa envolve a forma como ele fala com ela e sobre ela. Não há lugar para piadas ou sarcasmo que possam diminuir a sua esposa ou fazê-la se sentir inferior. Também, se você tiver filhos, é seu trabalho como cabeça do lar ter a certeza de que eles a honrarão como sua mãe. Você deve ser um modelo na maneira em que a trata com honra. Em Colossenses capítulo 3, versículo 19, encontramos a mesma exortação onde se diz: maridos, amai vossa mulher e não a trateis com amargura. O marido deve dar a devida honra à esposa, porque ela é, juntamente com ele, herdeira da graça da vida eterna, o dom de Deus. Isto é, ele deve sempre se lembrar que Cristo morreu por ela assim como por ele. A alma dela é tão preciosa à vista de Deus quanto dele. E finalmente lemos no texto que a Bíblia diz que a mulher deve ser tratada com dignidade como parte mais frágil. O termo usado aqui serve para dar a ideia de um vaso. O homem já é um vaso frágil, não é? A mulher é mais frágil ainda no sentido físico e geralmente no sentido emocional. E ao invés do homem utilizar o fato da mulher ser mais frágil fisicamente ou emocionalmente, contra ela, a intenção é tratá-la com mais cuidado ainda, como um instrumento valioso, um vaso bonito, frágil e caro, seu tesouro precioso, não como se fosse algo inferior. Seu marido não deve dominar sobre ela, ao invés disso deve lhe dar um lugar de honra. Assim, a Bíblia mantém um papel distinto para os sexos, mas não coloca as mulheres como cidadãs de segunda classe. Assim, querido ouvinte, aprendamos com isto que há sempre uma ligação entre o seu relacionamento com a sua esposa e a sua relação com Deus. Se você não quiser ter o seu caminho interrompido de acesso a Deus através da oração, você deve corresponder no tratamento com a sua esposa. Que Deus o abençoe.
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7: Olá, meu amigo e minha amiga. Tudo bem com você? Estamos com mais um programa apresentando princípios poderosos da Palavra de Deus para transformar sua vida financeira. E vamos continuar com nossa jornada financeira aqui pelo livro de Deuteronômio. E hoje eu quero falar com você sobre 3 coisas importantes para sua vida financeira. Amar, obedecer e ensinar. Sim, essas 3 coisas podem fazer muita diferença na maneira como você está lidando com o dinheiro. Você ama a Deus de todo o coração? Eu espero que sim. Porque ouça aqui o que está escrito na Palavra de Deus. Aqui diz assim: ame o Senhor, o seu Deus, de todo o seu coração, de toda a sua alma e de todas as suas forças. Está lá em Deuteronômio 6:5. E como é bom amar esse Deus que nos dá tudo o que precisamos, não é? Pois Ele está pronto a nos dar aquilo que necessitamos para a nossa vida financeira. Ele faz a parte dele magistralmente e espera que a gente faça a nossa parte, que é administrar bem os recursos que ele coloca sob nossa administração. Agora, você pode perceber a consequência natural de amar a Deus? É claro que quando amamos a Deus, nós vamos querer fazer a vontade dele, certo? E não a nossa própria vontade, não o que o nosso eu pede, mas sim aquilo que Deus deseja.
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7: Foi exatamente essa orientação que Deus deixou através de Moisés, quando ele disse assim: obedeçam cuidadosamente aos mandamentos do Senhor, o seu Deus, e aos preceitos e decretos que ele lhes ordenou. Façam o que é justo e bom perante o Senhor, para que tudo lhes vá bem e vocês entrem e tomem posse da boa terra que o Senhor prometeu, sob juramento aos seus antepassados, expulsando todos os seus inimigos e diante de vocês, conforme o Senhor prometeu. Está lá em Deuteronômio 6, 17 a 19. O dinheiro quer ser o Senhor de sua vida, fazer com que você só pense nele dia e noite. Mas quando amamos a Deus e obedecemos aos princípios maravilhosos da sua palavra, Então tudo muda. E é isso que Deus deseja para você e para mim. Agora, Deus ainda deseja uma terceira coisa, mas muito importante mesmo. Ouça bem o que ele nos orientou através de Moisés. Ele disse assim: que todas essas palavras que hoje lhe ordeno estejam em seu coração. Ensine-as com persistência aos seus filhos. Converse sobre elas quando estiver sentado em casa, quando estiver andando pelo caminho, quando se deitar e quando se levantar. Amarre-as como um sinal nos braços e prenda-as na testa. Escreva-as nos batentes das portas de sua casa e em seus portões. Está lá em Deuteronômio 6, 6 a 9. Eu não sei como é para você, mas para mim, ensinar os princípios de Deus é muito bom. Os princípios de sua palavra que traz a perfeita sabedoria para tomar as decisões financeiras para o nosso dia a dia. Isso é muito bom mesmo. E olha que privilégio que Deus está dando a você para exercer uma influência espiritual muito prática. E como fazer isso? Ensinando seus filhos em primeiro lugar. Mas você pode estender essa influência também para muitas outras pessoas.
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7: Então vamos lá. Que lições você poderia tirar hoje para a sua vida financeira? Primeiro, ame a Deus de verdade e não apenas da boca para fora. 2. Como consequência desse amor, conheça e obedeça a cada princípio de sua palavra. 3. Ensine a seus filhos e às outras pessoas tudo que você tem aprendido sobre como administrar o dinheiro. E olha, obrigado por estar comigo mais uma vez no programa Finanças em Ação. Princípios poderosos da palavra de Deus para transformar sua vida financeira. Um grande abraço do seu amigo Paulo de Tarso. E nos falamos no próximo programa.
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2: Olá, eu sou o Israel. Sente-se, pegue o seu café e vamos conversar sobre Deus e sobre a vida, sobre a fé e sobre as nossas dúvidas.
3: Seja muito bem-vindo, seja muito bem-vinda a mais este episódio do Deus na Vida. Eu sou grato a Deus pela sua vida e pela sua companhia. No episódio anterior, nós conversamos sobre a vontade primária de Deus, conforme a Bíblia claramente nos apresenta. Ou seja, estamos falando daquela vontade de Deus para nós, como vontade cujo principal foco é que alcancemos a maturidade, tendo o seu Filho Jesus Cristo como nosso referencial de pessoa madura. Esse Deus, nosso Pai, sabe muito bem de todas as nossas limitações, anseios e medos. Ele sabe do tamanho do desafio que esse grande propósito representa para nós. E mesmo assim, o seu propósito é claramente exposto para todos nós que estamos em Cristo. Cresçam, amadureçam seguindo o exemplo de vida de Jesus. Em episódios anteriores do Deus na Vida, vimos que a imitação de Jesus só é possível porque o Espírito de Cristo habita em nós. Isso significa que foi o próprio Deus quem providenciou tudo o que precisamos para conseguirmos crescer e amadurecer a imagem de Cristo Jesus. Também já vimos que uma parte fundamental do processo de amadurecimento é a tomada de decisões. Por essa razão, o silêncio de Deus que normalmente experimentamos quando estamos diante de grandes decisões pode ser proposital. Ou seja, Deus quer que tomemos decisões. Por isso, Ele precisa deixar que assumamos a responsabilidade por este processo. Como a vontade primária de Deus é nos criar como filhos à imagem de Cristo e não a de fabricar robôs pré-programados de fábrica, é nossa responsabilidade tomar decisões, primeiro, baseados em nosso livre-arbítrio, e segundo, tomarmos decisões baseados no conhecimento e em submissão à vontade primária de Deus. O fato de Deus querer que tomemos decisões por conta própria, e esse é um processo fundamental para vivermos no centro de sua vontade, é algo tremendamente libertador, o que representa uma nova perspectiva que podemos lançar sobre alguns aspectos da nossa vida. John Ortberg publicou um pequeno livro em 2016 chamado What is God's Will for My Life? Que traduzido é qual é a vontade de Deus para minha vida? Nesse livro ele argumenta que tomar decisões baseadas em nossa liberdade e no conhecimento e submissão à vontade de Deus produz em nós um novo olhar para a vida, um novo olhar para nós mesmos e um novo olhar para as decisões que nós precisamos tomar. É um novo jeito de olhar para a vida porque não precisamos mais viver com medo de falhar. A decisão que antes era uma possibilidade de fracasso e causa de medo, agora se torna uma possibilidade de abrir portas que nos levam para mais perto da vontade de Deus e nos colocam no caminho da maturidade. É um novo jeito de olhar para nós mesmos, pois dentro do grande plano de Deus, onde a sua vontade primária reina soberanamente, eu não preciso mais temer a minha pequenez e a minha fraqueza. Deus conhece cada um de nós em nossas limitações, e isso não nos tira dos seus planos. E é um novo jeito de olhar para as decisões, pois não precisamos mais viver a tirania da escolha perfeita. Deus pode usar até mesmo o que parece ser uma escolha errada, se eu a tomar com a atitude correta de coração. Eu ouvi de um grande pregador que Deus não abençoa decisões, Deus abençoa intenções. Ele não parece estar esperando perfeição de nós ou das nossas decisões que tomamos. Se Deus estivesse esperando tamanha perfeição das nossas decisões, Ele não nos teria dado a liberdade de escolha. E não seria necessário que ele trabalhasse para o nosso amadurecimento e crescimento à imagem de Cristo. Parece mesmo é que Deus quer que experimentemos a vida com liberdade, com iniciativa, com criatividade, com curiosidade, e que assim aprendamos a aceitar a responsabilidade com graça e com equilíbrio. Pensando dessa maneira, a melhor decisão é aquela que tomamos dentro do grande plano de Deus. Mas isso nos coloca diante de dois problemas. O primeiro é que nós tememos tomar decisões, justamente porque não queremos lidar com consequências que nos prejudiquem. E segundo, o nosso olhar está sempre voltado para nós mesmos, quando deveríamos estar olhando para um cenário mais amplo. Vamos refletir sobre esses problemas logo após a vinheta.
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3: Estamos de volta. John Ortberg, no mesmo livro que citamos, mostra uma pesquisa conduzida por uma acadêmica da Universidade de Columbia, nos Estados Unidos. Essa pesquisa concluiu que uma pessoa toma cerca de 70 decisões conscientes por dia, ou seja, são 25.500 decisões por ano. Ao longo da vida, esse número ultrapassa facilmente 1,5 milhão de decisões. Fato é que a nossa vida é a soma das nossas decisões. Porém, tomar decisões não é tão agradável assim. Por essa razão, pessoas procuram a vontade de Deus para suas vidas, quando o que realmente querem é a decisão certa, para não se preocuparem e terem que lidar com a ansiedade ou medo de escolherem errado. Adoramos a liberdade de escolha, mas tememos a possibilidade de erro que a acompanha. Para fugir da responsabilidade de tomar decisões, pessoas buscam conselho profissional. Sites de relacionamentos que indicam parceiro perfeito jogam a moeda para o alto e decidem no cara ou coroa. Não é sem motivos que a Bíblia repreende severamente a consulta à magia para a tomada de decisões, pois não passa de uma tentativa de levar vantagem recorrendo ao sobrenatural, sem a consideração necessária à justiça, à bondade ou ao caráter. Por exemplo, você já passou horas escolhendo a qual filme iria assistir e no fim das contas acabou não tomando a decisão de que filme seria esse? Então, a verdade é que por trás de cada sim que dizemos para alguma coisa, estamos dizendo não para inúmeras outras coisas. Para um ser humano, isso é angustiante. Afinal, a angústia de ter que tomar decisões é consequência da frustração de não podermos dizer sim para todas as opções. É nossa natureza pecaminosa que, rebelde, sofre por não ser como Deus. Precisamos aprender a conviver com a nossa condição e entrar num estado de contentamento a despeito dos nãos que diremos ou das experiências que deixaremos de viver. Esse é um movimento que nos ajuda a experimentar a boa, perfeita e agradável vontade de Deus. O passo fundamental é entendermos a proposta de Deus para nós no que diz respeito às nossas decisões. E a sua proposta é irmos da pergunta sobre a vontade de Deus para a minha vida e caminharmos em direção à pergunta para a vontade de Deus para toda a sua criação. Segundo a Bíblia, o grande plano de Deus é o de reconciliar com Ele todas as coisas e todas as pessoas, formando uma família que vive em amor e em amor trabalha em parceria com Ele para o bem de toda a criação. É para esse plano que Ele nos chama. Dessa maneira, podemos estar seguros de que teremos que tomar decisões difíceis. Ao longo do caminho, tomaremos decisões erradas, ou nossas decisões aparentemente corretas terão consequências que não conseguimos prever. E por fim, nem mesmo as nossas decisões erradas nos afastarão do grande plano de Deus. Por essa razão, a pergunta pessoal sobre a vontade de Deus para a minha vida precisa ser ampliada para uma outra questão a respeito da vontade de Deus para a sua criação. Essa é uma questão que conduzirá a nossa próxima conversa. E este foi o Deus na Vida. Que você se sinta seguro em Deus para tomar decisões. Não fique preso à necessidade de uma revelação especial ou no medo de tomar uma decisão errada. Use o bom senso, exerça a sua liberdade e tome decisões. e o faça utilizando sempre o critério da vontade primária de Deus, perguntando-se: essa decisão me leva para mais perto de ser como Cristo ou me afasta deste sublime propósito do Senhor? Até o nosso próximo encontro.
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12: Muito bom dia para você, eu sou Fábio Zamana, chegando aqui na RTM, mais um dia, mais uma madrugada.

Ótimo dia para você, uma excelente quarta-feira, quartou, 24 de junho de 2026. Eu, Fábio Zamana, tô chegando por aqui. Sigo junto até as 9 horas da manhã. É, levando para você a programação da RTM Brasil. E você, tudo bem? Tudo tranquilo por aí? Espero que sim. Como é bom estarmos juntos mais um dia, começando essa quarta-feira. Para você participar é muito fácil, DDD 11 974 181 456. Conta pra gente aí como você está, como estão as coisas por aí. Por aqui em São Paulo, 12 graus, friozinho, hein? Friozinho. Agora o inverno realmente chegou pra ficar, né, gente? Pelo menos por mais alguns meses aí, né? E por aí, tudo bem? Tudo tranquilo? Os nossos ouvintes internacionais aí, que aqui a gente tá falando de frio, vocês não entendem disso, né? Vocês estão vivendo aí o oposto, um calor surreal. Daqui a pouquinho por aqui tem hinos que tocam, sempre com lindas histórias, lindas canções pra você.

0: Manda gratidão, o meu Deus é mais. Agora chegando hinos que tocam.
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0: Olá, querido ouvinte, bem-vindo a mais uma edição do Hinos que Tocam. Hoje ouviremos sobre a história do hino Deus vos guarde pelo seu poder. Esse é um dos mais conhecidos da autoria de Jeremiah Iah Hankin. Ele o criou quando estava procurando uma canção para cantar no final de suas reuniões de oração aos domingos à noite. Não achando nenhuma que o satisfez, ele cria escrever Deus vos guarde pelo seu poder. Quando Rankin olhou no dicionário a palavra goodbye, que significa adeus, ele leu que esta seria uma simplificação da expressão good be with you, que significa Deus esteja com você. Baseado nisso, ele produziu a primeira estrofe. O hino, portanto, não era destinado a nenhuma pessoa ou ocasião. Ele foi composto como uma música para desejar Deus esteja contigo. Serve tanto no fim do culto, quanto no envio de um missionário ou até no fim da sua vida. A melodia é do músico metodista episcopal William Gould Talmer. Rankin, depois de ainda acrescentou quatro outras estrofes e um coro. Vamos então ouvir esse belo hino na voz de Luiz de Carvalho, Deus vos guarde pelo seu poder.

E ouvimos Ruiz de Carvalho, Deus vos guarde pelo seu poder. E agora seguimos para a segunda parte do programa, na qual ouviremos músicas selecionadas para você. Vem chegando Leão Neto e Dudu Alves, que alegria crer em Cristo.

0: E ouvimos Leão Neto com Deus, que alegria é crer em Cristo. E agora você ouve Ministério Jovem, o que penso do meu mestre.
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0: Ouvimos Ministério Jovem e CD Já, O Que Penso do Meu Mestre.
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0: E ouvimos Não Posso Explicar.
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0: E com essa canção chegamos ao fim a mais um programa Hinos que Toca, um programa que teve a produção de Raquel Campelo, revisão Marcos Olivares, apresentação Fábio Zamana. Até o próximo Hinos que Tocam.
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0: muito, muito, muito bom dia. É, eu por aqui, Fábio Zamana, te fazendo companhia nesta quarta-feira, 24 de junho. Daqui a pouquinho tem Música da Terra, Cláudio Ronck e Zé Dequias. Mas antes, é hora de mandar aquele abraço, aquele bom dia para você que participa conosco. Edna de Imperatriz, a Edninha, bom dia, Edninha, como é que você tá?
1: Bom dia, Fábio Zamana, eu já tô acordada já há um bom tempo, Zamana. Minha mamãe acordou, fui trocar ela, ontem foi bem difícil, dia ontem, ela caiu novamente, machucou o braço quebrado novamente, e não tá conseguindo movimentar novamente.
0: Nossa,
1: e assim é. E aí eu levantei e vim começando a participar logo. Algumas coisas. Estamos aqui.
0: Já perdeu
1: um
0: o sono,
1: bom dia,
0: né?
1: Um abraço, Leão, para todos que já estão ligados.
0: Valeu, Edninha.
1: No Brasil, fora do Brasil.
0: Que Deus continue com você a cada dia te fortalecendo, viu, Edninha? Amadeu Belém do Pará tá por aqui com a gente. Também Marlene, acompanhando a RTM. Eliezer em Nova Jersey, participando conosco, 13 graus em Nova Jersey. Ah, por aí tá fresquinho. Frio, na verdade, né? Muito frio. Igual aqui. Graça Imperial, bom dia, Graça Imperial. Como é que você tá? Tudo bem? Tudo tranquilo? Bom dia.
2: Papai, seu pastor Fausto, tudo bem? Graças
0: tudo
2: a Deus.
0: Você?
2: Que acordamos, né? Que o Senhor nos sustentado.
0: É verdade.
2: Um abraço para todos que estão ouvindo a Rádio Mundial. Um abraço para o reforçando para o pastor Israel, para o pastor Monique e para o Angiano, professor Silvista. Para você, né, Fábio Zamano. Deus te abençoe mais e mais.
0: Valeu, Graça. É, a Rádio RTM. Fica mais fácil para falar, né? RTM. Um abraço pra você, minha amiga, também por aqui, Alete participando, falou, esse programa realmente é uma bênção em nossas vidas. Ô Alete, obrigado, você tá ouvindo a gente da onde? Eu acho que pelo seu DDD, aí no Ceará, né? Depois você me confirma, tá bom, Alete? Obrigado pela companhia, ótima quarta pra você também. Quem mais? Rosimeire Lucival participando com a gente também aí, convidando todo mundo para participar da Festa das Mulheres em Missão. 27 e 28 de junho, o evento especial aí, olha que bacana, né? Na Primeira Igreja Batista em Santa Helena, a partir das 7 horas no sábado e domingo às 18h30. Não perca lá na Primeira Igreja Batista em Santa Helena. Todo mundo convidado aí, convite da Rosimeire, tá bom? Chega lá, dá um abraço na Rosilene e manda foto pra mim na segunda. Jane Soriano, como é que você tá, meu amigo? Bom dia, bom dia.
3: Bom dia, Fábio. Bom dia a todos os meus amigos e ouvintes da Rádio Transmundial. Aqui é o Jane Soriano, diretamente de Teoflotone, Minas Gerais, saindo pra dar aquela pedalada, né? E mandando um abraço aí pra todos os meus amigos e ouvintes aí. A Graça Imperial, o Etevaldo, a Conceição, a Eliane, a Silvinha, Madruguinha, né? Pastor Jean, Pastor Israel. Pastor Jean, eu acho que eu tô com aquela mesma síndrome que você falou ontem, viu? Eu acho que eu tô, viu? Hoje eu não coloquei o despertador pra tocar e acordei.
0: Acordou
3: então,
0: sozinho.
3: Então, tem que sair, né? Fazer atividade. Fábio, quer mandar um alôzão aí pros meus alunos que hoje vão fazer prova de física, né? Hoje vão fazer minha prova. Que Deus possa abençoá-los. E que eles possam ter estudado, né? Porque a prova tá fácil, mas para quem estuda.
0: É um abraço, fica com Deus. Estuda não tem como, né, professor? Abraço para você. Ontem a Luísa, minha mais velha, estava brava, porque tirou 8 numa prova lá. E ela falou, não, prof, não, eu achei injusto, eu tinha que ter tirado 10. Falei, não, se o professor te deu 8, porque os 10, né, não tem como. Alguma coisa ou algumas coisas lá, você errou na prova. E é sobre isso, né, gente? Tem que estudar mais, tem que estudar mais. Um abraço aí também. River Kennedy tá com a gente. Alô, River Kennedy. 27 graus por aí, meu amigo. Meu amigo, que calor, hein? Abraço, River Kennedy. Ontem tava vendo na TV um repórter que até desmaiou, né? Passou mal aí por conta do calor que tá cobrindo aí os jogos da Copa, né? E aí passou mal. Que coisa, né, gente? Muito calor mesmo. E por aqui uma temperatura agradável, viu, gente? Agradável de frio. É agradável pra quem gosta do frio, tá agradável. Pra quem não gosta de frio, tá frio demais. Bora com música da terra, hein? Tá chegando Cláudio Ronck, Zedequias.
4: Zedequias, acorda, rapaz.
5: Ora, acordar pra quê?
4: Ué, nós queremos ouvir música.
5: Então vamos, ué.

0: Zerequias, vem cá ouvir uma moda. Essa aqui, ó.
1: Uai, mãe.
0: E eu gosto de música da terra, sabe? Aquela música que você sente beira na rede, fica balançando de um lado pro outro. Fica lá com os fios olhando pra cima e pra baixo pra ver o que eles estão fazendo. E escuta aquela música bonita, igual nós escuta aqui, só. Por exemplo, tem o Sérgio Marques Marquinhos que eu fico escutando em casa e escuto também aqui no Música da Terra porque eles cantam coisa.

0: Você ouviu o Sérgio Marque Marquinho, Code Crente, aqui no Música na Tela, meu brother. Ô, seu Cláudio, o senhor sabia que no poste perto da minha casa tem um João de Barro? Mas é uma maravilha, viu? Que olha, fala que é um passarinhozinho de nada, porque meu dia, tamanho do meu dedinho pequenininho aqui, seu Cláudio. Mas eu vi o esforço de levar no beco por dias a fio os pedacinhos de barro, os pedacinhos de capim pra fazer aquela casinha dele gostosa. Ai, que maravilha, viu, seu Cláudio? Ficou bonito o negócio. Sabe, ele não afrouxa o tucano, ajeita aqui, ajeita ali, voa pra cá, voa pra lá, traz, põe terra, não cansa, voa de novo, empurra o biquinho, os grãozinhos da terra, bate as asinhas doloridas e cansadas, se agita, vem a chuva ameaçando pra colocar tudo debaixo que ele fez, ele remenda o que a chuva estragou, recomeça, aí vem um gavião voando pra acabar com a vaidade dele e ele foge. Quando o gavião vai embora, ele volta, zô. Ele segue em frente, mais barro e mais barro e mais barro. Aí sabe o que acontece? Chega ao topo, dá os remates finais pra deixar o negócio bonitinho, me acabar, tá pensando que o João de Barro, ele gosta de fazer as coisas meio assim, meia boca. Não, senhor. Ele faz o negócio bonito, viu? E olha lá, um amanhecer da primavera, o rancho todinho construído e ele piando de felicidade. Até eu piava de felicidade, zô. Ao lado da companheira dele, na casinha gostosa, aconchegando o João de Barro. E agora pode vir chuva, pode vir, porque ele não se importa mais. E pode vir gavião novo, porque os filhotes dele tá tudo dormindo lá, seguro, numa caminha de pena gostosa demais, zô. Que lindeza! Aí, seu Grau, eu fico pensando que Deus... Que Deus é quem guarda nossa casa, não é mesmo? Se ele não guarda, vai ser inútil a gente ficar fazendo qualquer coisa, não é verdade, seu Grau? Ô, seu Grau, você pode pescar? Gosto. Falando nisso, final de semana a gente bem que podia pescar, hein, Zé Dequias?
1: Ah, se o senhor não vai nem em casa tomar um café comigo, quando mais pescar. Lá em casa tem um laguinho também pra nós pescar, o que o senhor acha?
0: Tem mesmo?
1: Tem, isso. Inclusive a gente tem todo o material lá pra pescar. Já peguei carapichão, seu Grande. Olha, o último que eu peguei tinha 325 metros.
0: Ah, Zé Dequias, para, vai.
1: É brincadeirinha, seu... É brincadeirinha, seu Cláudio. Ele tinha, acho que, 10 centímetros, seu Cláudio. Tão pequenininho que ele era, quase desapareceu no anzol, seu. Era uma coisa assim, tão minúscula, parecia minha unha, seu Cláudio. Era miudinho, miudinho, miudinho. Mas olha, tem um laguinho lá, seu Cláudio. Vamos lá piscar comigo? Comigo com nossas famílias, tem 75 que estão lá em casa, seu.
0: Combinado, então, esse final de semana eu passo lá.
1: Então, vamos lá, porque quem vem chegando é os vencedores, cantando pescador pra você aqui no Música da Terra, Zô.

0: música bonita se escuta aqui no Música da Terra. Vencedores por Cristo, Pescador. Você que está nos ouvindo, preste bastante atenção, abre seu ouvido que vai começar o boletim rural. Acompanhe as informações do campo. Daqui a pouco nós voltamos, Sérgio Grande.
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2: Comece em seu rádio Boletim Rural. Hoje na apresentação de Cláudio Ronchi. E nesta edição, você fica sabendo. Com oferta limitada, preços da manga atingem os maiores preços ou cotações do ano. Esta e outras notícias você acompanha agora aqui no Boletim Rural.
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2: Os preços da manga seguem em alta nas regiões produtoras do semiárido nordestino. Segundo o CPE, a oferta controlada da fruta tem impulsionado as cotações das variedades Palmer e Tome no mercado interno. Na última semana, a manga Tome atingiu os maiores preços do ano. No atacado da Grande São Paulo, o quilo chegou a R$ 7,36, enquanto no Vale do São Francisco, o produtor recebeu, em média, R$ 4,94 pelo quilo. A expectativa é que a oferta da fruta continue reduzida até julho. No entanto, especialistas alertam que os sucessivos aumentos de preço podem diminuir o consumo nas próximas semanas. Os preços do etanol seguem em alta no mercado paulista, enquanto o açúcar continua em queda. De acordo com o CPE, o etanol hidratado acumulou valorização de 0,82% na última semana e o anidro subiu 0,11%. Já o açúcar cristal branco registra movimento oposto. O preço médio da saca de 50 quilos caiu 1,5% em junho, refletindo a baixa procura e a oferta suficiente no mercado. Segundo pesquisadores, as chuvas reduziram o ritmo da colheita e da moagem da cana em algumas regiões, mas a demanda pelo etanol segue aquecida, especialmente diante da expectativa de aumento da mistura do biocombustível à gasolina. O tamanho das famílias brasileiras está influenciando até o comércio de frutas. Com mais pessoas morando sozinhas e a busca por praticidade no dia a dia, cresce a procura por versões menores de frutas como kiwi, banana, maçã e pera. Produtores e empresas do setor observam o aumento da demanda por essas chamadas minifrutas, que são mais fáceis de consumir, ajudam a reduzir o desperdício e têm forte apelo visual. Entre os destaques está o mini kiwi, do tamanho de uma uva, e a banana ouro, cuja procura aumentou nos últimos anos. Especialistas apontam que a tendência acompanha mudanças no perfil das famílias brasileiras e abre novas oportunidades para produtores que investem em nichos de maior valor agregado. Com fonte de Globo Rural, produção de Karina Joubert, coordenação de Marcelo Fávero, direção de André Castilho, com realização da sua RTM Brasil, na apresentação de Cláudio Ronchi, esta foi mais uma edição do seu Boletim Rural.
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Ai, quem vem chegando esse casar maravilhoso que é aqui da Transmundial, que é o Wesley Mazzolini, cantando Castelo Forte, tocando em viola, seu grosso, a música em viola todinha, que bonito!

0: Wesley Marlene Castelo Forte, aí na moda de viola. Ficou bonita essa música, hein, Zé Dequias?
1: Ah, essa música ficou maravilhosa, viu? Os Wesley e Marlene cantaram aí uma maravilha, que eu gostei demais.
0: Posso anunciar a próxima?
1: Claro, mas precisa ficar pedindo autorização. Ô, seu Claudio, eu sou seu chefe agora, seu Claudio. Eu pago seus salários. Escuta, eu pago suas contas. Deixa eu te perguntar uma coisa, mas nem fica pedindo autorização.
0: Por hoje é só, Zé Dequias.
2: Aí não tá bom. Logo, logo a gente volta. E com muito mais música.
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7: Muito bom dia para você, uma ótima madrugada. Daqui a pouquinho tem Através da Bíblia com o professor Itamir Neves. Mas antes, mandando aquele abraço, aquele bom dia para você sintonizado em qualquer lugar do planeta. Já mandando bom dia para Milena, ouvindo a gente lá no Maranhão. Bom dia também, Heriberto Gonçalves. Heriberto de São Gonçalo do Amarante, tá por aqui com a gente. Bom dia, Heriberto.
8: Bom dia, pastor Zaman.
7: Tudo bom aí, meu amigão?
8: De Leão.
7: Abraço de Leão.
8: Que Deus abençoe seu programa, abençoe todos os ouvintes, abençoe sua família. Quero deixar aqui um abraço para a nossa congregação, Cidade da Rosa, para o nosso pastor Everton. E aí está aí a nossa terceira idade. Foi um culto abençoado por Deus ontem à noite. Que Deus te abençoe, pastor, e sua família também.
7: Valeu, aquele abraço de Leão para você, para toda a família aí, meu amigão. Valeu, Heriberto. É o culto dos idosos lá, bem bacana, da terceira idade, né? Pastor Animar Felipe Camarão, bom dia.
9: Bom dia, meu pastor. Deus continue te abençoando grandemente. Eu desejo um abraço de leão para todos os ouvintes da RTM. Fica com Deus.
7: Aquele abraço de leão para você também, pastor Arimar Castro. Obrigado pela participação, obrigado pela companhia. River Kennedy, como é que você tá, River?
10: Ô, tchê, meu querido, meu amigo, pastor Fábio Zamana, como é que você tá? Muita alegria ouvir você todas as manhãs, né? Às vezes participo, porque
7: prazer,
10: às vezes, né, não dá tempo, porque tá fazendo alguma montando alguma sala aqui pros alunos, né? Mas estamos aqui felizes, porque o Senhor nos concedeu mais um dia de vida, né? Um fôlego de vida. Deus abençoe você, um beijo no coração. E seu amigo e conserva, evangelista River Kennedy, diretamente de Londres. Um abraço pro pastor Israel em Londres. E para a pastora Débora, né? Para o pastor Marcos também, em Paris, em França. Um abraço, povo de Deus, de zero a mil, quem está dentro e fora do Brasil. Tchau, obrigado.
7: Valeu, River. Aquele abraço de leão para você também, meu amigão. Tamo juntos. Poliana, lá na Inglaterra, também com a gente, mandou foto aí, né? 27 graus, sensação térmica de 29. Tá quente demais aí na Inglaterra. Abraço para você, minha amiga. Obrigado pela companhia. Seguimos com Através da Bíblia. Chegando o professor Itamir Neves.

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1: Querido amigo, hoje o nosso alvo é iniciarmos o estudo do último capítulo do livro de Malaquias. Vamos estudar Malaquias 4:1. Nesse verso, encontramos um dos temas mais instigantes de toda a Palavra de Deus. Um tema sobre o qual nós vamos tratar ao estudarmos o livro de Apocalipse. Vamos estudar e refletir no programa de hoje sobre o dia do Senhor. Isso, o dia do Senhor. A pergunta que surge então e que devemos responder para refletirmos sobre o tema é: o que é o dia do Senhor? Essa resposta tem que ficar bem clara e é importante que você compreenda bem esse significado, pois ela tem a ver com a sua vida. Esse tema tem a ver com a sua vida. A frase dia do Senhor geralmente identifica eventos que acontecem no final da história. Veja, por exemplo, Isaías 7, 18 a 25. E é frequentemente associada com a frase aquele dia. Este é o dia especial no final dos tempos, quando a vontade de Deus e o seu propósito para a humanidade e o mundo serão cumpridos. Um ponto-chave para entender essas frases é perceber que elas sempre identificam um período de tempo no qual Deus vai agir, vai intervir pessoalmente na história, direta ou indiretamente, para cumprir o quê? Para cumprir um aspecto específico do seu plano. O conceito significava a intervenção de Yahvé na história para estabelecer sua vontade punindo os maus e recompensando os bons. Esta é a ideia do dia do Senhor. Muito mais do que um dia determinado, significa uma intervenção divina, uma entrada de Deus na história. Seria colocar em ordem o mundo ou uma determinada situação. Para isso, Deus interveria e certamente irá intervir. Essa expressão, dia do Senhor, foi usada diversas vezes no Antigo Testamento e geralmente transmitiam um sentido de iminência, de proximidade, de expectativa. Uivai, pois, perto está o dia do Senhor, Isaías 13:6. Porque está perto o dia, sim, está perto o dia do Senhor, Ezequiel 33. Tocai a trombeta em Sião e dai voz de rebate no meu santo monte. Perturbem-se todos os moradores da terra, porque o dia do Senhor vem e já está próximo. Joel 2:1. Está perto o grande dia do Senhor, está perto e muito se apressa. Sofonias 1:14. Querido amigo, esse sentido de urgência ocorre porque as referências a esse grande dia devem ser interpretadas de maneira dupla. Sem dúvida, referem-se aos acontecimentos que já ocorreram na história do povo de Deus, mas com certeza referem-se também a eventos que ainda ocorrerão no final dos tempos. Há exemplos no Antigo Testamento onde o dia do Senhor foi usado para descrever julgamentos históricos que já aconteceram, já foram cumpridos. Por exemplo, em Isaías 13, Ezequiel 30, Joel capítulo 1, Amós capítulo 5. Enquanto outras vezes, essa expressão dia do Senhor se refere a julgamentos que vão acontecer no final dos tempos. Por exemplo, Joel 2, 30 e 32, Zacarias 14:1. E o próprio texto de Malaquias 4:1 e 4:5. As escrituras indicam que o dia do Senhor virá repentinamente como um ladrão na noite. E, portanto, todos os cristãos, todos, cristãos e não cristãos, nós devemos viver tendo esse dia em vista. Querido amigo, logo no início do programa eu leio para você esse verso para que possamos ordenar os nossos pensamentos sobre esse tão importante assunto. Diz assim a palavra de Deus: pois eis que vem o dia e arde como fornalha. Todos os soberbos e todos os que cometem perversidades serão como restolho. O dia que vem os abrasará, diz o Senhor dos Exércitos, de sorte que não lhes deixará nem raiz, nem ramo. Malaquias 4:1. Essas são palavras muito objetivas e são palavras direcionadas àqueles que não têm desenvolvido vidas justas, vidas que demonstrem o temor do Senhor. Nesse grande dia, conforme estudamos no programa passado, veremos novamente a diferença entre os justos e os perversos, Malaquias 3:18. Mas devemos notar algo interessante nesse texto. Embora os versos 2 e 3 nos mostrem o dia significando alegria para aqueles que são salvos, para os justificados, para os que temem o Senhor, vamos estudar no programa de hoje o significado do dia do Senhor para aqueles que se perdem, para os perversos, para aqueles que não temem a Deus. É importante, então, percebermos e devemos notar que, para os judeus, esse dia do Senhor acabou se transformando como o dia de grandes conquistas e o dia da vitória de Israel sobre as nações inimigas. Esse era o pensamento, esse era o conceito que os judeus tinham dessa frase, o dia do Senhor. Certamente recordando o dia em que saíram do Egito, ou então recordando o dia em que as muralhas de Jericó ruíram, ou então recordando o dia em que Davi tomou o Monte Sião dos Jebuseus, recordando também o dia em que Salomão dedicou o templo ao Senhor, e recordando do dia em que poderosamente, sob as mãos de Deus, eles saíram do exílio da Babilônia. Os judeus daqueles dias, sabendo que eram povo escolhido de Deus, entenderam que Deus estava obrigado a tratá-los sempre bem, mesmo que estivessem em pecado. Mas, como você deve imaginar, eles estavam enganados, pois esse dia do Senhor foi, e é, e será a sua intervenção direta na história humana diante das injustiças e da rebelião do homem contra as leis divinas. Diante do culto hipócrita que estava ocorrendo nos dias de Malaquias, infelizmente ocorre nos dias de hoje, haverá a manifestação desse dia do Senhor. Querido amigo, o dia do Senhor é o dia do juízo de Deus. Essa dupla abordagem que fazemos, tratando primeiramente do significado desse dia para os injustos e posteriormente tratando do significado desse dia para os justificados, é muito necessária. Por quê? Porque diante de nós cai a responsabilidade de decidirmos como vamos enfrentar esse dia definitivo. Está, pois, diante de nós a necessidade de conhecermos mais detalhes desse grande dia do Senhor. Por isso, vamos estudar esse verso, dando a ele o seguinte título: O Grande e Terrível Dia do Senhor. Malaquias 4:1, então, é a base para a nossa reflexão. Introduzo esse tema, esse estudo, dizendo o seguinte: que a série de disputas proféticas de Malaquias com o povo de Judá ia chegando ao final. Mas, como veremos na sequência do texto, ela não vai terminar com uma nota pessimista. Entretanto, a voz de Malaquias ainda ressoa nesse verso, repreendendo essa comunidade marcada pelo materialismo, pela desesperança, pelo cinismo e pelo abandono da fé. Esses que não temiam a Deus foram desafiados a prestarem atenção nas suas vidas, pois o juízo de Deus os alcançaria. A ideia do dia do Senhor como um dia de juízo contra as nações vizinhas deveria ser abandonada, deveria ser rejeitada e deveria ser substituída. Os judeus deveriam lembrar que Deus estava acompanhando bem de perto o seu povo e a promessa da vinda desse dia implicava que o juízo começaria pela própria casa do Senhor, como também Pedro, depois de aproximadamente 500 anos, disse aos seus leitores. porque a ocasião de começar o juízo pela casa de Deus é chegada. Ora, se primeiro vem por nós, qual será o fim daqueles que não obedecem o Evangelho de Deus? 1 Pedro 4,17. Sim, querido amigo, antes de ser um dia de juízo contra os ímpios, esse juízo, primeiramente, seria e será derramado sobre aqueles que estão na comunidade dos que se chamam filhos de Deus. O juízo do Senhor atingirá a todos e a todas as nações, mas primeiramente atingirá o próprio povo de Deus. Então, Malaquias, com as palavras dirigidas à comunidade pós-exílica, advertiu-os e adverte também a nós a que prestemos muita atenção a esse princípio desafiador que pode ser constatado nessa frase. Todos somos desafiados a viver tendo em vista o grande e terrível dia do Senhor. Eu repito, esse é o desafio, esse é o princípio que encontramos em Malaquias, capítulo 4, versículo 1. Todos somos desafiados a viver tendo em vista o grande e terrível dia do Senhor. Nesse verso, nós vamos encontrar, então, três características desse grande e terrível dia do Senhor. A primeira característica do grande e terrível dia do Senhor é a certeza da sua vinda. Diz assim a palavra: pois eis que vem o dia, diz o Senhor dos exércitos. Para entendermos e refletirmos sobre essa primeira expressão, vamos fazer três afirmações. Primeiro, a certeza da vinda. Mesmo que, deliberadamente, alguns não creiam que haverá essa manifestação, pois não querem viver de modo justo, ela vai ocorrer. Por quê? Deliberadamente esquecem que, de longo tempo, houve céus, bem como terra, a qual surgiu da água, e através da água pela palavra de Deus, pela qual veio a perecer o mundo daquele tempo afogado em água. Ora, os céus que agora existem e a terra, pela mesma palavra, veja bem agora, querido amigo, têm sido entesourados para fogo, estando reservados para o dia do juízo e destruição dos homens ímpios. Eu li para você 2 Pedro capítulo 2, versículos 5, 6 e 7. Então, temos que reconhecer que só não tem ocorrido ainda esse dia do Senhor porque Deus é paciente e longânimo, dando oportunidade a que todos cheguem ao arrependimento. A sequência da palavra de Pedro no capítulo 3, versículos 8 e 9. O significado da vinda é uma outra afirmação que podemos e devemos ter para entendermos essas palavras de Malaquias. Então vereis outra vez a diferença entre o justo e o perverso, entre o que serve a Deus e o que não serve. Malaquias 3,18, que estudamos no programa passado. Querido amigo, a manifestação final do Senhor, justo juiz, será uma demonstração de que, embora seja Deus um Deus amoroso, ele é também um Deus justo. E mesmo concedendo as mais amplas oportunidades aos seres humanos, ele tem um limite. Pois ele mesmo, através do profeta Isaías, afirmou: buscai o Senhor enquanto se pode achar, invocai-o enquanto está perto. Deixe o perverso o seu caminho, o iníquo os seus pensamentos, converta-se ao Senhor, que se compadecerá dele, e volte-se para o nosso Deus, porque é rico em perdoar. É, essa é uma grande verdade, da qual nós devemos nos apropriar. Mas, ao mesmo tempo, devemos saber que o Senhor tem um limite. Buscai enquanto se pode achar. O nosso Deus é amoroso e justo. Deus que ama o pecador, mas um Deus que odeia o pecado. E uma terceira afirmação é a garantia dessas palavras. Porque veja bem, não foi Malaquias quem prometeu a vinda desse dia. Quem fez essa afirmação foi o Senhor dos Exércitos. É isso que o versículo 1 de Malaquias 4 diz. Quem é esse Senhor dos Exércitos? O único Deus que sabe o dia e a hora da sua própria manifestação. E se ele disse, querido amigo, se ele afirmou que o dia vai chegar, podemos estar certo de que verdadeiramente esse dia chegará. A segunda característica do grande e terrível dia do Senhor é a causa da sua vinda. Todos os soberbos e todos os que cometem perversidade. Veja bem, a soberba, a arrogância, o orgulho são pecados que entristecem o Senhor. Ele claramente se manifesta contrário a essas práticas. Já o sábio, na época da monarquia de Israel, tinha enunciado essa verdade. A soberba precede a ruína e a altivez do espírito, a queda. Provérbios 16, 18.

0: A perversidade, então, descreve a vida carnal, a vida que pratica as obras da carne, como Paulo descreveu essa vida aos Gálatas. Ora, as obras da carne são conhecidas e são o quê? Prostituição, impureza, lascívia, idolatria, feitiçaria, inimizade, porfias, ciúmes, iras, discórdias, dissensões, facções, invejas, bebedices, glutonarias e coisas semelhantes a essas, a respeito das quais eu vos declaro, como já outrora vos preveni, que não herdarão o reino de Deus os que tais coisas praticam. Gálatas 5, 19 a 21. Sim, querido amigo, essa vida perversa é a vida sem domínio próprio, é a vida conhecida e condenada por Deus. Tanto o povo de Deus daqueles dias como o povo de hoje, nos dias de hoje, deve se lembrar de que Deus vai julgar os segredos do nosso coração, conforme Romanos 2,16. E finalmente, terminando, essas características, a terceira característica do grande e terrível dia do Senhor é a consequência da sua vinda. Esse dia arde como fornalha, serão eles como restolho, o dia que vem os abrasará, de sorte que não lhes deixará nem raiz, nem ramos. Três observações com relação a essas palavras finais. Primeiro, esse será um dia terrível. Nesse dia em que a diferença entre o justo e o perverso será evidenciada, todos comprovarão que não vale a pena viver contra a vontade de Deus. Não vale a pena viver desordenadamente. Ouvir a sentença do Senhor: apartai-vos de mim, os que praticais a iniquidade, certamente será terrível. Segunda observação, os perversos serão como restolho. Querido amigo, o restolho é aquela pequena parte da planta que ainda fica enraizada depois da colheita. Essa figura aponta para o fato de que haverá ceifa, como o próprio Senhor disse: o que semeia boa semente é o filho do homem. O campo é o mundo, a boa semente são os filhos do reino, o joio são os filhos do maligno. O inimigo que semeou esse joio é o diabo, e a ceifa é a consumação do século, e os ceifeiros são os anjos. Mateus 13, 37 a 39. Ora, diante dessa verdade, temos que perguntar a nós mesmos: na ceifa, seremos os escolhidos como trigo ou como joio? E uma última observação: os perversos e as suas descendências sofrerão. É interessante que Malaquias vai um passo além. Ele diz que mesmo o restolho não permanecerá, tudo será queimado. A imagem do fogo sempre indicou o juízo divino, assim como o anjo da aliança será como fogo do ourives para purificação, ou fogo do derretedor da prata contra toda impureza. Tudo o que é impuro será queimado pelo fogo do Senhor, uma vez que o nosso Deus é um Deus que é descrito como fogo consumidor, conforme Hebreus 12, 29. Querido amigo, como é que você encara o dia do Senhor? Para você, será um dia de fogo consumidor, ou será um dia em que nascerá o sol da justiça? Ainda há tempo para você se posicionar. Peço a Deus que você perceba nitidamente a diferença entre o perverso e o justo, e que você procure a justificação que só Jesus pode lhe dar. Um grande abraço, que Deus lhe abençoe. Até o próximo programa.
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1: Ótimo dia para você, uma excelente madrugada, madrugada de quarta-feira, 24 de junho de 2026. Eu, Fábio Zamana, por aqui te fazendo companhia. Tudo bem, tudo tranquilo por aí, gente? Espero que sim, hein? Como é bom estarmos juntos e começarmos juntos esse dia super especial. Madrugada fria aqui em São Paulo, 12 graus, mas estamos aqui para aquecer, para levar a programação da RTM até você. Quero mandar um abraço, então, um bom dia para você que está acompanhando pela TWR em Bonaire, a partir de agora em rede. Para você que vem conosco também acompanhando pelas nossas parceiras rádios afiliadas espalhadas por todos os lugares do Brasil e fora do Brasil também. Participe, interaja, o WhatsApp é o 11974181456, 11974181456, esse é o nosso número, então participe. Assim como já fez, hein, o meu xará, Fábio Assis, direto de São Luís aqui com a gente, aquele abraço, meu xará. Maria Raimunda no bairro Camboa, bom dia Maria Raimunda. Bom dia Henrique, Graça Cabral também conosco, desejando um ótimo dia. Obrigado, obrigado pela participação. Nali, lá de Governador Mangabeira, na Bahia, tá com a gente também. Como é que você tá, Nali? Bom dia. Tudo bom, bem, minha amiga?
2: Mais uma vez.
1: Bom dia.
2: Eu estou aqui para agradecer a Deus pelo seu cuidado, a sua misericórdia. Já fiz a minha devocional com um presente diário e quero entregar em tuas mãos a vida de meu filho. Elísio, que hoje está completando mais um ano de vida. Que o Senhor continue abençoando a vida dele e que tudo concorra para a honra e glória do nome do Senhor. Eu quero agradecer pela sua atenção e quero também, Senhor, desejar a todos vocês uma semana de paz. Que o Senhor seja com cada um dos ouvintes, a vida de Silvinha, de todos, a vida de todos que participam e que ouvem esse programa. Eu louvo o nome do Senhor pela sua vida e entrego nas mãos do Senhor.
1: Ô Nali, obrigado, minha amiga. Aquele abraço de leão para você, um ótimo dia também, minha amiga. Obrigada e parabéns pro filhão que hoje completa mais um ano de vida, né? Miriam Martins, Goiânia, bom dia. Bom dia também, Heriberto. Kleber lá no Pará tá com a gente também, o presbítero Kleber, né? Marilene Anápolis, como é que você tá, Marilene? Bom dia, bom dia. Hoje não vai olhar o netinho, né? Já olhou ontem, hoje tá de folga, viu? Conceição São Luís, bom dia.
3: Bom dia, Fábio Zamana. Conceição Soares aqui do Alto do Tudo, São Luís, Maranhão, desejando uma excelente quarta-feira para todos nós. É hoje, Brasil, dale Brasil. Um abraço especial para Danusa, Rosimar, Aldilene, Juari, Aldineia, Edilene, da Fábrica de Salgado, Irmão Doce, Irmão Balbino, Irmã Jaciara Barros, Gracinha, minha comunidade cristã apostólica Filadélfia, Cidade Operária, e todos que ouvem, que fazem a Rádio Transmundial, de 0 a 100 para não esquecer de ninguém, de 0 a 1000 para todos que moram em todos os cantos do Brasil.
1: Valeu, cheiro pra você também, Conceição. Obrigado aí pela participação, ótimo dia pra você. É, hoje tem jogo do Brasil, né? Que bom que vai ser mais cedo, hoje acho que eu vou conseguir assistir. É, a de sexta-feira foi muito tarde, né? Pra mim, 9:30, muito tarde. Beatriz Natal, Rio Grande do Norte, como é que você tá, Beatriz?
4: Oi, meu Fábio, que a paz de Deus chegue sobre a sua vida, sobre a vida de cada um irmão aqui, amém? Glória a Deus por mais um dia. Vamos lá para mais uma quarta-feira, só gratidão ao Senhor, glória a Deus por tudo. E é assim que devemos, né, seguir em frente, né?
1: É isso aí, é isso aí, Beatriz. Abraço para você e para a família também, um dia maravilhoso por aí, viu? Bora com música, daqui a pouquinho tem palavra para hoje. 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
3: A palavra para hoje: continue correndo. Abacuque 3:2. Ó Senhor, reaviva a tua obra no meio dos anos. A Bíblia compara a vida cristã a uma maratona. O autor do livro de Hebreus disse: deixemos de lado todo o peso e o pecado que tão facilmente nos envolve, e corramos com perseverança a corrida que nos está proposta, olhando para Jesus, o autor e consumador da nossa fé, que pela alegria que lhe estava proposta, suportou. Hebreus 12:1-2. Paulo escreveu aos crentes de Filipos: há uma coisa que sempre faço, esquecendo o passado e voltando-me para o que está à frente, continuo tentando alcançar a meta e receber o prêmio para o qual Deus me chamou. Filipenses 3:13-14. Provavelmente você não está na linha de partida, nem na linha de chegada. Você está em algum lugar no meio. Ao correr uma corrida, a largada é sempre repleta de entusiasmo e energia. E a chegada traz tanta promessa à medida que percorremos a reta final e alcançamos nossa meta. Mas o meio da corrida, quando já passamos há muito da largada e não temos certeza de quão longe a chegada pode estar, é o que muitas vezes nos põe à prova. É por isso que o profeta Abacuque escreveu: ó Senhor, reaviva a tua obra no meio dos anos. É no meio da corrida que precisamos de encorajamento, que precisamos de um novo fôlego e que precisamos nos concentrar novamente no prêmio que nos espera. Aqueles que correram antes de nós passaram o bastão ao longo dos séculos, de geração em geração, sem deixá-lo cair. O que você deve fazer? Pegue o bastão, corra e continue correndo.
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5: 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Por restauração e cura para as mulheres ao redor do mundo.
6: Senhor, intercedemos nesta hora pelas mulheres na Romênia, pedindo que recebam instrução e discernimento do alto. Sabemos que a verdadeira sabedoria vem do Senhor, por isso, clamamos para que guie cada decisão financeira delas com prudência e entendimento. Que elas administrem seus recursos de forma equilibrada, sabendo suprir suas necessidades e abençoando outros com generosidade. Dê inteligência para planejar, coragem para enfrentar dificuldades e paz para confiar na tua provisão cotidiana. Afaste também toda ansiedade e fortaleça os seus corações com fé e confiança em ti. Que as mulheres romenas sejam exemplos de integridade em suas comunidades, vivendo sempre debaixo do teu favor. É no nome precioso de Jesus que nós oramos. Eu, Walter Fernandes, me sinto privilegiado por poder orar com você. Muito obrigado.
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0: Seu amor não falha aqui na RTM, agora 5 horas e 56 minutos. Vamos lá, mandando aquele bom dia, aquele abraço de leão para você participando e interagindo em qualquer lugar do planeta. Quem já passou por aqui foi Fatiminha, lá em Natal, Rio Grande do Norte. Desejando boa quarta-feira para todos os ouvintes. Valeu, Fatiminha, para você também. Um abraço aí para Edu Chaclian, tá chegando com a gente. Falou Floripa, 10 graus agora. E vamos fazer aquele chimarrão quentinho, hein? Só assim para esquentar, né, Edu? Um abração para você, meu amigo. Tamo juntos, aquele abraço. Ótima quarta-feira para você. Também por aqui, Silvinha já mandou seu recado, sintonizada com a gente, bom dia.
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0: Tu és o amigo que estás pronto a me ajudar. A tua voz faz o mar se aquietar. Amém? Quase que
1: Essa é
0: não
1: a
0: abro o celular, travou. Bom
1: Silvinha.
0: dia, irmão pastor Fábio Zamana. A paz do Senhor, amém? Que Deus abençoe você e toda a sua família. Um abraço para você, todos os ouvintes da Transmundial, todos que fazem a Transmundial, todos que fazem a Rádio Nordeste Natal e todos os ouvintes também. Meu abraço de leão é de um assim, sem esquecer de ninguém, de azer, sem esquecer de você. Esse é meu
1: Madruguinha
0: louvor
1: esperou
0: que eu
1: você
0: vou
1: cantar,
0: louvar
1: né?
0: hoje na central. Se Deus quiser, em nome de Jesus, de
1: Grava pra
0: agradecimento
1: gente ver,
0: que
1: Silvinha.
0: Deus fez comigo, tudo aquilo que eu pedi. Amém? Que Deus abençoe a todo cheiro no coração.
1: Um cheiro, ótimo dia pra você, Silvinha. Silvinha que é cantora Silvinha. Cência tá com a gente também no Piauí, falou bom dia, Fábio, é hoje que vamos saber o sexo do bebê. É mesmo, Cência? Ah, quero saber em primeira mão, hein? Primeira mão, menina. Amanhã você me conta, viu? Um beijo grande pra você, Cência. Também conosco, participando, Antonieta em Assu. Bom dia pro Marconi, em Parnamirim, no Rio Grande do Norte. Bom dia, Marconi.
2: Bom dia, paz do Senhor para todos, glória a Deus. Um dia maravilhoso aqui em Parnamirim, Rio Grande do Norte. Amém.
1: Valeu, um abraço, Marconi, aquele abraço de leão. Também conosco, Suzana, tá participando, mandou um vídeo aqui lá de Mossoró, olha só. Um abraço aí. Levi também tá ouvindo a gente. Paulo de Goiânia, como é que você tá, Paulo? Bom dia.
3: Bom dia, Fábio Zamana.
1: Tudo bom?
3: Aqui é Paulo, aqui de Goiânia.
1: Ô,
3: Bom dia,
1: maravilha.
3: meu amigo. Levantando de manhã, preparando para trabalhar e ouvindo as belas mensagens da Transmundial.
1: Coisa boa.
3: Obrigado, Fábio Zamana. Deus abençoe.
1: Tamo
3: Um
1: junto,
3: grande
1: Paulo. Bom
3: abraço a
1: trabalho.
3: você, ao nosso ouvinte.
1: Grande abraço de leão. Obrigado pela companhia. Pastor Jean na França.
4: Bom dia, Fábio Zamana. Bom dia a todos. A paz do Senhor. Fábio, hoje quero mandar uma homenagem especial para o nosso amigo aniversariante do dia, Augusto Marques.
1: Ô, Augusto,
4: Ele
1: parabéns,
4: está
1: meu amigo.
4: ligadinho aí hoje. E
1: Maravilha.
4: o seu aniversário. E também da filha dele, Isabela. Os dois comemoram aniversário no mesmo dia. É bênção. Então, manda aquele feliz aniversário para ele. E tamo junto. Um abraço para todo mundo. Fiquem com Deus. Tchau, obrigado.
1: Valeu, abraço, Pastor Jean. Aquele abraço de leão para você, meu amigão. Agora 6 horas em ponto. Você que está ouvindo pela Rádio 92, seguirá com a programação local. Meu amigo Mário Porto, pela 100.9, tem momentos de reflexão. Rádio Nordeste, programa Amanhecendo com Fé. Rádio Ceará, razão para viver. E Rádio Imprensa, Pastor Odair. Ótimo dia para todos. Uma excelente quarta-feira.
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6: Por causa da nossa natureza pecadora, por causa da nossa fragilidade, às vezes, quando tudo está muito bem, é aí que mora o perigo.
5: É, você já sabe, ouvinte, aqui é Beltrão anunciando mais um programa Rota 66 que começa nesse instante, uma trilha de perigo, mas com muita emoção e aventura. Estamos estudando o primeiro livro dos Reis com o professor Luiz Saião. Vamos examinar os capítulos 7 e 8 com muita atenção. Tema desta aula: glória maravilhosa, glória perigosa. Você já sonhou em achar petróleo no quintal de casa? Ou mesmo ganhar uma herança milionária? É, dizem por aí que riqueza não traz felicidades. Manda buscar. Olha, cuidado! O pensador Arthur Schopenhauer dizia que a riqueza é como a água salgada. Quanto mais se bebe, mais sede se tem. O poder de ter tudo o que se quer. Vamos meditar sobre isso? Então fique com a gente.
6: Rota 66, prosseguindo com o nosso estudo no primeiro livro dos Reis. Hoje nós vamos estudar os capítulos 7 e 8. E o tema de nosso estudo será glória maravilhosa, glória perigosa. Como você já pôde observar, nós estamos no momento áureo da história de Israel do Antigo Testamento. O sábio e grande rei Salomão está aqui no momento mais especial da sua história. Ele construiu o grande templo dedicado a Deus, e agora nós vamos ver este momento de ápice, quando a glória de Deus, inclusive, se manifesta nesse templo que é dedicado ao Senhor. Como nós vimos, o templo começou a ser edificado no ano 966 a.C. e demorou 7 anos para ficar pronto. E agora nós vamos ver que, ao mesmo tempo em que Salomão tem um momento glorioso, também esta situação de progresso especial do seu reinado também lhe traz um momento perigoso. Conforme a nova versão internacional da Bíblia, lemos no começo do capítulo 7 que Salomão levou 13 anos para terminar a construção do seu palácio. Ele construiu o Palácio da Floresta do Líbano com 45 metros de comprimento, 22 metros e meio de largura e 13 metros e meio de altura. E vamos um pouco adiante, além da descrição desses palácios muito luxuosos, forrados com cedro, muito bem preparados e muito bem ornamentados, e vamos descobrir no versículo 8 que Salomão fez também um palácio como esse para a filha do faraó com quem tinha se casado. Então, bem próximo ali ao templo, Salomão edificou o seu próprio palácio. E o que chama atenção é que o palácio de Salomão é maior do que o templo e demora quase o dobro do tempo para ficar pronto. Além disso, esse luxo da monarquia salomônica se manifesta pelo fato dele construir também o Palácio da Floresta do Líbano e o palácio para a filha do faraó. O que nós vamos observar neste momento é que, apesar do grande progresso que Israel tem nesta época da história, esse progresso econômico, esse progresso militar, esta situação de domínio das potências menores ali ao lado, quando Israel se sobressai sobre as outras nações, ao mesmo tempo nós vamos encontrar uma situação complicada quando nós vemos a monarquia de Salomão gastar muito com o luxo pessoal e começando a produzir um tipo de problema que vai aparecer mais tarde no futuro. Nós vamos ver, inclusive, que a situação vai piorar nos próximos capítulos. Esta glória salomônica, esta riqueza desta sociedade que antigamente era uma sociedade pastoril, se tornou uma sociedade agrícola e agora desenvolveu uma burocracia urbana aqui no momento de riqueza e de glória do seu reinado, esta glória salomônica é uma glória perigosa. Ao mesmo tempo em que essa glória perigosa se manifesta, ao lado, numa espécie de contraste especial, aparece a glória maravilhosa. A partir do verso 13 do capítulo de número 7, nós vamos ver o texto destacando a obra de Salomão, especialmente com a ajuda de Irão, da Fenícia, para trabalhar nos ornamentos, nos utensílios, nos detalhes do templo do Senhor. O rei Salomão enviara mensageiros a Tiro e trouxera Irão, filho de uma viúva da tribo de Naftali e de um cidadão de Tiro, artífice de bronze. Versículo 15 fala que ele fundiu duas colunas de bronze. Versículo 23 fala do tanque de metal fundido, e o tanque ficava sobre 12 touros, e aí nós temos a lista de tudo que Salomão fez com a ajuda de Urão, em algumas traduções chamado de Irão também. No versículo de número 41, nós temos a lista daquilo que foi preparado no templo do Senhor: as duas colunas, os dois capitéis, os dois conjuntos de correntes que decoravam os dois capitéis, 400 romãs para os dois conjuntos de corrente, os 10 carrinhos com as 10 pias, o tanque e os 10 touros debaixo dele, os jarros, as pás e as bacias de aspersão. E além disso, também o altar de ouro, a mesa de ouro sobre a qual ficavam os pães da presença, aquilo que a gente já conhece do tabernáculo, né, os candelabros de ouro. Aqui são, no caso, 5 à direita, 5 à esquerda, as bacias, cortadores de pavio, as bacias para aspersão, tigelas, incensários, dobradiças de ouro para as portas da sala. Então veja que a obra feita é extraordinária e chama a atenção. A glória do templo é muito especial, é muito bonita. Diante de toda essa realidade, Salomão então agora quer fazer algo especial. A Arca da Aliança, que é o símbolo máximo da habitação de Deus com o seu povo, desta aliança que existe entre Javé e Israel, esta arca agora vai ser levada para esse templo tão bonito, tão organizado, tão estruturado, tão ornamentado. Capítulo 8, verso 3, diz que quando todas as autoridades de Israel chegaram, os sacerdotes pegaram a arca do Senhor e a levaram com a tenda do encontro e com todos os seus utensílios sagrados. Foram os sacerdotes e os levitas que levaram tudo. O rei Salomão e toda a comunidade de Israel que se havia reunido a ele diante da arca sacrificaram tantas ovelhas e bois que nem era possível contar. Os sacerdotes levaram a arca da aliança do Senhor para o seu lugar no santuário interno do templo, isto é, no lugar santíssimo, e a colocaram debaixo das asas dos querubins. Então, aqui nós temos o templo terminado, a arca, que é o grande símbolo, sendo levada para o lugar santíssimo dentro do templo, para, de fato, termos aqui esta manifestação concreta desta realidade de aliança entre Deus e Israel de uma maneira muito particularmente importante. E vejam só, assim como Deus aprovou o que havia sido feito no tabernáculo, da mesma forma nós temos aqui um tabernáculo mais ampliado e mais adequado para a realidade da época de Salomão. Nós vemos Deus ratificando a sua relação com o povo num momento particular e especial. Quando os sacerdotes se retiraram do lugar santo, uma nuvem encheu o templo do Senhor, de forma que os sacerdotes não podiam desempenhar o seu serviço, pois a glória do Senhor encheu o seu templo, diz o texto da NVI. E Salomão exclamou: "O Senhor disse que habitaria numa nuvem escura. Na realidade, construí para ti um templo magnífico, um lugar para nele habitares para sempre." Depois o rei virou-se e abençoou toda a assembleia de Israel que estava ali em pé. Você pode imaginar um momento extraordinário, especial, quando tudo está terminado, a Arca da Aliança é levada para lá e a glória do Senhor se manifesta e enche o templo. Deus está habitando no meio do seu povo e, de fato, aqui nós vemos Deus concretizando aquilo que ele havia prometido no passado. Por isso, o que Salomão diz é o seguinte, diz o texto da NVI: "Bendito seja o Senhor, o Deus de Israel, que com sua mão cumpriu o que com sua própria boca havia prometido a meu pai Davi, quando lhe disse: desde o dia em que tirei Israel, meu povo, do Egito, não escolhi nenhuma cidade das tribos de Israel para nela construir um templo em honra ao meu nome, mas escolhi Davi para governar Israel, o meu povo. Meu pai Davi tinha no coração o propósito de construir um templo em honra ao nome do Senhor, o Deus de Israel. Mas o Senhor lhe disse: você fez bem em ter no coração o plano de construir um templo em honra ao meu nome. E o Senhor cumpriu a sua promessa. Sou o sucessor de meu pai Davi", diz o verso 20, "e agora ocupo o trono de Israel, como o Senhor tinha prometido." Salomão mostra como Deus é o Deus da aliança, o Deus fiel, cujas promessas são cumpridas. E assim, o texto prossegue trazendo uma oração de dedicação que está aí no capítulo 8. Salomão, diante do altar e diante da assembleia de Israel, levanta as mãos para o céu e ora dizendo: "Senhor Deus de Israel, não há Deus como tu em cima nos céus nem embaixo na terra." Salomão louva a Deus por ser fiel e guardar a sua aliança, cumprir a sua promessa, e prossegue dizendo: "Agora, Senhor Deus de Israel, cumpre a outra promessa que fizeste a teu servo Davi, meu pai, quando disseste: você nunca deixará de ter diante de mim um descendente que se assente no trono de Israel, se tão somente os seus descendentes tiverem o cuidado de em tudo andarem segundo a minha vontade, como você tem feito. Agora, Deus de Israel, que se confirme a palavra que falaste a teu servo Davi. E assim, há uma ratificação, uma confirmação da aliança davídica na vida de Salomão, e Deus diz: se eles forem fiéis, serão abençoados; se não forem, esta bênção não viria. E finalizando, vamos descobrir que Salomão, emocionado, termina a sua oração e abençoa toda a Assembleia de Israel. E o capítulo 8 vai ter o seu desfecho com a dedicação do templo do Senhor. Aqui nós vamos ver, ao lado a lado, a glória perigosa de Salomão com a glória maravilhosa de Deus lado a lado. Uma grande festa, um mega churrasco encerra o capítulo 8. O rei Salomão fez uma festa tão grande, ofereceu em sacrifício de comunhão ao Senhor 22 mil bois e 120 mil ovelhas, e o templo foi dedicado ao Senhor. É extraordinário, é surpreendente e maravilhoso perceber que Deus age na história humana. Mesmo quando ele mostra a sua glória maravilhosa, muitas vezes nós não percebemos que a nossa glória, que cresce junto, pode ser perigosa.

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Uma questão perigosa, uma dúvida teimosa. A explicação é do Saião. Acompanhe.

0: Vamos tirar as dúvidas fazendo perguntas ao professor Luiz Saião, no primeiro livro dos Reis, capítulos 7 e 8. Glória maravilhosa, professor Saião. Salomão, tão sábio, tão expressivo, como é que ele pode ceder ao fascínio do luxo, da riqueza, com grandes construções? O que aconteceu?
1: Pastor Alberto, nós precisamos ter uma visão bastante realista da vida e do que acontece à nossa volta. Isso nos ajudaria a não ter tanta frustração e decepção. Mesmo Salomão sendo tão sábio, mesmo Salomão sendo filho de Davi, um rei escolhido por Deus e estando numa situação tão positiva, Salomão acompanhou aquilo que acontecia no mundo antigo. No mundo antigo, na época dele, talvez não seja nada diferente hoje, nós tínhamos os principais dominadores do mundo, que eram os monarcas e a sua corte, e eles viviam, como se diz, nababescamente, de maneira extraordinariamente luxuosa. E Salomão não foi diferente. No momento do apogeu da economia, da história de Israel, ele, à semelhança dos seus companheiros, que eram também reis em outros países e lugares, ele começou a gastar demais, fascinado aí por um luxo muito grande. O que chama atenção, que já é um sinal vermelho, de que alguma coisa não está muito bem, é que ele gasta demais, aí vai usar a mão de obra do povo, e os escravos estrangeiros. Ele vai gastar muito mais com ele mesmo, e com o seu luxo do que com o templo de Deus. E então é sinal de que mesmo quando a pessoa está numa situação tão boa como de Salomão, se ele não tomar cuidado e não prestar atenção, ele acaba fazendo o que não deve.
0: Olhando agora o capítulo 8, lá o verso 10, será que eu encontro aqui a famosa Shekinah? Qual é o significado dessa glória divina? Você, na sua apresentação, falou um pouco sobre isso. Será que esta nuvem que desce e enche a casa do Senhor seria então essa Shekinah que tanta gente ouve falar por aí?
1: Olha, pastor Alberto, de fato existe esta ideia da glória divina, porque Deus é transcendente, Deus é maravilhoso, extraordinário. Quando Deus se aproxima de nós, esse poder e essa glória aparece de maneira luminosa e resplandecente. O significado da glória aqui é semelhante ao do tabernáculo, quer dizer que Deus veio de fato habitar com o seu povo, em tudo aquilo que foi elaborado e feito, marcando simbolicamente esse relacionamento de Deus com o seu povo. Então Deus manifesta a sua glória no momento que o tabernáculo é dedicado e faz a mesma coisa no templo, mostrando que ele aprova e que ele está habitando com o seu povo. Agora, essa questão da Shekinah é um pouquinho controvertida, talvez pouca gente saiba disso, mas a palavra Shekinah nem aparece na Bíblia. Existe, a ideia de Shachan, que é Shaken, que é a base linguística, é um verbo que significa morar, habitar. E essa ideia de que Deus habita, daí foi elevada e trazida, que surgiu a ideia de Shekinah. Shekinah, na verdade, aparece só no judaísmo, é só a primeira vez que aparece num targum aramaico, numa tradução judaica, e depois é a palavra utilizada para se referir a essa glória. Então, a Bíblia mesmo não enfatiza muito claramente essa Shekinah, do jeito que as pessoas falam hoje, mas foi a palavra escolhida posteriormente no contexto judaico para se referir à glória divina que se manifestou, mas não é uma palavra que aparece no texto bíblico.
0: Falamos já da glória maravilhosa, você acabou de mencionar, mas o título do programa também, do tema do estudo, é Glória Perigosa. Aonde está essa glória perigosa de Salomão? Onde está o perigo?
1: Pastor Alberto, o que a gente vai começar a perceber, ali no primeiro livro de Reis, que nós estamos estudando, é que Salomão vai numa ascendente. Depois que ele vence aí a competição, a rivalidade, a luta com Adonias, ele vai num crescente extraordinário. E aqui ele já começa a mostrar sinais de que a coisa não vai tão longe assim. ele caminhando nessa direção de luxo, e

0: cálculo matemático um pouco estranho, pelo menos é o que eu encontro aqui no verso 63 do capítulo 8. O sacrifício apresentado matou mais de 140 mil animais, é isso mesmo? Eu tenho que entender isso de forma literal, é alguma ilustração, algum código por trás? Como é que entendo tanta matança assim de animais?
1: É, pastor Alberto, de fato é difícil.
0: Que churrasco é esse, hein?
1: Pois é, o churrasco é um mega churrasco. Olha, o texto fala de 22 mil bois e 120 mil ovelhas. É muito animal aqui para ser morto. E os estudiosos lutam com essa questão e eles têm várias tentativas de solucionar a dificuldade. Alguns insistem na literalidade do texto, achando que, como Salomão de fato representa o ápice, né, o momento mais rico da história de Israel, é que eles teriam condição de fazer isso e que essa festa, no total, teria demorado para alguns aí 14 dias, né, os estudiosos somando o 7 do versículo 65 e mais o que aparece antes, então são 14 dias, mas mesmo assim são 10 mil animais por dia, é muita coisa. Por isso, alguns estudiosos entendem o seguinte, que ou esse número não é exatamente assim, como nós falamos lá no livro de Números, pode ser que seja 22 grupos, né, 120 grupos e não milhares, o que seria um número um pouco menor. E a outra possibilidade de entender é que na antiguidade, quando você ia falar bem de um rei, era normal colocar cifras elevadas dos números como uma espécie de estilo literário. É possível que essas coisas aconteçam em alguns textos bíblicos, assim como a gente fala em português certas coisas que não são literais. Puxa, faz um século que eu estou te esperando, só agora você chegou. É uma força de expressão. Então nós não sabemos os detalhes, mas a cifra literal parece muito elevada, o que dá margem a uma possibilidade de uma interpretação um pouco diferente.
0: Cuidado, hein? Senão vamos falar assim, ah, o Sayão tem uma biblioteca de 1 quilômetro, né? Mais ou menos isso, né? Por aí. Bom, você que está nos acompanhando, está gostando do programa, fique ligado, vem agora a aplicação de tudo isso para você.
1: Hoje você acompanhou conosco aqui no Rota 66 os capítulos 7 e 8 do primeiro livro dos Reis. Nós falamos sobre glória maravilhosa, glória perigosa. Sim, estudamos sobre o grande crescimento e a grande glória do reinado de Salomão. E a pergunta que a gente faz, que tem a ver com a lição, com a aplicação de hoje, é como é que um homem sábio como Salomão entra numa situação tão fora da expectativa, se rende ao fascínio do luxo e faz o que ele fez? Como é que ele, que era tão sábio, se complicou? Veja bem, preste atenção. Por causa da nossa natureza pecadora, por causa da nossa fragilidade, às vezes, quando tudo está muito bem, é aí que mora o perigo. Por isso, tome cuidado. Isso pode acontecer com você, isso pode acontecer comigo.
2: Ponto final em mais um programa Rota 66, que volta nessa sintonia e horário com mais uma série do primeiro livro dos Reis. 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
4: Olá, aqui é a Dorothy. Nesta manhã vou ler um texto que está em Romanos, capítulo 5. Se você tiver uma Bíblia à mão, talvez queira abrir comigo neste maravilhoso capítulo. Ele começa assim: portanto, justificados pela fé. Sabe, no início de minha vida, tentei ser justificada por minhas obras. Meu testemunho é que tentei fazer além do que todo mundo estava fazendo. E tentei fazer o que eu achava que Deus exigia de mim. Assim, estabeleci certas regras e ficava muito feliz, porque mantinha um nível que ficava acima da maioria das pessoas. Eu frequentava uma igreja e fazia tudo o que me era exigido ali. Mas, por baixo de tudo, eu sabia que não tinha uma fé viva no Senhor. Foi um grande choque quando, como uma jovem no meio do treinamento religioso, tentando fazer o meu melhor para servir a Deus, percebi que eu nunca havia sido justificada pela fé. Ser justificada pela fé significa que não há nada que eu possa fazer para merecer minha salvação. Eu só posso receber do Senhor como um presente o que Ele fez. Quando Jesus morreu sobre a cruz, Ele atendeu à exigência do padrão de um Deus santo no fato de que Ele literalmente se tornou o sacrifício sobre aquele altar com seu próprio sangue precioso sendo derramado, para que eu tivesse meu pecado perdoado. Sabe, eu nasci com uma doença no sangue, que é uma doença que todos nós temos, passada de geração a geração, desde que Adão comeu junto àquele fruto proibido. Ele havia ouvido de Deus que se pegasse daquele fruto, no mesmo instante, ele morreria. Morrer? Como ele pôde ficar por ali? Era uma morte espiritual. E desde então, de geração em geração, nós herdamos essa morte espiritual. Nós nascemos mortas. Você pode estar pensando, que coisa de doido, gente. Não, nós nascemos com o fato de que somos separadas de Deus por causa de nossa condição de pecado. É uma terrível condição do sangue. É preciso sangue sem pecado de nosso Senhor Jesus Cristo, pois Ele teve um corpo preparado para Ele por intermédio da Virgem Maria. Foi Deus quem concedeu naquele corpo por seu Espírito, que era puro e santo. Seu sangue era sem mancha e santo, e somente seu sangue sendo derramado poderia atender à exigência da lei para que eu fosse liberta. Eu fui justificada, que significa como se eu nunca tivesse pecado. Essa posição é uma posição que eu assumo pela fé. Como eu faço isso pela fé? O que eu faço? Estou tão acostumada a tentar manter todos aqueles padrões. Bem, se eu tivesse de lhe dar um presente, você poderia gostar do presente. Você poderia olhar para o presente e pensar que sempre desejou esse presente, mas que ele nunca se tornará seu, a menos que pela fé, você estenda a sua mão pessoalmente, pegue o presente e diga: obrigada. Receba o presente e ele se tornará seu. Como pode ser tão simples? Pode parecer simples para você e para mim, mas não foi simples para um Deus santo. Ele enviou seu filho em um corpo sem pecado para cumprir cada exigência em sua vida sem pecado. E então para ir deliberadamente para a cruz, para pagar o preço de carregar o meu pecado sobre aquela cruz, para que ele pudesse me entregar o presente da salvação. Você está disposta a receber hoje esse presente da salvação? Vamos fazer esta oração. Pai, eu nunca havia me dado conta de que eu era uma pecadora. Eu sabia que algo me afastava do Senhor. Eu sabia que cria no Senhor, mas o Senhor não estava perto. Eu não havia me dado conta de que era a condição de meu sangue que eu nasci como uma pecadora. Por isso, Senhor, quero lhe agradecer por ter enviado o seu Filho perfeito e sem pecado, o Senhor Jesus Cristo, para se tornar pecado por mim. Eu lhe agradeço, porque foi sobre a cruz que ele morreu pelo meu pecado. Senhor, obrigada. Isso significa que o preço foi pago. Estou perdoada. Obrigada, Senhor. Eu abro meu coração e minha vida para recebê-lo neste momento. E eu o louvo no nome de Jesus, porque pela fé eu fui justificada. Aleluia, Senhor. Amém.

0: Vimos Medley, A Alegria ao Exército de Deus e Caiam por Terra, com Morada aqui na sua RTM. Agora vem chegando Correndo para Vencer, mais um episódio com o pastor Paulo Biasi, hoje falando sobre confiabilidade da Bíblia, parte 3.
1: Corramos com perseverança a corrida marcada para nós, com os olhos fixos em Jesus, o líder e aperfeiçoador de nossa fé. Será que a Bíblia é historicamente confiável? Muitos estudiosos céticos dizem que não, até surgirem novas descobertas que provem o contrário. A conclusão? Você pode confiar neste livro. Correr a corrida da vida exige um guia confiável. Hoje vamos explorar por que a Bíblia é confiável, tanto em termos históricos quanto em verdade espiritual. Saiba mais em instantes. Produzido pela Igreja Moody em Chicago, você ouve Correndo para Vencer com o Dr. Erwin Lutzer e sua clareza no ensino bíblico que nos ajuda a cruzar a linha de chegada. Estamos na série chamada 7 Razões por que você pode confiar na Bíblia. Hoje voltamos a pensar na confiabilidade da Bíblia, que é a segunda razão para crermos nela. Ouça agora o pastor Paulo Biasi.
2: Meu amigo, você entende como é importante acreditarmos e estarmos convencidos de que se todos os fatos fossem conhecidos, teríamos em mão um livro muito, muito confiável? É assim a palavra de Deus. Concluo com mais uma citação dessa publicação que alguns, com certa ingenuidade, consideram um verdadeiro tesouro de sabedoria teológica. A revista Time. Poucos estudiosos acreditam que milagres como a sarça ardente de Moisés ou a ressurreição de Jesus sejam comprovados cientificamente algum dia. Essa é a revista Time. Eu não entendo por que escreveram isso. Porque, se me permitem dizer, é uma tolice tentar comprovar essas coisas cientificamente. O método científico depende de observação, coleta de dados e experimentos repetidos. Uma hipótese é formulada e depois testada. Assim, não somente a ressurreição de Jesus Cristo e a sarça ardente, que não poderão ser cientificamente comprovadas, mas posso afirmar com certeza absoluta que nem a existência de Napoleão pode ser comprovada cientificamente. Não existe como comprovar cientificamente os eventos históricos. A investigação científica envolve conseguir reproduzir os eventos em experimentos repetidos. Isso fica claro. Mas eles podem ser historicamente comprovados, porque as evidências manuscritas que comprovam o Novo Testamento são fortes além de qualquer dúvida quando comparadas com todos os outros manuscritos encontrados sobre a literatura antiga, seja sobre os escritos de Platão, os da história grega ou de qualquer outra. Agora, eu tenho dois pontos para concluir esta mensagem. Primeiro, a Bíblia apresenta provas suficientes para quem está aberto para a possibilidade de crer. Ela apresenta evidências suficientes para quem admite poder chegar a crer. Mas elas são insuficientes para quem já resolveu que não vai acreditar nela. Nós já tínhamos deixado esse ponto claro antes. Se você está nos ouvindo hoje de braços cruzados, e pensando aí com você mesmo, quer saber? Eu sou cético mesmo. Então, não vou ser eu que vou conseguir convencer você do contrário. Se você quiser evidências de alguns patriarcas, já vimos que não é possível comprová-las. Nenhuma inscrição foi encontrada, eu não consigo convencê-lo. Então, aproveite esse seu ceticismo. Mas, se você se aproximar da Bíblia pensando assim, olha, eu não sei se ela é a palavra de Deus ou não, mas eu vou ler, pedindo para Deus me mostrar sobre Cristo, porque estou aberto para essa possibilidade de Deus ter nos falado. Se você pensar assim, então você encontrará muitas provas, muitas evidências. Sabe, às vezes nos lembramos do discípulo Tomé, que demorou para crer na ressurreição, e ele disse: "Não acreditarei se não vir as marcas dos pregos em suas mãos, e não puser meus dedos nela e minha mão na marca em seu lado." E então Jesus entrou sem abrir as portas, porque estavam trancadas, e disse a Tomé: "Ponha seu dedo aqui e veja minhas mãos. Ponha sua mão na marca em meu lado. Não seja incrédulo, creia." Tomé então exclamou: "Meu Senhor e meu Deus." Vejam que os discípulos não eram pescadores ingênuos que acreditavam em qualquer coisa. Eram homens de mente firme. Eles queriam evidências. Graças a Deus que, pelo menos, Tomé foi honesto com as suas dúvidas. Ele foi um duvidoso que estava disposto a crer se as provas existissem. E Jesus, muito gentilmente, lhe apresentou as provas e disse: "Aqui está." E ele confessou: "Eu creio." E a propósito, o nome do Tomé está na Bíblia. Imagino que todos gostaríamos de ter os nossos nomes lá, mas eles estão lá no versículo 29 do capítulo 20 do Evangelho de João: "Bem-aventurado aquele que não viu e creu." Então, existem evidências suficientes para quem está aberto à fé, mas não para quem diz: "Não vou crer e ponto final." Se nós tivéssemos 100% de provas, não precisaríamos ter a fé. É preciso ter fé, mas uma fé racional e inteligente, coerente e embasada em boas evidências, mas não absoluta a ponto de convencer quem já decidiu que não vai crer. Em segundo lugar, quem dá o passo final de confiar em Cristo, iniciando um relacionamento pessoal com Ele, é porque recebeu o dom da fé que Deus concede. O que quero dizer com esse pessoal? Imagino que fosse possível voltar 2000 anos e subir no Monte Calvário para assistir Jesus morrer, ou que descobrissem uma evidência arqueológica provando que Jesus morreu numa cruz e até mostrando a placa escrita na cruz em que ele morreu. Imagine que isso fosse encontrado. Você acha que os céticos iriam crer em Cristo? Não. Eles só diriam que acreditam que Jesus foi crucificado. Eles não creriam que ele foi crucificado por nossos pecados. Entende? Para crer que Jesus foi crucificado por nossos pecados, para crer pessoalmente, é preciso, na verdade, uma ação do Espírito Santo. Jesus disse: "Ninguém pode vir a mim se não for atraído pelo Espírito." É um milagre de Deus. Talvez você esteja pensando: "Mas se é milagre de Deus, para que pregar? Por que não simplesmente deixar Deus fazer seus milagres?" É porque Deus pode operar um milagre na pregação. Vou contar uma história que já contei algumas vezes em diversas reuniões da igreja. Já que tem várias versões dela circulando aqui, agora você vai ouvir a original. Neste semestre, eu ensino homilética na Trinity International University. Um dia, eu procurava como mostrar aos alunos que Deus nos ressuscitou quando estávamos mortos nas transgressões e pecados. E se Deus não ressuscita os mortos no sentido espiritual, a pregação é inútil. Então, decidi levá-los num cemitério. Eu não sabia onde ficava o cemitério e fui procurar pelo bairro. Estacionei o carro. Resumindo a história, perguntei para uma mulher que saía de um restaurante: "Você sabe me dizer onde fica o cemitério?" Ela respondeu: "Não acredito que você perguntou. Estávamos falando sobre ele." Aí um homem saiu do restaurante e ela disse: "Ele é o zelador do cemitério." Foi uma daquelas pequenas coisas que às vezes Deus faz para mostrar que estamos no caminho certo. Então eu disse para ele: "É que eu ensino aqui perto na Trinity e gostaria de levar a minha turma ao cemitério. Perguntei, onde fica esse cemitério? Ele respondeu, se você seguisse por mais 2 quarteirões, já teria encontrado. E ele me explicou onde estacionar e disse que o cemitério ficaria aberto para minha aula. Então, no dia que eu havia escolhido, depois de lecionar por um tempo, eu pedi para os alunos guardarem os livros e disse que visitaríamos o cemitério. Expliquei como chegar lá. Eles foram, se reuniram e paramos em um túmulo com uma lápide de mais ou menos 1,20 m que informava que ali estavam enterrados o Jonathan e a sua esposa Adriane. Se não me engano, eram esses os nomes. Eu me lembro que eles morreram em 1912. E ali eu li o texto da Bíblia que diz que estávamos mortos em transgressões e pecados e que Deus soberanamente nos fez viver. Em seguida, li o trecho de Ezequiel, capítulo 37, versículo 4, onde Deus diz: profetize a esses ossos e diga, ossos secos, ouçam a palavra do Senhor. Então eu chamei o Thomas e disse, Thomas, pregue para a Adriane e o Jonathan, dizendo que chegou a manhã da ressurreição e que já é hora de se levantarem. Eu encarei, mas realmente ele não quis fazer. Ele apenas me olhou de volta como quem pensa, você não pode estar falando sério. Então eu disse, está bem, se você não vai pregar, eu vou. E fui lá e gritei, Jonathan e Adriane, levantem-se, é manhã de ressurreição. E então fiz uma pausa. Ainda bem que nada aconteceu. Aí eu disse para os alunos, sabem qual é o problema? Eles não conseguem me ouvir. É este o problema. Então eu gritei ainda mais alto, Jonathan e Adriane, acordem, é manhã de ressurreição. Gritei com toda a minha força. Esperei, mas não houve ressurreição. Então perguntei aos alunos, como vocês acham que eu me senti fazendo isso? Bem idiota, né? Me senti mesmo. O Thomas nem quis participar. E eu disse, é assim quando pregamos o evangelho. Parece que estamos fazendo algo completamente tolo se não fosse pelo fato de Deus poder operar uma ressurreição pela sua graça. Então eu li o restante de Ezequiel 37, onde, depois de Ezequiel profetizar aos ossos secos, Deus os revestiu de carne e soprou vida neles para viverem. Quem sabe tem alguém nos ouvindo com o coração preparado para crer, porque Deus já vem agindo em sua vida. Pode ser por isso que você se sente tão culpado e tão afastado de Deus, por não saber a quem procurar. Quero que você entenda que agora mesmo, neste momento, Deus pode lhe dar vida nova se você disser, sim, eu creio. E se você disser isso e for salvo, é porque foi um presente de Deus. Sim, um presente dele. O evangelho é isso. Poderíamos debater por horas sobre a confiabilidade da Bíblia. Mas mesmo depois de eu apresentar todas as evidências, você poderia ir embora. Mas o que é realmente importante é você vir a Deus com o coração faminto, disposto a crer e lhe dizer, Senhor, eu desejo crer, crer em Cristo que morreu por nós. E se você quer crer em Cristo, creia agora e seja salvo.
1: Você ouviu o pastor Paulo Biasi concluindo A Confiabilidade da Bíblia, a terceira de 8 mensagens na série do pastor Lutzer, chamada 7 razões porque você pode confiar na Bíblia. Nos acompanhe no próximo programa, quando veremos as previsões da Bíblia. O propósito de Correndo para Vencer é ajudar você a compreender a palavra de Deus como o mapa para a sua corrida nesta vida. Eu sou Héctor Nóbrega e Correndo para Vencer é um ministério da Igreja Mude em Chicago.
0: para você que está ouvindo pela TWR em Bonaire, seguirá com a programação local. Nós voltaremos amanhã a partir das 5:30 da madrugada.
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6: Agora, 7h em ponto, horário de Brasília. Ótimo dia para você.
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6: Hoje, 24 de junho. Presente Diário traz como título Pânico. A leitura bíblica está em 1 Samuel 13, verso 1 ao verso 9. Versículo-chave, 1 Samuel 13, verso 6. Quando os soldados de Israel viram que a situação era difícil e que o seu exército estava sendo muito pressionado, esconderam-se em cavernas e buracos, entre as rochas e em poços e cisternas. Na leitura bíblica, o rei Saul mandou atacar um posto dos filisteus, que contra-atacaram com um grande exército. Mas os israelitas, diante da força desses inimigos, viram-se incapazes de enfrentá-los. Por isso, tentaram se esconder em buracos, cavernas, covas e poços, na expectativa de não serem encontrados pelo adversário. O rei entendeu que a demora do profeta Samuel significava que Deus não viria ajudá-los. Mas a questão é que fugir não resolveria o problema deles. Talvez você enfrente questões das quais deseja fugir para evitar o confronto, com pessoas ou com a realidade. Então se esconde atrás do trabalho, da família, de alguma doença. Quem sabe até queira enfrentá-las, mas não tenha força para lutar e o temor o dominou. Seguem alguns conselhos de alguém que já passou por sentimentos semelhantes. Não negue a realidade dos seus medos, da sua situação, e nem tente aparentar aos outros aquilo que não é de fato. Essa é uma carga pesada demais para se carregar sozinho. Muitas vezes, precisamos da ajuda externa, porque por nossos próprios esforços, não conseguimos sair dessa situação. Por isso, é importante admitir para si mesmo que precisa de ajuda e procurar por ela. Converse com uma pessoa qualificada para ajudá-lo, terapeuta, médico, amigos, familiares. Precisamos uns dos outros para sair de situações difíceis. Confie em Deus, mesmo que pareça que Ele não está atento à sua situação. Continue orando e o Senhor, no tempo oportuno, enviará resposta. Pare de descansar ou tomar um fôlego, mas não fuja dos seus sentimentos, de seus problemas ou de você mesmo. Isso nunca vai resolver, só irá piorar as coisas. Se for preciso, busque ajuda profissional, mas nunca deixe de buscar a Deus a força para lutar e lidar com as situações. Há situações em que podemos encontrar ajuda no homem ou na ciência, mas Deus é o nosso auxílio sempre presente.
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6: Grupo Logos, Situações.

Grupo Logo Situações. Compartilhe o devocional presente diário de hoje. Mande para aquela pessoa que precisa ouvir essa mensagem. Compartilhe o áudio. Você pode compartilhar também a imagem, a arte, o vídeo. São várias opções para você compartilhar. 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Vamos então com eles, Carta Sonora, Só Quero Tua Glória, presença confirmada no Prosa e Canto 2026.

0: Carta sonora, só quero tua glória. 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
2: Querido ouvinte, sou o pastor Paulo César, pastor da Igreja Presbiteriana do Morumbi em São Paulo, e como é bom poder trazer novamente uma palavra do Senhor para a sua vida. Mas hoje eu quero falar de uma forma especial aos maridos que estão me ouvindo. Isto mesmo, aos homens, aos maridos. As mulheres, evidentemente, deveriam também ouvir esta palavra porque é da Bíblia e certamente vai ajudá-las também no relacionamento com seus maridos. Mas será que a Bíblia tem algo a dizer para que o seu relacionamento seja agradável a Deus e mais agradável para com a sua esposa? Certamente. E cabe a nós, maridos, e aqui eu me incluo, compreender qual é a boa, agradável e perfeita vontade de Deus para a nossa família. Bem, vamos ao texto bíblico de hoje. Primeira carta de Pedro, capítulo 3, versículo 7, que diz: Maridos, vós igualmente vivei a vida comum do lar, com discernimento, e tendo consideração para com a vossa mulher como parte mais frágil, tratai-a com dignidade, porque sois juntamente herdeiros da mesma graça de vida, para que não se interrompam as vossas orações. Veja isto, apenas um versículo, mas como ele é extremamente rico e cheio de implicações. O que deve chamar a sua atenção, antes de qualquer coisa, é quanto à motivação principal para termos que refletir sobre o nosso papel como maridos. A ideia aqui é que os maridos devem tratar bem as suas esposas, não primariamente com o propósito de que os seus lares sejam abençoados ou para que as suas esposas sejam atendidas em suas necessidades, mas para que as suas orações não sejam interrompidas. O que precisamos entender desse princípio é que existe uma ligação direta entre o seu relacionamento com a sua esposa e o seu relacionamento com Deus. A ideia é a seguinte: quer estar de bem com Deus? Trate bem a sua esposa. Se você a tratar mal, você terá um problema com Deus. Se a tratá-la de qualquer forma, você estará se afastando de Deus. O seu descaso para com ela representa na mesma proporção o seu descaso para com Deus. Em outras palavras, me diga como você trata a sua esposa e eu lhe digo como é o seu relacionamento com Deus. No sentido negativo, Deus abomina a hipocrisia de adoradores que vêm à igreja, cantam, oram e, se possível, até falariam em outras línguas, mas em casa tratam as suas esposas com desdém ou sem dignidade que ela precisa receber. Como esperar que Deus ouça as orações de um marido que agride a sua esposa física ou verbalmente? Ou de um marido dominador que usa da fragilidade emocional e física de sua esposa para controlá-la? Ou mesmo de um marido que ignora as necessidades da sua esposa? Todas essas coisas o afastam do Deus vivo e verdadeiro, e certamente você terá que prestar contas diante de Deus se esta for a sua condição. É interessante, nesse ponto, fazermos a seguinte pergunta: por que o modo como nos relacionamos com as nossas esposas pode ter um peso tão grande para Deus? Existem algumas respostas para isto. A primeira é que a esposa é um presente de Deus. Provérbios 19:14 diz: A casa e os bens vêm como herança dos pais, mas do Senhor a esposa prudente. Provérbios 18:22 diz: O que acha uma esposa, acha o bem e alcançou a benevolência do Senhor. Em Gênesis, voltando ao primeiro livro da Bíblia, no capítulo 2, versículo 18, o próprio Deus diz: Não é bom que o homem esteja só. Far-lhe-ei uma auxiliadora que lhe seja idônea. As esposas, de acordo com esses textos, são uma resposta de Deus a uma necessidade do homem, portanto, um presente de Deus. Assim como Deus colocou o jardim sob os cuidados de Adão, ele também colocou Eva ali como uma flor no jardim para também estar sob os seus cuidados. Agora imagine se Adão maltratasse aquela que Deus colocou em sua vida. Imagine se ele não cuidasse daquele presente que ele havia recebido. Assim, a primeira razão por que o nosso relacionamento com as nossas esposas tem um peso para Deus é porque as nossas esposas são um presente de Deus. A segunda razão é porque existe uma aliança que foi feita diante de Deus. Em Malaquias capítulo 2, versículo 14, nós lemos: porque o Senhor foi testemunha da aliança entre ti e a mulher da tua mocidade. Veja, Deus foi testemunha. Isso demonstra que Deus tem um alto interesse em nossos relacionamentos conjugais. Esse mesmo texto é uma prova viva de como o pecado no relacionamento conjugal afeta diretamente nossa comunhão com Deus. Maridos, cuidado! Cuidado com a pornografia! Cuidado com os desvios morais do coração! Cuidado com o seu olhar! Você não pode cometer adultério chegando às vias de fato, mas se você está vivendo em pecado, está quebrando a sua aliança de amor para com a sua esposa do mesmo jeito. O Senhor é testemunha dessa aliança. Arrependa-se e restaure a sua aliança com Deus e com a sua esposa. Em terceiro lugar, Deus nos manda amarmos nossas esposas. E esta é uma razão crucial, porque quando nós não amamos, nós também quebramos o nosso relacionamento com Deus. A palavra de Deus diz: amados, se Deus de tal maneira nos amou, devemos nós também amar uns aos outros. Como o nosso próximo, a esposa é a primeira que deve receber o nosso amor. Num altar, em determinado dia e hora, você mesmo a escolheu e prometeu amá-la enquanto você tivesse vida. Em Efésios capítulo 5, versículo 25, recebemos uma ordem direta de Cristo: maridos, amai vossa mulher, como também Cristo amou a igreja e a si mesmo se entregou por ela. Marido, se fizermos menos do que isto, estamos com problemas diante de Deus. Deus estima demais nossas esposas para que não a tratemos num nível bastante elevado. Agora, vamos ver de que maneira é esse tratamento elevado. Vamos voltar ao texto inicial. Você está lembrado? Eu vou ler novamente. 1 de Pedro 3, 7. Maridos, vós igualmente, vivei a vida comum do lar, com discernimento, e tendo consideração para com a vossa mulher como parte mais frágil, tratai-a com dignidade, porque sois juntamente herdeiros da mesma graça de vida, para que não se interrompam as vossas orações. Existem aqui duas expressões que queremos usar para responder à pergunta como os maridos devem tratar as suas esposas. A primeira palavra que surge aqui é com discernimento, e que vem da palavra gnose, que significa conhecimento. Ou seja, os maridos devem conhecer as suas esposas e considerar as suas necessidades espirituais, emocionais e físicas, se a quiserem tratar corretamente. Logo, os maridos devem ter conhecimento de suas esposas para agir com discernimento e sabedoria. O termo conhecimento aqui, que Pedro usa, também pode se referir ao aspecto da intimidade do casamento. O marido deve promover um espírito de proximidade emocional, espiritual e física que somente é possível dentro do compromisso do casamento. E isso só ocorre com o conhecimento sobre a esposa. Pedro está ensinando aqui que os maridos devem ser respeitosos para com suas esposas, tratando-as com dignidade em todas as suas formas de relacionamento. Assim, todo marido precisa se tornar um estudioso de sua esposa. Precisa conhecer a personalidade dela, seus gostos e desgostos, suas necessidades, forças e fraquezas, seus medos, suas esperanças e suas alegrias. Desse modo, nossa primeira responsabilidade é compreender nossas esposas, o que significa conhecê-las bem e desenvolver a união com elas. A segunda palavra-chave do texto é a palavra consideração, que também pode ser traduzida por honra. Os maridos devem manter um lugar especial de honra em seus corações para suas esposas. Ou seja, segundo o texto, elas devem ser tratadas com deferência especial, cortesia, respeito e bondade. Isso significa que o marido respeita os sentimentos da esposa, seu pensamento,

0: cultura. O marido deve dar a devida honra à esposa, porque ela é, juntamente com ele, herdeira da graça da vida eterna, o dom de Deus. Isto é, ele deve sempre se lembrar que Cristo morreu por ela, assim como por ele. A alma dela é tão preciosa à vista de Deus quanto dele. E finalmente lemos no texto que a Bíblia diz que a mulher deve ser tratada com dignidade como parte mais frágil. O termo usado aqui serve para dar a ideia de um vaso. O homem já é um vaso frágil, não é? A mulher é mais frágil ainda no sentido físico e geralmente no sentido emocional. E ao invés do homem utilizar o fato da mulher ser mais frágil fisicamente ou emocionalmente, contra ela, a intenção é tratá-la com mais cuidado ainda, como um instrumento valioso, um vaso bonito, frágil e caro, seu tesouro precioso, não como se fosse algo inferior. Seu marido não deve dominar sobre ela, ao invés disso deve lhe dar um lugar de honra. Assim, a Bíblia mantém um papel distinto para os sexos, mas não coloca as mulheres como cidadãs de segunda classe. Assim, querido ouvinte, aprendamos com isto que há sempre uma ligação entre o seu relacionamento com a sua esposa e a sua relação com Deus. Se você não quiser ter o seu caminho interrompido de acesso a Deus através da oração, você deve corresponder no tratamento com a sua esposa. Que Deus o abençoe.
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2: Agora 7 horas 31 minutos, horário de Brasília. Excelente quarta-feira para você. Quartou e com chuva aqui em São Paulo, hein? É, quarta-feira fria e com chuva. E você, tudo bem? Tudo tranquilo por aí? Espero que sim. Quero mandar um abraço, um bom dia pra Tânia, tá com a gente também. Ela falou, bom dia, Fábio, você pode me enviar a palavra do pastor de hoje? Deus abençoe você e sua família. Valeu, Tânia, mando sim, inclusive é sobre isso que eu ia comentar agora, né? Realmente, palavra do pastor, incrível, falando aí com dicas maravilhosas para nós homens, né? Referente às esposas, falando que a Bíblia orienta para o relacionamento com sua esposa ser agradável a Deus. E ele respondeu essa pergunta e respondeu muito bem, né? Então, é isso, compartilhe também aí, mande essa mensagem do nosso Palavra do Pastor, que foi com o pastor Paulo César Nunes. Se você também quiser, só mandar mensagem aqui no WhatsApp, já está copiado aqui, eu já encaminho para você também, tá bom? Daqui a pouquinho tem Deus na Vida com Israel Mazacorati, tem Finanças em Ação com Paulo de Tarso, e às 8 da manhã, fique por dentro do nosso encontro diário aqui na programação da RTM. Hoje vamos falar sobre a missão Esperança, Fé em Ação. Você vai conhecer mais sobre essa missão muito especial. Mandando um abraço, um bom dia também para o Josias aqui em São Paulo. Tudo bem, meu amigo? Bom dia. Vera de Parnamirim, lá no Rio Grande do Norte, participando. Bom dia, José Raimundo. Bom dia para Magnólia, lá em Macau, Rio Grande do Norte. Sempre com a gente também. Meu amigo Wallace, já tá por aí, Wallace? Um abraço. Falou, ir trabalhar e se exercitar nesse tempo é só para os fortes. Abraço. É, meu amigo, é sobre isso, né? Não tem jeito, não tem alternativa. Tem que trabalhar e tem que se exercitar. Para mim, inclusive, também hoje é dia de academia, né? Hoje é o dia que eu vou para academia. A minha meta é 3 vezes por semana. Então, quarta, quinta e sexta são os dias aí que eu estou na academia. E bora com chuva mesmo, né, Wallace? Não tem jeito, viu? Abração, meu amigo. Um dia maravilhoso para você e para a família. Cristina Feijó tá lá no Rio de Janeiro, falou por aqui no Rio, está chovendo também, viu, Fábio? Eita, é chuva demais, hein, Cristina? Espero que não chova amanhã. Amanhã não, sexta-feira, na verdade. Sexta-feira que eu vou andar de kart. Primeira vez que eu vou andar de kart, e aí eu não quero na chuva, não. Tem gente que fala que é melhor na chuva, é mais emocionante, mas eu quero sem emoção mesmo, viu? O José Caetano tá com a gente também e falou que vai compartilhar com um grupo de homens da igreja dele aí o Palavra do Pastor. Edson Cardoso. Ô, Edson, como é que você tá, meu amigo? Você tá em Cabo Frio, na praia? E lá, sol. Que maravilha, hein, Edson? Aproveita, meu amigo, aproveita que aqui em São Paulo, só chuva. Iris e Paulo tá com a gente também, direto de Cuiabá, no Mato Grosso. Valeu, boa quarta-feira para vocês também. Carlos Roberto em Muriaé, Minas Gerais. Carlos Raimundo, aqui de São Paulo. Olha só, um abraço para você também, Carlos. Obrigado aí pela companhia, obrigado pela participação. Alcinei, Patos de Minas, Minas Gerais, ouvindo a programação da RTM. Ótimo dia para você também, obrigado pela companhia. E vamos com música, lançamento para você desse casal que todo mundo gosta, todo mundo ama, Wesley Marlene. Essa música ficou linda, né? Descanso em Ti.

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4: Seja muito bem-vindo, seja muito bem-vinda a mais este episódio do Deus na Vida. Eu sou grato a Deus pela sua vida e pela sua companhia. No episódio anterior, nós conversamos sobre a vontade primária de Deus, conforme a Bíblia claramente nos apresenta. Ou seja, estamos falando daquela vontade de Deus para nós, como vontade cujo principal foco é que alcancemos a maturidade, tendo o seu Filho Jesus Cristo como nosso referencial de pessoa madura. Esse Deus, nosso Pai, sabe muito bem de todas as nossas limitações, anseios e medos. Ele sabe do tamanho do desafio que esse grande propósito representa para nós. E mesmo assim, o seu propósito é claramente exposto para todos nós que estamos em Cristo. Cresçam, amadureçam seguindo o exemplo de vida de Jesus. Em episódios anteriores do Deus na Vida, vimos que a imitação de Jesus só é possível porque o Espírito de Cristo habita em nós. Isso significa que foi o próprio Deus quem providenciou tudo o que precisamos para conseguirmos crescer e amadurecer a imagem de Cristo Jesus. Também já vimos que uma parte fundamental do processo de amadurecimento é a tomada de decisões. Por essa razão, o silêncio de Deus que normalmente experimentamos quando estamos diante de grandes decisões pode ser proposital. Ou seja, Deus quer que tomemos decisões. Por isso, Ele precisa deixar que assumamos a responsabilidade por este processo. Como a vontade primária de Deus é nos criar como filhos à imagem de Cristo e não a de fabricar robôs pré-programados de fábrica, é nossa responsabilidade tomar decisões, primeiro, baseados em nosso livre-arbítrio, e segundo, tomarmos decisões baseados no conhecimento e em submissão à vontade primária de Deus. O fato de Deus querer que tomemos decisões por conta própria, e esse é um processo fundamental para vivermos no centro de sua vontade, é algo tremendamente libertador, o que representa uma nova perspectiva que podemos lançar sobre alguns aspectos da nossa vida. John Ortberg publicou um pequeno livro em 2016 chamado What is God's Will for My Life? Que traduzido é qual é a vontade de Deus para minha vida? Nesse livro ele argumenta que tomar decisões baseadas em nossa liberdade e no conhecimento e submissão à vontade de Deus produz em nós um novo olhar para a vida, um novo olhar para nós mesmos e um novo olhar para as decisões que nós precisamos tomar. É um novo jeito de olhar para a vida porque não precisamos mais viver com medo de falhar. A decisão que antes era uma possibilidade de fracasso e causa de medo, agora se torna uma possibilidade de abrir portas que nos levam para mais perto da vontade de Deus e nos colocam no caminho da maturidade. É um novo jeito de olhar para nós mesmos, pois dentro do grande plano de Deus, onde a sua vontade primária reina soberanamente, eu não preciso mais temer a minha pequenez e a minha fraqueza. Deus conhece cada um de nós em nossas limitações, e isso não nos tira dos seus planos. E é um novo jeito de olhar para as decisões, pois não precisamos mais viver a tirania da escolha perfeita. Deus pode usar até mesmo o que parece ser uma escolha errada, se eu a tomar com a atitude correta de coração. Eu ouvi de um grande pregador que Deus não abençoa decisões, Deus abençoa intenções. Ele não parece estar esperando perfeição de nós ou das nossas decisões que tomamos. Se Deus estivesse esperando tamanha perfeição das nossas decisões, Ele não nos teria dado a liberdade de escolha. E não seria necessário que ele trabalhasse para o nosso amadurecimento e crescimento à imagem de Cristo. Parece mesmo, é que Deus quer que experimentemos a vida com liberdade, com iniciativa, com criatividade, com curiosidade, e que assim aprendamos a aceitar a responsabilidade com graça e com equilíbrio. Pensando dessa maneira, a melhor decisão é aquela que tomamos dentro do grande plano de Deus. Mas isso nos coloca diante de dois problemas. O primeiro é que nós tememos tomar decisões, justamente porque não queremos lidar com consequências que nos prejudiquem. E segundo, o nosso olhar está sempre voltado para nós mesmos, quando deveríamos estar olhando para um cenário mais amplo. Vamos refletir sobre esses problemas logo após a vinheta.
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4: Estamos de volta. John Ortberg, no mesmo livro que citamos, mostra uma pesquisa conduzida por uma acadêmica da Universidade de Colômbia, nos Estados Unidos. Essa pesquisa concluiu que uma pessoa toma cerca de 70 decisões conscientes por dia, ou seja, são 25.500 decisões por ano. Ao longo da vida, esse número ultrapassa facilmente 1,5 milhão de decisões. Fato é que a nossa vida é a soma das nossas decisões. Porém, tomar decisões não é tão agradável assim. Por essa razão, pessoas procuram a vontade de Deus para suas vidas, quando o que realmente querem é a decisão certa, para não se preocuparem e terem que lidar com a ansiedade ou medo de escolherem errado. Adoramos a liberdade de escolha, mas tememos a possibilidade de erro que a acompanha. Para fugir da responsabilidade de tomar decisões, pessoas buscam conselho profissional. Sites de relacionamentos que indicam parceiro perfeito jogam a moeda para o alto e decidem no cara ou coroa. Não é sem motivos que a Bíblia repreende severamente a consulta à magia para a tomada de decisões, pois não passa de uma tentativa de levar vantagem recorrendo ao sobrenatural, sem a consideração necessária à justiça, à bondade ou ao caráter. Por exemplo, você já passou horas escolhendo a qual filme iria assistir e no fim das contas acabou não tomando a decisão de que filme seria esse? Então, a verdade é que por trás de cada sim que dizemos para alguma coisa, estamos dizendo não para inúmeras outras coisas. Para um ser humano, isso é angustiante. Afinal, a angústia de ter que tomar decisões é consequência da frustração de não podermos dizer sim para todas as opções. É nossa natureza pecaminosa que, rebelde, sofre por não ser como Deus. Precisamos aprender a conviver com a nossa condição e entrar num estado de contentamento a despeito dos nãos que diremos ou das experiências que deixaremos de viver. Esse é um movimento que nos ajuda a experimentar a boa, perfeita e agradável vontade de Deus. O passo fundamental é entendermos a proposta de Deus para nós no que diz respeito às nossas decisões. E a sua proposta é irmos da pergunta sobre a vontade de Deus para a minha vida e caminharmos em direção à pergunta para a vontade de Deus para toda a sua criação. Segundo a Bíblia, o grande plano de Deus é o de reconciliar com Ele todas as coisas e todas as pessoas, formando uma família que vive em amor e em amor trabalha em parceria com Ele para o bem de toda a criação. É para esse plano que Ele nos chama. Dessa maneira, podemos estar seguros de que teremos que tomar decisões difíceis. Ao longo do caminho, tomaremos decisões erradas, ou nossas decisões aparentemente corretas terão consequências que não conseguimos prever. E por fim, nem mesmo as nossas decisões erradas nos afastarão do grande plano de Deus. Por essa razão, a pergunta pessoal sobre a vontade de Deus para a minha vida precisa ser ampliada para uma outra questão a respeito da vontade de Deus para a sua criação. Essa é uma questão que conduzirá a nossa próxima conversa. E este foi o Deus na Vida. Que você se sinta seguro em Deus para tomar decisões. Não fique preso à necessidade de uma revelação especial ou no medo de tomar uma decisão errada. Use o bom senso, exerça a sua liberdade e tome decisões. e o faça utilizando sempre o critério da vontade primária de Deus, perguntando-se: essa decisão me leva para mais perto de ser como Cristo ou me afasta deste sublime propósito do Senhor? Até o nosso próximo encontro.
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5: Agora 7 horas 49 minutos, horário de Brasília, e daqui a pouquinho eu tenho Finanças em Ação com Paulo de Tarso. Antes, mandando um abraço, um bom dia para o Roberto César em João Pessoa, na Paraíba, Alcinei Patos de Minas e também o José Raimundo em Roraima, acompanhando a RTM. Ótimo dia para vocês. E vamos com Finanças em Ação com Paulo de Tarso. No episódio de hoje, falando sobre amar, obedecer e ensinar.
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6: Olá, meu amigo e minha amiga. Tudo bem com você? Estamos com mais um programa apresentando princípios poderosos da Palavra de Deus para transformar sua vida financeira. E vamos continuar com nossa jornada financeira aqui pelo livro de Deuteronômio. E hoje eu quero falar com você sobre três coisas importantes para sua vida financeira: amar, obedecer e ensinar. Sim, essas três coisas podem fazer muita diferença na maneira como você está lidando com o dinheiro. Você ama a Deus de todo o coração? Eu espero que sim. Porque ouça aqui o que está escrito na Palavra de Deus. Aqui diz assim: ame o Senhor, o seu Deus, de todo o seu coração, de toda a sua alma e de todas as suas forças. Está lá em Deuteronômio 6:5. E como é bom amar esse Deus que nos dá tudo o que precisamos, não é? Pois Ele está pronto a nos dar aquilo que necessitamos para a nossa vida financeira. Ele faz a parte dele magistralmente e espera que a gente faça a nossa parte, que é administrar bem os recursos que ele coloca sob nossa administração. Agora, você pode perceber a consequência natural de amar a Deus? É claro que quando amamos a Deus, nós vamos querer fazer a vontade dele, certo? E não a nossa própria vontade, não o que o nosso eu pede, mas sim aquilo que Deus deseja.
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6: Foi exatamente essa orientação que Deus deixou através de Moisés, quando ele disse assim: obedeçam cuidadosamente aos mandamentos do Senhor, o seu Deus, e aos preceitos e decretos que ele lhes ordenou. Façam o que é justo e bom perante o Senhor, para que tudo lhes vá bem e vocês entrem e tomem posse da boa terra que o Senhor prometeu, sob juramento aos seus antepassados, expulsando todos os seus inimigos e diante de vocês, conforme o Senhor prometeu. Está lá em Deuteronômio 6, 17 a 19. O dinheiro quer ser o Senhor de sua vida, fazer com que você só pense nele dia e noite. Mas quando amamos a Deus e obedecemos aos princípios maravilhosos da sua palavra, então tudo muda. E é isso que Deus deseja para você e para mim. Agora, Deus ainda deseja uma terceira coisa, mas muito importante mesmo. Ouça bem o que ele nos orientou através de Moisés. Ele disse assim: que todas essas palavras que hoje lhe ordeno estejam em seu coração. Ensine-as com persistência aos seus filhos. Converse sobre elas quando estiver sentado em casa, quando estiver andando pelo caminho, quando se deitar e quando se levantar. Amarre-as como um sinal nos braços e prenda-as na testa. Escreva-as nos batentes das portas de sua casa e em seus portões. Está lá em Deuteronômio 6, 6 a 9. Eu não sei como é para você, mas para mim, ensinar os princípios de Deus é muito bom. Os princípios de sua palavra que traz a perfeita sabedoria para tomar as decisões financeiras para o nosso dia a dia. Isso é muito bom mesmo. E olha que privilégio que Deus está dando a você para exercer uma influência espiritual muito prática. E como fazer isso? ensinando seus filhos em primeiro lugar. Mas você pode estender essa influência também para muitas outras pessoas.
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6: Então vamos lá. Que lições você poderia tirar hoje para a sua vida financeira? Primeiro, ame a Deus de verdade e não apenas da boca para fora. 2. Como consequência desse amor, conheça e obedeça cada princípio de sua palavra. 3. Ensine a seus filhos e às outras pessoas tudo que você tem aprendido sobre como administrar o dinheiro. E olha, obrigado por estar comigo mais uma vez no programa Finanças em Ação. Princípios poderosos da palavra de Deus para transformar sua vida financeira. Um grande abraço do seu amigo Paulo de Tarso. E nos falamos no próximo programa.
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13: Muito bom dia para você, começando Fique por Dentro aqui pela RTM Brasil. Eu sou Fábio Zamani, comigo ela que sempre está com frio. Luana, bom dia.
14: Bom dia, Fábio. Bom dia para você, ouvinte, amigo da RTM. Sim, estou com frio.
13: Eu acho que frio é que nem dor, é uma coisa relativa. Tem gente que sente mais que os outros, né? É, né? Que nem você fala assim, ah, não deve estar doendo. Ah, você não sabe se está doendo. Cada pessoa reage de um jeito, né? E assim também é o frio, viu, Lanete? Tem gente que sente mais frio, tem gente que sente menos frio, mas o que eu quero dizer é que realmente está frio. Mas se está tão frio assim como a Luana está sentindo, aí é pessoal, né, Lanete?
14: Aí é outra conversa.
13: E você, tudo bem? Tudo tranquilo? Um ótimo dia, excelente quarta-feira. Um ótimo dia para você que acompanha pelo site rtmbrasil.org.br, para você que ouve pelo aplicativo e por onde mais, Luana?
14: Pela Rádio Vila Nova, 87,9 FM, Tocantins, Amazonas, Rádio Integridade, 91,1 FM, Santa Rosa, Peru, e Rede Semeap, 92,3 FM, Recife, Pernambuco. Bom dia!
13: Muito bom dia para todo mundo, e hoje no Fique por Dentro a gente vai falar sobre a missão Esperança, Fé em Ação.
14: Vamos receber Suzy Alves Montiel, que é missionária, educadora e diretora executiva de organização social.
13: Hoje teremos também Empreenda em Vista com Fernando Vítolo, diretor da Unique, hoje falando sobre Pare de Brigar por Atenção.
14: Hoje também temos ela, Mais Saúde, Neida Ramos, com tema muito legal, petiscos do bem para assistir os jogos da Copa sem sair do foco.
13: Maravilha, boas dicas, né? Vamos aprender aí, porque hoje tem jogo, hein, Luana?
14: Tem sim.
13: E aquela pipoca que ela trouxe na semana passada, falando sobre a pipoca que ela deu aquela dica para fazer no micro-ondas, né? Não fiz o teste ainda, porque eu não tenho aquele, não tô comprando pão, então não tenho aquele saco de pão que ela falou que poderia fazer naquele saco de pão. Você chegou a fazer?
14: Ainda não, mas meu marido fazia bastante.
13: É? Dá fica certo. Bom mesmo?
14: Fica sequinho, mas é outro sabor, tá? Você realmente precisa estar ali totalmente fitness para gostar. Então... Porque realmente o sabor de pipoca convencional que nós estamos acostumados não é.
13: É, mesmo. A pipoca de micro-ondas mesmo, que ela que já vem pronta, você só põe lá para estourar, que geralmente ela já vem com manteiga, ela é muito mais gostosa, mas realmente faz muito mal, né? E a que você faz na panela, que você coloca o óleo, também coloca manteiga, também vai dar outro sabor, mas também não é saudável. Então, Luanete...
14: Vida que segue.
13: Vida que segue, temos que escolher, né? Vamos com o nosso destaque.
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13: E hoje falando sobre a Missão Esperança, que é uma organização cristã que atua levando socorro, cuidado e transformação a comunidades em situação de vulnerabilidade em diferentes partes do mundo, unindo ação social, educação e fé como instrumentos de impacto humano e espiritual.
14: Sua atuação nasce do compromisso com a Grande Comissão, mobilizando voluntários, profissionais e igrejas para servir povos que enfrentam catástrofe, pobreza extrema e abandono, promovendo não apenas assistência emergencial, mas também reconstrução e desenvolvimento comunitário.
13: E dentre desse propósito, a missão se destaca por projetos que envolvem atendimento em áreas afetadas por desastres naturais, apoio a orfanatos, incentivo à educação, capacitação profissional e iniciativas de autossustentabilidade que ajudam famílias a reconstruírem suas vidas com dignidade.
14: Mais do que suprir necessidades imediatas, a organização busca formar pessoas, fortalecer comunidades locais e gerar transformação duradoura.
13: Nesse contexto, o conceito de fé em ação se torna central, pois traduz a ideia de que a espiritualidade não se limita a palavras, mas se expressa por meio de atitudes concretas de amor ao próximo.
14: E para falar sobre o tema Missão Esperança, Fé em Ação, Fique por Dentro, conversa com Suzy Alves Montiel, que é missionária, educadora e diretora executiva de organização social.
13: E você pode participar com a gente, mandar sua dúvida, sua pergunta, seu comentário, fique à vontade, interaja pelo WhatsApp, que é o 11 974 181 456.
14: Agora, para você que deseja enviar um e-mail para RTM, é ouvinte@rtmbrasil.org.br.
13: Participe também pelo Facebook, facebook.com/radiotransmundialoficial.
14: Instagram, TikTok e o Threads é @RTMBrasil.
13: Acompanhe também todas as novidades. É, você pode acompanhar lá no Telegram, RTM Brasil.
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13: E o nosso site em rtmbrasil.org.br, onde você tem acesso às câmeras para assistir tudo que acontece aqui no nosso estúdio, acompanhar as entrevistas. Daqui a pouquinho tem Mate Mateus com os esportes. Tudo isso você acompanha em rtmbrasil.org.br.
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13: Maravilha, Luanete. Vamos agora com a previsão do tempo.
14: Vamos sim.
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14: Vou começar falando da região sul. O destaque é o frio intenso, onde as temperaturas permanecem baixas durante todo o dia. Em áreas mais elevadas do Rio Grande do Sul e de Santa Catarina, os termômetros podem ficar próximos ou abaixo de 0 graus, com formação de geada em diversos municípios. Já na região sudeste, a frente fria mantém a chuva sobre áreas de São Paulo, Rio de Janeiro e sul de Minas Gerais. Além das precipitações, o ar frio reduz as temperaturas. Em São Paulo, a máxima não deve passar dos 14 graus. No Rio de Janeiro, os termômetros chegam aos 24 graus, enquanto Belo Horizonte registra máxima de 27 graus. Já na região centro-oeste, a chuva ocorre entre Mato Grosso do Sul, Mato Grosso e parte de Goiás. A massa de ar polar também influencia a região, mantendo temperaturas mais amenas. Campo Grande terá máxima de 17 graus e Cuiabá não deve ultrapassar os 19 graus. Já na região norte do país, o calor e a umidade favorecem pancadas de chuva, principalmente durante a tarde e a noite. Mesmo com as precipitações, as temperaturas seguem altas na maior parte dos estados, mantendo a sensação de abafamento ao longo de todo o dia. Agora, para finalizar com a região nordeste, a chuva se concentra em áreas do litoral, enquanto o interior segue com predomínio de sol. As temperaturas permanecem elevadas, com sensação de calor em grande parte da região e também com baixos índices de umidade em áreas do oeste da Bahia, Maranhão e Piauí. O Brasil enfrenta a Escócia nesta quarta-feira, às 7 da noite, sob diferentes condições do tempo no país. No sul, o destaque é o frio intenso, com a atuação da massa de ar polar, temperaturas baixas em Porto Alegre, Florianópolis e Curitiba. No sudeste, há previsão de chuva em São Paulo e no Rio de Janeiro no horário da partida, com possibilidade de chuva mais fortes em pontos do território fluminense. Em Belo Horizonte, o tempo permanece firme. No centro-oeste, podem ocorrer pancadas isoladas com raios em áreas de Goiás, Mato Grosso e Mato Grosso do Sul. Já no norte e nordeste, há chance de chuva nas capitais de São Luís, Recife e Salvador durante a partida. Essas foram as informações da previsão do tempo para essa quarta-feira com fonte Climatempo. Fábio.
13: Maravilha, Luana. Vem chegando a Empreenda Invista.
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17: Todo mundo hoje parece estar numa guerra por atenção. Posta mais, grita mais, aparece mais, põe no feed, põe no Reels, põe no YouTube, no Instagram, no TikTok e por aí vai. Eu também entrei nesse jogo, mas eu descobri que eu estava no paradigma errado. O jogo não é sobre atenção, é sobre escolha. A gente vive disputando o like, o view, o clique, o alcance, e nessa ânsia de ser visto, muita gente vira caricatura de si mesmo. Aparece de qualquer jeito, fala qualquer coisa, entra em qualquer trend, só para não ficar invisível e não ficar de fora. O problema é que a atenção é vazia. Você até pode ser visto e não ser escolhido. Quando eu estruturei o método Ser, eu percebi uma coisa importante. Paradigma realmente não é chamar atenção, é merecer a escolha. Primeiro vem o S de saber quem você é e o que você entrega de verdade. Depois o E de expressar como você comunica isso com clareza. E só então o R de rentabilizar, transformar isso em oportunidade. Você não precisa que todo mundo te veja, você precisa que as pessoas certas te escolham. Você quer ser notado por todo mundo ou escolhido por alguém? Escolha é valor real.
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1: Chegando às principais notícias desta quarta-feira, dia 24 de junho, começando com destaque nacional. O Supremo Tribunal Federal retoma nesta quarta-feira o julgamento de ações que questionam pontos da lei de improbidade administrativa.
2: A principal discussão é sobre o alcance da perda de função pública para agentes condenados por irregularidades.
1: Até o momento, o STF formou maioria para manter o entendimento de que a condenação por improbidade exige a comprovação de dolo, ou seja, a intenção de cometer o ato.
2: Os ministros também decidiram que empresas condenadas ficam impedidas de contratar com órgãos públicos em todas as esferas do governo.
1: E o julgamento analisa mudanças aprovadas pelo Congresso na reforma da lei sancionada em 2021.
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2: O INSS publicou uma portaria com orientações para a aplicação do cadastro biométrico na concessão de benefícios previdenciários e assistenciais.
1: A exigência vale para pedidos realizados a partir do dia 21 de novembro de 2025.
2: Para solicitar o benefício, o cidadão deve ter registro biométrico em bases oficiais do governo, como a Carteira de Identidade Nacional, o Título de Eleitor ou Carteira Nacional de Habilitação.
1: A norma prevê exceções para alguns grupos, entre eles pessoas com mais de 80 anos, brasileiros residentes no exterior, migrantes, refugiados, pessoas com dificuldade de locomoção e moradores de áreas de difícil acesso.
2: Benefícios como salário maternidade, pensão por morte e auxílio por incapacidade também permanecem dispensados da exigência.
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1: E a Secretaria de Segurança Pública de São Paulo informou que o uso de dispositivos de rastreamento escondidos em objetos pessoais pode ser enquadrado como crime de perseguição, conhecido como stalking.
2: Segundo autoridades, equipamentos de localização têm sido encontrados em carros, bolsas, mochilas e outros pertences para monitorar a rotina de mulheres sem autorização.
1: E os casos são registrados como crime de perseguição, previsto no Código Penal desde 2021.
2: A pena para quem pratica stalking varia de 6 meses a 2 anos de prisão, além de multa.
1: A Secretaria de Segurança Pública informou que mantém ações de atendimento e proteção às vítimas por meio das delegacias da defesa da mulher e também de ferramentas de apoio disponíveis no estado.
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2: Agora as notícias internacionais. Israel e Líbano negociam com mediação dos Estados Unidos um acordo para que parte da área controlada por tropas israelenses no sul do Líbano passe a ser administrada pelas Forças Armadas Libanesas.
1: Segundo autoridades israelenses, os militares libaneses envolvidos no projeto passariam por treinamento e verificação conduzidos pelos Estados Unidos.
2: As negociações também tratam da presença militar israelense na região.
1: O governo libanês busca definir um cronograma para a retirada das tropas de Israel.
2: Entretanto, o governo israelense defende a manutenção de militares em uma zona de segurança no sul do território libanês.
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1: E a apuração do segundo turno das eleições presidenciais no Peru indica a vitória de Keiko Fujimori.
2: Com mais de 99% das urnas contabilizadas, a candidata mantém vantagem suficiente para permanecer à frente mesmo com os votos ainda pendentes.
1: O adversário Roberto Sanches afirmou que não reconhece o resultado e questiona a contagem dos votos por peruanos residentes no exterior.
2: As autoridades eleitorais seguem analisando recursos apresentados pelas campanhas.
1: E no Congresso, o partido de Keiko Fujimori terá a maior bancada.
2: Já a legenda de Roberto Sanches conquistou a segunda maior representação entre os partidos eleitos.
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1: Ele chegou, Mati Mamateus. Bom dia.
2: Bom dia, gurizada.
3: Como estamos? Bom dia.
2: Todo mundo muito sereno?
1: Todo mundo sereno, e você?
2: Eu tô sereno.
1: Tá, meu. Sereno também?
2: Bar, meu,
1: camisa aí do quê? CBF.
3: Brasil, viu?
2: Já acordei assim hoje, já.
1: É, né? Já dormiu assim ontem, né?
2: Já que eu dormi mesmo.
1: Suspeitei desde o princípio.
2: Ah, não. Eu já vou dormir exanizado. Já dormi bem iludido, graças a Deus. Bem,
3: ele fala, ainda assume iludido.
2: Já acordei iludido, já imaginando 2 gols do Hendrick, 1 do Neymar e 2 do Paquetá.
3: Só nos seus sonhos, meu querido.
1: E o Vini nada?
2: Ah, Vinícius Júnior, por mim, podia ser poupado nesse jogo.
1: É?
3: Tá bom. Uhum. Ele tá levando a seleção nas costas até agora?
2: É que agora chegou ele. O digníssimo.
3: O frágil.
2: O incontestável.
3: Não, ninguém merece.
2: É. E ele está de volta. Ele está de volta.
1: Ele vai jogar uns 15 minutos hoje?
2: Não, acho que ele vai jogar uns 45.
1: Será que vai jogar 45?
2: É que o Ancelotti confirmou que ele tá apto a jogar 90, né? Mas acho que jogar 90 é muita
3: coisa. É muita coisa, né?
1: Vai dar uma poupada nele primeiro,
3: com
1: né?
3: Com certeza.
2: Mas é aquilo, quem é bom resolve em pouco tempo. Tipo assim, Neymar ali nos 45 minutos.
1: É, o problema é quando o adversário também é bom, né?
2: Ah, então não é o nosso caso, não.
1: É, hoje vai estar de boa?
2: É, hoje é mais ou menos. Não é um jogo ganho, porque essa Copa tá provando que não tem jogo ganho.
3: Exatamente.
2: Mas, na ponta do papel, o nosso elenco é muito superior à Escócia. E quem sabe?
1: Então, bora lá, bora lá.
2: Ai, gente, eu tô muito iludido.
1: Você tá emocionado,
3: Ele tá emocionado. Naquele momento.
2: O dia já começou bom porque a Luana me deu uma balinha.
3: Ah, tem que dar pro Fábio também a balinha.
1: Que bala?
3: É bala de Não, bala de café coreana. Coreia do Sul.
1: Onde você arrumou essa bala?
3: Ai, tá moda agora. Várias lojas por aí. Lojas coreanas.
1: Luanete tá andando muito com a dona da mansão.
3: Não, é que eu virei Dona Meira.
1: Dona o quê? Dona Meira? Ah, tá. É por isso, então. Entendi. A bala coreana. Não é aquelas balas que grudam no dente, não, né? Que tem umas aquelas que arrancam obturação.
2: Você morde aí, você não consegue abrir a boca porque tá assim.
1: É, tá grudado.
3: Eu gosto. Eu gosto mais da... Depois a gente conversa sobre dorama, mas é muito bom. Sobre... Não romance, sim, é bonitinho, mas eu fico mais assim...
2: Vocês
3: com as questões emocionais, os traumas. É muito bom. Ouvir psicólogos falando, orientando as pessoas a assistirem, porque desenvolve e trabalha questões emocionais nas pessoas.
2: Será que eu preciso assistir dorama?
1: Vicia, né?
2: Será que eu preciso assistir dorama, então?
3: Então assista. Faça
1: talvez
3: igual o Pedro
1: dorama,
3: Campos.
1: Você vai ter um papo. Porque as meninas hoje, acho que a maioria assiste dorama, né? Então tem aí um motivo pra você assistir dorama.
2: Mas se eu gostar de alguém, ela tem que gostar de mim do jeito que eu sou.
1: É? Do jeito que você é? Entendi. É sobre isso, gente.
2: É sobre.
1: Aceitando currículos ainda. Talvez por isso não chegou nenhum ainda.
2: Por muito tempo ainda. Porém, falando em dorama, temos alguém que assiste muito dorama. Se você quiser perguntar de dorama pra essa pessoa vai saber te responder de tudo.
1: Luana.
2: Também.
1: Quem mais?
2: Pedro.
1: O Pedro?
2: Pedro Campos.
1: O Pedro que faz crochê?
2: Aham. Uhum. Gabi Gouveia também.
3: Ele falou que não é crochê, você falou errado.
1: É o quê?
3: É tricô.
1: Ah, é tricô. Tá
3: é
1: bom,
3: muita diferença.
1: Pra mim é tudo a mesma coisa, gente.
2: Aí, ó. Aí, ó. É nesses comentários aí que muita
1: que
2: gente...
1: Que o diretor já tá aqui nos ouvindo.
2: É nesses comentários aí que muita gente é cancelada, viu, Fábio?
3: É, cuidado.
2: Cuidado.
1: Tá bom, aí a gente fala sobre isso outro dia.
2: Vamos trocar de assunto.
1: Bora.
2: Vamos com o nosso giro futebolístico, porque temos Copa do Mundo e hoje é um dia muito celebrado em todos os cantos do Brasil, mas vamos falar do dia de ontem, que né, ficou marcado por grandes resultados, né, que Portugal, nossos queridos irmãos Tugas, golearam o Uzbequistão por 5-0 com 2 gols dele.
3: Uau.
2: 2 gols da máquina.
3: Ah, ele voltou.
2: Voltou. Marcando 2 gols. E podia ter feito o terceiro, mas ele abriu mão de bater aquela falta lá, mas tá tudo certo.
3: Tá perdoado.
1: Tudo bem.
2: Tivemos a Inglaterra e Gana que ficaram no empate como zebra da rodada, né? Que ficou em 0-0.
3: Ninguém pensava, imaginava.
2: É, nunca passou na minha cabeça, inclusive, esse placar. A Croácia superou o Panamá por 1-0. E na última partida do dia, Colômbia venceu a República Democrática do Congo por 1-0. E é isso, galera, de ontem.
1: Isso,
2: não, de ontem. Agora de hoje. De hoje, de hoje.
1: Ah, hoje você pode falar só de
2: hoje.
3: Hoje.
2: É hoje. E? Somente hoje.
3: Hoje.
2: É hoje. Só hoje mesmo. A bola volta a rolar pela terceira e última rodada da fase de grupos. Às 16h, Suíça encara o Canadá. E no mesmo horário, Bósnia e Herzegovina encara o Catar, né? Às 19h, o tão esperado horário do povo brasileiro.
1: Vai começar às 19h?
2: 19h.
1: Ah, então tá bom. Vai acabar 21h e pouquinho, eu vou dormir.
2: É, mas se acabar mais tarde também você vai assistir, porque somos todos uma só nação. Entendeu? Todos.
1: Eu não sei não, hein?
3: Eu também não sei não, nem se eu vou assistir às 19 horas.
2: Qual é, gente? Qual
1: não, Lora, 19 é? Tá, vai. Não,
3: porque eu
1: tô... A Lora tá dormindo muito cedo, a Lora tá dormindo 5 da tarde.
3: Eu tenho que acordar 3h30 da manhã.
1: Eu acordo 3h15 todo dia.
3: Mas eu não sou uma pessoa boa quando não durmo.
1: Mas eu também não sou, mas faz
3: eu
1: parte.
3: Eu preciso dormir 8 horas pra ser uma pessoa melhor.
1: Eu também precisaria, mas não durmo.
2: É sobre isso.
3: É sobre isso.
2: Mas além do jogo do Brasil e da Escócia, às 7 horas, temos Haiti e Marrocos. Vamos todo mundo, por favor, vamos secar o Marrocos para que aconteça alguma zebra. Pro Brasil passar em primeiro e assim
3: não
2: podemos
3: sei,
2: surgir.
3: Não sei se é interessante, não, viu?
2: É que o primeiro e o segundo lugar é complicado. Ou a gente pega Inglaterra, ou a gente pega. Inglaterra não. Ou a gente pega a Holanda, ou a gente pega o Japão.
1: Eita.
2: Eu prefiro pegar o Japão.
1: Será, Matheus?
3: Eu também prefiro, não.
2: Prefiro,
3: Japão
2: prefiro.
3: Não, dá pra...
1: Japão tá forte.
2: Porque o Brasil não ganha de seleção europeia tem muitos anos. E do Japão a gente perdeu também nomes todos, mas a culpa
3: perdeu,
2: foi do Fabrício Bruno
3: perdeu.
2: E do Hugo Souza. E os dois não foram convocados. Mas, pra finalizar o nosso boletim esportivo, mais duas partidas vão ocorrer às 10 da noite pelo Grupo A. República Tcheca, que virá enfrentar o México, e África do Sul, que irá duelar contra a Coreia do Sul.
3: Oh, Coreia. Como é que fala?
2: Coreia.
1: Mas, Matheus, a Miriam falou assim, vocês comentando sobre o frio, e parece que veio também pra cá um pouquinho do frio. E, Matheus, lindo hoje, veremos se o Neymar conseguir correr pelo menos 15 minutos. Abraços verde e amarelo.
3: Falando
2: falando em menino Ney, adulto Ney. Ex-Ney, Neymar Júnior, Neymar da Silva Santos Júnior.
3: Ó, lembra do nosso combinado. Se não tiver uma boa partida, uma participação ativa, você vai passar
2: Fábio,
3: resto da Copa sem falar o nome Fábio. Neymar. Fábio, por favor, Fábio, nossos
2: estou
3: ouvintes. Eu
2: estou
3: falando pelos nossos ouvintes.
2: Estou falando com você, Fábio. Não, eu tô brincando.
1: Fala que eu escuto,
2: Eu tô brincando, mas é nossa cor tá valendo. Porém, quais são os placares de hoje pra vocês?
1: Ah,
2: valendo chocolate,
1: 3-0 Brasil.
3: Não, eu vou 2-0.
2: 3-1.
1: Fechou. Railuz falou, Teteu, joelho de paçoca vai sair no primeiro tempo, se ele não meter um atestado.
2: Não, é que assim,
1: faltando 5 minutos pro jogo começar.
2: Vocês falam do Neymar, mas...
1: E o gol vai ser do Vini Júnior, segundo o Railuz.
2: Vocês falam do Neymar, mas tem aquele ditado popular que Deus escreve reto pelas linhas tortas, certo? A perna do Neymar é torta. E assim eu me despeço...
3: Nossa, podia assim ficar sem essa hoje. Podia.
2: Assim eu me despeço desse Fique Por Dentro
1: assim
2: maravilhoso.
1: Assim me despenso. Oh, a Noilma falou assim, um homem fazendo crochê de perna cruzada e calça xadrez numa sala de espera, eu achei bonito.
2: Descreveu homem, Pedro.
3: Pedro.
1: Faltou falar da roupa dele, de uma blusa...
2: Verde.
1: Não, mas não verde, aquelas blusas que ele gosta de usar, como é que chama aquelas
2: Bola
1: blusas?
2: Alta.
1: É, vai
3: tricô?
1: Não, blusa de...
2: Suéter verde.
1: Isso,
2: tem que ser um suéter verde.
1: Suéter verde, uma Musgo. Calça de sarja azul marinho.
3: Isso.
1: E o sapato branco.
3: É o Pedro.
2: Falando, é o Pedro.
1: Fazendo,
3: sobre...
1: fazendo tricô.
2: Um abraço, Pedro.
1: Crochê, sei lá.
3: Tricô.
1: Tchau, adeus.
2: Falou.
1: Tchau.
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1: Luanete, já falamos aí algumas participações, mas tem um monte de gente chegando por aqui, né?
2: Todo mundo bem animado.
1: É. Quem começa?
2: Na tela, diretor.
1: Na tela o número?
2: Isso.
1: Vamos lá, diretor.
2: Diretor, põe aí.
1: Número na tela.
2: 11974-181-456.
1: Participe conosco, mande sua mensagem, seu abraço, seu cheiro pra nós. Edileuza em Santarém está conosco. Bom dia, Edileuza.
2: Bem animada, hein? Bom dia! Com frio é o Luiz Matheus desejando a todos nós de Minas Gerais.
1: Bom dia para você, meu amigo. Obrigado aí pela participação. Ótimo dia também. Obrigado pela sua companhia aqui no Fique Por Dentro. A Juliana está com a gente, falou oi. Oi, Juliana. Bom dia.
2: Bom dia. Bom dia também para Ednardo Moraes, de Maracanaú, no Ceará. Bom dia, Fábio. Bom dia, Luana. Diz aí, Fábio, que a mamãe

0: Para aquecer o peito e ouvindo a RTM para aquecer o coração.
1: Ah, que bonitinho. Obrigado, obrigado. A Kathleen, lá do... Kathleen, né? Do Lar Filadélfia, lá em Santa Catarina. Lá deve estar frio também, né, Lonete?
0: Ah, com certeza.
1: Ô, Kathleen, segura esse frio aí, porque mês que vem vou estar aí, viu, menina? Daqui 29 dias estarei aí, mas um pouco mais para lá, né? E, ó... Cuidado com esse frio aí, viu, Kátia? Eu não gosto muito frio, não. Mas ela falou assim, estou ouvindo vocês todo dia comentando aí sobre a Copa e queria acreditar nos comentários do Matheus, Fábio.
0: É unânime, viu? Todo mundo pensa assim. Brincadeiras à parte. Mas olha só, Fábio. Pedro e Gideia Cardoso, de Pirassununga, São Paulo, tá falando assim, bom dia, o frio não existe, o que existe é a ausência de calor, coloquei uma meia de lã nos pés, é sobre isso.
1: Talvez duas meias de lã, viu? Obrigada aí pela companhia. 2 graus lá em Santa Catarina, Lonete.
0: Nossa, não consigo imaginar o que significa isso.
1: É, menina, é frio demais, viu? O Wellington tá com a gente também de Custódia, obrigado pela participação, a gente vai pro intervalo, daqui a pouquinho mais saúde na sequência entrevista, não saia daí.
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4: Petiscos do bem para curtir a Copa sem sair do foco. Acabamos de falar de esporte e não tem jeito, todo mundo falando de futebol, não é mesmo? E chegou essa época de reunir a família, os amigos, vestir a camisa e torcer. E convenhamos, assistir a um jogo sem um petisco parece muitas vezes que está faltando alguma coisa, não é mesmo? Pelo menos é isso que eu ouço dos meus pacientes. Mas quem disse que petisco precisa ser sinônimo de exagero, fritura e culpa? Não. Hoje eu quero mostrar que é possível aproveitar cada momento da Copa fazendo escolhas que cuidam da saúde sem abrir mão do sabor. O primeiro segredo é muito simples. Pense em comida de verdade. Uma ideia deliciosa são os ovinhos de codorna. Não sei se tem na sua região. Temperadinhos com azeite, orégano e uma pitadinha de pimenta calabresa. Se você não tem ovo de codorna, pode fazer com ovo de galinha mesmo. Ficam saborosos, ricos em proteína e dão aquela saciedade para a gente não comer demais. Outra opção linda para colocar na mesa são aqueles espetinhos coloridos. Você pode alternar, por exemplo, tomate cereja, queijo mussarela de búfala, folhas de manjericão e azeitonas. Além de bonitos, eles ficam deliciosos. E se você quiser fazer uma graça, pode colocar as cores do Brasil, azeitona para ser o verde, o pimentão amarelo.

0: amarelo para ser o amarelo, e aí vai. E tem aquele tomate, que ele é o tomate uva, que ele tem um tom mais alaranjado, você pode usar esse também. Também vale preparar espetinhos de frutas, como uva, morango, melão, manga, kiwi. Na última sexta-feira, aqui em casa, nós fizemos um espetinho de kiwi e manga. Ficou uma delícia. E você pode usar a sua criatividade, colocar, por exemplo, kiwi com melão, combina também. Quanto mais colorido, melhor. Você pode servir, por exemplo, geladinho e até finalizar com um pouquinho de coco ralado ou canela, se quiser. E se a ideia é beliscar durante o jogo, troque os salgadinhos ultraprocessados por palitinhos de cenoura, pepino, salsão, tomate cereja, acompanhados com uma pastinha de grão de bico, como hummus, ou uma guacamole, que é aquela pastinha de abacate bem temperadinho. É uma combinação perfeita, cheia de fibras, vitaminas e gorduras boas. E não podemos esquecer das oleaginosas, castanhas, nozes, amêndoas, pistaches. São excelentes opções para servir em pequenas porções. E a pipoca? Ouça o episódio da semana passada. O mais importante é lembrar que alimentação saudável não significa deixar de participar dos momentos especiais. Significa fazer escolhas inteligentes. Quando a mesa é colorida, variada e cheia de alimentos naturais, todo mundo ganha, o paladar, a saúde e a disposição. Então, nesse período de Copa, faça um desafio diferente. Em vez de perguntar o que é que eu vou cortar, pergunte o que eu posso acrescentar para deixar essa mesa mais nutritiva e saborosa. Tenho certeza de que seus convidados vão adorar e o seu corpo também. Torça, comemore e compartilhe bons momentos. E lembre-se, saúde também entra em campo. E se você não está muito preocupado nem assiste os jogos da Copa, sem problema. São petiscos do bem que você pode comer em toda ocasião. Quer saber mais sobre dicas de nutrição, saúde, bem-estar e emagrecimento saudável? Me encontre nas redes sociais. Estou como DRA Eneida Ramos. Até logo. Ah, e se por um acaso você fizer uma dessas sugestões, me lembre de marcar no meu Instagram e a rádio aqui também. Um forte abraço.
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2: E o tema de hoje, missão, esperança, fé em ação. E para falar sobre esse assunto, recebemos Suzy Alves Montiel, ela que é missionária, educadora e diretora executiva de organização social. É um prazer te receber, Suzy. Seja bem-vinda aqui ao Fique Por Dentro, RTM Brasil. Primeira vez aqui com a gente.
3: Sim, muito obrigada pelo convite e é uma alegria poder estar aqui nessa manhã com vocês.
2: Então começa contando pra gente como é que nasceu então a Missão Esperança aí, como é que foi esse chamado inicial para essa obra?
3: A Associação Missão Esperança, ela nasceu há 26 anos atrás, através da missionária Margareta Diordana, que é indonésia, radicada no Brasil. E naquela ocasião, nós tínhamos uma situação em que Timor-Leste era um país que estava se tornando independente da Indonésia. Na verdade, a Indonésia havia invadido o país e, naquela ocasião, a ONU fez um plebiscito e a população votou pela independência. E houveram conflitos ali, de modo que precisou haver uma intervenção da ONU, e Timor, como um país que estava se restabelecendo, né, eles adotariam o português como língua oficial. Então, a Margareta entendeu que era uma oportunidade para que a gente iniciasse um trabalho ali no Sudeste Asiático, por conta da língua e por conta de ter essa facilidade de acesso. Então, a missão nasceu para servir em Timor-Leste na reconstrução daquele país, né? Em várias áreas, de acordo com os missionários e vocacionados que se apresentaram, mas principalmente na área da educação. E a partir daí, a missão se estabeleceu no Sudeste Asiático, não só apenas em Timor-Leste, mas em outros países do Sudeste Asiático.
4: E hoje atua em outras regiões também, não é mesmo?
3: Sim, a missão ela tem esse foco, né, de estar servindo no Sudeste Asiático, uma vez que a gente sabe que mais de 53% da população mundial ela está no ciclo asiático e 83% dos povos não alcançados está naquela região do mundo. Então, por conta desse índice e da necessidade da proclamação do evangelho naquela região do mundo, a missão ela tem esse perfil para atender esses países de forma mais específica.
2: E fala um pouco da sua história com a missão. Como é que foi, né, que você entrou? Como é que foi que você recebeu aí esse chamado?
3: Eu era seminarista no Seminário Evangélico Betel Brasileiro, em São Paulo. E já entrei para o seminário porque sentia fortemente a vocação missionária. E, paralela à minha entrada para o seminário, a minha igreja, que é a Assembleia de Deus em Santo André, estava iniciando o departamento de missões. E logo no início, eles me convidaram para ser secretária de missões. Então, eu fui fazendo seminário e atuando e mobilizando a igreja para missões. Foi quando a Margareta esteve no seminário e falou sobre os desafios da Ásia, mais especificamente de Timor-Leste. Eu já estava para concluir o seminário e junto com a minha igreja a gente estava pensando em que país, né, eu seria enviada. Por conta desse encontro com Margareta, nós tínhamos uma revista que eu era editora e eu perguntei a ela se eu poderia fazer uma entrevista. E aí eu fui fazer essa entrevista, mas de certa forma eu não sabia exatamente, não tinha pensado para mim. Mas quando eu finalizei a revista e enviei para o diretor de missões da minha igreja, que ele leu, ele disse: Suzy, então por que você não vai para Timor? E aí, uau! E foi então quando a gente começou a pensar na ida para Timor, fez o contato com a missão. Eu fiz um treinamento transcultural de 3 meses em uma chácara de Mogi das Cruzes. O treinamento da AMI, ele é bem específico, né? Quando a gente trata de comunicação transcultural, antropologia cultural, estudo da língua, a gente já é direcionado para aquela região específica.
4: Que demais. Agora, Suzy, em meio a tantas necessidades sociais, eu fico imaginando como vocês conseguem ali definirem, né, o principal foco da missão.
3: Olha, como você disse mesmo, são tantas as necessidades e, porém, a gente não pode definir previamente um foco específico da missão, mas depende do candidato, das habilidades desse candidato. Isso no aspecto social, né? Porque a missão sempre teve esse perfil da gente fazer um atendimento de forma integral, principalmente porque a gente sempre foi para a região em situações de vulnerabilidade, né? Então a gente entende que, além de levar o evangelho, a gente precisa também assistir aquela comunidade de forma integral. Em Timor-Leste, o nosso foco foi sempre muito voltado para a educação. Então, quando a equipe que eu fiz parte, a gente foi para o interior do país, né? Que são realidades bem distintas. Quando a gente fala de Dili, a capital, e qualquer outro lugar de Timor, as condições de infraestrutura mudam completamente e são bem mais precárias. E a gente começou uma escola de educação infantil. Mas depois a gente teve outros missionários que eram médicos, enfermeiros, então a gente montou uma clínica móvel. Teve outros que era da área de informática, a gente criou uma escola de informática. Mas hoje a gente tem muitos projetos com crianças e atendemos mais de 350 crianças. E aí são projetos que envolvem aula de música, reforço escolar, informática, esporte, né, que é uma coisa que tem sido forte também e chama muito a atenção e o interesse das crianças.
2: Falando sobre essas viagens, qual foi o momento mais marcante que você viveu, que você pode compartilhar com a gente?
3: Chega, me emociono. A gente esteve em Timor e em uma situação, nós fomos apoiar igrejas, porque a AME, ela tem esse trabalho de fortalecer a igreja local e formação de obreiros, né? Então, uma das coisas que a gente fazia, para além dos treinamentos de obreiro, de forma bem intencional, porque era uma necessidade lá e também nos outros países que nós atuamos, que aí eu não menciono esses outros países, porque são lugares que têm mais restrições, né? Então, a gente, por preservar e cuidar, né, da segurança, a gente não menciona esses demais países. Mas em Timor, a gente foi para uma comunidade apoiar uma igreja, e a gente ia realizar, construir um forno ali, né, porque eles cozinhavam muito no chão, então era um fogão e um forno, e a gente ia fizemos trabalho com crianças e também a gente teria um culto com a pequena igreja local. Mas quando a gente estava ali na casa ainda do pastor e alguns irmãos já tinham chegado, e a gente começou a ser apedrejado, né, a casa, e era aqueles telhados de zinco, então fazia um barulho ensurdecedor. E nós não pudemos ir para a igreja e ficamos ali dentro da casa, fizemos o culto ali à luz de vela. E para a honra e glória do Senhor, havia um pessoal que estava querendo apedrejar os carros. E nós ficamos sabendo depois que um senhor, né, da religião majoritária ali, ele veio e ficou junto com um irmão da igreja durante toda noite guardando o nosso carro. E ele tinha uma certa autoridade ali na comunidade. E ele, Deus usou a vida daquele senhor para guardar o carro. E posteriormente a isso, porque a gente só tinha acesso à internet na capital, quando a gente foi para a capital, que a gente abriu o e-mail, a sobrinha de uma das missionárias que estava conosco, ela disse que teve um sonho, que ela estava numa casa e tinha muitas pessoas que pareciam indígenas, assim, querendo entrar, e forçava a porta, e ela ficava segurando a porta, e ela acordou e ela ficou assustada, e ela disse que orou pela tia dela, né? E aí a gente, quando a gente foi ver, era o mesmo horário que a gente estava passando por essa situação. E isso me marca muito, para saber que Deus levantou uma criança para interceder por nós, e naquele momento o Senhor interviu.
4: Essa história traduz muito o que é a fé prática, do que é viver, né? E colocar em prática os mandamentos. Eu queria que você falasse sobre como vocês sentem o conduzir do Espírito Santo, como a fé de fato é praticada nessas missões, porque é algo muito palpável, chega a ser audível, assim, a condução do Espírito Santo nessas ações.
3: Sim, por mais que a gente se prepare, e é importante demais o missionário ter um preparo prévio em diversas áreas, tanto teológicas, missiológicas, né, antropológicas, mas eles não são suficientes em si mesmo para conduzir um trabalho missionário, porque só no dia a dia a gente vai enfrentando situações que só a dependência de Deus, do Espírito Santo, para nos conduzir, como você disse, para entender como agir em determinadas situações e contextos. Então, assim, exige muita fé, né? Muita dependência de Deus, porque a obra não é nossa, né? A obra é dele, então nós precisamos usar essas armas, né, que o próprio Deus nos dá. E aí eu gosto de pensar naquele texto que de Atos 1 e 8, que diz: recebereis o poder do Espírito Santo e sereis testemunha. Então, só pela condução, pela graça do Espírito Santo é que a gente consegue fazer a obra de Deus e fazer de modo que glorifique o nome do Senhor.
2: E eu queria que você falasse agora sobre a importância da educação, né? Você comentou sobre esse... Na verdade, as áreas que vocês envolvem são muitas áreas, mas focando sobre educação. Qual a importância da educação pensando na proposta da missão mesmo, né?
3: Sim, eu acho que educação, ela caminha muito junto com o evangelho, a teologia, né? Porque o nosso trabalho como missionário... É um trabalho de educação também, né? É uma educação cristã, é um discipulado, mas a educação enquanto disciplina, né? Educação enquanto possibilidade do evangelho, ela é extremamente necessária. Lá, como exemplo de Timor, a gente tem vários missionários, não só da AME, mas de outras missões, que iniciaram o trabalho lá através de escolas. E nós temos a possibilidade, como escola, de educar as crianças nos princípios e valores cristãos. Então, é uma estratégia fundamental para a obra missionária. Então, nós tínhamos duas escolas lá, uma no distrito de Alheu e outra num subdistrito, né, numa região montanhosa, fria, difícil. E nós vimos a possibilidade, através disso, de comunicar o evangelho não só para as crianças, como também para as famílias. Nós, além de trabalharmos com criança, a gente tinha um projeto que chamava PICE, que a gente atendia os pais, né? E nós tínhamos diversas atividades com os pais, tanto lúdica quanto laborais, como de treinamento, de palestras, mas a gente não perdia de vista o mais importante da nossa missão, porque isso precisa ficar muito claro para o missionário, que nosso trabalho não deve ser meramente social, porque trabalho social qualquer instituição faz. Mas nós, como missionários, nós estamos para pregar o evangelho, para levar o evangelho. Então, em toda a nossa ação, mesmo educacional, a gente usa isso como forma não só de trazer educação de qualidade para aquelas crianças, mas também de comunicar valores do reino.
4: Que é essencial, principalmente para as crianças, né? Que vão crescer e vão multiplicar. É isso que a gente chama muita atenção e é formidável, realmente. Suzy, eu fico imaginando, são vários desafios que vocês enfrentam diariamente. Mas quais são os maiores desafios de trabalhar com vulnerabilidade em uma situação, em uma região ali que é tão, tão forte essa situação?
3: Olha, um dos desafios é a gente ter mais trabalhadores, né? Então, nós estamos rogando ao Senhor da Seara para quem vir mais trabalhadores para a sua Seara. O trabalho missionário, ele precisa de gente que estão disponíveis para serem usados pelo Senhor. E aí, esse é um dos grandes desafios, um dos maiores desafios. Porque eu acredito assim, que quando Deus manda os trabalhadores, ele também vai mandar os recursos, né? Que é um desafio também para a missão hoje, mas a gente tem orado por esses trabalhadores. E, assim, para que sejam quebradas todas as barreiras, né, linguísticas, políticas, sociais, de culturas onde a gente está servindo, que torna assim, a proclamação aberta do Evangelho de forma não permitida. Então, esses são os desafios, porque nós temos a possibilidade de atuar em várias regiões carentes, mas a gente precisa desses recursos, principalmente humanos.
2: E falando sobre eles então, sobre esses voluntários, qual o perfil desse voluntário e como que a pessoa pode se preparar então para essa missão aí?
3: Olha, o primeiro aspecto, né, que corresponde ao perfil de qualquer voluntário é ter uma firme convicção de que Deus o chamou para fazer a obra de missões transculturais. O segundo perfil, né, é que ele seja reconhecido por sua igreja. Nós só trabalhamos com missionários que são enviados pela igreja, né? Então, a missão ela é apenas um braço da igreja para treinar e dar todo esse suporte no campo ao missionário que vai, mas o missionário é da igreja. Então, outra questão, assim, é importante que ele tenha conhecimentos teológicos, e nós oferecemos o treinamento transcultural, né, que é de 3 meses, e esse treinamento ele é bem direcionado para os campos que nós atuamos, tanto no aspecto culturais e linguísticos.
4: Perfeito. Agora, Suzy, na sua visão, o que significa esperança para aquelas pessoas atendidas pela missão?
3: Olha, geralmente as pessoas que estão em situação de vulnerabilidade, elas precisam de oportunidades para ter esperança. Então, a AME, ela chega como essa possibilidade, né, de oferecer uma oportunidade para que as crianças se desenvolvam, porque nós oferecemos educação de qualidade, projetos na área de música, esporte, também discipulado, enfim, todos esses aspectos são fatores importantes para trazer esperança para aquela criança, para poder permitir que elas possam sonhar, né? Então, e sobretudo porque elas são levadas a conhecer Jesus. E Jesus é a nossa mais forte expressão de esperança, porque não é esperança apenas de uma mudança temporária, né? Não é esperança apenas para uma vida aqui que é efêmera. Como diz Paulo, né? Se a nossa esperança fosse apenas nessa vida, nós seríamos os mais miseráveis de todos os homens. Então nós estamos levando o que é mais precioso, que é Jesus, que é a esperança de vida eterna.
2: Maravilha, infelizmente o tempo passa muito rápido, Suzy, a gente abre espaço para você divulgar suas redes da missão também, fica à vontade para divulgar, para quem quiser apoiar, ajudar, fazer uma doação, enfim, fica à vontade.
3: Eu quero agradecer mais uma vez à RTM por essa oportunidade de estar compartilhando e falando da AME, né? Associação Missão Esperança, que, como eu já disse, há 26 anos serve no Sudeste Asiático, e queremos convidar aos nossos ouvintes para conhecer a missão através das suas redes sociais, AME Esperanca, né? Arroba AME Esperanca. E nós temos também www.ameesperanca.com.br. Na verdade, AME Esperanca, né? Não tem os dois E, de AME Esperanca, mas é AME Esperança, porque não tem o cedilha, .com.br. Então, nós, né, deixamos esse convite para que conheçam a missão, para participe conosco desse projeto de levar o evangelho para os povos não alcançados daquela região.
2: E hoje falamos então sobre Missão Esperança, Fé em Ação, e conversamos com Suzy Alves Montiel, que é missionária, educadora e diretora executiva de organização social. Foi um prazer receber você, Suzy, primeira de muitas vezes, tenho certeza.
3: Obrigada.
4: Obrigada. E o Fique Por Dentro vai ficando por aqui. Estamos no ar de segunda a sexta-feira, das 8 às 9 horas da manhã. Curte e compartilhe bastante essa entrevista, foi ótima.
2: Um forte abraço. E eu vou embora, mas amanhã eu volto, se Deus quiser, a partir das 4. Você segue agora com a Renata até as 2, que já tá aqui, ó, com a camisa do Brasil, viu, gente? Forte abraço para todos, até amanhã. Tchau, tchau.
4: Tchau, tchau.
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15: Bom dia, 9 horas da manhã, excelente quarta-feira para vocês, sejam muito bem-vindos e bem-vindas. Tem estudo bíblico? Tem. Tem programa? Tem. Tem canção? Com certeza, tem os melhores ouvintes de todos. E hoje ainda tem Jogo do Brasil, então uma quarta-feira pra lá de especial para você.

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1: Querido amigo, hoje o nosso alvo é iniciarmos o estudo do último capítulo do livro de Malaquias. Vamos estudar Malaquias 4:1. Nesse verso, encontramos um dos temas mais instigantes de toda a Palavra de Deus, um tema sobre o qual nós vamos tratar ao estudarmos o livro de Apocalipse. Vamos estudar e refletir no programa de hoje sobre o dia do Senhor. Isso, o dia do Senhor. A pergunta que surge então, e que devemos responder para refletirmos sobre o tema é: o que é o dia do Senhor? Essa resposta tem que ficar bem clara, e é importante que você compreenda bem esse significado, pois ela tem a ver com a sua vida. Esse tema tem a ver com a sua vida. A frase dia do Senhor geralmente identifica eventos que acontecem no final da história. Veja, por exemplo, Isaías 7, 18 a 25. E é frequentemente associada com a frase aquele dia. Este é o dia especial no final dos tempos, quando a vontade de Deus e o seu propósito para a humanidade e o mundo serão cumpridos. Um ponto-chave para entender essas frases é perceber que elas sempre identificam um período de tempo no qual Deus vai agir, vai intervir pessoalmente na história, direta ou indiretamente, para cumprir o quê? Para cumprir um aspecto específico do seu plano. O conceito significava a intervenção de Yahvé na história para estabelecer sua vontade, punindo os maus e recompensando os bons. Essa é a ideia do dia do Senhor. Muito mais do que um dia determinado, significa uma intervenção divina, uma entrada de Deus na história. Seria colocar em ordem o mundo ou uma determinada situação. Para isso, Deus interveria e certamente irá intervir. Essa expressão, dia do Senhor, foi usada diversas vezes no Antigo Testamento e geralmente transmitiam um sentido de iminência, de proximidade, de expectativa. Uivai, pois, perto está o dia do Senhor, Isaías 13:6. Porque está perto o dia, sim, está perto o dia do Senhor, Ezequiel 33. Tocai a trombeta em Sião e dai voz de rebate no meu santo monte. Perturbem-se todos os moradores da terra, porque o dia do Senhor vem e já está próximo. Joel 2:1. Está perto o grande dia do Senhor, está perto e muito se apressa. Sofonias 1:14. Querido amigo, esse sentido de urgência ocorre porque as referências a esse grande dia devem ser interpretadas de maneira dupla. Sem dúvida, referem-se aos acontecimentos que já ocorreram na história do povo de Deus, mas com certeza referem-se também a eventos que ainda ocorrerão no final dos tempos. Há exemplos no Antigo Testamento onde o dia do Senhor foi usado para descrever julgamentos históricos que já aconteceram, já foram cumpridos. Por exemplo, em Isaías 13, Ezequiel 30, Joel capítulo 1, Amós capítulo 5. Enquanto outras vezes, essa expressão dia do Senhor se refere a julgamentos que vão acontecer no final dos tempos. Por exemplo, Joel 2, 30 e 32, Zacarias 14:1. E o próprio texto de Malaquias 4:1 e 4:5. As escrituras indicam que o dia do Senhor virá repentinamente como um ladrão na noite. E, portanto, todos os cristãos, todos, cristãos e não cristãos, nós devemos viver tendo esse dia em vista. Querido amigo, logo no início do programa eu leio para você esse verso para que possamos ordenar os nossos pensamentos sobre esse tão importante assunto. Diz assim a palavra de Deus: pois eis que vem o dia e arde como fornalha. Todos os soberbos e todos os que cometem perversidades serão como restolho. O dia que vem os abrasará, diz o Senhor dos Exércitos, de sorte que não lhes deixará nem raiz, nem ramo. Malaquias 4:1. Essas são palavras muito objetivas e são palavras direcionadas àqueles que não têm desenvolvido vidas justas, vidas que demonstrem o temor do Senhor. Nesse grande dia, conforme estudamos no programa passado, veremos novamente a diferença entre os justos e os perversos, Malaquias 3:18. Mas devemos notar algo interessante nesse texto. Embora os versos 2 e 3 nos mostrem o dia significando alegria para aqueles que são salvos, para os justificados, para os que temem o Senhor, vamos estudar no programa de hoje o significado do dia do Senhor para aqueles que se perdem, para os perversos, para aqueles que não temem a Deus. É importante, então, percebermos e devemos notar que, para os judeus, esse dia do Senhor acabou se transformando como o dia de grandes conquistas e o dia da vitória de Israel sobre as nações inimigas. Esse era o pensamento, esse era o conceito que os judeus tinham dessa frase, o dia do Senhor. Certamente recordando o dia em que saíram do Egito, ou então recordando o dia em que as muralhas de Jericó ruíram, ou então recordando o dia em que Davi tomou o Monte Sião dos Jebuseus, recordando também o dia em que Salomão dedicou o templo ao Senhor, e recordando do dia em que poderosamente, sob as mãos de Deus, eles saíram do exílio da Babilônia, os judeus daqueles dias, sabendo que eram povo escolhido de Deus, entenderam que Deus estava obrigado a tratá-los sempre bem, mesmo que estivessem em pecado. Mas, como você deve imaginar, eles estavam enganados, pois esse dia do Senhor foi, e é, e será a sua intervenção direta na história humana diante das injustiças e da rebelião do homem contra as leis divinas. Diante do culto hipócrita que estava ocorrendo nos dias de Malaquias, infelizmente ocorre nos dias de hoje, haverá a manifestação desse dia do Senhor. Querido amigo, o dia do Senhor é o dia do juízo de Deus. Essa dupla abordagem que fazemos, tratando primeiramente do significado desse dia para os injustos e posteriormente tratando do significado desse dia para os justificados, é muito necessária. Por quê? Porque diante de nós cai a responsabilidade de decidirmos como vamos enfrentar esse dia definitivo. Está, pois, diante de nós a necessidade de conhecermos mais detalhes desse grande dia do Senhor. Por isso, vamos estudar esse verso, dando a ele o seguinte título: O Grande e Terrível Dia do Senhor. Malaquias 4:1, então, é a base para a nossa reflexão. Introduzo esse tema, esse estudo, dizendo o seguinte: que a série de disputas proféticas de Malaquias com o povo de Judá ia chegando ao final. Mas, como veremos na sequência do texto, ela não vai terminar com uma nota pessimista. Entretanto, a voz de Malaquias ainda ressoa nesse verso, repreendendo essa comunidade marcada pelo materialismo, pela desesperança, pelo cinismo e pelo abandono da fé. Esses que não temiam a Deus foram desafiados a prestarem atenção nas suas vidas, pois o juízo de Deus os alcançaria. A ideia do dia do Senhor como um dia de juízo contra as nações vizinhas deveria ser abandonada, deveria ser rejeitada e deveria ser substituída. Os judeus deveriam lembrar que Deus estava acompanhando bem de perto o seu povo e a promessa da vinda desse dia implicava que o juízo começaria pela própria casa do Senhor, como também Pedro, depois de aproximadamente 500 anos, disse aos seus leitores. porque a ocasião de começar o juízo pela casa de Deus é chegada. Ora, se primeiro vem por nós, qual será o fim daqueles que não obedecem o Evangelho de Deus? 1 Pedro 4,17. Sim, querido amigo, antes de ser um dia de juízo contra os ímpios, esse juízo, primeiramente, seria e será derramado sobre aqueles que estão na comunidade dos que se chamam filhos de Deus. O juízo do Senhor atingirá a todos e a todas as nações, mas primeiramente atingirá o próprio povo de Deus. Então, Malaquias, com as palavras dirigidas à comunidade pós-exílica, advertiu-os e adverte também a nós a que prestemos muita atenção a esse princípio desafiador que pode ser constatado nessa frase. Todos somos desafiados a viver tendo em vista o grande e terrível dia do Senhor. Eu repito, esse é o desafio, esse é o princípio que encontramos em Malaquias, capítulo 4, versículo 1. Todos somos desafiados a viver tendo em vista o grande e terrível dia do Senhor. Nesse verso, nós vamos encontrar, então, três características desse grande e terrível dia do Senhor. A primeira característica do grande e terrível dia do Senhor é a certeza da sua vinda. Diz assim a palavra: pois eis que vem o dia, diz o Senhor dos exércitos. Para entendermos e refletirmos sobre essa primeira expressão, vamos fazer três afirmações. Primeiro, a certeza da vinda. Mesmo que deliberadamente alguns não creiam que haverá essa manifestação, pois não querem viver de modo justo, ela vai ocorrer. Por quê? Deliberadamente esquecem que, de longo tempo, houve céus, bem como terra, a qual surgiu da água, e através da água pela palavra de Deus, pela qual veio a perecer o mundo daquele tempo afogado em água. Ora, os céus que agora existem e a terra, pela mesma palavra, veja bem agora, querido amigo, têm sido entesourados para fogo, estando reservados para o dia do juízo e destruição dos homens ímpios. Eu li para você 2 Pedro capítulo 2, versículos 5, 6 e 7. Então, temos que reconhecer que só não tem ocorrido ainda esse dia do Senhor porque Deus é paciente e longânimo, dando oportunidade a que todos cheguem ao arrependimento. A sequência da palavra de Pedro, no capítulo 3, versículos 8 e 9. O significado da vinda é uma outra afirmação que podemos e devemos ter para entendermos essas palavras de Malaquias. Então vereis outra vez a diferença entre o justo e o perverso, entre o que serve a Deus e o que não serve. Malaquias 3, 18, que estudamos no programa passado. Querido amigo, a manifestação final do Senhor, justo juiz, será uma demonstração de que, embora seja Deus um Deus amoroso, ele é também um Deus justo. E mesmo concedendo as mais amplas oportunidades aos seres humanos, ele tem um limite. Pois ele mesmo, através do profeta Isaías, afirmou: buscai o Senhor enquanto se pode achar, invocai-o enquanto está perto. Deixe o perverso o seu caminho, o iníquo os seus pensamentos, converta-se ao Senhor, que se compadecerá dele, e volte-se para o nosso Deus, porque é rico em perdoar. É, essa é uma grande verdade, da qual nós devemos nos apropriar. Mas, ao mesmo tempo, devemos saber que o Senhor tem um limite. Buscai enquanto se pode achar. O nosso Deus é amoroso e justo. Deus que ama o pecador, mas um Deus que odeia o pecado. Uma terceira afirmação é a garantia dessas palavras. Porque veja bem, não foi Malaquias quem prometeu a vinda desse dia. Quem fez essa afirmação foi o Senhor dos Exércitos. É isso que o versículo 1 de Malaquias 4 diz. Quem é esse Senhor dos Exércitos? O único Deus que sabe o dia e a hora da sua própria manifestação. E se ele disse, querido amigo, se ele afirmou que o dia vai chegar, podemos estar certos de que verdadeiramente esse dia chegará. A segunda característica do grande e terrível dia do Senhor é a causa da sua vinda. Todos os soberbos e todos os que cometem perversidade. Veja bem, a soberba, a arrogância, o orgulho são pecados que entristecem o Senhor. Ele claramente se manifesta contrário a essas práticas. Já o sábio, na época da monarquia de Israel, tinha enunciado essa verdade. A soberba precede a ruína e a altivez do espírito, a queda. Provérbios 16, 18. Assim como os judeus praticavam um culto hipócrita, um culto de aparências para que os homens os vissem e lhes prestassem reverência, assim também, na vida diária, os soberbos podem aparentar humildade, podem aparentar piedade, mas só Deus, que conhece os nossos corações, sabia e sabe como estão os seus corações, como estão os nossos corações. E ao prometer o juízo, nos advertiu através de Pedro. Cingi-vos todos de humildade, porque Deus resiste aos soberbos. Contudo, aos humildes concede a sua graça. 1 Pedro 5, 5. A perversidade, então, descreve a vida carnal, a vida que pratica as obras da carne, como Paulo descreveu essa vida aos Gálatas. Ora, as obras da carne são conhecidas e são o quê? Prostituição, impureza, lascívia, idolatria, feitiçaria, inimizade, porfias, ciúmes, iras, discórdias, dissensões, facções, invejas, bebedices, glutonarias e coisas semelhantes a essas, a respeito das quais eu vos declaro, como já outrora vos preveni, que não herdarão o reino de Deus os que tais coisas praticam. Gálatas 5, 19 a 21. Sim, querido amigo, essa vida perversa é a vida sem domínio próprio, é a vida conhecida e condenada por Deus. Tanto o povo de Deus daqueles dias como o povo de hoje, nos dias de hoje, deve se lembrar de que Deus vai julgar os segredos do nosso coração, conforme Romanos 2, 16. E finalmente, terminando essas características, a terceira característica do grande e terrível dia do Senhor é a consequência da sua vinda. Esse dia arde como fornalha, serão eles como restolho, o dia que vem os abrasará, de sorte que não lhes deixará nem raiz, nem ramos. Três observações com relação a essas palavras finais. Primeiro, esse será um dia terrível. Nesse dia em que a diferença entre o justo e o perverso será evidenciada, todos comprovarão que não vale a pena viver contra a vontade de Deus. Não vale a pena viver desordenadamente. Ouvir a sentença do Senhor: apartai-vos de mim, os que praticais a iniquidade, certamente será terrível. Segunda observação. Os perversos serão como restolho. Querido amigo, o restolho é aquela pequena parte da planta que ainda fica enraizada depois da colheita. Essa figura aponta para o fato de que haverá ceifa, como o próprio Senhor disse. O que semeia boa semente é o filho do homem. O campo é o mundo. A boa semente são os filhos do reino. O joio são os filhos do maligno. O inimigo que semeou esse joio é o diabo, e a ceifa é a consumação do século, e os ceifeiros são os anjos. Mateus 13, 37 a 39. Ora, diante dessa verdade, temos que perguntar a nós mesmos: na ceifa, seremos os escolhidos como trigo ou como joio? E uma última observação: os perversos e as suas descendências sofrerão. É interessante que Malaquias vai um passo além. Ele diz que mesmo o restolho não permanecerá. Tudo será queimado. A imagem do fogo sempre indicou o juízo divino, assim como o anjo da aliança será como fogo do ourives para purificação, ou fogo do derretedor da prata contra toda impureza. Tudo o que é impuro será queimado pelo fogo do Senhor, uma vez que o nosso Deus é um Deus que é descrito como fogo consumidor, conforme Hebreus 12:29. Querido amigo, como é que você encara o dia do Senhor? Para você, será um dia de fogo consumidor ou será um dia em que nascerá o sol da justiça? Ainda há tempo para você se posicionar. Peço a Deus que você perceba nitidamente a diferença entre o perverso e o justo e que você procure a justificação que só Jesus pode lhe dar. Um grande abraço, que Deus lhe abençoe. Até o próximo programa.
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1: Quantas perguntas o nosso querido Itamir Neves nos fez hoje, hein? A partir de Malaquias capítulo 4. E você já respondeu mentalmente? Respondeu no coração? Respondeu em oração? Conta pra gente o que mais falou ao teu coração no dia de hoje. Participando pelo nosso WhatsApp 11 974 181 456. E as perguntas, né? Quando o sol da justiça se manifestar, seremos como trigo ou como joio? Vamos ouvir som do Carlinhos Félix com Sol da Justiça. E traga aqui um pouco do estudo pra gente, o que você anotou, compartilhe. 923, muito bom dia.

0: apegue a Cristo Jesus. Como disse o nosso querido Itamir, se apegue nessa verdade, se aproprie dela, viva a partir dela. A gente vai para o intervalo rapidinho, voltaremos em instantes.
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0: Som da Marília, um bom dia ao meu querido Reinaldo, bom dia Berê, bom dia ao Juvenal, bom dia Laurinha. Ontem ela participou aqui com a gente, veio rapidinho, mandou um abraço, espero que esteja bem. Hoje o Trinquinato, como é professor de uma das atividades, a do Senai, está sendo de férias, mas já está indo para outra atividade que chamaram ele. Ainda tem que finalizar também as aulas de teologia, né? E assim para muitos professores, época de fechamento de notas, de formação de alguns cursos, para muitos alunos, reta final, para encerrar esse semestre, que seja um dia muito produtivo hoje. E como a gente está encerrando meio que um ciclo também nessa semana, ontem o pastor Marcos Garcia me pediu uma canção que eu fiquei com ela na cabeça, é tão bonita, chama Valeu Demais. Quando a gente para, olha a graça do Senhor, olha para trás e percebe o quanto Ele nos sustentou até aqui. Então, já vou abrir o bloco com essa hoje.
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0: valeu demais, né, pai?
1: Pois é, valeu. Às vezes parecia que não, mas valeu cada detalhe.

0: Valeu demais. E o pastor Marcos Garcia mandou um videozinho muito fofo, por sinal. Uma pessoa trabalhando home office e o cão lá ajudando. E ele falou: Rê, bem que vocês podiam contratar um ajudante assim. Eu ia adorar. E ele disse: Rê, nesses dias assim gelados e de chuva aqui em Ribeirão Preto, nada como home office, né? Você poderia colocar a música Mente e Coração? Claro que sim. Aqui em São Paulo também tá frio. A mínima e a máxima, 13 graus. Não tem muita diferença. Pode baixar mais, mas esquentar tá difícil, viu? Mas que seja um dia delicioso para todos nós, entre as canções, os estudos de hoje, também os comentários daqui a pouco do Pipoca de Graça com mais um filme. Então fiquem com a gente nessa quarta-feira.
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0: 9:37, mente.

0: Semente Coração, pro Marcos Garcia, mas também pro Edu Chaclian, pro Samuca aqui da rádio que ama essa canção. E o pastor Marcos disse reoriginalmente essa Valeu Demais, é do disco A Adoração Comunitária do Guilherme Kerr, o disco que tem a música Essência de Deus. Nossa, essa Essência de Deus tocou na maioria dos casamentos, né? Tem gente que completou 10, 20, 30, 40 anos de casado e vai contando pra gente das músicas que marcaram. É tão legal saber. E eu tô com a Rosemary, ela é de Anápolis, Goiás. Disse, Renatinha, quarta-feira abençoada na presença e na dependência do Espírito. Olha um pouquinho do nosso passeio semana passada em Caldas Novas. Ai, que delícia. E bom, pra ele estar mais perto, né? Que gracinha, gente, ver a Charlotte em cima de um pônei. Muito fofo. Aquele momento assim, sabe, de emoldurar. Por favor, depois revele essa foto, hein? Aquela de ter no porta-retrato de casa. E Dona Rita desejou uma ótima quarta pra nós, já trouxe flores. Ah, por falar em flores, um bom dia pra Cris, que também abrilhanta o nosso jardim aqui da rádio, sempre com carinho dela, com jeitinho. Beijo, beijo também pra Dona Rosa aqui de Guarulhos, pra Dona Ivone, se estiver acompanhando a gente. Bom dia pra Taninha Joubert, bom dia pro Marcelo, bom dia pra Rose. Bom dia, querido Etevaldo, ele falou, graça e paz, você pode colocar uma música com Oséias de Paula? Olha, você sabe que a gente vai criar um quadro assim que é do fundo do baú, alguns momentos pra gente voltar pra essas canções, né? Então vou fazer o seguinte, vou colocar uma música dos nossos dias, depois eu volto com uma das antigas e assim a gente segue nesse dia 24/6/2026.
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0: Som do Paulo César Baruque, vamos ouvir Tudo é Graça. Ótimo dia, querido Gilberto Gaeta. Bom dia, Vasile. Bom dia, Stephanie. Bom dia, Rose. Bom dia, Josi Vanilson. Bom dia, Dona Vilma.

0: Quando é graça, o som do Paulo César Baruch. Bom dia, Etevaldo. Bom dia, Bebel. Bom dia, Marília. Bom dia, Josi Vanilson. Bom dia, Wanderson. Querida Rose, ouvindo a gente. A Stephanie em Canoas. Que bom receber vocês. Uma belíssima quarta-feira. Dia de pipoca de graça, de espaço do capelão. Dia de acompanharmos Entendendo a Bíblia, Chamados à Vitória. Devocional Dorothy, Família Hoje, Canções... E muito mais aqui.
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0: E a Bebel pediu o som do Oséias de Paula. Eu tenho algumas. Essa daqui que ela quer chama O Amor é Tudo.

0: Waldenval, Paraíso, Goiás. Essa é das antigas, é do Baú RTM. Ouvimos com Oséias de Paula, O Amor é Tudo. Que letra linda, né? E olha, falando neles, também tem áudio. Bom dia!
1: Olá, Renata. Bom dia, tudo bem? Passando para desejar uma quarta-feira abençoada para todos. E gostaria também de pedir a você que fizesse um favorzinho para mim, que adicionasse esse número aqui ao meu contato, que é o Etevaldo, né, de Valparaíso, presbítero Etevaldo de Valparaíso, que é o esposo da Bebel, e aquele outro que ela participou anteriormente, se você puder, atualiza ele com o nome da Bebel, por favor, agradeço a você. Abraço,
0: combinadíssimo. Pra gente isso é importante, né? Porque antes era o Etevaldo que participava naquele outro celular, agora é a Bebel que tem usado. Aí chega com o nome dele e é um recadinho com um jeito feminino. Então pra gente é muito bom saber disso. Pode deixar, combinadíssimo, Etevaldo. Faltando 10 minutos pras 10 da manhã, vamos agora com a mensagem do Janus pra hoje. Hoje é dia 24 de junho, dia de Jogo do Brasil, dia de muitos programas e canções aqui na rádio, dia de chuva, dia de frio, mais um dia do inverno, né? Que já se instalou em várias regiões. Lá em Floripa, por exemplo, Edu Chaclian diz que por mais que tenha sol, tá gelado por lá. E ontem o Juvenal brincava comigo, dizia: Rê, muito frio aí? E eu falei: ah, tá um frio gostoso. Ele disse: ó, frio gostoso é lá no nordeste do Brasil, só gosto daquele inverno.
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3: Você já conheceu alguma família dividida por anos? Moram sob o mesmo teto, mas não conversam? Compartilham o mesmo sangue, mas vivem distantes no coração? Isso machuca, corrói por dentro e destrói relacionamentos. Reconciliação não é discurso, é vida, é escolha. Está em Cristo na cruz. As Escrituras afirmam que Cristo é a nossa paz com Deus. Ele derrubou os muros que separavam as pessoas e aproximou aqueles que estavam longe. A raiz da divisão entre os seres humanos não está apenas em diferenças políticas, culturais ou econômicas, mas no coração humano. Por isso, Jesus não veio apenas ensinar a paz. Ele se tornou o caminho da paz com Deus, ao morrer na cruz e ressuscitar, reconciliando com o Pai todos os que creem nele. Ao olhar para a história das nações, inclusive das relações entre Brasil e Reino Unido, encontramos contribuições importantes, mas também conflitos, injustiças e interesses egoístas. Essa realidade se repete em todos os povos. Sem transformação do coração, as feridas passam de geração em geração. Somente Cristo trata a raiz do problema, porque somente Ele pagou a dívida do pecado e oferece perdão verdadeiro à raça humana. Existe alguém que você ainda não perdoou? Alguma mágoa que continua ocupando espaço em sua mente e coração? A Bíblia menciona em Apocalipse 7 uma multidão de todas as tribos, povos, línguas e nações, adorando, unida, diante do Cordeiro, Cristo Jesus. Essa unidade será perfeita quando Cristo voltar, mas começa agora, na vida daqueles que foram reconciliados com Deus. Há esperança para quem se rende a Jesus. Há perdão para quem se arrepende. Há uma nova família para quem pertence a Cristo. Reconciliação não é discurso, é vida, é escolha. Está em Cristo na cruz. Você quer uma cópia escrita dessa mensagem? 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Eu vou soletrar: ruajanus.com.br. Até já!
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0: Obrigada, Janos. E a Vilma Oliveira disse: Rê, minha mãezinha retornou para casa do pai nesta segunda-feira. Sei que está com Cristo. Meu coração está apertado, mas sei que brevemente a verei de novo. Tivemos um culto lindo e os irmãos cantaram a música Além do Rio Azul. Podemos ouvir? Orem pela Vilma e pelos familiares, que o consolo do Espírito Santo seja derramado sobre eles.

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1: Voltamos, 10 horas, 1 minuto, estamos juntos. Hoje teve estudo em Malaquias, foi maravilhoso. Quem perdeu, corre lá no site rtmbrasil.org.br, conte pra gente o que achou. Quem não ouviu, pode acompanhar por lá. E eu quero agradecer demais o Jairo, a Eliene Batista, a Dona Lilian, a Graça, a nossa querida Bebel. Um beijo grande. Hoje a Bebel fez a gente voltar no tempo com uma letra belíssima do Oséias de Paula. E aí a Marília disse assim: Rê, amor é tudo com Oséias de Paula. Grata por terem pedido. Lembrei da minha infância. Essa letra é edificante. E a Pamela, a mãe da Anne e da Lisa, disse: Rê, as músicas antigas têm seu valor. Demais. Tem uma do Álvaro Tito que fala sobre a graça de Deus, que é uma das músicas mais lindas pra mim. E pode passar o tempo que for, podem vir as músicas novas que vierem, aquela do Ademar de Campos, Amigo de Deus, nem tem tanto tempo assim, mas mesmo que tenha, trouxe uma essência, né? E o que dizer das músicas do Grupo Logos, do Grupo Elo, enfim. Se a gente começar, não vamos parar mais de falar aqui de tantas coisas boas que tem, que marcam não só o repertório da música brasileira, mas o repertório do nosso coração, né? E a gente vai ouvindo de tudo um pouco, ó. Dona Miriam chegou, bom dia, o Wanderson tá com a gente, a Rose mandou foto do neto Augusto Isaac. Cada dia mais bonito, hein? Ai, por falar em coisa linda, bonita, eu tô com o Emanuel, é o filhão da Rose, ele tem 6 anos e olha o que, que ele mandou aqui pra gente.
10: Oi, Rê, eu te amo e eu tô brincando com a minha mãe de massinha. Eu gosto de você, tchau.
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1: Ai, como as crianças são demais, eu me divirto muito. Beijo, Emanuel. Será que são nessas férias que você vai fazer uma visitinha com a sua mãe aqui pra gente te dar um abraço? A gente toma café, sua mãe e eu, tá bom? E aí a gente te dá um chocolate quente aqui da máquina, combinado? Um beijo, Rose. Beijo, Emanuel. E agora eu vou atender os adultos. Edu Chaclian pediu o som do Carlos Sider. Falou: mana, você pode colocar aquela música do Sider que a gente adora? Com certeza. A Berê também ama. O Mauro Sodré, já ofereço pra eles. Marília, Stephanie, todos na sintonia.

0: líder, com o meu pastor é Deus pedido do Edu Chaclian. E o Jairo Pereira está aqui. Ele disse: Rê, bom dia, que Deus abençoe grandemente a nossa quarta-feira. Se possível, você coloca a música Estamos de Pé? Coloco sim, logo depois do Auto Ajuda, a gente vai com essa então, que é da Igreja Nazareno Central. E eu quero agradecer a Vani, lá de Santa Catarina, mandou uma foto da gatinha. Ela disse: Rê, tá frio aqui, minha gatinha permanece na caminha, ela pega um solzinho. Esperta ela, né? Uhum. A Vilma, querida, tá aqui conosco. Orem por ela, por essa perda que ela teve da mãezinha. Mas que bom essa esperança, esse consolo, essa certeza que um dia... Aquele que é capaz de ressuscitar a Cristo pode ressuscitar a nós e estaremos juntos com eles pela eternidade. Dona Miriam está conosco. A Lília está ouvindo a gente em São Luís, Maranhão. Ela disse: abençoada quarta-feira, Rê. Estou meio sumida das participações, mas estou sempre acompanhando a programação no aplicativo. Um grande abraço. Recebo o nosso também, viu? Assim como o Wanderson. E a Eliane Batista disse: Rê, só para registrar que agora, das 9 às 12, eu posso ouvir vocês todos os dias. Me mande abraço. Nem preciso pedir canção, porque os louvores que tocam aí já são os melhores. Um forte abraço para toda a família RTM. Querida Eliene, beijo para você aí em Goiás. Obrigada pelo teu carinho. E o Vasile mandou vários bonequinhos assim congelados, pessoas até com os cílios cheios de neve. Calma que não tá tão frio assim. Bom dia para vocês, queridos. Vamos agora com o programa Autoajuda.
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2: Olá, hoje eu quero conversar com você sobre o tema Recorra ao FMI. Os noticiários estão dando muita ênfase à situação de países que estão vivendo grave crise em seu sistema financeiro. Começou por Portugal, depois foi a vez da Itália, logo a seguir veio a Grécia e, por último, agora, a Espanha. Esses países vivem seus piores momentos em sua economia. Não têm dinheiro para importação e não conseguem exportar seus produtos. É a crise batendo as portas. As implicações são muito graves porque educação, trabalho, indústria, comércio, tudo fica afetado. É inimaginável o que aconteceu. Então, como um recurso extremo, esses países recorreram em menor ou maior escala ao poderoso FMI. Essa instituição, que em geral era vista pelos países do primeiro mundo como algo próprio dos países pobres e em via de desenvolvimento, está agora negociando a dívida de muitos países. É natural que um sentimento de impotência afete a todos os envolvidos. Isso influencia de forma brutal a autoestima e o bom desempenho em todas as áreas. A única verdade da chegada do FMI é que há uma crise, e que essa crise não é passageira, não é superficial e não vai embora tão cedo. Há que encarar a verdade de frente e olhá-la nos olhos. Milhões de pessoas já sentem os efeitos dessa crise. São pessoas desempregadas, que perderam regalias, que deixaram de receber subsídios, promoções. São famílias que tiveram de rearranjar seus orçamentos, perdendo o poder de compra. Diante da crise, a resposta nacional está sendo recorrer ao FMI. Gostaríamos aqui de reconhecer que é uma excelente ideia. Mais que isso, gostaria de instar os cristãos em geral, que estejam ou não em crise, mas principalmente aos que estão em crise, a que recorram já ao FMI. Não dos homens, mas aos múltiplos FMIs de Deus. Primeiro FMI, Fundo Memorável de Intercessão. Diante de uma crise, a Bíblia nos exorta a buscarmos ao Senhor. É inteligente que recorramos à oração. Precisamos buscar mais vezes os recursos do céu e menos os recursos da terra. A oração é um fundo extraordinário que nos coloca em contato com os recursos do Pai Celestial. Pela oração, levamos nossas ansiedades ao Pai, recebemos o consolo do Espírito Santo, abrimos as portas à ação do Senhor. Foi o próprio Senhor que nos ordenou a pedir, buscar, bater, e numa crise, Ele não deixa de estar atento ao nosso clamor. Segundo, FMI, Fundamento Magnífico e Inesgotável. O fundamento de nossas vidas é a Palavra de Deus. Foi no meio de uma crise prolongada 40 anos, em que o povo vivia no deserto de Sinai, cercado por pedras e areia, que o Senhor lhes ensinou que não só de pão vive o homem, mas de toda a palavra que sai da boca de Deus. A palavra nos mostra o caminho, nos dá orientação, nos traz alívio, nos lembra de promessa, nos refrigera a alma. A palavra é um tônico para os cansados, é um fundamento para a fé, é uma luz para a estrada. Trata-se de uma base magnífica e sem fim, literalmente inesgotável. Quanto mais tirarmos dela, mais teremos para tirar e maior valor ela terá para nós. Nas crises, quando nada parece seguro ou certo, é nela que encontraremos a firmeza para basear as nossas vidas. Terceiro FMI, fonte de manutenção incessante. As bênçãos de Deus são uma fonte incessante, mesmo nas crises. A verdade é que elas continuam fluindo. Sistematicamente vemos o povo de Deus em crise. Por exemplo, em 2 Crônicas 20, a crise parecia ser grande o suficiente para destruir Judá. A ordem pela qual a recuperação aconteceu estava relacionada com a oração e a palavra, mas também com a fonte de bênçãos. Primeiro, recordando as bênçãos do passado, e lembrando que já houve outras situações difíceis e que, por todas elas, o Senhor nos guiou. Depois, aprendendo a louvar mesmo em meio a lutas. Esse louvor é mais puro, é mais valioso aos olhos de Deus. Por fim, compartilhando tudo o que nos chega do Senhor. Uma coisa útil e valiosa em meio a uma crise é partilhar o que recebemos de Deus, seja fisicamente, espiritualmente, e é uma maneira de lidar com a crise. Quarto FMI, família maravilhosa da igreja. Em meio a uma crise, a igreja é uma espécie de arca de Noé. Ela pode e deve ser bênção mais do que em tempos normais. A comunhão dos santos permite aliviar nossas cargas e sentir a unidade do corpo de Cristo. Devemos ser capazes de ter a sensibilidade de ouvir nossos irmãos em dificuldade, de compartilhar do que temos recebido de Deus. Aqueles na igreja que podem, devem ajudar os mais necessitados. Os que têm lutas maiores devem poder abrir seus corações em meio às lutas e receber consolo e abrigo. É na igreja que recorremos à oração intercessória e ouviremos a palavra de modo significativo. Deixar a igreja em meio à crise é um terrível erro, pois deixamos de lado forças importantes para a vitória e sobre as dificuldades. Ainda há esperança, porque podemos contar com os FMIs de Deus. São variados, preciosos, maravilhosos, poderosos. Em qualquer tempo e lugar, os FMIs de Deus estão à nossa disposição. Cada um desses FMI citados é de primeira qualidade e verdadeiramente suprem as nossas necessidades. Eu não sei qual é o tipo de crise que está batendo a sua porta ou já está influenciando a sua vida, tirando-lhe a paz e a esperança. Não negue a crise, mas não a enfrente sozinho. Não se inquiete e não se intimide. Os agentes dos FMIs atuam sobre o princípio da graça. Ó, vós todos os que tendes sede, vinde às águas, e os que não tendes dinheiro, vinde, comprai e comei. Sim, vinde e comprai sem dinheiro e sem preço vinho e leite. Isaías 55, 1. lembre-se sempre de algumas das qualidades de Deus: forte, maravilhoso, inteligente. Recorra sempre a Ele. O que você está esperando? E o mais maravilhoso de tudo isso é que a sua fantástica misericórdia é insondável. FMI jamais baterá à nossa porta exigindo algum tipo de pagamento. A sua graça já quitou toda a dívida, e graça não tem preço. Use os FMIs de Deus. Que Deus abençoe a sua vida.
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0: E esse é o nosso saudoso Noélio Duarte, que também está com o Senhor, assim como a mãe da Vilma, pessoas que pela vida bonita e pelo coração deixam saudade, mas deixam também legado, né? E um dia os encontraremos. E o Will tá aqui com a gente. O Everton pediu uma coisa muito boa. Pena que não vai dar pra tocar nessa hora, mas depois dos programas eu coloco sim, viu, Everton? Ele pediu o som da banda Resgate com todo o som pros filhos. Um beijo pro Davi, um beijo pro Matheus. Já disse isso, mas repito. Outro ouvinte nosso também tem filhos com o mesmo nome, o Roberto César e a Rose. Tem os dois filhos com os nomes aí, charaça. Everton e esposa, um beijo pra vocês, beijo pros filhos, e som da banda Resgate eu coloco daqui a pouquinho, porque agora eu vou atender ao pedido feito pelo Jairo. Ele pediu a música Estamos de Pé. Vamos ao som do Nazareno Central? Música.

0: olha, quem me apresentou essa canção hoje foi o Jairo Pereira. Jairo, pai da Valentina, do Felipe, esposo da Nete, nosso ouvinte de longos anos, longa data aqui em São Paulo, capital. Obrigada, Jairo, pelo teu pedido musical. E daqui a pouco, Everton, depois do Entendendo a Bíblia e dos Chamados à Vitória, eu também vou atender você, os filhos, a esposa. A Stephanie também tá com a gente aqui, a Josi Vanilson. Eu ainda nem coloquei o áudio da Marília, então para tudo que tem dois áudios aqui pra gente ouvir. Marília e Dona Miriam, bom dia pra vocês. Uma no norte do Brasil e a outra no nordeste brasileiro.
1: Bom dia, Renata. Bom dia, Charlotte. Bom dia, Celina. Bom dia, as crianças. Então, falando sobre os pássaros que vêm comer aqui. Vasilho, olha os galos. Os passarinhos que vêm comer aqui. Esse que tá de filhinho novo é um casal de sanhaçu. Ele é cinzento. Então, eu fui procurar na IA. Eu já sabia, mas não sabia o nome. O nome desse processo em que o pássaro enche o papo de banana, por exemplo, e aí daqui a pouco ele encontra o filhinho e ele faz a regurgitação, essa palavra, no bico do filhotinho para poder alimentar. É um processo de cuidado, né? Processo interessante. Abraço a todos. Marília, tô aqui em Manaus, bom dia.
0: Bom dia, e hoje tá um espetáculo da criação. Se desse tempo, eu colocava aquela do Silvestre Kuman, A Criação de Deus, mas não vai dar tempo. Mas hoje eu já recebi o gatinho da Vânia e tem um pelo tão macio, umas cores tão exuberantes, né? Só um Deus amoroso e criativo pra fazer esse espetáculo. Aí, enquanto a gente ouviu o áudio, tinha o galo, tinha o cachorro na sinfonia. Eu já contei pra vocês, mas não canso de falar, uma vez gravando com o Saião, ele na casa dele, eu na minha, naquele tempo de pandemia. E aí ele falou assim, começou uma latição também na casa dele. Ele falou, olha, Renata, a gente tá falando de Gênesis, olha a criação se manifestando na entrevista. Muito bom tudo isso, né, turma? E eu tô com a Dona Miriam, ela que fala do Nordeste do Brasil. O frio chegou aí, Dona Miriam, ou passou longe?
2: Bom dia, Renatinha, linda, querida. Estava ouvindo aqui, além do Rio Azul, e que a ouvinte colocou que foi cantado no culto fúnebre da mãezinha, e eu já anotei aqui. Inclusive, se minha mãe for antes do que eu, estaremos cantando. E outros mais que ela gosta muito, além de ser recitado salmos, que ela gosta muito, Salmo 1, Salmo 23, Salmo 27.

0: vocês para um bate-papo cultural no nosso Pipoca de hoje.
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0: Estamos juntos em mais um Pipoca de Graça. Olá para você que nos ouve. Venha também nas quartas-feiras nos assistir pelo site rtmbrasil.org.br. Já tô com meu querido João Paulo Gouveia. Tudo bom?
2: E aí, como você tá? Muito bom estar aqui mais uma vez.
0: Muito bom. Melhor a cada dia, né?
2: Maravilha.
0: E olha, eu ouvi uma frase que eu lembrei muito de você.
2: Tadinho.
0: Do Clóvis, que a gente tava comentando. Pra trás, nem pra dar impulso.
3: É. Nossa, eu vi essa frase essa semana.
2: Parece que é o pai dele que falava pra ele. Pra trás, filho, nem pra tomar impulso.
0: E como você sempre fala pra gente que o sentido da vida é pra frente, a gente avança em mais um episódio, cada dia melhor, e matando as saudades do Rodrigo.
3: Poxa vida, bom dia Rê, bom dia JP,
2: bom dia
3: a todos os ouvintes, que alegria estar aqui com vocês. Eu tô aqui lisonjeado em estar numa mesa com gente boa, isso que importa.
2: É, falando eu fui com ela.
3: Não, isso é verdade, tem que concordar.
0: Eu que me sinto lisonjeada, tô aqui com dois pastores, espero então fazer a escada pra vocês, já que a gente falava sobre isso.
2: Nós queremos fazer a escada pro Rodrigo.
3: Pra todos aí.
2: Muito bem.
0: Muita escada, muita cadeira, muito bate-papo, porque hoje a gente vai atender um filme solicitado pela Solange aqui de São Paulo, capital. Normalmente, a gente deixa o entrevistado escolher qual obra ele quer falar, porque tem a ver com a vida dele, né? Mas hoje foi a Sol que lançou uma pergunta e ela queria que pastores, homens comprometidos, respondessem sobre o filme. História de um casamento, dava pra ter evitado aquele final? Dava pra eles terem continuado juntos?
3: Pergunta boa, hein? Será que dava? Será que não dava? O que será, hein? Pergunta boa. Desafiador.
0: É, Sol, eles vão responder, hein?
2: Vamos tentar, pelo menos. É bastante reflexivo, é uma pergunta.
3: Ô Rê, você sabe que esse filme, depois quando eu fui avaliar um pouquinho, porque eu já tinha assistido ele no seu lançamento, naquele auge, né, da repercussão. Quando eu fui entender um pouco mais sobre a história, o roteiro, eu descobri que ele é baseado em fatos. Ele é verídico e é baseado na história do diretor, que inclusive era casado com uma atriz. E sabe, o mesmo cenário, a mesma situação, os mesmos dilemas, ele vivenciou, e ao invés dele guardar e ficar introspectivo, ele decidiu registrar isso nessa obra, nesse filme. E esse é o resultado, então. Sim. Por isso que tem uma visão até um tanto quanto melancólica no final, né? Sim. A mulher, ela termina de um jeito e ele termina de um jeito um pouco mais entristecido, porque é a visão masculina dele como o roteirista, né, e diretor desse filme.
0: Mas ao mesmo tempo eu vi ele dando uma entrevista que ele fala assim, né, o Noah Baumbach, né?
3: Isso.
0: Que faz a baleia também, que a gente gosta muito, tem essa característica muito humana, dramática, né? Exato. E ele fala assim, vocês ficam sempre me atrelando à história, mas não tem a ver com a minha vida, tanto que eu já mandei também pra minha esposa o roteiro e caso ela tivesse alguma mudança, né, era ex-esposo, porque eles se separaram, o filho tinha acho que 7 meses de idade,
3: sim,
0: né? E ele fala, não tem a ver com a minha vida, mas, Rô, como não tem a ver com a vida dele? É total a vida dele.
3: É a vida dele, cara, encarnada, né? A gente percebe nisso.
2: Tem como tirar a gente das coisas que a gente escreve ou fala?
3: Olha, dissociar completamente não é, eu acredito que não, né? Mas dá um pouquinho, vai. Dá pra gente fazer só um pouquinho.
2: Mas acho que é muito pouco.
3: É muito pouco.
2: Tem que fazer um exercício muito, muito, muito agudo, porque não tem como.
3: É.
2: A gente escreve, por mais que você tente raciocinar e separar você do esquema, é você que está escrevendo.
3: É.
2: Sempre vai ter a sua marca lá, sempre vai ter algum elemento nas coisas que a gente escreve.
3: Suja, né? Suja um pouquinho a mão,
2: é,
3: né? Mas não tem como, né?
2: Não tem como evitar. E mesmo assim, eu escrevo coisa técnica. Eu tô lá. Não tem jeito. Você entendeu? Então, fazer exegese.
0: Tempo.
2: Eu tô lá, não tem jeito. Tô escrevendo. É a minha ideia que tá lá. É o meu processo que tá lá. É o meu processo de vida.
3: Sim,
2: que tá no negócio. Vai ficar impresso lá. Por mais que eu queira falar, não, completamente desprovido de mim. É só uma coisa técnica. Tô lendo o texto, olhando os termos, fazendo isso, mas não dá.
0: Mas ao mesmo tempo não é genial isso? Porque só você pode dar a tua contribuição pro mundo, né? É tão único. Então, por mais que você fale, pô, é a vida do cara. Até vi que os pais dele também eram cineastas.

0: Estamos envolvidos com o cinema.
1: Pois é.
0: E sim. Aí os pais também se separaram. Então, quando eu vejo até a foto dele adulto, eu penso, gente, mas parece muito com o menino pequeno. E ele já foi a versão menino e a versão adulto. O cara que se separou e o menino que sofreu com a separação dos pais, né? Mas ao mesmo tempo, só ele também podia escrever uma história como essa. Saber os dois lados, saber o que a criança sofre. Então, a gente acaba colocando da gente. Mas se a gente não colocasse, que registro a gente ia deixar tão parecido com o do outro também?
1: Agora, a gente fez um filme também que também trabalha com um teatro e cinema.
0: Sim.
1: Né? O Valor Sentimental. Assistiu o Valor Sentimental?
2: Tá na minha lista.
1: Não, assiste. É show de bola.
2: Então, eu assisti o outro do mesmo diretor, que é aquele A Pior Pessoa do Mundo.
1: Beleza.
2: Eu tô na escala.
1: E é um negócio assim, trabalhar em família é uma bênção, mas pode ser um problema?
2: Sim.
1: Porque os dois filmes estão fazendo.
0: Então, e aí eu também pergunto pra vocês: o quanto vocês acham? Bom, daqui a pouco a gente vai contar quem são os atores, como que eles vivenciam, mas a gente já tá contando que ambos são da parte artística, né? Ele é um diretor de uma companhia de teatro, ela uma atriz. Só que vocês acham que, de certa forma, por ambos, assim, ela por sempre ser a protagonista das peças e ele por ser a cabeça pensante, essa questão dos egos também, isso atrapalhou ainda mais no relacionamento?
2: Eu tenho isso também pra mim como sim. Sim, e também, né? Porque o que é mais perceptível na apresentação do filme é que a personalidade do rapaz, do Adam Driver, né? Ele é dominador. Ele controla, ele dirige, ele toma a frente. E o dela é um aspecto muito mais, assim, sentimental. É como se fosse uma florzinha, sabe? Que tá, assim, experimentando, experienciando tudo. Sim. Então, essa relação, ao mesmo tempo que ela é saudável para muitos casais, porque eu me vejo um pouco nesse papel também de responsável, daquele que controla, daquele que contabiliza todas as contas do cartão, que paga tudo, sabe? Que fala, a gente não tem dinheiro, vamos poupar.
1: Tá preocupado com o almoço, que tá preocupado com...
2: É, exatamente. É. Às vezes eu me sinto nesse papel, sim, mas há também relações que são totalmente contrárias, sim, nisso. Às vezes a mulher que toma a frente, uhum, e o homem que acaba sendo aquela pessoa que tá mais, assim, voltada ao cuidado, à, sim, relação, né? Eu tava jogando um jogo com a Diana, tava até falando pra você, sim, né, Rê? Agora a minha parceira de videogame é a minha filha.
1: Cresceu, irmão. Cara, você vai chamar de bebê?
2: É.
1: Tá jogando videogame.
2: Eterno bebê.
0: Parceira do pai. Forever.
2: 50 anos, meu bebê. E agora a gente tava jogando um jogo chamado It Takes Two, que é um jogo sensacional, que ganhou, acho que um dos melhores jogos de 2024, que é uma história sobre um divórcio, né? E nesse momento que os dois pais, eles anunciam pra filha que eles vão se divorciar, acontece uma questão mágica, a mãe dorme, o pai fica no escritório e desmaia, e eles se transformam em bonecos, né? E você controla.
1: É um jogo?
2: É um jogo.
0: Que legal. Acho que é o único jogo que eu ia gostar de jogar.
2: É fantástico. É uma história lindíssima. Que lindo. Você sai assim chorando no final, porque é uma história de reconciliação maravilhosa.
0: Uau.
2: E nesse sentido, é como um jogo cooperativo. Não há possibilidade de jogar, tipo, single player. Não há possibilidade, uhum, de jogar sozinho. É preciso ser cooperativo.
0: E você pode escolher o final, eles ficam juntos ou separados?
2: Não, não. A história já tá amarrada.
0: Tá.
2: Tem, uhum, uma história amarrada, já traçada, né? Mas então, nesse sentido, eles vão construindo, sabe, as relações deles a partir de experiências práticas para que no fim se consuma novamente um restaurar do casamento, né?
0: Sim.
2: E aí nesse momento a gente vai percebendo que são as pequenas coisas que aquele casal faz que vai traduzindo novamente aquela chama que estava se apagando. Mas, e o personagem, ele não trabalha, o homem, né?
0: Uhum.
2: Propositalmente parece que é feito isso para trabalhar um pouco até, uhum, o preconceito, o tabu que a gente vive. Então, uhum, ele cuida de flores, ele é um jardineiro, ele não trabalha, ele fica em casa, uhum, e a mulher uma advogada que trabalha altas horas, né?
0: Uhum.
2: E nesse sentido a gente percebe que o papel é contrário. E ele reclama, você é ausente, você não está aqui em casa, você trabalha demais, você não me dá atenção. E ela fala, você só fica no jardim, você fica só nesse mimimi, você não tem experiência, sabe, de cuidado, de, claro, zelar por mim,
0: sim,
2: sabe? Você não sustenta o relacionamento. E aí o trabalho do jogo é equilibrar isso para que no fim eles possam cuidar novamente da filha. É um jogo maravilhoso, não é sobre isso o nosso tema, sim, hoje. Mas eu recomendo demais, assim, que o It Takes Two, ele é um jogo, assim, fantástico, que fala muito sobre divórcio e como sustentar um casamento a partir do que a gente vive.
1: Você sabe uma coisa que me marcou no Aiden, né, que é o ator? Que ele matou o Han Solo, né, velho?
2: Ah, isso é de matar. Eu não quero lembrar disso, cara.
1: Toda vez que eu assisto um filme, os filmes dele são bons. Ele escolhe bem os filmes. E ele escolhe bem os filmes. É, toda vez que eu lembro, eu falo, pô, o cara matou o Han Solo, velho. Você entendeu? Não dá pra eu gostar dele.
2: Esse não, mas ele é muito bom. Esse arco não existiu pra minha cabeça. Foi um delírio, assim, um delírio coletivo.
1: Mas eles precisavam tirar o Harrison Ford do Star Wars, porque ele é muito caro.
0: E é como não engraçado como. Que no Star Wars ele faz o papel do cara que, além de ser vilão, é feio. E nesse ele faz o galã que todas as mulheres gostam, né? Só trocou de roupa.
1: Não, e continuou. É, não, e
2: continua feio.
1: Rapaz, é mesmo.
0: E a Scarlett Johansson, belíssima. E nossa, ele ainda troca, né, por uma mulher ali da companhia aqui, pelo amor, né? Mas tudo bem.
2: Faz parte, pois é.
0: Mas, gente, no fundo, aquelas brigas todas, pra mim, assim, foi por causa do que ele fez. Eu acho que estaria até tudo bem ele ser esse cara mais controlador. Daqui a pouco a gente discute se ele era narcisista ou não. E se ambos eram, né? Só que um mais internalizado e o outro mais pra fora. Mas me parece que tudo foi o estopim mesmo por causa da traição. Só que como ela não queria admitir isso, ela começa falando, ah, eu nunca fui feliz, o amor acabou, tal. Mas quando as coisas chegam naquele drama, ela solta o que ela já sabia e que ele não tinha confessado, né?
1: Todo mundo soltou tudo, né?
0: Todo mundo soltou tudo.
1: Mas foi só aquele momento também.
0: Mas quando solta, né, gente? Eu lembrei lá de Romanos capítulo 1, vocês são egoístas, né? Toda aquela coisa de... Que a gente é mesmo, né? Um raio-x do ser humano, pior do ser humano, ao mesmo tempo que a gente encontra também na Bíblia, né? Que nós somos filhos amados de Deus. E aquela carta dos dois, um pro outro, que ela não teve coragem de ler.
1: Então, você falou sobre... Ah, tudo aconteceu por causa da questão da traição, né? Mas parece que deixa claro que eles já estavam meio... separados no processo. Porque ele fala isso. Fala assim, você já me ignorava. Você entendeu? Já tinha acabado o negócio. Eu já tava indo dormir no sofá.
2: A traição,
1: entendeu? E aí parece assim, que em alguns momentos a gente também se entrega. Ele fala assim, cara, eu era um garoto. Entendeu? E eu saí na revista não sei das quantas, ganhei o prêmio não sei do que, todas as mulheres queriam dormir comigo, eu neguei porque eu amo você, ou amava você, né? Mas quando você já me pôs pra fora da sua vida, aí eu... nos relacionamentos isso também é muito comum. Como é que a gente faz pra evitar isso? Que de repente acaba esse processo todo e como é que a gente evita? Entendeu? Partir para uma outra, ainda estando ligado ou não.
2: Legal, JP. Sabe que eu tô estudando um pouco sobre psicologia existencial, né? Eu sempre gostei do movimento existencialista. Adoro.
1: Não, eu não
0: sei. Por que a gente tá aqui?
2: Eu gosto.
0: Três juntos na mesa.
2: Desculpa, gente.
0: O programa
2: três
0: é existencialistas.
2: Ouvintes, mas eu gosto muito do existencialismo.
1: Vamos entrar em crise e chorar.
2: Vamos entrar em crise aqui, né? Porque existir é um fardo nesse...
0: Poder, não, mas
1: se o Kierkegaard falar.
2: Exato.
1: Então, e o Frankl.
2: E aí tem um psicólogo chamado Rollo May, que ele é uma das principais correntes, né, que sustentam muito essa questão da psicologia existencialista. E ele fala muito sobre o amor e divórcio, que eu achei fantástico, porque toca totalmente aqui o assunto que a gente diz, né? E aí ele fala que o maior processo ansioso que o ser humano ele tem, e que hoje permeia todo mundo, é buscar um sentido na sua existência. Sim. Nossa principal função hoje nesse sentido, o que torna-nos ansiosos perante o cotidiano, sobre todas as nossas tarefas, é buscar sentido na nossa existência. E quando nós conseguimos um relacionamento, quando temos alguém para falar que é, sabe, uma pessoa que eu posso dizer que eu amo, que eu vivo e convivo, a pessoa, ela ganha uma nova identidade. E essa nova identidade traduz para a pessoa um novo sentido de existência. É muito bom. Por isso que ele fala uma coisa interessante, que ele aponta que amar é trazer o outro para dentro da integridade do seu ser. É trazer alguém e, como uma massinha, né, você remodela e fala, agora esse é meu novo eu. porque não sou mais eu, agora é eu e a Flávia, é eu e meu marido, eu e minha esposa, tudo mais que a gente vê. Então isso é um novo ser. O ponto que a gente vai observando no filme é que esse novo ser que foi formado aí pela Scarlett Johansson e pelo Adam Driver, ele foi se degenerando pela ausência do outro que ele foi compondo no ser dele. E quando essa pessoa ela vai se mostrando ausente, ela vai, sabe, se dissociando, ela vai se distanciando, o que sobra? Ele fica incompleto. E nesse sentido, há decepção, há mágoa, há feridas. A pessoa, quando ela não tem o seu amor correspondido, então ela procura tentar tapar esse vazio ou suprir esse novo formato com calor humano, calor de amor. Então, por isso que eu acredito que o ponto não é que foi a traição. Uhum. A decepção dele começou na ausência da personagem feminina na vida dele.
1: Eu acho que os dois.
2: É, mas assim, a justificativa dele, no caso, por que ele traiu, né? Por que ele traiu? Porque ele já não tinha mais a presença dela, ou não tinha alguém que o satisfazesse, ou que valorizasse como um ser, sabe? Como um homem. Da mesma forma, a mulher. O que hoje motiva muito hoje o processo da traição na realidade humana? É alguém que você não se sente valorizado. Você então, não se sente valorado.
1: Então, esse talvez seja um negócio lá, né, no filme.
2: Isso.
1: Porque, e aí eu acho, agora como pastor, você também deve vivenciar isso, quando as mulheres pedem o divórcio, é porque elas não são vistas.
2: Exato.
1: Porque elas são um fantasma dentro de casa.
2: Ou são desvalorizadas.
1: Por isso, elas são. Sim, é aquela coisa assim. Tá, ela é uma grande atriz, mas ela só é uma grande atriz porque ele é um gênio. Uhum. Como é? Não, peraí. Não, eu também sou. Tanto que ela vai ser diretora e ela fala, agora eu sou diretora. E, ah, que bom, é. Você entendeu? Uhum. É, porque aquele negócio assim, tudo o que ela faz não é nada pra ele. Entendeu? Porque ele tá. Mas ela também tá falando assim, não, eu preciso me afirmar.
2: Sim.
1: No negócio. E eu acho que esse é o negócio. Eles se separam de verdade. Antes de tudo acontecer, eles já tinham se separado. Uhum. Porque ela não é vista, ele não quer ver. Uhum. A discussão toda que eles têm. E nunca é uma discussão. Ah, então, é isso aqui, é isso aqui. Eu me lembro que eu assisti a primeira vez o filme e falei, mas por que eles separaram, mano? De verdade.
0: Porque assim, tinha muito mais pra dar certo do que pra romper, não é?
1: Cara, porque eles eram muito amigos. É. Aí você fica, ué, por quê? Aí eu assisti de novo, entendeu? Falei, não, tem alguma coisa aí que eu perdi no esquema. E eu vou dizer pra você que isso também mudou a minha visão sobre minha esposa e filhos. Entendeu? Porque eu sei que eu tenho uma personalidade que pode transformá-las em fantasmas.
2: Uhum.
1: Você entendeu? E eu não posso fazer. Eles não perceberam isso.
2: Sim.
1: E aí ela fala assim, eu não quero mais viver assim. Tá, mas tem alguma coisa no cara? Não, ele é bom. Ele é maravilhoso, ele é um gênio. Começa assim, ela lá na
2: leitura, né?
1: Fazendo, não, é isso, assim. É. Mas lendo essa carta aqui, eu tô me separando dele por quê?
2: É. O que é triste é ver que o fim no divórcio é um celeuma, porque são várias camadas, né, que estão acontecendo. Uhum. E a gente não consegue mais observar, ou pelo menos enxergar mais, o núcleo principal, que foi o que fundamentou todo aquele problema. Porque se a gente encontrasse esse problema, a gente trataria.
0: Sim, é que eu penso assim, quando vocês estão falando, né, que a mulher não era vista e ela foi se distanciando. De certa forma foi, e a questão de ter tido filho fez com que se distanciasse um pouco mais. Uma, porque você tem que ter o seu tempo de licença maternidade. Aí o filho começa a exigir muito, uhum, questão de noites de sono e tudo mais. Você não tem a mesma disposição que antes. Só que ninguém deu o passo, né? Ela não deu o passo pra buscar o marido, e o marido não deu o passo pra buscá-la.
1: Exatamente.
0: E aí eles se
1: distanciam. Eles não se encontraram.
0: E no fundo, eu acho que não haveria separação se eles só estivessem distanciados e se eles tivessem ido pra aquela bendita consulta com o psicólogo, não pra se separar, mas pra se tratar, né?
2: É verdade.
0: Porque quando ela leva aquela carta enumerando tantas coisas bonitas dele. Ele é um bom pai tanto que dá até raiva, porque ele gosta das coisas que ninguém gosta de fazer, né? É. E vai mostrando, você já chora no começo, né? E o quanto ele fala dela, que ao mesmo tempo que ela é meio atrapalhada de deixar a porta aberta e bate a cabeça, ela brinca de verdade, ela brinca com as coisas, ela gosta de ser mãe. Então, se alguém tivesse dado aquele passo antes da traição, porque pra mulher foi a traição que pegou. Não foi a questão só do distanciamento. É, provavelmente eles iriam caminhar muito mais assim, distanciados. E provavelmente o cara iria se envolver cada vez com mais com aquela mulher ou com outras até.
1: Não, ia, né, também empurrar ela também para uma traição.
0: Sim, verdade, sim. Né? Mas é porque ninguém deu aquele passo, e aquele passo que, como você citou, né, a questão dos egos. Daquele ego que você deixa de lado em prol de uma relação que você sabe que é importante pro filho também, né?
2: É verdade.
1: Mas eles se encontram no final. Mas já estão separados.
0: Já estão separados. E ela amarra o sapato dele e corta o cabelo.
1: Não, e fala, é triste, pode levar, né, o menino. Não, mas é seu dia. Leva ele pra...
0: Aí o ego tá quebrando, mas não, só aí já tudo. Não estão mais brigando, é demais, né? Já é tarde demais.
1: Mas eles não brigavam antes. Eles então, brigaram com os advogados.
0: E esse é um outro ponto, né? Que tem até lá o Rodolfo Abranches, que era do Raimundos, que ele fala, é importante vocês saberem brigar. Tem que brigar. Não é brigar de quebrar pau e aquela briga do fim. É brigar nas coisas pequenas, tipo, por exemplo, ela queria ter passado um tempo com a família dela. E é muito normal nos casais que o homem fique na coisa que é mais confortável. Tipo, ou a minha família, ou a minha companhia de teatro, né? Uhum. E pra mulher é a questão, eu quero estar perto, é longe e tal, mas vai ser bom, que você vê como ela tá feliz quando ela tá cantando com a mãe e com a irmã, como ela tá ali realizada. É um pouco dela, né? Ela é tudo isso, ela é esposa, ela é mãe, mas ela também é uma filha que tem irmã, e ela quer esse pedaço que parece que ficou lá sumido, né?
1: Isso. Que ela teve que anular pra ser essa outra pessoa. Exato. Que ela se formou com ele.
0: Exato. Então, se ele tivesse ido mais, né, acompanhado ela, ela poderia talvez estar mais feliz. Se ela também tivesse entendido quanto que o teatro é importante pra ele, porque quando ela vai ser diretora, ela pega e solta, né? Agora eu sei porque você é tão vidrado nisso. Se eles tivessem se compreendido, se olhado mais, né?
2: E é interessante ver, né, que a mulher, de fato, ela tem essa conexão com a família. Sim. Ela tem essa necessidade, sabe, de vínculo. É uma relação muito saudável.
1: E a família é completamente maluca, né? É um caos, velho, a família.
0: Parece um urso, engraçado, velho, também, né?
2: Parece um... Nossa, é um episódio maravilhoso, aquele episódio também do carro entrando, né?
1: Parece urso, é um caos existencial.
0: E, gente, ao mesmo tempo que o filme é essa loucura, o filme também é muito engraçado. Você falou da família, né? Eles ensaiando como é que eu entregar a intimação, né? Mas como é que eu falo? Não, e vou pra lá, e vou pra cá, e sobe. E aí todo mundo, não, tô me separando. Aí ele chega, vê a mãe, levanta a mãe quase cai.
1: Que todo mundo adora, né?
0: A mulher vai entregar a intimação. Aí chega, que torta é essa? Você comprou? Não sei. Você que fez, não sei, porque ela tá tão...
1: Não, eu que é. Ai, uma delícia, eu que fiz. Não, eu não fiz, eu comprei. É. Não, mas eu comprei, mas eu não sei. É pecan.
0: É muito bom. E ela vai entregar e começa a falar. E você, ah, você tá numa peça, é uma peça inglesa. Oh, então você tá fazendo aquele sotaque de inglês? Tô. Aí começa a brincar. Tô aqui a sua intimação. É muito divertido. Eu choro.
1: Não, ele pega. Ué, mas tem meu nome. Peraí. Tô. Tá ligado? Porque ela tinha que entregar. É muito bom isso.
0: É muito bom,
1: Mas você sabe, eu lembro do... Meus pais se divorciaram, né? E muito dos aspectos do filme eu vi acontecendo. Então, a família da minha mãe adorava meu pai. Entendeu? Adorava. Minha mãe não suportava isso. Sim. Não suportava. E ela teve que fazer assim: não, acabou. Vocês não podem gostar dele. Vocês têm que gostar de mim. Entendeu? E aí foi uma celeuma que se colocou ali, porque... Ué, como é esse negócio? Meu avô teve que conversar com meu pai. Ó, eu gosto muito de você, mas ela é minha filha. Entre você e ela, eu fico com ela.
2: Olha só.
1: Foi bem assim. Entendeu? Meu pai, ah, tudo bem, tranquilo. Nunca mais foi. Nunca mais.
2: É triste, né?
1: Entendeu? Assim, e algumas coisas que parece que o filme sugere, assim, tá, não precisa ser assim. Entendeu? Pode até não... Tudo bem, vamos separar? Vamos. Mas precisa ser.
2: É.
1: Precisa ser litigioso o processo? A gente pode não ter. Entendeu? Então, todo mundo ficou numa assim, quando eles estão lá, os advogados são, porque esse bebe, porque aquele faz não sei o que lá, porque aquele, e os dois assim, tipo, constrangidos, do tipo, mano, não, velho, eles estão distorcendo tudo.
0: Sim, e coisas, entendeu? Que você desabafa do ponto de vista humano da sua fragilidade, você nunca pensa que o advogado vai usar contra você, tanto que ela chega e fala assim, ah, não, se a assistência social fosse na minha casa, eu ia perder a guarda. Ela, eu tô brincando, tá? Porque...
2: Rapaz, eles levam aquilo a um profissionalismo e aquilo fica frio, parece que você tá cortando um pedaço de carne.
1: Não, e você não pode falar, é desumano o processo, porque você não fala, é o advogado que fala pra você.
2: Exato.
1: Ele tá falando o que você sente, quem você é, quem não sei o que, e você fica assim, mas eu não sou esse cara,
2: não
1: aí.
2: Não tá me representando.
1: Não, mas não é isso, tá ligado? E a cena seguinte, pra mim é isso que traz um pouco de confusão, mas também é um negócio tão maravilhoso o processo como é feito. Porque eles estão lá no tribunal. E os dois assim, constrangidos, né? Com aquele negócio. Pô, não é isso, né? Pô, eu falei isso, mas, cara, não era pra jogar na cara. E aí, na cena seguinte, ela chega na casa. Ele, ah, vem aí e tal. Ah, você quer não sei o quê? Ah, é. Ah, você quer que pôr aquela foto, não sei o quê, aqui na parede? O cara, ah, essa foto é legal. Aí você fica, ué, peraí. Por que que os caras estão no litígio? Você entendeu? E aí vem o estouro.
0: Sim.
1: Entendeu? De, ah, vocês. Todo mundo, pum, coloca tudo na mesa. Parece que o negócio é, tem que existir, quando você fala de brigar e saber brigar, tem que existir um momento onde a gente põe todas as cartas na mesa. E ali, pra mim, é o ponto de virada deles. Porque assim, tá, eu falei isso porque tava, quando ele ajoelha, pega na perna e fala, me desculpa.
2: É.
1: E aí ela fala assim, não, e põe assim, essa parte aí é power. Sim. Porque pra mim é a virada. Quando as cartas todas foram colocadas na mesa dos dois, aí você vai conseguir entender melhor. Não aparece os advogados depois disso.
0: Sim.
1: Aparece ela falando, não, olha, pega aqui, agora eu consegui mais 10, né? 50, mais 10% pra você ficar com o cara. Você ficou com 55, ele com 45. Ela fala, mas eu não quero isso. Aproveita a sua vitória, a outra tá falando. E ela, porque, mas não é isso.
0: Porque pros advogados era sobre ganhar. E pra eles era sobre tentar terminar.
1: Perdeu, a gente perdeu. Eles ganharam, mas a gente perdeu.
0: Sim. Sim. Mas ao mesmo tempo, JP, que você fala, né, de ali de discutir, colocar as cartas na mesa, eu sou totalmente a favor disso, porque do contrário você só empurra, finge que tá tudo bem e não tá. Mas eu também acho que tem pontos que a gente não pode atravessar, sabe? Falar coisas que você nunca deveria falar, que é coisa que você leva pra Deus e fala com Deus.
2: Sim.
0: Porque aquilo, uma palavra negativa nunca vai sair da pessoa.
1: Nunca mais.
0: Nunca. E aí toda e qualquer briga vai o quê? Voltar aquilo. Mas você me chamou disso. Você acha que eu sou tal,
1: é porque eles atravessaram um ponto... de destempero.
0: Sim.
1: E aí falaram coisas porque queriam machucar, ofender o outro e machucar o outro. Os dois disseram.
0: Sim.
1: Nesse momento aí. Mas é que eu acho que colocar as cartas na mesa é esse negócio de assim, ah, eu me senti assim, aconteceu isso aqui me machucou, a gente nunca conversou, a gente nunca fez. Tem que ter esse momento sempre de botar. Eu tenho pra mim um negócio que é, os discípulos de Jesus andam sempre na luz. Eles nunca são achados em trevas.
0: Sim.
1: Nunca.
0: Sim.
1: Porque tudo precisa ser colocado diante da luz. João é muito importante, as cartas de João. Ele é bem dualista, né? Muito dualista, por sinal. Mas ele diz assim, se você diz que anda na luz, mas você age com um pouquinho de trevas... você não anda com a verdade. Você não tá na luz. Você entendeu? Então parece que nos casamentos a gente precisa começar a exercitar esse tipo de coisa. De sentar com o nosso cônjuge e... ó, isso aqui. Não, mas eu não fiz isso por isso. E entender as situações que estão acontecendo. Eu também acho que na hora do destempero... a gente fala muita besteira. Ela veio falar assim, acabou o nosso horário.
0: Mas antes de fechar, eu só vou gastar, já que já destemperou do tempo, eu gasto só mais um minuto, porque muita gente perguntou qual que é o filme, então marca aí pra você assistir, da Netflix, 2019, História de um Casamento. E a Sol, que foi quem recomendou, ela quer saber, minha pergunta é, na visão cristã, qual seria então a rota que Jesus faria?
1: Ele traria tudo para a luz sempre, de maneira equilibrada, entendeu? Porque se não traz para a luz, aquela coisa acumula.
0: Sim.
1: E ela vai ela vai tomando uma proporção, porque ela vai ficar presa, reclusa num lugar só. Você vai colocando coisa, ela vai se tornando uma panela de pressão.
2: Uhum.
1: E uma hora explode. Aí vem o destempero e aí a coisa acaba. É, precisa ir tirando a pressão da panela. Né? E como que a gente faz isso? Traz para a luz, conversa equilibradamente, diz o que está no coração, quais são as dores, quais as angústias. É, precisa estar também os dois intencionalmente nessa conversa.
2: Sim.
1: Entendeu? Porque pode ser o cara assim, tá bom, fica assim, vai, fala. Então ela fala, ele, uh-huh. Ah, acabou? O cara não tá lá.
2: Isso se resume numa palavra, o perdão.
0: Perdão.
2: É um exercício do perdão. Porque, no fim, toda relação, ela vai ter erros, a gente vai ter discussões, a gente vai ter alegrias, vamos ter super questões que vão passar, mas se não houver perdão, nesse sentido, já era. Não tem como a gente sustentar e construir tudo, porque não tem alguém que vai estar 100% certo. Nunca vai ter isso. A gente sempre vai ter, então, histórias que vão ser construídas juntas quando existe esse sentido, né?
1: Mas a gente pode dizer e pedir perdão e ser perdoada, né?
2: Sim.
1: É uma via de duas mãos.
2: Exatamente.
0: E isso muda a rota. Sol, obrigada, obrigada, ouvintes. E se você ficou com dó que já tá terminando, fica tranquilo que o Rô volta com a gente no novo episódio que a gente vai gravar daqui a pouquinho. E com vocês, a gente se encontra na semana que vem. Até lá.
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4: Muito bom dia! E como é bom quando vocês pedem, sugerem, perguntam, interagem, comentam. Isso nos ajuda a produzir mais conteúdo. Pro Pipoca de Graça, mandem sugestões. Pro Entendendo a Bíblia, mandem perguntas. Pro Devocional Dorothy, pro Questões sobre a Vida, pro Através da Bíblia, pro Correndo para Vencer. Compartilhem, comentem, falem com a gente o que tem achado. O retorno de vocês sempre nos ajuda a conduzir a programação. Obrigada demais, querida Maribel, fazendo companhia pra gente. O Wilson perguntou: Rê, qual o nome do filme? Foi Uma História de Casamento, um filme de 2019 disponível na Netflix. A Edileuza, no Rio Grande do Norte, a Maribel conosco, também havia perguntado o nome. E a Cibele também tá com a gente. Ela falou: Rê, muito legal, viu? Dificuldades todos passam, mas tempestade não justifica a traição, né? O propósito do casamento é glorificar a Deus nas pequenas alegrias. É verdade, com certeza. Por isso aquele casal tinha tudo para dar certo se tivesse Cristo como base, né? Perdão, reconciliação. Marcos Garcia, em Ribeirão Preto, tá aqui. E já que a gente falou de casamento, ele pediu a música Essência de Deus, que fala desse amor que nos une a Deus e um ao outro. E daqui a pouco a gente coloca a música, então, e continua lendo os recados. Porque agora chegou o momento do Entendendo a Bíblia.
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1: Olá, seja muito bem-vindo e bem-vinda ao Entendendo a Bíblia, o programa que é feito para você e com você, que nos ajuda a produzir o conteúdo a partir da sua pergunta. Eu sou Renata Borjato e ao meu lado...
2: André Castilho, é uma alegria poder conversar com você e junto com você entender a Bíblia também com ele.
3: Itamir Neves, nós queremos entender a Bíblia a partir da sua pergunta, vamos procurar responder a partir da palavra de Deus.
1: Ivan Nogueira quer saber se o batismo não salva, porque o texto de Marcos 16 diz que quem crer e for batizado será salvo, mas quem não crer será condenado. Ele parece se contradizer.
3: Olha, ele pode até parecer, mas não parece não, desculpe. Ô, Ivan, a ênfase aqui realmente está na palavrinha crer, quem crer, né? E aquele que não crer, esse será condenado. Então, vamos entender que a ênfase é no verbo, isso é na ação de crermos no Senhor Jesus, no presente que Deus tem nos dado a salvação em Jesus Cristo. Então nós temos que entender bem, fazer essa diferença, porque olha só, você deve se lembrar também de que quando Jesus Cristo estava crucificado na cruz, ele estava do lado de um ladrão que já se arrependeu. Interessante. E aí ele falou, o outro está falando, ah, se você é realmente aquilo que estão dizendo, então desce e depois tira a gente da cruz também. O ladrão, o ex-criminoso, né? Ele fala, não, peraí, ele está aqui de uma maneira errada, nós devemos pagar mesmo pelo que nós fizemos. E aí ele fala com o Senhor, Senhor, lembra-te de mim quando entrares no teu reino. E a resposta de Jesus é das mais bonitas. Hoje mesmo estarás comigo no paraíso. Agora, será que Jesus desceu da cruz e desceu com o ladrão para batizar o ladrão? Parece-me que não. Então, se você pode estar no reino de Deus sem o batismo, o que é mais importante é que você esteja no reino de Deus crendo que Jesus é o Senhor, é o Salvador. Então, na verdade, a ênfase é no crer e não no batismo.
2: Esse texto aqui está em Marcos, capítulo 16, versículo 16, mais especificamente, mas a gente pode ver um pouquinho antes. Então, Renata, lê pra gente, por favor.
1: Começar no 14. Depois disso, quando os 11 estavam jantando, ele apareceu e os repreendeu severamente pela incredulidade, pois se recusavam a acreditar nos que o tinham visto ressuscitado. Então, ele ordenou, saiam pelo mundo, vão a toda parte e anunciem a mensagem com as boas notícias de Deus para todos. Quem crer e for batizado está salvo. Quem se recusar a crer está condenado.
3: Então, novamente é quem se recusar a crer. Quer dizer, novamente a ênfase é na palavrinha e no verbo, na atitude nossa de crermos em Jesus.
2: Porque uma coisa que é interessante, sim, quem não crê, não adianta ser batizado.
3: Sim, já não, sim, não, sim.
2: Agora, boa. Quem crer, se batismo é uma ordenança, ele vai aceitar ser batizado. Não.
3: É.
2: A pessoa que crê, a pessoa que recebe Jesus como seu único e verdadeiro Salvador, essa pessoa faz tudo por Jesus.
3: Sim.
2: Então essa pessoa está disposta e se batiza.
3: Sim, e o batismo é um testemunho público, né? Porque nunca não é que nem a oração secreta que a gente falou no último programa por aí. Não, o batismo é para que todo mundo veja, olha, eu estou me comprometendo com Jesus Cristo. Agora, André, é muito legal quando a gente estuda um livro inteiro... E você leu Marcos capítulo 16,
2: certo.
3: Que é o finalzinho.
2: Exato.
3: Tá? Mas quando a gente pega o livro inteiro, a gente vê que logo no comecinho, Marcos também, que é o autor do livro, dá uma palavra muito especial, mostrando aquilo que o Senhor Jesus estava pregando. E eu queria que a Renata lesse capítulo 1 de Marcos, versículo 14 e 15.
1: Depois que João foi preso, Jesus mudou-se para a Galiléia e ali pregava: o tempo é agora, o reino de Deus está aqui, mudem de vida e creiam na mensagem.
3: Ah, então, muda de vida, arrependam-se.
2: Arrependam-se e creiam no evangelho.
3: E creiam no evangelho, exatamente.
2: Então, duas ênfases aqui: arrependimento e crer. Por que batismo? Se o batismo, porque alguém pode fazer... Faz a pergunta, Renata.
1: Então, mas se a pessoa já creu, não é o suficiente, para que tem que ser batizado? Jesus precisava ser batizado, por que ele foi batizado?
2: Exato, ó, esse é o ponto. O batismo, ele é, como o professor também já disse, o testemunho, ou a mostra, ou a prova de duas coisas. Primeiro, creu, e segundo, se arrependeu. É, eu falo isso, acho que eu deixei extrapolar o meu lado batista aqui. Mas vamos colocar aqui, vamos incluir também outros irmãos que têm outra tradição, né? Ah, ainda que você seja, né, existem os irmãos presbiterianos, os irmãos metodistas, né, outros irmãos que creem no batismo infantil.
3: Uhum.
2: Então, o batismo é um sinal da nova aliança, mas que vai incluir a necessidade do arrependimento e do crer.
3: Sim, sim, sim.
2: É que ali está sendo colocada, não, o nosso arrependimento e a nossa crença como família é tão grande que vem para os nossos filhos, mas mesmo essas denominações entendem que depois é necessária uma confissão pública,
3: uma profissão de fé,
2: de que aquilo que aconteceu com eles, que foi feito com eles quando criança, perpetuou-se, né? Porque eles aprenderam, foi o início de ensinamento. E mesmo quando alguém, eles levam a fé, alguém que saiu, né, de outra religião, né, que não cria em Jesus, eles batizam.
3: Sim, sim, sim.
2: Então,
3: sim.
2: Por quê? Porque o batismo é esse testemunho. O batismo é o testemunho dessa aliança e dessa fé que envolve o arrependimento e o crer em Jesus. Mas existem outros textos também. Tem um texto muito conhecido, professor Itamir, que eu vou pedir para o senhor falar de cor.
3: Qual que é?
2: Um texto muito famoso que fala sobre crer em Jesus, crer no Filho de Deus, que está lá em João
3: 3:16. Ah, tá. Porque Deus amou o mundo de tal maneira que deu seu Filho unigênito para que todo aquele que nele crer tenha vida eterna.
2: Não morra, não pereça, mas tenha vida eterna. Então, e aí o senhor gosta muito também do 17, né? Que depois ele
3: não veio para julgar, né? Mas ele veio para salvar. Mas é um texto realmente que vale a pena a gente ler, porque todo mundo conhece bem o 3:16, mas o 3:17, olha só que lindo, né? Quer dizer, para mim a Bíblia é linda demais. Porquanto Deus enviou o seu Filho ao mundo, não para que julgasse o mundo, mas para que o mundo fosse salvo por ele. Quem nele crê, não é julgado. O que não crê, já está julgado. Nossa, impressionante, né? Porquanto não crê no nome do unigênito Filho de Deus.
2: Então, quer dizer, de novo, a ênfase no crer.
3: No crer.
2: O senhor até falou em grego qual que é a palavrinha?
3: Pistis.
2: Que é essa palavrinha tão importante.
3: Exatamente.
2: Né, que é o crer. Agora, esse crer, professor Itamir, e aí vem a obediência à ordenança, ou alguns vão dizer sacramento do batismo, o que é crer? Crer é somente, eu acredito, né? Eu tenho um pensamento positivo sobre Jesus e sobre Deus. O que é pistis? O que é crer?
3: Isso. Para mim, nesse contexto que nós estamos falando sobre salvação, crer é você colocar a sua vida completamente na mão de Deus. É depositar a sua vida na mão de Deus. Porque ele tem nos dado a boa nova de salvação, os anjos vieram para falar exatamente isso. Ó. Hoje, na cidade de Belém, vos nasceu. Então, uma cidade que recebeu essa mensagem, os pastores. E aí, vamos lá para ver o que está acontecendo. E exatamente isso daí. Eles creram, e a partir daí, então, nós temos essa bênção da salvação. Então, eu tenho que confiar. Eu me deposito na mão de Deus. Realmente eu me deposito. Quando eu dou aula, de vez em quando, eu falo o seguinte: eu sei que todo mundo aqui tem fé. para o auditório. Aí todo mundo fica olhando para um, para outro, falou, será que ele é profeta? Não, não sou, não. É que todo mundo entrou no auditório e não olhou para a cadeira ou para o banco, porque não está faltando nada. Então, sentou numa boa. E quando eu entrego a minha vida para Jesus, é como se eu estivesse sentado numa cadeira e eu sei que ela tem quatro pernas.
2: Eu sei que ela está bem segura.
3: Exatamente, então eu estou seguro na mão de Deus.
1: Que é construir a casa sobre a rocha.
3: Exato.
1: Né? E aí
3: pode
1: vir o que for, mas ficou de pé, né? Até porque se for só crer de saber que Deus existe, mas não entrega a vida para Ele, até o inimigo sabe que Deus existe.
2: Tiago 2 fala isso, né? Então,
3: ele treme e crê, ele teme e treme, né?
2: Exato, até eles creem e tremem, né? Porque ali ele está falando do crer como essa coisa assim, né, existencial só do coração. Não, eu acredito que Deus existe. Agora, o crer que a Bíblia vai falar tem a ver também com o que está escrito em Atos 2, no versículo 38. Arrependam-se e cada um de vocês seja batizado em nome de Jesus Cristo para perdão dos seus pecados e receberão o dom do Espírito Santo. Então, o crer, ele envolve arrepender-se, envolve obedecer.
3: Sim, sem
2: então,
3: dúvida,
2: obedecer,
3: sem
2: que começa pela obediência da ordenança do batismo. Mas você vai obedecer tudo aquilo que Deus mandar. E, para a gente finalizar, está aberto aí.
1: Romanos 5:1, né?
2: Ah, então, por favor.
1: Ah, então vai. Ao aceitar pela fé o que Deus sempre desejou para nós, consertar a nossa situação com Ele, tornar-nos prontos para Ele, alcançamos tudo isso com Deus, por causa do nosso Senhor Jesus Cristo. Mas, ainda, abrimos para Deus e descobrimos ao mesmo tempo que Ele já se abriu para nós e nos achamos no lugar que Ele queria que estivéssemos, perante a graça e a glória de Deus, na presença dele, expressando o nosso louvor.
2: Essa é a interpretação de justificados, pois pela fé temos paz com Deus por meio de nosso Senhor Jesus Cristo.
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1: RTM Brasil. 11:15, mandem perguntas e aí a gente continua com os programas. E obrigada, querido Rosinaldo, ele desejou para todos um excelente dia. A Taninha também tá aqui, já chegou da academia, que linda. E ela falou, e agora vamos ouvir essa rádio abençoada. Abraço para você e para os ouvintes. Abração também, minha linda. E depois de um semestre super corrido, né? Logo, logo, ela, professora, e o marido, professor, vão entrar de férias, né? Eu sei que hoje já entra, mas ainda tem compromisso. Ainda a escola teológica vai até dia 1º de julho, né? Mas depois aproveitem, descansem. O Hélio tá conosco. Ele falou, muito bom, pipoca de graça. Me confirma o nome do filme? Confirmo sim. A História de um Casamento, da Netflix 2019. Lembrando que a visão do roteirista, e nós demos a nossa visão bíblica aqui sobre o casamento, né? E a Maribel também gostou, tá lá ouvindo em Pelotas, no Rio Grande do Sul. Magnólia chegou, o Wilson também tá aqui, obrigada pelo carinho e companhia. A Anice ouvindo a gente, tudo bom? Mandou um beijo no meu coração, receba por favor vários. E obrigada, Márcia Nascimento, obrigada, Cibele, Jairo, Luciene Nunes, obrigada Everton, Stephanie, todos. Vamos pro próximo programa, que é com Douglas Peck e Edson Tauil.
0: 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Bem-vindos ao Chamados à Vitória, um programa de homem, pai,
4: para homem que querem viver a vida ao máximo como Deus planejou. Eu sou Edson Tawil e hoje estamos iniciando uma série de programas que analisarão as características dos verdadeiros cristãos. Em um mundo cada vez mais hostil ao cristianismo, é importante que os cristãos e outras pessoas saibam o que significa ser cristão. Fique conosco enquanto exploramos esse tópico importante e oportuno aqui no Chamados à Vitória. Douglas, com tantas opiniões, denominações e variedades culturais, discutir o que é um cristão parece um desafio muito amplo, não é verdade? Bem-vindo, Douglas.
5: Tudo bem, Edson?
4: Tudo jóia.
5: Pois é, parece algo meio complicado, mas na verdade é bem simples, viu?
4: Sério?
5: Sim.
4: Então simples não é sério. O que é então um cristão, Douglas?
5: Olha, o termo cristão foi usado pela primeira vez há cerca de 2000 anos para descrever as pessoas em Antioquia que seguiam a Jesus Cristo. Antioquia ficava no sul da Síria naquela época. E eles foram chamados cristãos porque, diferente dos seus colegas judeus ou romanos ou gregos, eles confessavam que seguiam Jesus Cristo e viviam de acordo com os ensinamentos dele, né, de Jesus. Né?
4: Então nós podemos dizer que um cristão é alguém que crê em Jesus Cristo.
5: É mais do que só crer, né? Porque nos evangelhos de Lucas e Mateus nós vemos que os demônios acreditavam ou criam, né, que Jesus era o filho de Deus, e a gente sabe que eles não são cristãos.
4: A Bíblia diz que os demônios acreditam que Jesus era o Filho de Deus.
5: Sim, sim. Tiago 2,19 nos diz: você crê que existe um só Deus? Muito bem. Até mesmo os demônios creem e tremem, né? Uhum. Portanto, simplesmente acreditar que Jesus é o Filho de Deus não é o suficiente. A chave é encontrada em Gálatas 2,20. Edson, você pode ler essa passagem pra gente?
4: Opa.
5: Gálatas 2,20.
4: Uhum. Então, Gálatas 2,20, fui crucificado com Cristo, assim já não sou eu quem vive, mas Cristo vive em mim. A vida que agora vivo no corpo, vivo-a pela fé no Filho de Deus que me amou e se entregou por mim.
5: Obrigado. Essa é uma passagem poderosa, não é? Porque quando os cristãos declaram que Jesus é o Senhor e acreditam em seus corações que Deus ressuscitou a Cristo dentre os mortos depois que ele foi crucificado, esses cristãos trocam a sua vida antiga pela vida nova que Cristo nos capacita a viver.
4: Uhum.
5: Paulo escreve para os Romanos no capítulo 6, versículo 5: se dessa forma fomos unidos a ele na semelhança da sua morte, certamente o seremos também na semelhança da sua ressurreição.
4: Valeu, Douglas. Você está ouvindo Chamados à Vitória, um programa de homens para homens que querem aprofundar sua caminhada com Jesus Cristo. Douglas e eu continuamos nossas conversas, lembrando que hoje estamos começando uma nova série sobre quais características um cristão verdadeiro deve ser. Douglas, acabamos de ler duas passagens bíblicas importantes para a discussão do que é um cristão. E pelo que vimos, quando aceitamos Jesus Cristo como nosso Senhor, é como se tivéssemos recebido uma nova identidade, é isso?
5: Sim, é verdade. Nós temos uma nova identidade.
4: Uhum.
5: Essa é a essência de ser cristão, uma nova identidade em Cristo. E é isso que nós vamos discutir nessa série que estamos começando hoje. Pessoas que não são cristãs, e até mesmo muitos cristãos, não entendem o poder que vem com essa nova identidade em Cristo. Né?
4: Então, Douglas, novamente, isso parece assim um tópico realmente amplo. E como é que nós podemos discutir isso?
5: É um assunto muito amplo, muito longo. Nós vamos dividir em duas categorias principais. Primeiro, se temos nossa identidade em Cristo, quem é Cristo para nós?
4: Sim.
5: E na segunda metade da série nós vamos ver o que é ter uma identidade em Cristo e o que isso significa para nós.
4: Muito bem, quando você diz quem é Cristo para nós, o que que você quer dizer?
5: Para discutir esse aspecto, nós vamos usar um material de John Woodward, da Grace Fellowship International, que ensina que Cristo impacta ou causa impacto nos cristãos em 5 pontos-chave. Primeiro, Cristo é o nosso Cordeiro. No livro de João, nós vemos que João Batista estava batizando pessoas e quando Jesus veio a ele para ser batizado, João Batista disse: vejam, é o Cordeiro de Deus que tira o pecado do mundo. Isso está registrado lá em João 1,29.
4: Então, como nosso Cordeiro, Jesus tira o nosso pecado.
5: Exatamente, isso mesmo.
4: Uhum. E o segundo ponto-chave em que Cristo nos impacta?
5: é que Cristo é o nosso Senhor. Em Romanos 12, versículo 1, nós lemos: portanto, irmãos, rogo-lhes pelas misericórdias de Deus que se ofereçam em sacrifício vivo, santo e agradável a Deus. Esse é o culto racional de vocês.
6: É. E nós discutiremos tudo isso em mais detalhes, certo, Douglas?
5: Sim, sim. E o terceiro ponto-chave que nós vamos ver mais pra frente, né? Uhum. Estamos só dando uma pincelada.
6: Sim.
5: É que Cristo é a nossa vida. Colossenses 3, versículos 2 e 3, nós lemos: mantenha o pensamento nas coisas do alto e não nas coisas terrenas, pois vocês morreram e agora a sua vida está escondida com Cristo em Deus. Como homens, o que significa ter Cristo como nossa vida em casa, no trabalho, no nosso tempo de lazer? O que significa isso? E é isso que nós vamos descobrir juntos nessa série de programas, né?
6: Beleza. Então nós já vimos que Cristo é o nosso Cordeiro, nosso Senhor e nossa vida. Daqui a pouquinho o Douglas vai nos falar a respeito dos pontos chaves 4 e 5. Daqui a pouquinho. Fique com a gente. Você está ouvindo Chamados à Vitória. Estamos de volta com Douglas Peck, que vai nos dizer qual o quarto ponto-chave em que Cristo impacta nossas vidas.
5: Pois é, o quarto ponto é que Cristo é o nosso libertador.
6: Fantástico. Ele nos liberta. Nada como a liberdade que só tem quem experimenta Cristo na vida.
5: Exatamente,
6: dele.
5: É verdade, Edson. Jesus disse aos que creem nele, em João 8, 31 e 32, se vocês permanecerem firmes na minha palavra, verdadeiramente serão meus discípulos e conhecerão a verdade, e a verdade os libertará.
6: Nada como estar livre do pecado, que tão facilmente deixa a gente emaranhado nas teias da vida.
5: É verdade, Jesus oferece essa liberdade. Uhum. E definitivamente falaremos sobre a liberdade de hábitos, tentações, armadilhas pecaminosas. Nós também vamos ver o quinto ponto onde Cristo impacta os cristãos, que é: Cristo é o nosso líder.
6: Que deveria ser, né?
5: É interessante você dizer isso, né? Porque à medida que a gente vai avançando para a segunda metade da série, nós vamos ver como o eu, ou a nossa própria carne, pode atrapalhar a nossa identidade em Cristo.
6: E como atrapalha. Mas agora você pode esclarecer um pouquinho mais sobre isso, Douglas?
5: Ah, claro, né? Depois que nós nos tornamos cristãos, ainda temos a opção de viver uma vida centrada em nós mesmos. Por exemplo, ser escravo dos medos, das mágoas do passado ou dos pecados recorrentes. Ou podemos viver uma vida centrada em Cristo.
6: Uhum.
5: Hudson Taylor, o missionário cristão na China, de quem nós já falamos aqui, inclusive,
6: sim, isso,
5: chamou isso de vida trocada, onde renunciamos ao nosso direito, ao que merecemos ou queremos, em favor de permitir que Deus faça a sua vontade através de nós.
6: Uhum.
5: Em Mateus 16, 24, Jesus disse aos seus discípulos: se alguém quiser acompanhar-me, negue-se a si mesmo, tome a sua cruz e siga-me. Muitas vezes não queremos nos negar, não queremos negar as coisas para nós mesmos.
6: Uhum.
5: E isso reflete a batalha que ocorre entre a carne e o espírito.
6: É, mas como cristãos, abraçar nossa identidade em Cristo pode nos dar vitória nessa batalha.
5: Sim,
6: né?
5: Exatamente. Na segunda metade dessa série, nós vamos ver quatro razões pelas quais isso que você acabou de dizer é verdade.
6: Uhum.
5: O primeiro é que, em Cristo, somos filhos de Deus. Em 1 João 3, versículo 1, nós lemos: vejam como é grande o amor que o Pai nos concedeu, sermos chamados filhos de Deus, o que de fato somos. Por isso o mundo não nos conhece, porque não o conheceu. E ser filho de Deus, né, muda a nossa identidade, os nossos privilégios, nossas habilidades, as portas que estão abertas para nós.
6: Oh, glória.
5: É. É como se o líder do nosso país fosse o nosso tio favorito. Ainda seríamos quem somos, mas nossa identidade com ele nos permitiria fazer coisas que nossa própria identidade não nos permite fazer. Isso é emocionante para o cristão que se identifica com Cristo, a quem toda autoridade e poder foram dados.
6: E nessa série, qual é o segundo benefício de estar em Cristo?
5: Em Cristo, nós somos uma nova criação. Paulo escreveu em 2 Coríntios 5, versículo 17: portanto, se alguém está em Cristo, é nova criação. As coisas antigas já passaram e eis que surgiram coisas novas.
6: Muito bem, Douglas, eu tenho algumas perguntas sobre isso, mas vou guardar para quando chegarmos a esse ponto. Mas qual é o terceiro benefício de estar em Cristo?
5: O terceiro benefício que discutiremos é que, em Cristo, somos cidadãos do céu.
6: Esta série, Douglas, vai ser bem interessante,
5: claro,
6: não é?
5: É verdade.
6: Até agora nós vemos que, quando

0: equipados para o que Deus quer que façamos. Porém, mais importante, como cristãos, uma vez que somos obra de Deus, é importante conhecer a visão de Deus sobre o que é um cristão. E é isso que nós vamos ver nessa série.
1: Parece muito interessante. Douglas, revise um pouquinho aí o que nós discutiremos nesta série.
0: Sim, vamos ver que, como cristãos, Cristo é o nosso Cordeiro, é o nosso Senhor, é a nossa vida, é o nosso libertador e é o nosso líder. E então, na segunda metade da série, vamos explorar como e quando estamos em Cristo, somos filhos de Deus, somos uma nova criação, somos cidadãos do céu e somos a obra de Deus. Juntos, esses 9 pontos são o centro de se viver a vida trocada de que Paulo falou em Gálatas 20:20, que você leu no começo.
1: Sim.
0: Fui crucificado com Cristo, assim já não sou eu quem vive, mas Cristo vive em mim. A vida que agora vivo no corpo, vivo-a pela fé no Filho de Deus, que me amou e se entregou por mim. Quando terminarmos essa série, aprenderemos como estar em Cristo dá força, sabedoria e liberdade para os cristãos.
1: Obrigado, Douglas. Estou ansioso para discutir com esses outros detalhes aí sobre a significância de estar em Cristo. Não percam os próximos programas Chamados à Vitória. Obrigado por sintonizar Chamados à Vitória, um programa onde os homens são equipados e fortalecidos para alcançar seu potencial dado por Deus. Hoje, começamos uma série nova que abordará 9 maneiras pelas quais Deus equipou os cristãos a viver uma vida trocada. Este material foi baseado no trabalho de John Woodward e Grace Fellowship International e usado com permissão. Querido ouvinte, caso queira ouvir os outros programas desta série, visite www.transmundial.org.br. Esperamos contar com você em nosso próximo programa. Esse programa foi apresentado por mim, Edson Tawibo e Douglas Peck. Na mesa de som, Lilian Claro. Até o próximo.
2: E eles voltam quarta que vem para mais um episódio. Vamos para aquele rápido intervalo? Nós também voltaremos em instantes.
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2: Estamos de volta, maravilhosa quarta-feira para vocês com o Entendendo a Bíblia. E já quero agradecer a pergunta que chegou da Márcia Nascimento, de Barcelo, Amazonas. Já encaminhei para o nosso grupo do Entendendo a Bíblia, então em breve, quando voltarmos aqui com os programas ao vivo, fique a postos que ela será respondida, hein? E o Will está sintonizado, William Alves, ele desejou um bom dia, até mandou uma figurinha com o coração da RTM. Gostei. A Stephanie está com a gente, pediu o som do Canto Verbo. Eu vou tocar daqui a pouquinho, porque agora eu tô devendo música para o Everton e para os filhos, Matheus, Davi, e para a esposa. E também já estendo aos filhos que têm o mesmo nome, os Charás, que são filhos do Roberto César e da Rose. Então, para essas duas famílias.

0: todo som. E a Edivane Floriano Piauí tá aqui. Ela disse, retô de volta pra Floriano depois de 35 dias com os meus pais. Precisei trazer minha mãe, pois ela não tá bem de saúde. Manda um abraço pra ela, é Dona Sebastiana, e ofereço o próximo louvor pra ela. Dona Sebastiana, beijo enorme pra senhora. Que bom que vocês estão juntinhas. Curtam muito a companhia da outra, tomando café, ouvindo a rádio, conversando. É tão bom ter os pais perto, né? Então aproveitem esse tempo. E hoje cedo a gente ouviu também o áudio da nossa querida Dona Miriam, lá de Teresina, no Piauí. Orem também por ela, pela mãezinha, para que o senhor renove as forças. E por falar em oração, orem sempre pela nossa amada Berê, orem pela Solzinha, pela irmã, pela mãe, orem pelo Giba. Perguntei como ele está e ele fala, né, que por mais que o corpo esteja a se desgastar, dentro, lá no espírito, está sendo renovado a cada dia. Então orem sempre uns pelos outros. Pastor Marcos me sugeriu aqui um filme. Oba! A Márcia mandou pergunta para Entendendo a Bíblia. A gente adora essa interação. E a Cris disse, retô desde as 7 da manhã. Às 9 eu desci pra academia, mas desde as 10h15 eu liguei de novo. Então uma ótima quarta chuvosa aqui, refrescou com a chuva e eu gostei. Que bom, Cris. Hoje eu acho que era por volta de 9h30, não sei. Eu te mandei vários beijos. Falei, cadê a nossa flor do jardim, Cris Feijó? Beijo, minha querida. E tem áudio da Magnólia. Bom dia, Mag.
1: Olá, Renatinha Bojata. Aqui é Magnólia, professora aposentada, Assembleia de Deus na Cal, Rio Grande do Norte. Que Deus abençoe você, seus familiares, os ouvintes e todos que fazem essa grande e maravilhosa rádio. Renatinha, é possível você tocar uma música, um louvor de Eliezer Rosas, desse mais atual? Eu agradeço desde já, viu?
0: Beijo, Mag. Vou procurar se eu tenho aqui, ó. Eu tô devendo várias músicas, hein? Como diria um personagem da TV brasileira, devo, não nego, pago quando puder. Daqui a pouco eu vou colocar som do João Alexandre com Essência de Deus pro Pastor Marcos. Já já tem Banda Rara com Estrela da Manhã, pedido também feito aqui pelos nossos ouvintes. Daqui a pouco eu vou atender a Stephanie com Som do Canto Verbo e vou tentar atender aqui a Mag também até as 2 da tarde, hein? Mas antes de tudo isso, tem o Kleber Lima em mais um programa.

0: Olá, é uma alegria muito grande encontrar com você mais uma vez aqui no programa Família Hoje. Eu sou o Cacá Rodrigues e comigo está o pastor e psicólogo clínico Kleber Lima. E como você sabe, toda semana o pastor Kleber responde a pergunta do ouvinte RTM Brasil. Será que hoje não é o dia da sua pergunta? Olá, pastor Kleber, tá tudo bem com o senhor?
1: Graças a Deus, Cacá, tudo bem e com você?
0: Comigo também, pastor. Tá tudo bem, graças a Deus. E vamos à pergunta de hoje. Pastor, depois de 15 anos sumido após abandonar minha mãe com 4 filhos pequenos, meu pai apareceu em casa pedindo ajuda. Ele está muito doente e precisa de cuidados. Isso tem gerado um conflito em casa entre meus irmãos, minha mãe. Ela já faleceu. O que eu devo fazer?
1: Posso imaginar esta cena, imaginar este cenário entre vocês que mistura desapontamento com alegria, com tristeza, com uma sensação presente que foi real de injustiça e muitas interrogações ligadas ao papai, ligadas à história de vocês que agora ganha um novo capítulo. Permita-me então dizer que para além das necessidades de seu pai, ele chegou doente, certamente tem aí uma lista de demandas e necessidades pessoais, mas eu quero colocar o foco na nossa conversa aqui, não nele, mas em vocês. E, portanto, para além das necessidades dele, você e seus irmãos precisarão de 3 ferramentas. Claro, podem precisar de muito mais do que isso, mas essas 3 deverão ser imprescindíveis. O bom é que todas elas podem ser encontradas no nosso Deus. Primeira delas, um amor misericordioso. O amor misericordioso, ele é oferecido para quem não merece. A misericórdia tem exatamente este traço, né, daquilo que nós merecemos e Deus não dá. Quem se lembrar, por exemplo, das traquinagens da infância, vai se lembrar possivelmente de momentos em que o papai e a mamãe poderiam ter nos disciplinado, mas nos deram novas oportunidades. Isso é a ideia da misericórdia. Vocês precisarão dela. Precisarão dela para praticar para com o papai. Lembrando que perdão a gente dá para quem não merece. A pessoa que só nos faz bem, ela não vai precisar do nosso perdão. Então agora será sim um momento de se praticar aquilo que Deus nos ensina, que o nosso Senhor nos ensina. O Senhor Jesus, por exemplo, quando nos deixou a oração do Pai Nosso, ele, numa das partes ele diz, perdoa-nos assim como nós perdoamos os nossos devedores, não necessariamente os nossos inimigos, não necessariamente pessoas ruins, mas aqueles que nos devem. E talvez não seja difícil a gente reconhecer o quanto o papai ficou devendo nesse tempo tão longo de abandono. A segunda ferramenta que vocês precisarão é de sabedoria. Neste momento, precisam muito buscar no Senhor a sabedoria. Tiago 1, verso 5. Se alguém tem falta de sabedoria, busque no Senhor. Peça a Deus que a todos dá liberalmente. É claro que o papai, do jeito que chegou, da maneira como chegou, com a sua saúde, com tudo que envolve a vida e a vinda dele, tem muitas demandas aí nesse processo. Então, vocês precisam de sabedoria, não só para organizar o que é necessário, mas também para enfrentar e enfrentar corretamente, numa perspectiva bíblica, numa perspectiva espiritual, tudo o que é necessário. Terceiro e último lugar, paciência compartilhada. Eu sei que neste momento as opiniões são diferentes. Um deve achar que o papai deve receber tudo o que ele precisa agora, de todo mundo, no mesmo nível, e outro tem uma opinião completamente oposta. Então, minha sugestão é, faça uma lista do que ele precisa e dividam as tarefas, mas tendo paciência entre vocês. Agora, mamãe já não está presente, então a ela se somam os cônjuges de vocês, quem sabe até mesmo os filhos. Então, neste grupo familiar, há aqueles que estão com o coração mais aberto, outros menos, mas todos podem contribuir. O que é importante é um não ficar acusando o outro, nem de dar demais, nem de dar de menos. Mas façam um pacto agora de unidade, dizendo, gente, nós temos uma questão para resolver, vamos tratar isso com amor e objetividade. E assim as coisas podem se encaixar e o caminho de vocês se tornar um caminho de justiça, um caminho de paz e um caminho de amor.
0: E se você tem alguma dúvida relacionada à família, escreva para gente. O nosso e-mail é ouvinte@rtmbrasil.org.br. Também nós temos o nosso WhatsApp, 11 974 181 456. Pastor Kleber, mais uma vez o nosso muito obrigado e até o próximo programa.
1: Eu que agradeço, Cacá. Um grande abraço para você e para os nossos ouvintes.
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4: É isso. Seja feliz e até o nosso próximo encontro.
5: Até o próximo encontro, que será sexta-feira. Agora 11h48 nesta quarta. Bom dia, Matheus.
6: Bom dia, Rê.
5: Animado para o jogo de hoje?
6: Ansioso.
5: Que bom. E a gente vai com aquele giro informativo.
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5: Quarta, dia 24 de junho. A Prefeitura de São Paulo lançou um novo aplicativo que permite identificar veículos roubados ou furtados por meio da leitura automática das placas. A ferramenta utiliza câmeras integradas ao sistema de monitoramento da cidade para localizar automóveis com registros de ocorrência. Segundo a administração municipal, o aplicativo está conectado com o banco de dados das forças de segurança e envia alertas em tempo real para equipes da Guarda Civil Metropolitana e da Polícia Militar. A proposta é agilizar as abordagens e ampliar o combate ao crime aqui na capital paulista. E o secretário da Organização do Tratado do Atlântico Norte, a OTAN, o Mark Rutte, se reúne nesta quarta com o presidente dos Estados Unidos, Donald Trump, em meio às tensões entre Washington e os aliados da Aliança Militar. O encontro acontece após as críticas de Trump à atuação da OTAN e ameaças de reduzir o apoio americano ao grupo. De acordo com diplomatas europeus, Rutte busca reduzir os atritos com o governo americano e reforçar a cooperação entre os países membros. A reunião também deve abordar temas como conflitos no Oriente Médio, a guerra na Ucrânia e o aumento dos gastos militares por parte dos aliados europeus. Faltando 10 minutos para o meio-dia, agora o assunto que todo mundo quer saber. Matheus, bom dia de novo.
6: Bom dia, Rê, bom dia, ouvintes. E seleção brasileira, que hoje, confesso que estou um pouco ansioso, não vejo a hora de chegar às 7 da noite, que é quando o Brasil volta a campo pela terceira e última rodada da fase de grupos contra a seleção da Escócia. A equipe comandada por Carlo Ancelotti chega embalada após a vitória por 3-0 sobre o Haiti e depende apenas do saldo de gols para confirmar a liderança do Grupo C e garantir a vaga nos 32 avos de final. Já a Escócia sonha com a classificação entre os três melhores colocados da competição e precisa de um resultado positivo para seguir viva na Copa do Mundo.
5: E aí, o que você acha que vai dar? Porque chute a gente não paga, a gente não aposta em nada também, mas chutar...
6: Não custa nada sonhar, né? Sonhar é de graça, diria minha mãe, porém, eu acho que hoje vai ser um 4-1, 5-1.
5: Olha, que bom, hein?
6: Neymar vai jogar, né, gente?
5: Vocês estão esperançosos e eu quero ser desse time da esperança, como o seu Valdir falou que vai ser 4-0. Qualquer um desses resultados tá bom demais.
6: Brasil vencendo tá ótimo.
5: Tá ótimo. Matheus, muito obrigada.
6: Obrigado,
5: te espero amanhã. E você que tá aqui com a gente, estamos chegando no finalzinho da nossa manhã de quarta-feira.
7: Conectada com você.
5: Final da manhã com tempo para devocional. Você que está nos ouvindo, vem acompanhar o Devocional Dorothy. Daqui a pouquinho, no começo da tarde, em calendário de oração, Espaço do Capelão, o pedido feito pela Márcia, lá de Amazonas, ouvindo a gente, também tem o pedido do Marcos Garcia. Você que está com a gente, então, venha para o final dessa manhã, comente o Dorothy, peça o link do programa, interaja conosco.
8: Olá, aqui é a Dorothy. Nesta manhã, vou ler um texto que está em Romanos, capítulo 5. Se você tiver uma Bíblia à mão, talvez queira abrir comigo neste maravilhoso capítulo. Ele começa assim: portanto, justificados pela fé. Sabe, no início de minha vida, tentei ser justificada por minhas obras. Meu testemunho é que tentei fazer além do que todo mundo estava fazendo. E tentei fazer o que eu achava que Deus exigia de mim. Assim, estabeleci certas regras e ficava muito feliz, porque mantinha um nível que ficava acima da maioria das pessoas. Eu frequentava uma igreja e fazia tudo o que me era exigido ali. Mas, por baixo de tudo, eu sabia que não tinha uma fé viva no Senhor. Foi um grande choque quando, como uma jovem no meio do treinamento religioso, tentando fazer o meu melhor para servir a Deus, percebi que eu nunca havia sido justificada pela fé. Ser justificada pela fé significa que não há nada que eu possa fazer para merecer minha salvação. Eu só posso receber do Senhor como um presente o que Ele fez. Quando Jesus morreu sobre a cruz, Ele atendeu à exigência do padrão de um Deus santo no fato de que Ele, literalmente, se tornou o sacrifício sobre aquele altar com seu próprio sangue precioso sendo derramado, para que eu tivesse meu pecado perdoado. Sabe, eu nasci com uma doença no sangue, que é uma doença que todos nós temos, passada de geração a geração, desde que Adão comeu junto àquele fruto proibido. Ele havia ouvido de Deus que se pegasse daquele fruto, no mesmo instante, ele morreria. Morrer? Como ele pôde ficar por ali? Era uma morte espiritual. E desde então, de geração em geração, nós herdamos essa morte espiritual. Nós nascemos mortas. Você pode estar pensando, que coisa de doido, gente. Não, nós nascemos com o fato de que somos separadas de Deus por causa de nossa condição de pecado. É uma terrível condição do sangue. É preciso sangue sem pecado de nosso Senhor Jesus Cristo, pois Ele teve um corpo preparado para Ele por intermédio da Virgem Maria. Foi Deus quem concedeu naquele corpo, por seu Espírito, que era puro e santo. Seu sangue era sem mancha e santo, e somente seu sangue sendo derramado poderia atender à exigência da lei para que eu fosse liberta. Eu fui justificada, que significa como se eu nunca tivesse pecado. Essa posição é uma posição que eu assumo pela fé. Como eu faço isso pela fé? O que eu faço? Estou tão acostumada a tentar manter todos aqueles padrões. Bem, se eu tivesse de lhe dar um presente, você poderia gostar do presente. Você poderia olhar para o presente e pensar que sempre desejou esse presente, mas que ele nunca se tornará seu, a menos que pela fé você estenda sua mão pessoalmente, pegue o presente e diga, obrigada. Receba o presente e ele se tornará seu. Como pode ser tão simples? Pode parecer simples para você e para mim, mas não foi simples para um Deus santo. Ele enviou seu filho em um corpo sem pecado para cumprir cada exigência em sua vida sem pecado. E então para ir deliberadamente para a cruz, para pagar o preço de carregar o meu pecado sobre aquela cruz, para que ele pudesse me entregar o presente da salvação. Você está disposta a receber hoje esse presente da salvação? Vamos fazer esta oração. Pai, eu nunca havia me dado conta de que eu era uma pecadora. Eu sabia que algo me afastava do Senhor. Eu sabia que cria no Senhor, mas o Senhor não estava perto. Eu não havia me dado conta de que era a condição de meu sangue, que eu nasci como uma pecadora. Por isso, Senhor, quero lhe agradecer por ter enviado o seu Filho perfeito e sem pecado, o Senhor Jesus Cristo, para se tornar pecado por mim. Eu lhe agradeço, porque foi sobre a cruz que ele morreu pelo meu pecado. Senhor, obrigada. Isso significa que o preço foi pago. Estou perdoada. Obrigada, Senhor. Eu abro meu coração e minha vida para recebê-lo neste momento. E eu o louvo no nome de Jesus, porque pela fé eu fui justificada. Aleluia, Senhor. Amém.
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0: RTM Brasil e daqui instantes, depois do intervalo do calendário de oração e da canção, tem espaço do Capelão ao vivo. Mariana Velasco, Bruno, ficou tão contente com a tua participação, com o teu recadinho. E o mesmo acontece para outros programas. Você ouviu o Dorothy? Participe aqui contando pra gente o que achou, caso você queira o link, caso queira mandar pra alguém, caso queira fazer pergunta a respeito do tema tratado, fique à vontade. E você tem várias formas de participar. Uma é através aqui do WhatsApp 11 974 181 456, e outra é pelo nosso e-mail também.
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10: Senhor, intercedemos nesta hora pelas mulheres na Romênia, pedindo que recebam instrução e discernimento do alto. Sabemos que a verdadeira sabedoria vem do Senhor, por isso, clamamos para que guie cada decisão financeira delas com prudência e entendimento. Que elas administrem seus recursos de forma equilibrada, sabendo suprir suas necessidades e abençoando outros com generosidade. Dê inteligência para planejar, coragem para enfrentar dificuldades e paz para confiar na tua provisão cotidiana. Afaste também toda ansiedade e fortaleça os seus corações com fé e confiança em ti. Que as mulheres romenas sejam exemplos de integridade em suas comunidades, vivendo sempre debaixo do teu favor. É no nome precioso de Jesus que nós oramos. Eu, Walter Fernandes, me sinto privilegiado por poder orar com você. Muito obrigado.
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1: Espaço do Capelão. Boa tarde, Renata. Boa tarde a todos os nossos ouvintes. E hoje nós estamos de verde e amarelo. Tem jogo, Renata. Quem está com a gente aí nos ouvindo?
2: Bruno, muito bom estar contigo, com a tua alegria, com a tua torcida, daqui a pouco com os teus conselhos aqui no programa. E quem está contigo é Edileuza, te ouvindo no Rio Grande do Norte, a Maria Angélica, também no Rio Grande do Norte, a Luciene Nunes, acompanhando também o programa, o pastor Helenildo, na região de Minas Gerais, a Stephanie lá do Sul, a Vânia Maria e o Renato, sintonizados também conosco, o seu Odair Henrique com a gente. Mais uma Vânia, a de Laje, Santa Catarina, tá mais frio ainda por lá. Tem a Jéssica de Adamantina e tem a Marileia do estado do Pará.
1: Obrigado, gente, da sua participação. Vou deixar aqui o recadinho gravado. Mariana Velasco, muito obrigado pela sua lembrança. Recebi a sua mensagem. Muito obrigado pelas felicitações. Muito obrigado, gente. É um prazer estar aqui com você. Novamente, você que não está nos ouvindo no dia do jogo, qual foi seu palpite para o jogo? Renata, vou perguntar palpite para não falar aposta, tudo bem? Qual que é a sua dica aí para o jogo de hoje?
2: Por mais que as TVs e os streamings só fiquem passando bets aqui na rádio, a gente não joga, a gente torce, a gente palpita mesmo. Ó, seu Valdir disse que é 4-0, Matheus disse 4-1, 5-1. Pra mim, ganhando, tá bom. Se for um 3-0, assim como da última vez, já tô feliz demais, Bruno.
1: Tá certo, eu também. Eu não preciso de muito, não. Se for 3, já tá bom, é o suficiente, já mostrou que ganhou. E já tá bom. E agora outra pergunta falando em jogo. Falando em jogo, mais outra pergunta pra você. Quantos jogos o Brasil ainda tem pela frente?
2: Pois é, eu queria que vários, mas eu não sei, hein? Avançando um a um, passando fase a fase, enfrentando os mata-matas, já estaria muito bom, né, Bruno? Não sei se chegar lá no final, por mais que a minha torcida é pra que sim, até porque tenho duas filhas pequenas, é tão bom ver a carinha delas na expectativa do jogo, que por elas eu queria muito que chegasse. Mas vamos um jogo por vez.
1: É isso, vamos um jogo por vez, mas fica aí o palpite. É claro, assim como vocês, uns acreditam mais, outros menos, uns fingem que acreditam, enfim. Brincadeiras à parte, hoje tem jogo da nossa seleção, tá frio, tá chovendo aqui em São Paulo, vou dar uma dica, fique em casa, coloca a meia no pé pra não estragar aí a nossa festa, porque não vem com esse pé frio pra cá, não, por favor, pra não dar ruim aí pra seleção. Para a seleção. E outra coisa, Renata, falando em jogo, falando em Copa do Mundo, o que mais tem te chamado atenção aí nos jogos da Copa?
2: Olha, a gente tem feito Atletas no Ar, que é com um capelão esportivo que, por sinal, já em edições anteriores, já viajou com o Ronaldinho. Hoje a gente vai ter também o Ximenes indo lá para a Igreja Batista das Nações Unidas, dando um testemunho na igreja aqui do Luiz Saião, uma comunidade pertinho da rádio, falando desse evento de jogadores orando, dando testemunho, cantando música. Então, assim, que seja uma Copa para Cristo, independentemente de quem levante a taça depois, né?
1: Muito caramba, que boa percepção a sua, viu? Eu, o que tem mais me chamado a atenção é a torcida. No mesmo espaço, pessoas totalmente diferentes, torcendo até por seleções diferentes, com uma alegria enorme, né? Tudo isso por causa do esporte. E aí eu quero abrir um parêntese, a gente podia ver isso em todos os jogos, né? Em qualquer lugar, em qualquer época, em qualquer campeonato. Isso daí é um sonho, ter essa integração, essa amizade, esse companheirismo, essa entrega a Deus, né? Louvar a Deus. E vamos continuar torcendo. Esse daí é o nosso sonho. E falando em jogo, você já falou, hoje nós vamos falar sobre capelania esportiva. Acabou de falar aí dos nossos craques, né, que já viajaram, que estão aí ministrando. E, claro, se eu fizer mais uma pergunta, Renata, quando a gente fala em esporte, qual o primeiro esporte vem na sua cabeça?
2: Ai, natação.
1: Natação, natação. Diferente de muitos, até dos nossos ouvintes ouvindo essa pergunta, talvez pudesse vir aí à sua mente futebol. Até porque no último mês a gente só está vivendo isso, né? Só falamos de futebol, seleção para cá, algo de figurinha para lá, mas nós temos muitos esportes, galera, muitos esportes, a lista é enorme, tem esportes individuais, tem esportes em equipes, tem esportes de contato, tem esportes com esforço físico ou esportes sem nenhum contato, sem nenhum esforço, enfim, a lista de esportes é muito grande. E o que nós temos em todos os esportes é o principal alvo da capelania. São pessoas. Então, em todos os esportes, inclusive individuais, em grupos, esforços, enfim, nós temos as pessoas. E quando temos as pessoas, nós temos um relacionamento. Nós temos ali, então, a oportunidade de falar de Jesus, de cuidar, de amar, de ensinar, de ouvir. E com a capelania, como podemos atuar na capelania esportiva? Eu preciso ser um profissional da área para atuar na capelania esportiva? Ou aonde eu posso me voluntariar para exercer a capelania esportiva? Enfim, as possibilidades são várias. Mas, primeiro, você não precisa ser um profissional do esporte. Se fosse assim, na capelania hospitalar, você precisaria ser enfermeiro, médico, um profissional da saúde. E na escolar você precisaria ser um profissional da educação. Então, como nessas outras capelanias você não precisa ter este vínculo, na esportiva, capelania esportiva também não. E as possibilidades são várias. Uma das possibilidades que eu gosto demais é quando uma igreja, é quando uma comunidade de fé oferece o espaço, o prédio, para trazer aí oportunidade para a comunidade, para as pessoas que moram em volta, a praticarem um tipo de esporte bem simples. E você já viu algumas que funcionam assim. Tem lá futebol, tem jiu-jitsu, balé, ping-pong, dama, xadrez. E, enfim, as possibilidades, essa é uma possibilidade real que uma igreja pode oferecer aí um esporte para comunidade, até mesmo de graça, para que possamos atrair essas pessoas, né? E aí imagina você, um pai que não tem condições de custear uma aula de esporte para o seu filho, tem perto de casa uma igreja, e essa igreja está oferecendo de graça uma aula, um esporte. E aí quando essa criança vem, quando o pai vem ali na igreja, eles recebem uma palavra, a palavra de Deus, eles recebem uma semente, eles recebem a oportunidade de uma nova vida. Isto é ser intencional. Inclusive, o nosso maior exemplo em suas atividades, em suas atitudes, era intencional. Jesus. Jesus era intencional. E você que está nos ouvindo deve lembrar do encontro dele com a mulher samaritana. Um encontro aí totalmente intencional. Então fica aqui a dica para algo que podemos fazer nas nossas igrejas e aproveitar isso e fazer a capelania esportiva com aqueles esportistas que estão ali naquele grupo, que nada mais é. A capelania é justamente isso, é esse relacionamento com as pessoas que praticam esporte. Mas tem também mais uma oportunidade. Você, papai, mamãe, que tem seu filho em uma escola de esporte. Por exemplo, a Renata falou a natação. Ou outra, seja ela qual for. Você, por um acaso, já pensou em pedir uns minutos para o professor e trazer uma boa palavra? Uma palavra de incentivo, uma palavra de boas novas, tanto para os alunos, os esportistas, até mesmo para os pais que ficam ali no cercado, no vidro, ali olhando, apreciando ali, passando alguns momentos, às vezes até sem fazer nada. Você poderia fazer isso E é tão interessante, Renata, que essa semana uma escola chamou a mãe de uma aluna, que é capelã, mas a escola, sabendo disso, chamou essa mãe para trazer uma boa palavra em uma reunião de pais. Então, estou dando alguns exemplos aí, mas eu tenho certeza que você sabe e tem a oportunidade de fazer. Imagina só o resultado. Mas nosso tempo aqui já está acabando, então eu quero já te convidar para a semana que vem a gente continuar falando sobre a capelania esportiva. Continuar aí torcendo para o nosso país, para a nossa seleção, e também ter a oportunidade de levar a palavra de Deus para essa galera aí que pratica esporte, que traz alegria, que promove aí bem-estar, saúde física, etc. Eles também precisam ouvir e receber a palavra de Deus. Então, semana que vem, a gente volta. Obrigado pela sua participação. Um beijo no seu coração.
2: E antes de eu te liberar, Bruno, eu preciso dizer que mais alguns chegaram e te mandaram um abraço. Olha, a Márcia falou, também tô aqui, viu? E a Vânia disse, eu sou de Timon, no Maranhão, e tô te escutando. Que legal, turma. Então, semana que vem a gente continua o bate-papo, até porque, Bruno, você falou de tantos ambientes de levar a palavra na academia. Cedinho também, eu percebo que é um grande campo missionário, né? Pra gente entregar da emocional, deixar ali uma mensagem de esperança. Então a gente volta a conversar disso, mas na próxima semana. Obrigada, Bruno!
1: Tchau, tchau!
2: Até!
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2: Gostou do Espaço do Capelão? Ainda bem que semana que vem tem mais. Agora eu quero pagar a música para Márcia, lá do Amazonas.

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1: Olá, meu amigo e minha amiga. Tudo bem com você? Estamos com mais um programa apresentando princípios poderosos da Palavra de Deus para transformar sua vida financeira. E vamos continuar com nossa jornada financeira aqui pelo livro de Deuteronômio. E hoje eu quero falar com você sobre três coisas importantes para sua vida financeira: amar, obedecer e ensinar. Sim, essas três coisas podem fazer muita diferença na maneira como você está lidando com o dinheiro. Você ama a Deus de todo o coração? Eu espero que sim. Porque ouça aqui o que está escrito na palavra de Deus. Aqui diz assim: ame o Senhor, o seu Deus, de todo o seu coração, de toda a sua alma e de todas as suas forças. Está lá em Deuteronômio 6:5. E como é bom amar esse Deus que nos dá tudo o que precisamos, não é? Pois Ele está pronto a nos dar aquilo que necessitamos para a nossa vida financeira. Ele faz a parte dele magistralmente e espera que a gente faça a nossa parte, que é administrar bem os recursos que ele coloca sob nossa administração. Agora, você pode perceber a consequência natural de amar a Deus?

0: É claro que quando amamos a Deus, nós vamos querer fazer a vontade dele, certo? E não a nossa própria vontade. Não o que o nosso eu pede, mas sim aquilo que Deus deseja.
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0: Foi exatamente essa orientação que Deus deixou através de Moisés quando ele disse assim: obedeçam cuidadosamente aos mandamentos do Senhor, o seu Deus, e aos preceitos e decretos que ele lhes ordenou. Façam o que é justo e bom perante o Senhor, para que tudo lhes vá bem e vocês entrem e tomem posse da boa terra que o Senhor prometeu, sob juramento aos seus antepassados, expulsando todos os seus inimigos e diante de vocês, conforme o Senhor prometeu. Está lá em Deuteronômio 6, 17 a 19. O dinheiro quer ser o Senhor de sua vida, fazer com que você só pense nele dia e noite. Mas quando amamos a Deus e obedecemos aos princípios maravilhosos da sua palavra, então tudo muda. E é isso que Deus deseja para você e para mim. Agora, Deus ainda deseja uma terceira coisa, mas muito importante mesmo. Ouça bem o que ele nos orientou através de Moisés. Ele disse assim: que todas essas palavras que hoje lhe ordeno estejam em seu coração. Ensine-as com persistência aos seus filhos. Converse sobre elas quando estiver sentado em casa, quando estiver andando pelo caminho, quando se deitar e quando se levantar. Amarre-as como um sinal nos braços e prenda-as na testa. Escreva-as nos batentes das portas de sua casa e em seus portões. Está lá em Deuteronômio 6, 6 a 9. Eu não sei como é para você, mas para mim, ensinar os princípios de Deus é muito bom. Os princípios de sua palavra que traz a perfeita sabedoria para tomar as decisões financeiras para o nosso dia a dia. Isso é muito bom mesmo. E olha que privilégio que Deus está dando a você para exercer uma influência espiritual muito prática. E como fazer isso? Ensinando seus filhos em primeiro lugar. Mas você pode estender essa influência também para muitas outras pessoas.
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0: Então vamos lá. Que lições você poderia tirar hoje para a sua vida financeira? Primeiro, ame a Deus de verdade e não apenas da boca para fora. 2. Como consequência desse amor, conheça e obedeça cada princípio de sua palavra. 3. Ensine a seus filhos e às outras pessoas tudo que você tem aprendido sobre como administrar o dinheiro. E olha, obrigado por estar comigo mais uma vez no programa Finanças em Ação. Princípios poderosos da palavra de Deus para transformar sua vida financeira. Um grande abraço do seu amigo Paulo de Tarso. E nos falamos no próximo programa.
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1: 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Eu tô aqui na companhia do Trinquinato. Ele disse boa tarde, prezada irmã, chegando pra ficar até a tardinha na melhor programação. Rê, foram 125 formandos na noite de ontem. 2 anos de trabalho e formação de novos profissionais. Deus é bom o tempo todo e eu sou grato ao Eterno por ter esse privilégio. Ah, pra quem não sabe, ele é professor do Senai, então ajuda a formar profissionais que estarão aí na sociedade desenvolvendo suas habilidades. E coisa linda ver todo mundo jogando o chapéu pra cima, de beca, nessa foto linda, e saber que você fez parte dessa trajetória, não só ensinando conteúdo, mas levando o amor de Deus pra esses alunos, né? E mostrando excelência pra que eles possam ter um referencial de profissional, mas também de ser humano, né? Dependente de Deus. Então que Deus continue abençoando, que venham mais e mais turmas. Então, já que ele falou que Deus é bom e bom o tempo todo, e essa é uma verdade bíblica onde a gente tem calçado os nossos pés, bora ouvir esse som na voz do Baruque?
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1: Para 1 da tarde, som do Paulo César Baruque, ele continua sendo bom. Boa tarde, Josias. Boa tarde, Lilian. Boa tarde, Vânia, Márcia, Marileia, Magnólia e todos.

continua sendo bom. Muito boa tarde pra vocês. E minha querida Vânia, aqui de São Paulo, capital, pediu uma canção, eu sei qual é. Não temos aqui, por mais famosa que ela seja. Vânia, um beijo pra você. Mas tem uma música que também é muito famosa e quem tá pedindo pra gente é a Lilian Ramírez da Rocha. Ela falou, Rê, dedico às minhas filhas, a Raquel e a Sara. Sara tá completando 11 meses, olha que legal. Meus parabéns, viu? E ela pediu a música Castelo Forte. Então, Lilian, Raquel e pequeníssima Sarinha, ainda uma bebê, ofereço pra vocês. E querida Vânia, aqui da Igreja Batista Chácara Flora e Renato, também já quero oferecer.

E para minha querida Vânia, e para o Trinquinato, e para Marília, para o Genésio, para a nossa ouvinte Jéssica. Ela disse: Rê, tá muito gelado aqui. Quando der, você coloca a minha preferida do Estênio Márcios. Sim, é aquela alguém como eu, né? Eu sei que você também gosta muito da música O Sonho, mas se eu não me engano, é essa daqui. Alguém como eu, que em todas as versões são lindas. Você sabe que essa muita gente já regravou? Mas essa letra do Estênio é tão maravilhosa que a gente fecha os olhos e consegue imaginar a cena. Jéssica, pra você, beijo também pro esposo e um beijo no filhão Josué.

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2: Muito boa tarde, 1h, horário de Brasília. Esse é o bloco e o horário onde daqui a pouquinho vamos acompanhar a mensagem do Janos, a história de hoje no Espelho na Janela. A Marília já me pediu uma canção pra amanhã. E olha, eu espero que amanhã a gente esteja tão contente com a final do Jogo do Brasil hoje, que a gente já comece com essa, nossa riqueza, com o Baruque, que é bem animada também, hein? E eu quero agradecer todos que interagiram com a gente desde cedo, a Márcia Nascimento. Hoje ela pediu música, mandou pergunta para Entendendo a Bíblia. É tão legal essa interação de vocês. Muito obrigada, viu? E a Vânia em Santa Catarina, ela disse: além do almoço, eu também assei umas bolachas, porque no frio dá fome. E nada melhor do que o forno quentinho em casa, né? Muito bom, também vou esquentar meu forno hoje. E agradecendo as Vânias, a de Timon, no Maranhão, e a da minha igreja aqui pertinho, Ibê Chácara Flora. E o Trinquinato disse: parte dos alunos eu pude indicar para algumas empresas da região, e pela bondade do Eterno, todas as indicações que fiz foram efetivadas. Glória a Deus, imagina a repercussão disso nas casas, para os pais, que demais. E ele falou: eu gostaria de ouvir a música Dor, da banda Resgate. Hoje atendi uma empresa de Jundiaí, mas no caminho do carro ficou aquela dorzinha de saudade dos alunos da manhã na escola. Como é possível isso, hein? Pois é, porque quando se ama o que faz, só um dia sem já dá saudade, né? Então vamos lá, ao som da banda Resgate.
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1: Abençoado seja o dia em que eu a encontrei. Nem mesmo a eternidade será capaz de distanciar a minha memória daquele primeiro encontro. Acredito que o que me fisgou foi um detalhe em seus olhos. Em parte, eles revelaram uma alma triste e cansada. Em parte, serena e cheia de esperança. Parecia que nada a podia atingir. Permita-me lhe contar essa história desde o início. Um dia eu entrei na cidade pela porta principal. Próximo daquela entrada estava um amontoado de gente. Beirava um tumulto, pessoas se acotovelando para conseguir um lugar melhor para ouvir. Fiquei curioso e me aproximei. Ouvi uma voz doce como mel, suave como uma brisa, penetrante como uma espada. Aquela voz trazia uma convocação. Inexperientes e insensatos, tomem jeito, aprendam a ter bom senso. Era uma fala provocativa, ao mesmo tempo irresistível. Mais pessoas se aproximavam a cada vez que ela repetia a sua convocação. Eu fiquei impressionado quando a ouvi chamar, erguendo a sua voz destemidamente no meio da cidade, com uma autoridade que me fazia pensar que nada mais importava a não ser ouvir o que ela tinha a dizer. Foi então que eu me sentei para ouvir as suas palavras. Ela começou o seu discurso fazendo afirmações sobre si e o que ela tinha a oferecer. Disse que tudo o que saía de sua boca era correto, pois ela tinha um pacto com a verdade, e o engano lhe era detestável. Por essa razão, dizia, o seu conselho era sempre justo, já que ela era incapaz de distorcer a verdade ou perverter os seus caminhos. Verdadeiramente, as suas palavras eram cristalinas, como se jorrassem de uma nascente de águas. O que ela tinha a oferecer era mais valioso do que prata, ouro e rubis. Nem o mais refinado e caro objeto de consumo que possa caber no desejo do coração humano se compara com o que ela tem. Nesse momento, as primeiras pessoas começaram a deixar o local, visivelmente contrariadas. Se levantaram e saíram batendo os pés, como se fossem crianças frustradas. A julgar pelas vestimentas, aquelas eram pessoas ricas. Ouvi uma delas dizendo, não perco o meu tempo com essa mentirosa. Deve pensar que eu sou tola ao tentar me convencer de que há algo que a minha riqueza não seja capaz de comprar. À frente, ela via e ouvia tudo. Sabia que as suas palavras geravam inquietações e manifestações contrárias. Mas nada disso a fazia mudar. Seu semblante sereno, o tom da sua voz, o ardor dos seus argumentos. Tudo permanecia o mesmo. Ela continuou o seu discurso. Mas dessa vez, quem se sentiu ludibriado fui eu. Confesso que duvidei diante de suas palavras. Percebi inquietação entre os que a ouviam. Afinal, quem era aquela estrangeira que afirmava possuir o bom senso, o sucesso, o discernimento e o poder, como eu nunca tinha ouvido falar daquela por meio de quem os reis deveriam governar, as autoridades emitirem decretos justos e julgarem com justiça? Como poderiam tantas coisas dependerem dela? Pensei que talvez ela fosse uma lunática, ou que talvez nós sejamos os lunáticos. Algumas pessoas se levantaram e saíram naquele momento. Reconheci alguns rostos. Eram líderes do povo, alguns em posição de governo. Os ouvi dizer: quem é ela para querer me dizer o que é justo? Eu já sou justo e não preciso ouvir os conselhos dessa estranha. Eu me levantei. Pensei que já era hora de retornar aos meus afazeres. Enquanto eu arrumava a minha bolsa e me preparava para deixar o local, ela disse: eu amo os que me amam. Os que me procuram, por certo, me encontrarão. Quando eu olhei, vi que ela estava olhando para mim. Seus olhos eram encantadores, profundos, reveladores e misteriosos. Coloquei a bolsa de lado e voltei a sentar. Então ela passou a falar da própria origem e do seu propósito de vida. Disse que o Eterno foi quem a designou antes de a terra existir. Ela viu nascerem a terra e os céus, os mares e os desertos, as planícies e as colinas. Não apenas viu o surgimento de todos os elementos da criação, como atuou como arquiteta de tudo. Ela estava ao lado do Eterno, planejando, executando e se alegrando com cada coisa criada. A alegria da beleza enchia a terra criada pelo Eterno. Afinal, era a beleza que emanava de tanta perfeição. Tudo em ordem, cada parte da menor até a maior, exercendo a sua função, como se a criação fosse uma grande orquestra regida pelo Eterno e por ela. Até certo ponto dessa história, dizia ela, a humanidade participava de sua alegria. Porém, num dia como todos os outros, algo aconteceu. O ser humano a desprezou, ao desprezar a companhia do Eterno. Daquele dia em diante, ela passou a clamar, oferecer os seus conselhos e as suas riquezas. Basta que a busquem, basta que peçam a Ele. Meus olhos se abriram e eu pude perceber que estava diante de algo maior do que podia enxergar. Olhei ao redor e vi que alguns mestres da cidade também haviam se levantado e ido embora. Outros, porém, ficaram. Ficaram também as crianças e alguns idosos. Eu me entristeci, pois como podiam desprezar aquelas palavras? Como eram capazes de virar as costas para aquele presente que o Eterno nos concedia? Eu fui falar com ela. Rodeada de crianças, brincava com elas e se alegrava. Sentei-me perto e perguntei por que ela insistia em fazer o convite e oferecer os seus conselhos se não era ouvida pelas pessoas que mais deveriam ouvir. Ela apenas olhou para mim, sorriu e não disse nada. Constrangido com o silêncio, eu continuei. Os ricos, por exemplo, se ouvissem os seus conselhos, não colocariam a esperança em suas riquezas e entenderiam que aquilo que possuem pode trazer alívio para muitos que sofrem por causa da pobreza, como as viúvas, os órfãos e os estrangeiros entre nós. Ela me ouvia atentamente, apesar de não deixar de dar atenção para as crianças. Prossegui dizendo que os líderes do povo, os governantes, se ouvissem o que ela tinha a oferecer, governariam com justiça e promoveriam a paz e a felicidade para todo o povo, e não apenas para alguns. E quanto aos mestres? Tanto conhecimento que os tornou orgulhosos. Lhes faltava justamente o que ela tinha a oferecer. Depois de algum tempo em silêncio, ela se voltou para mim e falou: meu filho, disse ela, você ouviu o que eu tenho a dizer. Você se deixou convencer de que o que eu tenho a oferecer é valioso demais e que não pode ser jogado fora. As crianças estão aqui e com elas eu brinco. Minha missão se cumpre sempre. Pois uma vez que você me procurou e me encontrou, eu estarei com você por todos os caminhos da sua vida. e por meio de você, outros me encontrarão, e com eles eu falarei e darei os conselhos que os tornarão verdadeiramente felizes. Por isso, não se entristeça por mim, se entristeça por aqueles que me rejeitam, pois estes se tornam instrumentos do mal, serviçais da injustiça e do ódio, escravos da morte. Por outro lado, quem me encontra, encontra a vida e recebe o favor do Eterno. Eu não sou tão popular, é verdade, mas essas são as regras que eu devo seguir. Não posso obrigar que me ouçam e ordenar que me aceitem. Eu não faço escravos, tampouco Eterno. Chegava a hora de ela partir. Outras cidades estavam no seu roteiro. Incansável, andava e oferecia o que tinha. Era uma oferta de amor e graça para aqueles que a percebessem. Antes de me despedir, perguntei: onde eu poderei te encontrar novamente? Acho que eu ainda tenho muito a aprender com você. Ela sorriu e disse: eu habito no temor do Senhor. Por isso, se você o temer, me encontrará. Sim, você ainda tem muito que aprender, e o que eu tenho a oferecer não tem limites. Mas não tenha medo, a nossa jornada está apenas começando. Nos despedimos, embora a sensação foi como se ela nunca fosse de fato embora. Antes de ir, por favor, me diga o seu nome. Eu tenho muitos nomes, mas pode me chamar de Sabedoria.
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0: oferecer pra minha querida ouvinte Neidma, acompanhando aí em Recife. Grande abraço. E também quero agradecer a companhia de todos aqui conosco. Sejam bem-vindos e bem-vindas. Estamos aqui na companhia da nossa ouvinte Nícia em Goiânia. Ela disse: Reespelho na Janela é um dos meus programas número um. Amo ouvir. Que bom, Nícia. Fico muito contente de saber disso, viu? 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Tem vários livros disponíveis, entre eles o Espelho na Janela também. Então, dá uma olhadinha lá no nosso site, tem muita coisa boa pra gente e pra presentear os outros também, né? Beijo, Nice! E agora eu vou te presentear com uma canção, uma que você ama.
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E vou aproveitar que temos esse gosto compartilhado. Trinquinato gosta da canção, Anice, eu também. Acho que o Reinaldo, som do PG, meu universo.

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1: Meu universo ao som do PG. Voltaremos em instantes com o áudio do nosso querido Odair.
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3: Muito boa tarde, excelente quarta para vocês. A dona Rita Oliveira disse: Rê, muito frio e chuva por aí? Sim. E ela disse: aqui em Confidente Sul de Minas tá gelado. Que Deus seja louvado pelo rio, pela chuva também. Que profundo, Rê, foi o Espelho na Janela de hoje. Eu gosto muito. Olha que interessante. Parece que vocês estão tocando a minha playlist, porque a programação tá uma bênção todos os dias. Ah, dona Rita, que bom ler um recado assim. E é muito bom ler recado assim e ouvir recados como esse do seu Odair, ó.
4: Oi, oi Renata, boa tarde, tudo bem? Tô assistindo vocês aqui de novo, escutando. Faz tempo, faz anos que eu escuto o programa da Casa Mundial. Ela trabalha num assunto que eu gosto, né? Falar de Deus, né? De ouvir falar de Deus, né? Então, sempre, todo dia tô ouvindo vocês aí, beleza?
3: E fala sério, esses sotaques diferentes, representando diferentes partes do nosso país, isso é bonito demais. Seu Odair, obrigada. Obrigada novamente, Rita. E obrigada, Marileia.
5: Muito obrigada, minha querida. Deus abençoe. Tenho certeza que vai me ajudar muito esse filho. Pois estou passando um processo difícil aqui, mas Jesus está no controle. Confio no Senhor.
3: Amém, Mari. Ela também comentou do Espelho na Janela.
5: Eita, Rei, que mensagem linda essa foi do Espelho na Janela, né? Sobre a sabedoria. Que coisa linda, viu? Que Jesus Cristo te abençoe, te enriquece com muitas e muitas palavras sábias, viu? Você é um amor na vida Rádio Transmundial. Beijo, Rei.
3: Que fofa, né? Beijo pra você, Mari. Calma que tem mais Mari aí na sintonia. Tem a Marilé e tem a Mariana de Cuiabá. Ela disse: Jesus abençoe todas essas maravilhas da RTM, aos ouvintes também. E tem a Maria Angélica de Parnamirim. Ela falou: você pode colocar a música A Força da Minha Vida, com Josué Rodrigues? Posso sim. E ela disse que está ouvindo a melhor rádio do mundo. Eu concordo. O Nilton também está com a digníssima, a linda e amada esposa ouvindo a rádio. Então, também ofereço para eles.

0: A pedido da Maria Angélica, um beijo, querida. E oferecendo também pro pastor Helenildo em Minas, pro seu Eurides Lee, pra dona Rosa aqui de Guarulhos, pro Juvenal e pra Laura. E o pastor Marcos Garcia disse: se não me falha a memória, o programa Espelho na Janela foi feito pro livro, não é? Sim, fizemos os programas e viraram livro e estão disponíveis lá na nossa loja. Tem até promoção levando dois. E ele falou, e o História das Missões também será livro, né? Sim, essa é a intenção. Samuca está lá produzindo todo este conteúdo para que vire livro. Orem por isso, porque é um sonho que logo, logo estará em papel, se tornará realidade. E olha que legal, ele contou que sempre antes de dormir, ele que já baixou no Spotify, os episódios do História das Missões sempre coloca. Muito legal. Tem vários episódios de coisas que nos acompanham, alguns na trajetória vindo para o trabalho, outros voltando, outros no trânsito, outros em casa. É muito legal essa dinâmica, né? E ele contou que achou emocionante algumas histórias. Muito legal, pastor. Que bom saber que a gente está com vocês fazendo companhia. E o pastor Helenildo disse que o amor do nosso Senhor e Salvador esteja presente em tudo. Que salve vocês, libertem e fortaleçam. Ele que está lá nas escolas e nos IPs, a cidade de Lavras, bem conhecida por isso, né? Que legal, pastor. Abração também.
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0: 20 minutos para as 2 da tarde. A nossa playlist está cada vez mais bonita. Olha essa daqui com Gerson Borges, Cristo é Meu, oferecendo a vocês.

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1: Você já conheceu alguma família dividida por anos? Moram sob o mesmo teto, mas não conversam? Compartilham o mesmo sangue, mas vivem distantes no coração? Isso machuca, corrói por dentro e destrói relacionamentos. Reconciliação não é discurso, é vida, é escolha. Está em Cristo na cruz. As Escrituras afirmam que Cristo é a nossa paz com Deus. Ele derrubou os muros que separavam as pessoas e aproximou aqueles que estavam longe. A raiz da divisão entre os seres humanos não está apenas em diferenças políticas, culturais ou econômicas, mas no coração humano. Por isso, Jesus não veio apenas ensinar a paz. Ele se tornou o caminho da paz com Deus, ao morrer na cruz e ressuscitar, reconciliando com o Pai todos os que creem nele. Ao olhar para a história das nações, inclusive das relações entre Brasil e Reino Unido, encontramos contribuições importantes, mas também conflitos, injustiças e interesses egoístas. Essa realidade se repete em todos os povos. Sem transformação do coração, as feridas passam de geração em geração. Somente Cristo trata a raiz do problema, porque somente Ele pagou a dívida do pecado e oferece perdão verdadeiro à raça humana. Existe alguém que você ainda não perdoou? Alguma mágoa que continua ocupando espaço em sua mente e coração? A Bíblia menciona em Apocalipse 7 uma multidão de todas as tribos, povos, línguas e nações adorando, unida, diante do Cordeiro, Cristo Jesus. Essa unidade será perfeita quando Cristo voltar, mas começa agora, na vida daqueles que foram reconciliados com Deus. Há esperança para quem se rende a Jesus. Há perdão para quem se arrepende. Há uma nova família para quem pertence a Cristo. Reconciliação não é discurso, é vida, é escolha. Está em Cristo na cruz. Você quer uma cópia escrita dessa mensagem? Então, acesse o site ruajanos.com.br. Eu vou soletrar: ruajanus.com.br. Até já.
2: Até. Muito obrigada, Janos, pela mensagem de hoje, dia 24 de junho, dia de jogo do Brasil. Dia de a gente receber foto do Trinquinato na formatura de ontem com os alunos. Dia de hoje ele receber uma aluna elogiando tanto o profissionalismo dele como ter acompanhado nessa trajetória. Muito bonito o recado que ele recebeu. Ele disse: Rê, tava ouvindo espelho na janela e veio essa mensagem. Isso é fruto, né, de dedicação e de dependência do Eterno. Isso é muito legal. E eu também tô recebendo uns recados aqui. Olha que coisa mais bonita, ouvinte falando da rádio. Bem-vinda!
3: Oi, Rê, boa tarde. Tomar ousadia de falar que nem os outros ouvintes. Oi, Rê. Como se fosse bem íntima. Eu também amo muito a Transmundial, para mim é a melhor emissora do mundo, porque tem tudo, tudo, tudo. E fico muito feliz, queria agradecer a Deus por essa palavra dessa tarde. E eu gostaria que você me mandasse esse link, né, desse espelho na janela de hoje. E também agradecer a Deus por sua vida, por tudo que você faz. Amo demais, demais, demais essa emissora e a todos vocês. Um abraço.
2: E calma aí que tem um segundo áudio, ó.
3: Eu fiquei tão emocionada que esqueci de me identificar. Eu sou a Eurides, aqui de Campo Grande, Mato Grosso do Sul. Tô preparando um arrozinho com tomate e ovo mexido. Pensa, tá um cheiro maravilhoso.
2: Que lindo.
3: Um
2: querida. Dona Eurides, um beijo pra senhora. Que legal poder ouvir tua voz. Gente, eu amo receber áudio. Já falei, repito. Quando a gente lê a mensagem, é uma coisa. Quando a gente escuta vocês, a gente já imagina. A gente já sabe como é que tá o timbre da voz de cada um. A assinatura sonora de cada um é única, né? Até irmãos gêmeos não têm a mesma voz. Então, poder ouvir vocês falando é muito legal. E Dona Eurides, pode ter essa ousadia, assim, de chamar de Rê, fica à vontade de mandar áudio. Espero que mande mais. E agora eu vou mandar uma canção pra ela, o som da Raquel Novaes.

Evangelho. Essa extraordinária mensagem que revela o magnífico plano de Deus de resgatar todos os que confiam nele. Porque no Evangelho é revelada a justiça de Deus através de Jesus nosso Senhor, que foi entregue à morte por nossas pessoas.

envergonho. Palavras de Paulo e palavras nossas, que assim seja a nossa postura diante da vida, do mundo, dos outros, que ele nos dê santa coragem e ousadia. Eurides, amei tua participação, muito obrigada, agora volta mais vezes. Diz que sim. Um beijo. E o pastor Marcos Garcia gostou de um Mulheres de Esperança que foi apresentado recentemente. Que bom. Sempre que quiserem o link, peçam aqui pra gente, viu? E ele falou que a sogra também gosta muito de ouvir a dona Vera. Então, beijo, Vera, e beijo, Vanessa, esposa querida. E ó que legal, turma. Eu vou embora vendo os palpites da turma. Adoro isso, hein? Leonardo Denilson disse, meu palpite pro jogo de hoje é 2-0 pro Brasil contra a Escócia. Que assim seja, meu querido. A gente ganhando de 1, de 2, de 3, de 4, tá bom demais. Ganhando, a gente tá feliz e bem posicionado pra próxima etapa, né? Meus queridos, beijo no coração de vocês. Eu me despeço deixando um salmo. 147 com o rebanhão. Obrigada demais pela companhia de todos, pela vida junto da nossa. Amanhã, se Deus quiser, a gente se encontra. Beijo, ótima tarde, maravilhoso jogo pra todos. Tchau, tchau.

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13: Iniciamos o programa de hoje com uma pergunta boa feita pelo Everaldo de Goiás. Ele quer saber quem foi Freud e se é verdade que ele era contra a igreja e a ideia de existência de Deus.
14: Muito bem, pergunta aí muito devidamente elaborada pelo Everaldo, né? Freud é uma pessoa muito importante na área do estudo da psicologia contemporânea. Na verdade, o Sigmund Freud era um psicólogo austríaco de origem judaica que conhecia bastante aspectos ligados à religião Ele viveu no século XIX, uma época em que, vamos dizer assim, a religião institucionalizada e muito do comportamento religioso no ambiente europeu trouxe muita decepção e frustração com as pessoas que esperavam mais das igrejas. Então, o que acontece? Com a descoberta de diversos elementos científicos, houve uma espécie de tendência entre os europeus de achar que a religião era uma espécie de subproduto da sociedade humana e não deveria ser levado tão a sério. Então, Freud, de fato, refletindo grande parte da sua época, ele teve uma visão muito negativa da religião, talvez até em função da sua experiência pessoal, né? Freud fundou o que é chamado de psicanálise. A gente não é aqui especialista no assunto e nem convém detalhar tudo isso, mas a ideia básica da psicanálise é a seguinte, que nós temos problemas na nossa vida que são decorrentes do uso incorreto, indevido, fora do padrão da nossa ligação com o princípio do prazer, da libido, da sexualidade humana. E que as relações internas da família estão revestidas desse aspecto, e quando alguma coisa nos atinge de maneira muito difícil e acaba prejudicando o nosso comportamento, isso é um trauma, e esse trauma acaba ficando escondido na pessoa e ela não tem isso na sua consciência. Isso se revela de maneira simbólica, depois aparece por meio de sonhos e outras maneiras simbólicas de abordar a questão. Então, o tratamento que a pessoa dava com base na psicanálise era tentar levar essa pessoa à consciência de enfrentar o seu dilema, o seu trauma e resolver aquela situação. Então, veja, algumas das ideias de Freud, a gente pode dizer que não tem nada necessariamente nem de bíblico nem de antibíblico. É uma perspectiva, uma opinião. Tem até algumas coisas que fazem sentido. No entanto, Freud não conseguiu se alinhar adequadamente com a ideia de Deus em função da sua época. Aí sim vem um descompasso forte, significativo com Freud, quando ele escreveu um livro chamado O Futuro de uma Ilusão, onde ele entendia a religião, né, como um fruto de uma neurose. Agora, nesse aspecto, até os estudiosos de hoje, né, sabem que Freud deve ser visto como ultrapassado, né? Outros psicólogos, como o próprio o Carl von Gustav Jung e outros estudiosos, hoje entendem que a expressão de fé e religiosa é algo completamente compatível com o ser humano, né? Então, a visão dele a respeito de igreja, de Deus, aí certamente está fora do compasso e precisa ser revista, e um cristão não pode se identificar com ela de maneira alguma.
13: Aí fica a dúvida, professor Sayão. Como podemos aceitar uma disciplina vinda de uma pessoa que tem esse tipo de ideias?
14: Pois é, vamos lá conversar sobre essa questão. Veja, por um lado, a gente precisa manter a antena ligada. Por quê? Porque o pressuposto que uma pessoa tem é muito influenciador em toda a sua maneira de agir, de pensar, de conduzir e de avaliar a vida. Então, veja bem, se um sujeito tem uma ideia, alguém que é psicólogo, né, de que qualquer fenômeno religioso é uma coisa que não tem legitimidade em si, que alguém tem uma opção de fé ou crê em Deus porque essa pessoa tem um desequilíbrio emocional, porque essa pessoa tem uma razão puramente financeira para entender isso, ou porque essa pessoa segue uma fé religiosa apenas em função da sua cultura, ele não admite a legitimidade da experiência da fé, toda vez que alguém chegar para ele falando de conflitos ligados em relação à realidade de Deus, essa pessoa vai dizer, ó, isso aí é um parafuso que esse sujeito tem solto, né? A gente tem que dar uma apertada aqui e mostrar para ele que esse negócio de religião não tem sentido nenhum. Mas isso é absolutamente inadequado, indevido. Mas a gente tem que, por outro lado, rejeitando esse ateísmo, esse agnosticismo, esse enfoque equivocado, agora veja bem, preste atenção e não entenda mal o que eu quero dizer. Uma pessoa que é ateu, quando ele faz a conta 2 mais 2, a conta dele dá 4. E a minha também dá 4. Então, a descoberta de verdades objetivas a respeito do mundo não depende da fé ou do pressuposto que a pessoa tem. Se eu tenho uma camisa, né, que causa alergia a um tipo de pele, e se essa camisa foi feita por um evangélico, ou por um ateu, ou por um muçulmano, ou por um católico budista, ela vai dar alergia do mesmo jeito. Então veja bem, às vezes, mesmo um psicólogo ateu, ele pode dizer, olha, é melhor você tomar cuidado com essa substância porque ela faz mal para a saúde. Né? Um médico que não crê em Deus, ele diz para você, ó, não tome esse remédio porque ele vai causar hemorragia. E causa, né? E por quê? Porque a verdade, nesse caso, não depende do ponto de vista particular da pessoa. Então, às vezes, por exemplo, a psicologia freudiana pode observar um momento traumático. Por exemplo, um freudiano vai dizer, olha, a mãe que protege demais o seu filho e acaba facilitando uma relação de distanciamento entre o filho e o pai, ela pode causar problemas para o desenvolvimento emocional dessa pessoa. E aí, ele sendo ateu, né, à toa, sendo cristão, evangélico ou não, aquilo é verificável. Então, a gente precisa o quê? É ter conhecimento bíblico, é ter preparo, ter uma base e saber fazer a distinção. Agora, eu concordo, se a pessoa está confusa, se o orientador não respeita a sua posição e quer imprimir ideias aí particulares, aí é melhor, né, interagir com uma pessoa que tenha esse respeito e que tenha uma sintonia de fé, onde a coisa fica mais fácil.
13: A Regina de Blumenau, Santa Catarina, quer saber se é verdade que para Freud não existe pecado. Como podemos consultar um psicólogo quando ele não aceita a ideia de pecado tão clara na Bíblia? E o pior, como podem existir psicólogos cristãos, professor?
14: Vamos lá. Olha, eu acho difícil, André, a gente admitir, né? A pergunta aí da Regina lá de Blumenau, ela é a pergunta, acho que mais chave, assim, que está na cabeça de grande parte do pessoal aí. É um pecado não responder essa pergunta, né? Como é que a gente deve entender? Acho que não há nenhuma linha de psicologia que não entenda que nós cometemos erros, falhas, equívocos. Todo mundo vai dizer, olha, não é por aí. Se você conversar com um psicólogo, ele vai dizer para você, olha, eu acho que esse caminho que você está tomando não é a melhor opção. Quer dizer, ele fala a coisa de maneira light, ele vai tentando, vamos dizer assim, desarmar a autodefesa das pessoas quando elas são criticadas. Né? Se a pessoa diz assim, olha, eu não estou conseguindo aprender alemão, você diz, mas você é burro, hein? Aí a pessoa, como assim? Né? Já ninguém quer ouvir esse tipo de coisa, né? Aí a pessoa diz, ó, talvez você poderia estudar uma hora a mais, né? Você estuda de manhã ou à noite? Ó, de manhã você aprende mais rápido. Então, se você fala de uma outra forma, a coisa muda. Então, na minha opinião, na verdade, todas as linhas psicológicas, melhor falando, entendem que existe fragilidade. O problema talvez seja outro, André, é que o conceito bíblico de pecado envolve a ideia de que você está cometendo um erro no sentido mais absoluto da palavra. Você está fazendo algo contra Deus, contra aquele que é a referência máxima do universo e perante quem você vai prestar contas. E aí surge talvez uma divisão entre aquilo que a gente pode chamar de psicólogos humanistas, que muitas vezes dizem assim, olha, o importante é que você não cometa um erro perante a sociedade e não cometa um erro perante você mesmo. Então, por exemplo, a pessoa tem uma determinada conduta X, né? E essa conduta parece anormal, uma anomalia. Ele gosta, por exemplo, de abraçar o guarda-roupa, né? Ele quer namorar com o guarda-roupa. Pouca gente vai achar que namorar com o guarda-roupa é um comportamento adequado. Mas alguém pode dizer, olha, se você se sente bem assim, se o guarda-roupa não te incomoda, se o guarda-roupa corresponde ao seu amor, se você está feliz assim, continue com o seu namoro, né? E que vocês vivam felizes para sempre. Mas convenhamos, isso não faz sentido. E de maneira semelhante, as pessoas às vezes simplesmente, eu diria, dão um analgésico para o indivíduo, para ele se sentir confortado com a sua maneira de viver, que não é adequada. Agora, a Bíblia tem uma postura diferente. Ela nos permite ir além de nós mesmos. Você não precisa ficar restrito às suas limitações. Então, muito da psicologia humanista, ela não desafia a pessoa a, de fato, melhorar e ir além de si mesmo. Ela diz, ó, não tem jeito, o ser humano é isso mesmo. E a Bíblia, por meio da fé, por meio da esperança em Deus, ela diz, olha, você pisou na bola assim. Você não está com nada. Você fez um absurdo. Mesmo assim, Deus ama você e pode te ajudar. Vamos sair dessa? Então, com essa confrontação do pecado, ela no fundo é saudável. É como espremer o pus da ferida. Dói na hora, mas depois a pessoa sara legal. Aí que eu acho que o pessoal precisava ouvir um pouquinho mais a sabedoria do Evangelho, porque em relação a isso, não tem para ninguém.
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8: Uma ótima tarde para você que acompanha a programação da RTM Brasil, depois do nosso querido professor Luiz Saião. Tô chegando para te fazer companhia até às 19h. Hoje é uma quarta-feira, dia 24 de junho de 2026. Estamos chegando para mais um encontro, eu, você, você e eu. Para você que não me conhece, muito prazer. Eu sou o Cacá Rodrigues e até às 19h a responsabilidade da audiência da RTM Brasil é completamente minha. E claro que eu quero contar nesta quarta-feira, como acontece em todos os dias, com a sua participação através do nosso WhatsApp 11974181456. Você pode enviar aquela mensagem de texto. Agora, se você quiser colocar o tostão da sua voz aqui na programação da RTM, você pode gravar uma mensagem em áudio com no máximo 45 segundos. Tá combinado? Boa tarde para você que tá em casa, boa tarde para você que tá trabalhando, uma ótima tarde para você que me dá aquela carona para lá de especial, aí no seu táxi, na van, no ônibus, no caminhão, no trator, motorista de aplicativo, muito obrigado pela carona. Para você que está sintonizado conosco através de uma rádio afiliada, muito obrigado pela sintonia. Para você que está conectado através do aplicativo da RTM Brasil, que você pode baixar gratuitamente na loja virtual, tanto para o sistema iOS quanto para o sistema Android. Boa tarde também para você que está conectado conosco através do nosso site rtmbrasil.org.br. 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Uma ótima tarde para você, agora são 2h16. Por isso, eu quero que você aumente o volume do rádio, porque eu prometo que até o finalzinho do meu horário, eu vou fazer de tudo para que você não sinta o tempo passar.
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8: Ó, e para essa experiência ficar realmente muito melhor, eu quero contar aqui com a sua presença. Eu quero contar, claro, com a sua participação.
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8: Ó, antes de eu tocar a primeira música aqui do meu horário, hoje o horário vai ser um pouquinho diferente. Nós vamos antecipar alguns programas vão entrar depois, porque hoje às 16h nós teremos uma entrevista muito legal com o querido Vavá Rodrigues e o convidado. Já já eu trago para você todas essas informações. É um convidado internacional, a Rádio Transmundial, a RTM Brasil, ela tá chique demais. Então, daqui a pouquinho, a partir das 16h, nós teremos uma entrevista especial e eu quero convidar você para participar com a gente. Então, por isso, o programa Pensando Verde, que sempre vai ao ar às 16h, hoje vai ao ar às 15h45, tá bom? E a nossa leitura do presente diário será por volta das 5h10. Então, alguns programas foram alterados por causa dessa entrevista, gente, realmente incrível que o Vavá fez. E daqui a pouquinho, entrevista em áudio e vídeo que você vai conferir aqui na programação da RTM Brasil. Agora são 2h18. Uma ótima tarde para você.
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8: Eu quero começar a tarde de quarta-feira, dia de jogo da seleção brasileira, com esse pique, com essa alegria, com a banda Templo Soul. Teu amor não falha. Ó, que legal. Essa música é muito boa. É para agitar essa tarde fria que acontece aqui em São Paulo. Neste momento, termômetros marcam 13 graus.

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Ó, eu vou estar por lá, hein? Vou trazer entrevistas exclusivas aqui para a programação da RTM. E eles marcam presença nesta edição do Prós e Canto 2026. Tigres de Bengala, Mente e Coração. Agora são 2h25. Uma ótima tarde pra você. Bom demais ter você com a gente. Obrigadão, hein, pelo carinho, pela amizade.

0: Que legal essa música, Tigres de Bengala, aqui na programação da RTM Brasil, para todo mundo ouvir, mente e coração. Gente, eu falei que logo mais, às 16h, nós teremos uma entrevista realmente incrível. O Vavá Rodrigues, ele vai bater um papo com Wayne Edmunds, ele que é cantor, compositor, produtor musical norte-americano. O Vavá preparou uma entrevista muito legal e eu quero convidar você para logo mais, às 16h, para que você acompanhe essa entrevista. Gente, uma entrevista realmente incrível, de um cara muito legal, um cara muito envolvido com a questão musical, e ele vai trazer informações, detalhes, e também tocaremos uma das músicas que ele produziu, que ele compôs e que muita gente conhece. Então, daqui a pouquinho, a partir das 16h, nós teremos uma entrevista super especial com o nosso querido Vavá Rodrigues e com o produtor norte-americano, musical norte-americano, o Wayne Edmunds. Então, daqui a pouquinho, a partir das 16h.
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0: Agora são 2:32. Uma ótima tarde para você. Gente, ó, daqui a pouquinho nós teremos mais um episódio do programa Correndo para Vencer. E como eu tenho falado diariamente com você, meu amigo, com você, amigo ouvinte, que o programa Correndo para Vencer é um programa que tem ajudado tanta gente a caminhar com Cristo, tem ajudado tanta gente a caminhar nessa questão de caminho de qualidade, né? Como é que deve ser a caminhada cristã? E o Correndo para Vencer tem ajudado tanta gente, recebemos tantos depoimentos. Para você ter uma ideia, o programa Correndo para Vencer é um dos programas mais baixados aqui pelo nosso site da RTM Brasil e também um dos mais ouvidos. Por isso que eu faço questão de perguntar para você o que você acha do programa Correndo para Vencer. Como é que esse programa tem ajudado você no seu dia a dia, na sua corrida cristã, na sua corrida com Cristo? Gente, é muito legal a sua participação, porque todas essas mensagens que nós recebemos, elas são encaminhadas para o pessoal do Ministério da Igreja Mude, que é o ministério responsável pelo programa Correndo para Vencer. E você sabe que o propósito desse programa é ajudar você, meu amigo, ajudar você, minha amiga ouvinte, a encontrar e seguir o mapa de Deus que te levará a vencer na corrida da sua vida. E o episódio de hoje nós vamos conferir a terceira parte do tema Confiabilidade da Bíblia. É a terceira parte deste tema, Confiabilidade da Bíblia. Agora, você sabe que tem muita gente que fala assim: será que a Bíblia é historicamente confiável? Muitos estudiosos céticos dizem que não, até surgirem novas descobertas que provem o contrário. E sabe qual é a conclusão de tudo isso? É que você, ouvinte RTM, você pode confiar. Com todas as suas forças, você pode confiar neste livro, né? Então, eu queria aqui a sua participação hoje, quarta-feira, dia 24 de junho de 2026. Hoje eu quero receber a sua mensagem em texto falando do programa Correndo para Vencer, principalmente neste tema tão importante que é a confiabilidade da Bíblia. Você confia na Bíblia 100%? Hã? Muitas pessoas fazem essa pergunta, mas você confia neste livro? Um livro que já tem tantos anos e que foi escrito por várias pessoas? E a minha resposta é: confio 100%. E você?

0: a confiabilidade da Bíblia, né? Participe conosco, envie a sua mensagem através do nosso WhatsApp 11 974 181 456. Eu vou repetir para você, ó, 11 974 181 456. Você vai mandar a sua mensagem, e se você quiser falar como o programa Correndo para Vencer tem ajudado você no seu dia a dia, também fique à vontade. Mas o episódio de hoje é A Confiabilidade da Bíblia, parte 3.
1: Corramos com perseverança a corrida marcada para nós, com os olhos fixos em Jesus, o líder e aperfeiçoador de nossa fé. Será que a Bíblia é historicamente confiável? Muitos estudiosos céticos dizem que não, até surgirem novas descobertas que provem o contrário. A conclusão? Você pode confiar neste livro. Correr a corrida da vida exige um guia confiável. Hoje vamos explorar por que a Bíblia é confiável, tanto em termos históricos quanto em verdade espiritual. Saiba mais em instantes. Produzido pela Igreja Moody em Chicago, você ouve Correndo para Vencer, com o Dr. Erwin Lutzer e sua clareza no ensino bíblico que nos ajuda a cruzar a linha de chegada. Estamos na série chamada 7 Razões por que você pode confiar na Bíblia. Hoje, voltamos a pensar na confiabilidade da Bíblia, que é a segunda razão para crermos nela. Ouça agora o pastor Paulo Biasi.
2: Meu amigo, você entende como é importante acreditarmos e estarmos convencidos de que, se todos os fatos fossem conhecidos, teríamos em mão um livro muito, muito confiável? É assim a palavra de Deus. Concluo com mais uma citação dessa publicação que alguns, com certa ingenuidade, consideram um verdadeiro tesouro de sabedoria teológica. A revista Time. Poucos estudiosos acreditam que milagres como a sarça ardente de Moisés ou a ressurreição de Jesus sejam comprovados cientificamente algum dia. Essa é a revista Time. Eu não entendo por que escreveram isso. Porque, se me permitem dizer, é uma tolice tentar comprovar essas coisas cientificamente. O método científico depende de observação, coleta de dados e experimentos repetidos. Uma hipótese é formulada e depois testada. Assim, não somente a ressurreição de Jesus Cristo e a sarça ardente, que não poderão ser cientificamente comprovadas, mas posso afirmar com certeza absoluta que nem a existência de Napoleão pode ser comprovada cientificamente. Não existe como comprovar cientificamente os eventos históricos. A investigação científica envolve conseguir reproduzir os eventos em experimentos repetidos. Isso fica claro. Mas eles podem ser historicamente comprovados, porque as evidências manuscritas que comprovam o Novo Testamento são fortes além de qualquer dúvida quando comparadas com todos os outros manuscritos encontrados sobre a literatura antiga, seja sobre os escritos de Platão, os da história grega ou de qualquer outra. Agora, eu tenho dois pontos para concluir esta mensagem. Primeiro, a Bíblia apresenta provas suficientes para quem está aberto para a possibilidade de crer. Ela apresenta evidências suficientes para quem admite poder chegar a crer. Mas elas são insuficientes para quem já resolveu que não vai acreditar nela. Nós já tínhamos deixado esse ponto claro antes. Se você está nos ouvindo hoje de braços cruzados e pensando aí com você mesmo, quer saber? Eu sou cético mesmo. Então, não vou ser eu que vou conseguir convencer você do contrário. Se você quiser evidências de alguns patriarcas, já vimos que não é possível comprová-las. Nenhuma inscrição foi encontrada, eu não consigo convencê-lo. Então, aproveite esse seu ceticismo. Mas, se você se aproximar da Bíblia pensando assim, olha, eu não sei se ela é a palavra de Deus ou não, mas eu vou ler, pedindo para Deus me mostrar sobre Cristo, porque estou aberto para essa possibilidade de Deus ter nos falado. Se você pensar assim, então você encontrará muitas provas, muitas evidências. Sabe, às vezes nos lembramos do discípulo Tomé, que demorou para crer na ressurreição, e ele disse: não acreditarei se não vir as marcas dos pregos em suas mãos, e não puser meus dedos nela e minha mão na marca em seu lado. E então Jesus entrou sem abrir as portas, porque estavam trancadas, e disse a Tomé: ponha seu dedo aqui e veja minhas mãos. Ponha sua mão na marca em meu lado. Não seja incrédulo, creia. Tomé então exclamou: meu Senhor e meu Deus. Vejam que os discípulos não eram pescadores ingênuos que acreditavam em qualquer coisa. Eram homens de mente firme. Eles queriam evidências. Graças a Deus que, pelo menos, Tomé foi honesto com as suas dúvidas. Ele foi um duvidoso que estava disposto a crer se as provas existissem. E Jesus, muito gentilmente, lhe apresentou as provas e disse: aqui está. E ele confessou: eu creio. E a propósito, o nome do Tomé está na Bíblia. Imagino que todos gostaríamos de ter os nossos nomes lá, mas eles estão lá no versículo 29 do capítulo 20 do Evangelho de João. Bem-aventurado aquele que não viu e creu. Então, existem evidências suficientes para quem está aberto à fé, mas não para quem diz: não vou crer e ponto final. Se nós tivéssemos 100% de provas, não precisaríamos ter a fé. É preciso ter fé, mas uma fé racional e inteligente, coerente e embasada em boas evidências, mas não absoluta a ponto de convencer quem já decidiu que não vai crer. Em segundo lugar, quem dá o passo final de confiar em Cristo, iniciando um relacionamento pessoal com Ele, é porque recebeu o dom da fé que Deus concede. O que quero dizer com esse pessoal? Imagino que fosse possível voltar 2000 anos e subir no Monte Calvário para assistir Jesus morrer, ou que descobrissem uma evidência arqueológica provando que Jesus morreu numa cruz e até mostrando a placa escrita na cruz em que ele morreu. Imagine que isso fosse encontrado. Você acha que os céticos iriam crer em Cristo? Não, eles só diriam que acreditam que Jesus foi crucificado. Eles não creriam que ele foi crucificado por nossos pecados. Entende? Para crer que Jesus foi crucificado por nossos pecados, para crer pessoalmente, é preciso, na verdade, uma ação do Espírito Santo. Jesus disse: ninguém pode vir a mim se não for atraído pelo Espírito. É um milagre de Deus. Talvez você esteja pensando: mas se é milagre de Deus, para que pregar? Por que não simplesmente deixar Deus fazer seus milagres? É porque Deus pode operar um milagre na pregação. Vou contar uma história que já contei algumas vezes em diversas reuniões da igreja. Já que tem várias versões dela circulando aqui, agora você vai ouvir a original. Neste semestre, eu ensino homilética na Trinity International University. Um dia, eu procurava como mostrar aos alunos que Deus nos ressuscitou quando estávamos mortos nas transgressões e pecados. E se Deus não ressuscita os mortos no sentido espiritual, a pregação é inútil. Então, decidi levá-los num cemitério. Eu não sabia onde ficava o cemitério e fui procurar pelo bairro. Estacionei o carro. Resumindo a história, perguntei para uma mulher que saía de um restaurante: você sabe me dizer onde fica o cemitério? Ela respondeu: não acredito que você perguntou. Estávamos falando sobre ele. Aí um homem saiu do restaurante e ela disse: ele é o zelador do cemitério. Foi uma daquelas pequenas coisas que às vezes Deus faz para mostrar que estamos no caminho certo. Então eu disse para ele: é que eu ensino aqui perto, na Trinity, e gostaria de levar a minha turma ao cemitério. Perguntei: onde fica esse cemitério? Ele respondeu: se você seguisse por mais 2 quarteirões, já teria encontrado. E ele me explicou onde estacionar e disse que o cemitério ficaria aberto para minha aula. Então, no dia que eu havia escolhido, depois de lecionar por um tempo, eu pedi para os alunos guardarem os livros e disse que visitaríamos o cemitério. Expliquei como chegar lá. Eles foram, se reuniram e paramos em um túmulo com uma lápide de mais ou menos 1,20 m que informava que ali estavam enterrados o Jonathan e a sua esposa Adriane. Se não me engano, eram esses os nomes. Eu me lembro que eles morreram em 1912. E ali eu li o texto da Bíblia que diz que estávamos mortos em transgressões e pecados e que Deus soberanamente nos fez viver. Em seguida, li o trecho de Ezequiel, capítulo 37, versículo 4, onde Deus diz: profetize a esses ossos e diga: ossos secos, ouçam a palavra do Senhor. Então eu chamei o Thomas e disse: Thomas, pregue para a Adriane e o Jonathan, dizendo que chegou a manhã da ressurreição e que já é hora de se levantarem. Eu o encarei, mas realmente ele não quis fazer. Ele apenas me olhou de volta como quem pensa: você não pode estar falando sério. Então eu disse: está bem. Se você não vai pregar, eu vou. E fui lá e gritei: Jonathan e Adriane, levantem-se. É manhã de ressurreição. E então fiz uma pausa. Ainda bem que nada aconteceu. Aí eu disse para os alunos: sabem qual é o problema? Eles não conseguem me ouvir. É este o problema. Então eu gritei ainda mais alto: Jonathan e Adriane, acordem, é manhã de ressurreição. Gritei com toda a minha força. Esperei, mas não houve ressurreição. Então perguntei aos alunos: como vocês acham que eu me senti fazendo isso? Bem idiota, né? Me senti mesmo. O Thomas nem quis participar. E eu disse: é assim quando pregamos o evangelho. Parece que estamos fazendo algo completamente tolo, se não fosse pelo fato de Deus poder operar uma ressurreição pela sua graça. Então eu li o restante de Ezequiel 37, onde, depois de Ezequiel profetizar aos ossos secos, Deus os revestiu de carne e soprou vida neles para viverem. Quem sabe tem alguém nos ouvindo com o coração preparado para crer, porque Deus já vem agindo em sua vida. Pode ser por isso que você se sente tão culpado e tão afastado de Deus, por não saber a quem procurar. Quero que você entenda que agora mesmo, neste momento, Deus pode lhe dar vida nova se você disser: sim, eu creio. E se você disser isso e for salvo, é porque foi um presente de Deus. Sim, um presente dele. O evangelho é isso. Poderíamos debater por horas sobre a confiabilidade da Bíblia. Mas mesmo depois de eu apresentar todas as evidências, você poderia ir embora. Mas o que é realmente importante é você vir a Deus com o coração faminto, disposto a crer e lhe dizer: Senhor, eu desejo crer, crer em Cristo que morreu por nós. E se você quer crer em Cristo, creia agora e seja salvo.
1: Você ouviu o pastor Paulo Biasi concluindo A Confiabilidade da Bíblia, a terceira de 8 mensagens na série do pastor Lutzer, chamada 7 Razões Porque Você Pode Confiar na Bíblia. Nos acompanhe no próximo programa, quando veremos as previsões da Bíblia. O propósito de Correndo para Vencer é ajudar você a compreender a Palavra de Deus como o mapa para a sua corrida nesta vida. Eu sou Héctor Nóbrega e Correndo para Vencer é um ministério da Igreja Mude em Chicago.
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0: Agora são 2:50. Que aprendizado tivemos hoje no programa Correndo para Vencer, hein? Que demais! E aí, o que você achou do programa de hoje? Mande a sua mensagem de texto através do nosso WhatsApp 11 97 418 1456. Deixa eu agradecer aqui a participação da nossa querida Edileuza. Ela está no Rio Grande do Norte. Ela falou o seguinte: Cacá, aqui em Natal temos sol, nuvem. E tá com quanto a temperatura? Ela não falou, mas falou que tá com sol. Tá uma temperatura gostosa. E ela falou que o placar de hoje, do jogo da seleção brasileira, será 2-1 para o Brasil. Oh, Edileuza, obrigado aqui pela participação. Um beijo pra você. Bom demais ter você participando aqui com a gente. Um beijão. Obrigado, Edileuza. Alô, pessoal do Rio Grande do Norte. Um grande abraço. Mais uma participação também do Rio Grande do Norte. Desta vez é de Macau. A nossa querida Magnólia. Oi, Magnólia. Boa tarde.
4: Ah, Cacau Rodrigues. Aqui é Magnólia, professora aposentada, Assembleia de Deus, Macau, Rio Grande do Norte. Ah. Cacá, como tá frio, né, aí?
0: Tá, 12
4: e
0: graus.
4: E aqui tá quente, quente. Ah, é? Eu creio que não tá menos de que é 27 graus.
0: 27?
4: E quando tá assim, desse total de grau pra frente.
0: Meu Deus.
4: Que Deus abençoe você, a sua família, os ouvintes todos que fazem essa grande e maravilhosa rádio.
0: Obrigado, querido.
4: É possível você enviar um louvor... É colocar dentro do possível aí.
0: Um louvor? Qual?
4: Vou dizer o nome do louvor, viu? Agora.
0: Então diga, diga.
4: Cadê o senhor?
0: Ih, esqueceu?
4: Você vai lembrar. O louvor é A Força da Minha Vida, com Josué Rodrigues, tá bom?
0: Tá bom.
4: Rapaz, senhor, boa tarde.
0: Boa tarde. Obrigado pela participação, um beijo pra você. Josué Rodrigues, aqui na RTM Brasil, A Força da Minha Vida.

0: Agora são 2h56, RTM Brasil, para todo mundo ouvir. Josué Rodrigues, especialmente para a nossa querida Magnólia, de Macau, Rio Grande do Norte.
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0: E a gente começa com o destaque nacional. A Prefeitura de São Paulo lançou o aplicativo Smart Sampa Cidadão, que permite à população ajudar no combate ao crime usando a câmera do celular para identificar veículos roubados, furtados, clonados ou com outras restrições. O aplicativo é gratuito e está disponível para celulares Android e iPhone. Após o cadastro, basta apontar a câmera para a placa do veículo. Caso seja detectada alguma irregularidade, a informação é enviada para a central Smart Sampa, que faz as verificações e aciona as forças de segurança. Segundo a prefeitura, o sistema protege a identidade do usuário e não revela detalhes da ocorrência. A iniciativa amplia a atuação do programa Smart Sampa, que já conta com mais de 50 mil câmeras inteligentes espalhadas pela capital paulista. Agora vamos para o destaque internacional. A França confirmou hoje o primeiro caso de ebola relacionada ao atual surto da doença. O paciente, que retornou da República Democrática do Congo, está internado, isolado e em estado estável. As autoridades de saúde monitoram pessoas que tiveram contato com o paciente. Segundo a Organização Mundial da Saúde, o surto no Congo já registrou mais de 1.000 casos e 267 mortes. Apesar da confirmação, o risco para a população europeia é considerado baixo.
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0: Giro do Esporte, sempre com a nossa querida Karina Joubert. Karina, que já está a postos. Tudo bem, Karina?
2: Tudo bem, e você?
0: Tudo bem, graças a Deus. Destaques esportivos, Karina.
2: Hoje é dia de definições na Copa do Mundo de 2026. Ah. Pelo Grupo B, às 16h, Canadá e Suíça fazem confronto direto pela liderança da chave. As duas seleções têm 4 pontos e dependem apenas de si para avançar às oitavas de final. No mesmo horário, Bósnia e Catar entram em campo precisando vencer para manter vivo o sonho da classificação. Pelo Grupo C, às 19h, o Brasil enfrenta a Escócia em Miami. A seleção brasileira busca a liderança do grupo e pode contar com Neymar no banco de reservas após recuperação de lesão. Já Rafinha está fora da partida. No mesmo horário, Marrocos encara o Haiti e também luta pela primeira colocação da chave. Fechando a rodada, às 22h, o México, já classificado e garantido na liderança do Grupo A, recebe a República Tcheca. Também, às 10, a África do Sul e a Coreia do Sul fazem um duelo decisivo valendo vaga na próxima fase da Copa do Mundo.
0: Obrigado, Karina. Então você volta amanhã trazendo mais informações e o seu palpite para hoje, Karina, para o placar entre Brasil e Escócia.
2: Eu acho que vai ser 2-1.
0: 2-1 para o Brasil. Marrocos e Haiti.
2: 1-1.
0: 1-1? Essa tá confiante, como diz a minha filhinha de 9 anos, a Mafê. Pai, tem que acreditar, tem que ter otimismo. Então a Karina está sendo otimista. Obrigado, Karina. Amanhã você volta com mais informações com fontes G1, CNN Brasil e Globo Esporte. Estes foram os destaques da hora.
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5: Agora são 3:04, uma ótima tarde para você, bom demais ter você com a gente aqui na programação da RTM Brasil. Gente, quero lembrar para você, meu amigo, para você, amigo ouvinte, para você que não me conhece, muito prazer. Eu sou o Cacá Rodrigues e até às 19h estou por aqui. É a responsabilidade da audiência toda minha. E claro que com a sua participação o programa fica muito melhor, o programa fica muito mais gostoso. E daqui a pouquinho, às 16h, nós teremos uma entrevista muito legal. O Vavá Rodrigues conversou com o Wayne Edmunds, ele que é cantor, compositor, produtor musical norte-americano. Eles falaram de tudo um pouco, carreira, música, vida cristã, composição. Gente, tá uma entrevista muito legal. Então, logo mais, às 16h, eu convido você para acompanhar essa entrevista e participar conosco através do nosso WhatsApp 11974181456. E como é que você tá? Tá tudo bem? Tá na correria? Você sabe que no dia do jogo do Brasil é uma correria. E como eu tô por aqui até às 19h, na hora que eu sair da rádio, é a hora que começa o jogo da seleção, né? Então, fica tudo vazio, né? Os ônibus ficam vazios, muita gente já tá em casa, algumas pessoas se encontram em certos locais, enfim, mas a expectativa, né, do jogo da seleção tá muito grande. E aproveitando que nós já estamos nesse clima de Copa do Mundo, eu quero saber a sua opinião. Quanto é que você acha que vai ser o jogo de hoje entre Brasil e Escócia, hein? Me conta. Você acha que o Brasil ganha, que o Brasil perde? Você acha que vai empatar? Ou você não é muito chegada a jogo de futebol, não é muito chegada à Copa do Mundo? Mas se você for, participe conosco e me diga. Qual o placar que você acha que vai ser hoje do jogo entre Brasil e Escócia? São 3:06. Está chegando o nosso querido o programa Pecados e Pecadinhos do Dr. Russell Shedd. 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
7: Agora vamos falar sobre o silêncio, sobre a realidade da ira de Deus. Deus deu seu Filho unigênito para servir a pecadores como sacrifício para propiciação de pecados e assim redimir os réus da ira vindoura. Pela fé, o pecador que se entrega ao Senhor confessando e abandonando seus pecados será salvo da ira de Deus. Paulo explica essa transação da seguinte maneira: como agora fomos justificados por seu sangue, muito mais ainda, por meio dele, seremos salvos da ira de Deus. Romanos 5:9. A palavra que João usa para se referir a essa ira é perecer, em João 3:16. Paulo informa seus leitores em Tessalônica que quando o Senhor for revelado lá dos céus, com seus anjos poderosos em meio de chamas flamejantes, ele punirá os que não conhecem a Deus e os que não obedecem ao Evangelho de nosso Senhor Jesus. Eles sofrerão a pena de destruição eterna, a separação da presença do Senhor e da majestade do seu poder, 2 Tessalonicenses 1, 7 a 9. Em Romanos 6:23, o apóstolo Paulo ensina que o salário do pecado é a morte. João chama essa morte distinta da morte física, da segunda morte, Apocalipse 20, versículo 6. Mas o que está envolvido nessa ira divina? 7 vezes Jesus usou a palavra inferno, em grego Gehenna, no Evangelho de Mateus para advertir seus ouvintes do castigo eterno daqueles que se perdem. 3 vezes no Sermão do Monte, Mateus 5:22, 29 e 30. Em Mateus 10:28 ele fala do perigo de ser condenado, corpo e alma, ao inferno. Jesus continua advertindo seus ouvintes, afirmando: e se o seu olho o fizer tropeçar, arranque-o e jogue-o fora. É melhor entrar na vida com um só olho do que, tendo os dois olhos, ser lançado no fogo do inferno. Mateus 18:9. Desafiou os mestres da lei que, uma vez conseguindo um convertido, o tornavam duas vezes mais filho do inferno do que vocês. Mateus 23:15. Falando para os fariseus e mestres da lei, Jesus disse: como vocês escaparão da condenação do inferno? Mateus 23:33. Na parábola sobre o julgamento das nações, Jesus disse: o que vocês deixaram de fazer a alguns desses pequeninos, também a mim deixaram de fazê-lo. E estes vão para o castigo eterno, mas os justos para a vida eterna. Mateus 25:45-46. Em Marcos, Jesus fala do fogo que não se apaga. Capítulo 9:44, 45, 46. Lucas cita a advertência de Jesus: mas eu lhes mostrarei a quem vocês devem temer. Temam aquele que, depois de matar o corpo, tem poder para lançar no inferno. Lucas 12, versículo 5. Esse lugar é descrito no Apocalipse assim: o diabo, que enganava, foi lançado no lago de fogo que arde com enxofre, onde haviam sido lançados a besta e o falso profeta. Eles serão atormentados dia e noite para todo sempre. 20, versículo 10.
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7: Uma grande multidão nos céus exclama sobre o destino da grande prostituta que corrompia a terra com a sua prostituição. Aleluia! A fumaça que dela vem sobe para todo sempre. Apocalipse 19, versículo 3. Sobre a futura condição dos santos se pronuncia: felizes e santos os que participam da primeira ressurreição. A segunda morte não tem poder sobre eles. Apocalipse 20, versículo 6. A segunda morte refere ao inferno, o destino dos que não aceitaram o convite do Salvador a confiar nele e se submeter à sua autoridade. Todos os crentes devem meditar seriamente sobre o trecho de Hebreus citado em seguida. Quem rejeitava a lei de Moisés morria sem misericórdia pelo depoimento de duas ou três testemunhas. Quão mais severo castigo julgam vocês merece aquele que pisou aos pés o Filho de Deus, profanou o sangue da aliança pelo qual ele foi santificado e insultou o Espírito da Graça? Pois conhecemos aquele que disse: a mim pertence a vingança, eu retribuirei, e outra vez o Senhor julgará o seu povo. E terrível coisa é cair nas mãos do Deus vivo. Hebreus 10:28-31. O pavor que a ira de Deus e do Cordeiro provoca se descreve desta maneira: então os reis da terra, os príncipes, os generais, os ricos, os poderosos, todos escravos e livres, esconderam-se em cavernas e entre as rochas das montanhas. Eles gritavam às montanhas e às rochas: caiam sobre nós e escondam-nos da face daquele que está sentado no trono e da ira do Cordeiro, pois chegou o grande dia da ira deles, e quem poderá suportar? Apocalipse 6:15-17.
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7: O pecado raramente confessado se comete com o silêncio diante da terrível e temível ira de Deus, que descerá sobre todos que não aproveitaram a oferta da salvação gratuita providenciada na cruz. Não seria culpado qualquer residente que acorda numa casa que pegou fogo, mas sai sem levantar sua voz para despertar a todos os que enfrentam a morte horrível de serem queimados vivos? Muitos no mundo hoje vivem sem qualquer consciência de estarem destinados por Deus para o inferno. Ignorância culpável da humanidade deve ser combatida com advertências à altura do perigo. A omissão de teólogos, de pastores, de cristãos evangélicos em geral, confirma a suspeita que a confiança no ensino das Escrituras se enfraqueceu quase inteiramente. Aqui o pecado revela falta de fé do crente nas palavras de Cristo e dos apóstolos. A necessidade de conscientizar os membros da igreja que a ira de Deus é real. Romanos 1, 18 a 21. Que o castigo eterno do inferno é literal. Essa responsabilidade paira sobre a cabeça dos que lideram as igrejas. Mas todos os membros precisam crer que as afirmações na palavra são verdadeiras. Onde há falta de confiança na palavra de Deus, não se pode esperar que haverá uma motivação para avisar os perdidos de um futuro infinitamente pior do que um assalto ou descoberta de câncer espalhado no corpo.
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7: Muitos irmãos têm questionado por que a ira e castigo de Deus seriam tão severas. A melhor explicação deve ser a glória de Deus, um ser tão bondoso e glorioso que a rejeição de sua palavra, o insulto tão vergonhoso de sua pessoa, a rebelião tão injusta contra o seu governo, que a reação de Deus não poderia ser outra do que aquela que as Escrituras descrevem. Paulo em Romanos dá respaldo para a doutrina ortodoxa milenar que descrevemos. E se Deus, querendo mostrar a sua ira e tornar conhecido o seu poder, suportou com grande paciência os vasos da sua ira preparados para a destruição, que dizer se ele fez isto para tornar conhecidas as riquezas da sua glória aos vasos da sua misericórdia, que preparou de antemão para a glória, ou seja, a nós, a quem também chamou, não apenas dentre os judeus, mas também dentre os gentios. Romanos 9, 22 a 23.
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7: O silêncio do crente sobre a doutrina da ira de Deus parece tão culpável como o indivíduo que, sabendo que o prédio em que o amigo mora está prestes a cair, deixa de avisar os residentes porque tem receio de lhe avisar. Merece condenação. Quem sabe de um desastre iminente, mas esconde essa informação pelo silêncio, não passa de uma pessoa que não se importa com o sofrimento dos próximos. Jesus comparou com os religiosos dos seus dias que passaram de lado do meio morto na parábola do bom samaritano em Lucas 10. O mandamento que nos obriga a amar nosso próximo é semelhante ao primeiro que exige amor pelo Senhor acima de todas as coisas. Os primeiros mandamentos formam a principal obrigação que Deus impõe sobre o homem, mas é impossível que o pecador cumpra essa obrigação sem fé salvadora. O Espírito Santo precisa derramar o amor de Deus nos corações dos regenerados pelo seu poder. Romanos 5, 5. Lucas reporta uma conversa que Jesus teve com os judeus que não entenderam por que alguns galileus que Pilatos escolheu para representar o povo foram mortos e seu sangue misturado com os sacrifícios deles. Perguntaram, eles não foram mais culpados do que os que escaparam esse horrível castigo? Jesus comentou: eu lhes digo que não. Mas se não se arrependerem, todos vocês também perecerão. Lucas 13, versículo 3. O mestre queria dizer com isso que, sendo todos pecadores, o juízo de Deus cairá sobre todos que não têm Jesus Cristo como seu substituto, tomando sobre si mesmo os pecados do seu povo. É a mensagem gloriosa de Isaías 53. Todos nós, tal qual ovelhas, nos desviamos. Cada um de nós se voltou para o seu próprio caminho, e o Senhor fez cair sobre ele a iniquidade de todos nós. Isaías 53, 6. Quem é sábio e entendido entre os homens, se não for aquele que se assegura da salvação eterna pela fé no Senhor Jesus? Quem crê no Filho de Deus tem a vida eterna. Já quem rejeita o Filho não verá a vida, mas a ira de Deus permanece sobre ele. João 3, 36.
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5: Agora são 3h23. Sabe quem está participando com a gente aqui da programação da RTM Brasil? Quem mandou um recado aqui foi a Vilma Oliveira. Ela é de Vargem Grande Paulista, aqui em São Paulo. Falou assim: ô, Cacá, tudo bem, querido? Graça e paz. Segue aí o meu placar para o jogo de hoje: 3-1 para o Brasil. Uma abençoada tarde aí para todos vocês. Obrigado, Vilminha. Um beijo carinhoso do Cacá e de toda a família RTM Brasil. O João Carlos, ele está em Feira de Santana, lá na Bahia. Falou assim: ô, Cacá, boa tarde. O Brasil vence por 2-1. Abraços a todos. Eu sou o João Carlos, de Feira de Santana, Bahia. Ô, João Carlos, um grande abraço. Bom demais ter você participando com a gente. Muito obrigado aí pela mensagem. Você pode enviar a sua através do nosso WhatsApp 11 974 181 456. Lembrando que logo mais às 7 da noite tem Brasil e Escócia pela Copa do Mundo 2026. E os ouvintes estão participando enviando o placar. Aqueles que gostam de futebol, aqueles que acompanham o futebol. Tem muita gente que não gosta, mas como é Copa do Mundo, aí o pessoal acaba ficando mais envolvido com o futebol. Mas, por enquanto, o pessoal tá otimista, hein? Os ouvintes da RTM estão otimistas, acreditando na vitória da seleção, da seleção brasileira. Obrigado, gente. Um grande abraço para vocês e continue participando com a gente. 0 operadora 11 974-181-456.
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0: Alexandre, aqui na programação da RTM Brasil. Pra cima, Brasil. Agora a gente vai para um rápido intervalo. Lembrando que logo mais, às 16h, nós teremos uma entrevista super especial. O Vavá Rodrigues, ele conversou com o Wayne Edmonds. Ele que é cantor, compositor, produtor musical norte-americano. E foi um bate-papo muito legal. E daqui a pouquinho, às 16h, você confere essa entrevista.
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3: Muito bem, estamos de volta aqui com a programação da RTM Brasil para todo mundo ouvir. Deixa eu agradecer aqui a participação do Carlos, né? Que mandou uma mensagem aqui, está acompanhando a programação da RTM. Ô Carlos, eu vou encaminhar aqui a sua mensagem para o pessoal responsável e eles veem o que eles podem fazer, tá bom? Mas nós temos sim, tá? Mas muito obrigado aqui pela participação, um grande abraço. A nossa querida Graça Imperial, de Natal, Rio Grande do Norte, também está participando com a gente. Ô Graça, muito obrigado aí pelo carinho, obrigado pela audiência. 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
1: Está começando mais um De Pai para Filha. Estou eu, Gabi Gouveia, meu pai, JP Gouveia, e Thiago Liza do outro lado ali da nossa janelinha. Então nós estamos, nós três aqui. De vez em quando passa o Pedro, o Matheus também. E você que está aí conosco do outro lado da tela, se você quiser participar, deixa sua mensagem no QR Code, no link, nas nossas redes sociais. Lembrando para você que nos escuta em podcast ou rádio, nós também estamos presentes em vídeo no canal da Juventude da RTM, arroba na contramão RTM. Muito bom, pai, tá aqui com você novamente.
2: Muito bom, muito ótimo.
1: Hoje nós vamos falar de morte.
2: Eita, Deus.
1: Tadão. E a mensagem do Pedro, só tá Pedro, então não sei que Pedro é que perguntou,
2: pode,
1: mas ele
2: Pedro
1: colocou
2: daqui,
1: o nome dele.
2: Pode ser os Pedros lá da igreja.
1: Pode ser um Pedro
2: ser
1: que nós
2: Pedro
1: não conhecemos.
2: Ouvinte da RTM, pode ser só o Pedro.
1: Ele disse, se vocês soubessem que amanhã seriam levados para a eternidade com Cristo, quais três conselhos deixariam para as pessoas? Ele colocou três, mas não precisa ser três.
2: É que,
1: primeiro
2: é
1: que ele colocou assim, ó, se vocês soubessem que seriam levados para a eternidade com Cristo, então, aleluia, já estaria benzão.
2: Então.
1: Se bem que eu sei que
2: o primeiro deles, eu acho que o primeiro deles é o óbvio, né? Quer dizer, não vou sozinho, né? Então, crê em Jesus. Esse é o conselho
1: que
2: eu daria.
1: Acho que
2: se eu soubesse...
1: De todos, se eu soubesse
2: é
1: que eu ia morrer amanhã...
2: Crê em Jesus.
1: É
2: acho
1: tipo...
2: que é o primeiro deles, né?
1: Gente, você precisa crer.
2: Agora, se a gente tá falando... É porque crer em Jesus é essencial.
1: Não dá, senão você vai pro inferno, acabou.
2: Então, se eu pudesse dar um conselho de verdade, inclusive outro dia, uma das conversas com vocês, né, minhas filhas, a grande questão era, eu quero ir embora com a certeza de que eu vou reencontrar vocês lá.
1: Você já
2: entendeu?
1: Tem isso.
2: Então, tudo o que... é que não tem como a gente ter. É que vocês têm
1: claro,
2: que ter essa certeza.
1: Claro, que no final quem vai decidir é Deus.
2: Você tem que ter essa certeza de que você estará lá, entendeu?
1: Eu tenho.
2: Então, ponto. Então nós estaremos lá, porque eu também tenho a convicção de que eu estarei lá. Eu não posso ter a convicção por vocês. Então por isso que a minha fala é sempre, eu vou sempre trabalhar para que vocês tenham firme convicção, entendeu? Da sua vocação em Jesus, né? Da sua vida em Jesus. De que vocês tenham convicção de que Jesus é seu único Senhor, seu único suficiente Salvador, entendeu? De que vocês confessam e professam o nome de Jesus, que ele veio em carne, entendeu? Que essa é a grande coisa. Quando vocês dizem isso, é óbvio que eu fico convicto do processo, mas... Eu não tenho como estar claro. Convicto por vocês, entendeu? Então, se eu pudesse dar um primeiro conselho sabendo assim, ó, amanhã eu tô indo, eu diria pra vocês, tô lá no meu leito de morte, tô falando, tô indo embora, entendeu? Eu diria isso pra vocês, creiam em Jesus, creiam firmemente em Jesus, confessem com seus lábios, entendeu? Estejam junto com eles, essa é a minha... Essa é a primeira questão toda, né? Creiam firmemente em Jesus, que Ele é o seu Senhor, que Ele é seu Salvador. Apeguem-se a Jesus, caminhem com Ele, né? Mas aí você... Eu tô falando pra alguém que vai ficar, né?
1: É essa a perspectiva da pergunta.
2: Claro. Então eu tô dizendo pra você, creia em Jesus, porque você tá ficando. Então não é apenas crer. Entendeu? É crer em Jesus.
1: Praticar.
2: E aí vem o negócio, orem, entendeu? Acho que o segundo conselho que eu daria para as pessoas é ore. Ore muito, tenha relacionamento com esse Jesus, entendeu? De verdade, não é só crer tá bom, eu creio, então agora eu vou viver minha vida. Deixa ele pra lá e eu pra cá. Não, orem, tenham um relacionamento com ele, conversem com ele, ouçam os seus conselhos, entendeu? É, de verdade,
1: pesquisar
2: assim,
1: sobre ele e ir atrás de Jesus, né?
2: Mas é oração, é intimidade, entendeu? É relacionamento com ele, entendeu? E é nesse relacionamento que as coisas vão acontecer na sua vida junto com ele, que você vai se parecer mais com ele. A questão é, leia a Bíblia e ore. Então é, musiquinha, né? Leia a Bíblia e faça oração. Faça oração.
1: Se quiser crescer.
2: Muito bem. Como é que a gente faz? Leia a Bíblia, faça oração. Esse é o ponto culminante. Então, a oração é o que vai te trazer intimidade. A leitura que vai te trazer esse conhecimento que gera mais intimidade, entendeu? Com Ele, para a gente parecer com Ele. Então, num primeiro momento eu diria crer em Jesus, no segundo momento eu diria leia a Bíblia e faça oração, né? Que a gente ensina desde pequeno para as crianças.
1: E o último
2: é persevere.
1: Persevere?
2: É, porque é difícil perseverar. Se alguém disse para você a vida cristã é fácil, ele veio para facilitar a sua vida, você vai perceber que isso é uma mentira, entendeu? Por quê? Cara, você tem que abrir mão de tudo, entendeu?
1: Tudo
2: do seu orgulho.
1: Que você pensa, que você quer, deseja.
2: Porque não é tudo assim, mas eu quero um carro, então eu tenho que abrir mão do carro. Não é isso. Nós estamos falando de coisas muito mais profundas.
1: Seu jeito de ver o mundo, de viver com pessoas.
2: Tudo.
1: Toda a sua estrutura interna muda quando você...
2: Eu queria estar em casa nesse momento, entendeu? Mas eu estou aqui. Por quê? Porque eu tenho que estar aqui. Porque a gente tem que dizer o que a gente está dizendo. Porque tem pessoas que o Senhor entende que precisam ouvir o que a gente está dizendo, entendeu? E de que a gente mesmo está crescendo e amadurecendo com essas palavras que a gente está dizendo aqui. Então eu tenho que abrir mão do meu conforto para estar aqui, para fazer
1: isso
2: o que eu estou
1: perseverar.
2: Fazendo. Beleza. Eu tenho que abrir mão, do meu sentimento de vingança. Alguém me fez alguma coisa ruim, ou fez alguma coisa ruim para alguém da minha família. Eu quero me vingar. Você entendeu? E aí Jesus conversa comigo e eu na intimidade dele, com ele, ele fala assim, não filho, não é isso, perdoa. Entendeu? Como perdoar se o sentimento mais forte dentro de mim é vingar, entendeu? É retribuir mesmo aquela ação violenta com uma ação violenta.
1: Reclamar, murmurar.
2: Entendeu? Exatamente.
1: Devolver na mesma moeda.
2: Exatamente. Vontade de falar mal das pessoas, entendeu?
1: A pessoa se der mal, você, nossa, mereceu. É muito difícil não fazer isso.
2: Entende? Então, assim, a vida cristã é muito difícil. Ela não é difícil porque por causa de dinheiro ou por causa de... Não é, ela é difícil porque ela mexe com tudo o que está no mais profundo do meu ser, entendeu? E ela vai trazer causa onde eu já tinha encontrado paz, entendeu? De tipo, bateu, levou. Eu já tinha encontrado paz. Agora é bateu e eu ofereço o outro lado para ele, entendeu? Então é... Tudo difícil. Se antes eu mentia, agora eu não minto mais. Entendeu? Quer dizer, eu já tinha encontrado paz na mentira. E agora ele vem e muda o esquema e fala, não é pra você mentir. Eu já tinha encontrado paz na promiscuidade. E ele fala, vamos acabar com isso agora, agora você vai ser santo. Eu já tinha encontrado paz no adultério. Mas ele diz, não adulterarás. Você entendeu? Eu já tinha encontrado paz em matar as pessoas na minha vida. Não só fisicamente, mas espiritualmente, emocionalmente. Mata as pessoas, joga elas pra fora e considera elas lixo, entendeu? E de repente ele vem e fala, não. Agora você ora pelo seu inimigo. Você entendeu? Aí, quer dizer, onde eu tinha encontrado paz... Ele está trazendo caos, ele está mexendo de novo, ele está pegando a água que estava calma e transformando ela numa água revoltosa dentro de mim de novo, porque eu vou ter que ir contra os meus próprios sentimentos, entendeu? E isso talvez seja o processo mais difícil da vida cristã. Entendeu? A vida cristã, ela não é difícil porque eu tenho que ser perfeito para testemunhar, porque eu tenho que ser perfeito para pregar. Porque eu tenho que ser perfeito. Não. É mudar, entendeu? Intimamente, profundamente, todos esses sentimentos que estão arraigados dentro de mim, que são pecaminosos, que são sujos. E eu tenho que arrancar eles de dentro de mim. O meu orgulho, a minha prepotência, a minha falsa sabedoria, a minha hipocrisia, os meus preconceitos. Eu tenho que arrancar eles de dentro de mim, e muitas vezes a gente quer desistir, porque a gente prefere encontrar as águas calmas de sentimentos ruins, entendeu? Encontrar a paz nesses sentimentos, que são sujos. Jesus vem e fala, não, vamos arrancar tudo. Então, se eu pudesse dar um conselho no meu leito de morte, sabendo que eu estou indo embora, eu diria, creia em Jesus. Segundo lugar, leia e faça oração. E em terceiro lugar, persevere. Porque o lugar que a gente vai é muito maior do que esse, é muito melhor do que esse, é muito mais proveitoso, muito mais saudável, muito mais cheio de paz e de tranquilidade do que esse que a gente vive aqui.
1: Nossa, eu tava até pensando o que falar, mas que isso?
2: Vamos só chorar. Que
1: muito bom. 12 minutos, eu ainda pensei, o que meu pai vai responder? Conseguiu muito bem. Te amo, pai.
2: É o espírito,
1: muito legal.
2: E eu amo esse lugar pra onde eu vou.
1: Eu também.
2: Espero. Ansiosamente.
1: Eu fico bem porque eu sei que o senhor vai pra lá, sabia? Eu tento pensar isso toda vez. Tipo, não tem problema quando isso acontecer, porque ele vai pra lá. Não parece que você vai estar indo pra um lugar longe de mim? Entendeu? Parece que você vai estar indo pra um lugar pra, tipo, que eu vou te encontrar. Você vai viajar primeiro e eu vou depois.
2: Bora lá.
1: Gente,
2: a gente se encontra.
1: Se você quiser participar do nosso programa, fica à vontade. Vem chorar com a gente. Eu que tô na TPM, meu pai que tá chorando. Se bem que, pai, você tá numa TPM eterna, né? Porque meu pai chora todos os episódios aqui.
2: Principalmente quando fala sobre exatamente sobre isso.
1: Sobre isso?
2: É. Nossa, isso aí é muito forte pra mim. Entendeu? Porque eu espero ansiosamente por esse dia. De estar lá com ele plenamente.
1: Meu pai é muito bonitinho. Gente, semana que vem a gente volta. Muito obrigado por participar da nossa conversa. A Lelete que tá nos assistindo, Thiago e Lisa, o Matheus, todo mundo que a gente ama muito e participa sempre da nossa mesa aqui, ouvindo o nosso bate-papo, e você também que tá aí do outro lado da telinha. Até semana que vem. Te amo, pai.
2: Valeu, filha. Eu também te amo.
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0: Você que está aí nos assistindo na sua casa, tem a sensação de que cada ano que passa, calor está mais forte? Pois é, talvez não tenha só uma sensação, isso tem uma razão. Um estudo da revista Nature britânica revelou que aqui na América do Sul, a sensação térmica nos dias mais quentes subiu 2 graus Celsius desde a década de 70. E a gente se pergunta qual o impacto disso. O meteorologista e professor da UFRJ, o Anderson Luiz Silva, é quem explica pra gente.
1: A temperatura média do planeta aumentou cerca de 1,2 graus do último século para cá, né, do século 20 para o século 21. O que pode parecer até pouca coisa, né, esse aumento de pouco mais de 1 grau Celsius. Só que isso já é o suficiente para causar um desequilíbrio no nosso balanço de energia do planeta, né, entre o que chega e o que sai de radiação, e consequentemente mexe com o nosso ciclo hidrológico. Então causa aí diversos extremos e na chuva e na temperatura. Então lugares muito quentes e muito úmidos, esses extremos de calor causam um estresse térmico ainda pior. Ou seja, aquele índice que a gente conhece, né, como o índice de calor, ele acaba ficando ainda mais extremo. Então, quando a gente tem umidade relativa do ar alta e o calor está muito grande, nosso corpo tem dificuldade de trocar calor com o ambiente para poder se resfriar. E a gente fica com uma sensação de calor ainda maior do que aquela de fato que está sendo medida lá no termômetro.
0: Diga, Rosana.
2: Olha, além disso, viu, Marcelo, e esse estudo, e é bom dizer que ele é muito amplo, um período é muito grande, ele analisa dados desde os anos 70 até 2024 em todo o mundo, ele mostra também que esse calor extremo e essa mudança climática está se acentuando para o período noturno, ou seja, aquele período noturno em que você tinha uma temperatura mais leve, mais baixa, havia um resfriamento da atmosfera, isso não ocorre mais, graças aos efeitos danosos, principalmente do efeito estufa. Então, você tem calor extremo durante o dia e isso permanece durante a noite com efeitos danosos, óbvio, para o corpo humano de todas as formas. Com relação ao Brasil, o estudo fala mundialmente, fala da América do Sul, fala do Brasil em detalhes. Brasil, por exemplo, aqui nós não temos mais o calor extremo restrito ao período do verão. A gente já vem percebendo isso claramente. Com 50 dias a mais de calor extremo durante o ano, isso que diz o estudo, nas regiões sul e sudeste, e 80 dias a mais de calor extremo acima da média no norte e nordeste.
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4: Fala pessoal, meu nome é Carlos Henrique, está começando mais um Pensando Verde, nosso encontro semanal para poder falar sobre fé e meio ambiente. Gente, e se você também tem alguma coisa que você sempre quis perguntar ou então entender melhor sobre esse tema de meio ambiente, manda sua mensagem no nosso WhatsApp, DDD 11 97 418 1456, e bora aprender juntos. Pessoal, se você é nosso ouvinte regular aqui, você vai se lembrar que semana passada a gente conversou um pouquinho sobre o coração humano, sobre como toda essa tal crise ambiental não começa só quando a floresta está pegando fogo, quando está tendo morte de animal, nada disso. Ela começa dentro de nós. E talvez tenha uma palavra que explique muito o que a gente está vivendo hoje: insatisfação. A gente vive numa cultura do mais. Então a gente nunca está satisfeito. A gente sempre quer mais dinheiro, a gente sempre quer consumir mais. No trabalho a gente acha que tem que ficar produzindo cada vez mais. Na internet a gente acha que tem que ter mais seguidores, mais experiência, mais conforto, mais crescimento. Parece que a gente foi convencido de que a felicidade está sempre na próxima conquista. Então a felicidade ela está no próximo salário, na próxima viagem, na próxima compra, na próxima promoção. E eu quero já adiantar aqui, gente, que está tudo bem você querer ganhar um pouco melhor, você querer uma promoção, mas que existe um problema quando a sua felicidade não está no contentamento do aqui e do agora, quando você não consegue se contentar com aqui e o agora, e você vive uma vida onde essa corrida ela nunca termina, porque aquilo que ontem parecia um sonho para você, amanhã se torna insuficiente. E então surge um novo desejo, e depois vai surgir outro, depois vai surgir outro. A sociedade moderna, ela criou uma máquina extremamente eficiente em produzir desejos e extremamente ineficiente em produzir contentamento. E o aumento das temperaturas ao redor do mundo, que a gente escutou no começo desse programa, nos lembra de uma coisa muito importante. Nos lembra que o planeta está sob pressão. Ele está sob pressão para produzir mais, para ter mais energia, mais transporte, mais consumo, mais extração de recursos, descarte, resíduos, enfim. E a pergunta que a gente precisa se fazer é: quanto disso nasce de necessidades reais e quanto nasce da nossa incapacidade de falar já tem o suficiente? Tem um versículo curioso, né, lá em Provérbios capítulo 30, no versículo 15, onde o sábio escreve bem assim, ó: a sanguessuga tem duas filhas, dá. Gente, isso é uma imagem extraordinária. A sanguessuga, ela vive sugando, sempre querendo mais, nunca satisfeita, nunca contente. Talvez essa seja uma das melhores descrições do coração humano. Tem uma voz interior que constantemente diz: mais. Mais uma compra, mais uma experiência, mais um bem, mais um reconhecimento, mais um pouco. E logo depois, o sábio vai dizer, né? Há três coisas que nunca se fartam, quatro que nunca dizem: basta. Nunca dizem chega, é suficiente, já tenho bastante, né, gente? É isso que ele está falando. Talvez o consumismo seja uma espécie de religião moderna, porque ele faz promessas. Ele promete felicidade, promete realização, promete identidade, promete pertencimento, mas o que ele entrega no fim das contas é só um novo desejo. O que ele entrega no fim das contas é uma criação gemendo. A Bíblia não condena o trabalho, gente. A Bíblia não condena o desenvolvimento, ela não condena a prosperidade. O problema não é possuir as coisas. O problema é quando as coisas passam a nos possuir. Quando o desejo deixa de ter limites. Deus ensinou uma lição muito importante para o povo de Israel. Todos os dias caía o maná, o suficiente para aquele dia. Mas alguns israelitas tentaram acumular. Eles tentaram guardar mais ali para eles, garantir um pouquinho a mais, né? E o resultado foi que o maná apodreceu. O problema não era o pão. O problema era o coração dos israelitas. Deus estava ensinando o seu povo a confiar nele, a viver na dependência, a aprender que nem sempre a gente precisa de mais. O apóstolo Paulo, lá em Filipenses capítulo 4, ele escreve: aprendi a viver contente em toda e qualquer situação. Perceba, ele não nasceu contente, ele aprendeu a estar contente. O contentamento é uma disciplina espiritual. Nosso coração precisa ser treinado, porque tudo ao nosso redor fala que a gente precisa de mais. E o evangelho responde: Cristo é suficiente. E isso tem tudo a ver com o meio ambiente, gente. Porque um coração que é incapaz de se contentar é um coração que consome mais, é um coração que desperdiça mais, que descarta mais, que explora mais, que produz mais pressão sobre a criação. A fé cristã nos ensina algo que é profundamente contracultural. Existem limites para o ter, apesar de não existirem limites para o ser. A gente pode crescer em amor, em sabedoria, em serviço, em generosidade, em comunhão, sem precisar acumular infinitamente. O coração contente, ele é mais livre. Ele é livre da comparação, livre da inveja, da necessidade de provar valor através das coisas. Ele é livre para compartilhar, ser generoso, para poder cuidar. Ou seja, parte dessa crise ambiental que a gente vive também é uma crise de contentamento. É uma crise de uma humanidade que nunca aprendeu a dizer: obrigado, Senhor, isso é suficiente. E é muito triste ver muitos cristãos, muitos dos que se dizem seguidores de Jesus, também estarem nessa realidade. Também viverem esse momento da história acreditando que tudo o que eles precisam é ter mais, é possuir mais. Desacreditando do convite das escrituras sagradas para poder viver a cultura do contentamento, desacreditando nas escrituras sagradas para poder lidar com a criação, para poder olhar para a criação e entender que Deus fez a terra com limites, com lugares que ela poderia chegar e realidades que não deveriam ser ultrapassadas, essa relação entre ser humano e criação. Sempre gosto de lembrar, né, gente, que Deus fez o mundo do jeito que ele o fez por um motivo. E toda vez que a gente se comporta de tal forma, que altera a forma, que altera o modo como Cristo, como Deus criou esse mundo para a gente poder viver, a gente está falando que os nossos desejos, os nossos hábitos são mais importantes e mais corretos do que o plano e o projeto de Deus para essa terra, para essa criação, viu? Talvez uma das perguntas mais importantes da vida cristã seja: o que é suficiente? O que é suficiente para eu poder viver bem? O que é suficiente para os meus filhos poderem viver bem? Porque quando nunca conseguimos responder essa pergunta, a vida inteira se transforma numa corrida sem linha de chegada. E a Bíblia não nos convida a vivermos uma corrida sem linha de chegada. Ao contrário, a Bíblia ela fala muito bem de onde a gente parte, de qual realidade a gente nasce e para onde a gente está indo. Se a gente não consegue entender de onde a gente nasceu, quais os nossos limites, qual o convite de Deus para a gente poder viver essa realidade e para onde a gente está indo, tem uma questão muito importante acerca da nossa fé que precisa ser revisto. E talvez seja isso que o Provérbios fala da sanguessuga: dá e dá. Ela sempre quer mais, ela sempre está insatisfeita, nada nunca é suficiente. Mas Jesus convida eu e você para outro caminho, né? Que é o caminho da gratidão, o caminho do contentamento, da simplicidade, da confiança de que Deus é suficiente. Porque um coração que é satisfeito, que está satisfeito em Deus, é um coração que é mais livre para poder amar a Deus acima de todas as coisas e ao próximo acima de si mesmo. E também é mais livre para poder cuidar da criação, né, gente? Enfim, pessoal, que Deus nos ensine a viver essa realidade, viu? E bom, pessoal, muito bom estar com vocês hoje. Espero que vocês tenham gostado de mais esse episódio dessa temporada que a gente está vivendo aqui, né? E se você perdeu algum programa ou quiser ouvir novamente esse programa ou os anteriores, você já sabe, né? É só acessar o site da RTM, www.rtmbrasil.org.br. Tamo junto, pessoal, e até a próxima.
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0: Muito bem, estamos de volta aqui com a programação da RTM Brasil para todo mundo ouvir. Uma ótima tarde para você, agora são 4 horas e 4 minutos. E tá chegando aquela entrevista mais do que especial que o Vavá Rodrigues, o nosso querido Vavá Rodrigues, fez com Wayne Edmunds. Ele que é cantor, compositor, produtor musical norte-americano. E eu quero convidar para que você acompanhe essa entrevista a partir de agora aqui na programação da RTM Brasil.
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1: Alô, amigos. Bom dia, boa tarde, boa noite para todos vocês em qualquer lugar do mundo. Aqui é o Vavá Rodrigues. Vamos ter um papo muito especial com Wayne Edmunds. Nosso convidado de hoje, ele é cantor, compositor e produtor cristão americano, cuja música é marcada por mensagens de esperança, fé, propósito e redenção. O Wayne é natural de Nova York e iniciou sua trajetória musical como baterista, atuando em bandas de rock e pop ainda na juventude. Após a sua conversão ao Evangelho em 1984, passou a dedicar seus talentos à música cristã, servindo em sua igreja local e desenvolvendo uma crescente paixão pela composição. Ao longo dos anos, Wayne Edmunds teve a oportunidade de se relacionar com importantes nomes e organizações da música cristã, incluindo a Integrity Music e a lendária banda Petra. Hoje ele continua escrevendo e gravando canções que unem profundidade bíblica e sensibilidade artística. Entre as suas composições está Under His Wings, inspirada no Salmo 91, uma canção que fala sobre proteção, confiança e refúgio em Deus nos momentos mais difíceis da vida. Wayne Edmunds, é uma alegria receber você aqui hoje na RTM Brasil para um bate-papo. Seja muito bem-vindo, que Deus te abençoe.
2: Agradeço muito por esta oportunidade.
1: Wayne, para aqueles que estão conhecendo a sua música pela primeira vez, como você descreveria a sua trajetória como compositor cristão?
2: Eu estou envolvido com música há muitos anos. Eu comecei muito cedo na música, quando eu iniciei tocando bateria. Quando eu me tornei um cristão, eu desejei produzir músicas que fossem orações e que glorificassem e honrassem a Deus e transmitissem a sua verdade para as pessoas.
3: Sharing that truth through the medium of music, which I believe is widely accepted.
1: Wayne, você começou a sua vida musical como baterista e passou vários anos desenvolvendo a sua técnica. De que forma essas experiências, primeiro como baterista e desenvolvendo a sua técnica, influenciaram você, influenciaram e fizeram surgir o músico e compositor que você é hoje?
2: Eu cresci muito depois que eu me tornei um cristão, nas minhas experiências com Deus. E então eu passei por muitas tribulações e trouxe essas experiências da minha vida para a música. E então eu procuro trazer essas experiências e os princípios bíblicos para as pessoas através da música.
1: Muito bom, muito bom. O Wayne, antes de se tornar cristão, você tocava em uma banda local de pop rock. Como foi esse período da sua vida e o que é que mudou depois do seu encontro com Cristo em 1984?
2: Bem, voltando a isso, quando antes de eu ser cristão, o meu sonho era ser uma estrela do rock ganhando milhões e bilhões de dólares.
3: Make millions of dollars, right? Of course, my parents,
2: os meus pais olhavam para mim e eu falava para eles, eu vou ser um artista muito famoso, conhecido, mas eu acho que eles não acreditavam muito. Então, sim, eu buscava isso e eu queria mostrar para eles que eu ia conseguir. Então, eu entrei numa banda de pop rock secular. Então eu comecei a tocar com essa banda em bares, em apresentações, e eu tive uma experiência muito profunda com Deus tocando nessas bandas, mas eu me tornei um cristão e a minha experiência realmente mudou a minha vida, mudou o meu modo de pensar.
1: Ainda falando desse período, Wayne, você sentiu um novo chamado e decidiu deixar essa banda para seguir o propósito de Deus para a sua vida. Olhando para trás, o que o Wayne de hoje diria para o Wayne de 1984?
2: Essa é uma boa pergunta. Eu diria para aquele Wayne: irmão, você precisa de Jesus. Eu diria para o Wayne que ele precisava abraçar a esperança e a fé que existe em Jesus. Eu diria para ele que ele precisava realmente entrar, ter um relacionamento com Deus.
3: Embrace that, and I would, that's a good question.
1: Muito bom, muito bom. Wayne, ao longo da sua caminhada, você teve a oportunidade de contato com profissionais da World Records, da Integrity Music e até com integrantes da banda Petra. Eu, particularmente, gosto muito da banda Petra, sou ouvinte da banda Petra. Quais lições essas experiências deixaram para você?
2: Apenas para dar um breve relato, eu tive muitas experiências ao longo dessa jornada. Voltando à época da Integrity Music, havia uma experiência muito grande, ela era muito forte na área de adoração, ainda é, mas naquela época, quando eu toquei com eles, ela realmente tinha um trabalho muito impressionante nessa área. Então eu estava orando, conversando com o Senhor naquela época e pensando, poxa, o que eu posso fazer com essa música? E eu estava orando muito sério sobre isso, eu queria fazer algo diferente com a área musical quando eu estava trabalhando com a Integrity Music. Eu estava trabalhando e fazendo um seminário de adoração com a Integrity Music e também entrei em contato com o pessoal da Hosanna Music, que também tem um trabalho muito grande na área de adoração. Eu estava naquela época nesse seminário de adoração e tinha lá o Andy, que foi um ministro importante com a Hosanna Music, e então ele mostrou para um grande grupo uma necessidade de baterista. Havia mais de 200 pessoas nesse grupo. Então alguém me cutucou, falando, você pode ir lá, tocar a bateria. E eu fiquei meio tímido, era muito, não achava que eu era tão necessário, mas até que finalmente eu decidi levantar minha mão e falei, tá bom, eu posso tocar a bateria, posso ajudar aí nesse conjunto, nesse grupo. Então, foi uma experiência maravilhosa, eu pude fazer um trabalho legal, eu gravei algumas músicas de adoração, então voltei aí ao banco. Bom, o Senhor, então, quando eu voltei, quando eu sentei novamente, o Senhor me fez lembrar que eu havia orado pedindo a Deus para tocar com o pessoal da Integrity e da Hosanna. Então, o Senhor disse para mim, viu? Eu realizei esse seu sonho, eu atendi a sua oração, ao seu pedido. Aquilo foi impressionante para mim.
3: Okay.
2: Em relação a Petra, é uma longa história, mas eles vieram fazer um tour e eu tive a oportunidade de encontrá-los, de poder ajudar ali nos preparativos, nos bastidores. Então eu pude almoçar com eles e eu estava conversando com o John Lowry. E então eu encontrei com eles.
3: John Lowry, who was the keyboard player for Petra. And he was a great, great guy. Loved the Lord.
2: Então eu encontrei, eu tive um contato muito grande com esse tecladista e eu pude conhecer eles não apenas como um grande músicos que eles são, estão num patamar muito alto na área musical, mas também como pessoas que servem a Deus, que têm um compromisso sério com o Senhor. Então eu pude aprender muito com eles andando ao lado da banda.
3: Walked with integrity before the Lord, and that's one of the things that I learned about that.
1: Wayne, como músico cristão, eu entendo que a fé, a esperança e o propósito são coisas muito importantes para a gente, para nós. Agora, por que que, para levar para as pessoas, por que que esses temas são tão importantes para você, para o Wayne compositor?
2: Todo mundo que pode olhar para o sistema de mundo que a gente vive hoje, as pessoas estão procurando por esperança e por propósito neste mundo. As pessoas estão sedentas por isso. Eu fui encorajado para escrever a partir da minha perspectiva que existe esperança em Jesus Cristo.
1: Amém. Wayne, vamos falar agora sobre a canção Under His Wings, ok? O que inspirou essa música e por que você escolheu o Salmo 91 como base para essa composição?
2: Eu estava lendo o Salmo 91 uma vez, e como ele fala a respeito da gente buscar refúgio debaixo das asas do Senhor, e como isso foi importante para mim. E foi impressionante como aquele salmo, aquela mensagem falou ao meu coração, e a música, não apenas a parte musical, a melodia e a harmonia, como também a letra, veio para mim e eu compus a música em 20 minutos. Então o Senhor falou comigo, eu não estava entendendo por que eu tinha escrito essa canção, então o Senhor falou comigo que me chamou a atenção, que Ele queria que essa música abençoasse outras pessoas e precisava de paixão para poder levar essa música e para ela poder chegar às outras pessoas que precisam encontrar refúgio nele. E eu entendo que existe uma razão hoje, é tempo da gente levar encorajamento para as pessoas a partir deste salmo, dessa palavra, dessa canção.
1: Perfeito. Eu preciso fazer uma parte, vou fazer devagar. O Wayne disse que levou 91 minutos para compor. Ele não levou 91 minutos. Ele levou o tempo de convívio que ele tem com o Senhor. Eu digo isso por mim. Às vezes eu levo 2 horas para fazer uma canção, 1 hora para fazer uma canção. E meu pastor disse que eu não levei 1 hora para compor. Eu levei 65 anos para compor, que é o meu tempo de vida.
2: Amém. É verdade isso, porque eu levo, né, a música, ela é resultado da nossa experiência, ela flui a partir da nossa experiência e do nosso convívio com o Senhor.
1: Que alegria ouvir isso, meu irmão Wayne. Eu estou emocionado aqui. Depois dos 60 anos, eu fiquei muito chorão. E eu estou com lágrimas nos olhos aqui, emocionado com esse relato. God bless you, God bless you.
2: Eu agradeço muito por isso, muito obrigado. Amém.
1: Vamos seguir. Uma das imagens centrais desta canção, Under His Wings, é a ideia de encontrar refúgio debaixo das suas asas. O que que essa imagem, debaixo das suas asas, debaixo das asas do Senhor, significa para você pessoalmente, Wayne?
2: Eu tive um relacionamento muito difícil alguns anos atrás. Eu tive algumas situações complicadas na minha vida. E realmente foi um período muito dolorido, foi muito difícil, mas Deus me ajudou, Deus esteve comigo durante este tempo. E este salmo, que era o salmo que eu estava lendo naquela época, e ele me trouxe esperança e encorajamento, e eu entendi que deveria passar isso para as pessoas, de que existe refúgio e encorajamento no Senhor, e nós devemos confiar e acreditar nele, que ele estará conosco.
1: Muito bom. Bom, ele já respondeu que seria a próxima pergunta. A letra, ela é simples. E, aliás, isso me chama muito a atenção, porque na hora de compor eu busco a simplicidade. A letra é simples, direta e profundamente baseada nas escrituras. Isso é uma bênção. Ao compor uma canção como essa, como você encontra equilíbrio entre a verdade bíblica e a acessibilidade musical para pessoas que também não são cristãs, não estão acostumadas com a palavra do Senhor?
2: Essa é uma boa pergunta. Essa é uma pergunta muito importante e interessante, uma boa oportunidade para eu dizer que essa música, Under His Wings, debaixo de suas asas, você tem que colocar um pouco de progressão nessa música, no som. E você tem que entender que é necessário explicar algumas coisas dessa canção, debaixo de suas asas. Porque uma coisa importante é que as pessoas precisam entender a letra e entender a mensagem. Então você precisa balancear a parte musical, a parte sonora, em relação à mensagem, à letra que está sendo colocada ali. Então você tem que balancear muito bem a parte musical com a parte do conteúdo, com a letra, para garantir que as pessoas possam curtir a música, receber a música, mas também entender a mensagem, que é aquilo que você quer comunicar.
1: Uma coisa que me chamou a atenção, especialmente na letra, é não repetição de um texto pronto da Bíblia, mas as figuras de linguagem que transmitem a mesma mensagem. Isso torna a mensagem muito mais atrativa para quem não conhece a Bíblia. É muito mais acessível. As pessoas rompem um preconceito que teriam. Como compositor, eu valorizo muito isso.
2: Eu ouvi uma vez um pregador dizendo que você precisa comunicar para aqueles que estão dentro da igreja, mas você também precisa comunicar para aqueles que estão perdidos, porque eles precisam ouvir a mensagem. Então, se eu comunico só para aqueles que estão na igreja, como é que eu vou alcançar aqueles que precisam, aqueles que estão perdidos? Eu preciso fazer a mensagem, eu preciso fazer a pregação, nesse caso do pregador, para as pessoas que não o conhecem também. Mas eu também penso, eu vejo muita gente pregando, dizendo para os outros que você vai para o inferno, mas a Bíblia que eu leio fala a respeito do amor, a respeito da necessidade das pessoas irem para o céu, das pessoas chegarem até o Senhor e não ficar batendo nos outros, condenando as outras pessoas. Nós precisamos amá-las e precisamos trazê-las para a salvação.
1: Estamos tão longe fisicamente, mas alinhados na mensagem, no propósito.
2: Como irmãos em Cristo, não importa onde nós estamos no mesmo Espírito.
1: Amém.
2: Então, eu sei que muitas vezes é desafiador transmitir essa mensagem, mas a verdade é que Deus é amor. Deus ama as pessoas e nós precisamos transmitir essa mensagem de amor para as pessoas que querem e precisam ser amadas por Deus e estão longe do seu amor.
1: Amém. Wayne, muitas pessoas enfrentam medo, ansiedade e incertezas nos dias de hoje. Aliás, é a tônica dos dias de hoje. O que que você espera que alguém leve consigo, leve dentro do coração, após ouvir Under His Wings?
2: Nós precisamos transmitir às pessoas encorajamento, como eu disse antes. Nós precisamos transmitir às pessoas esperança e que elas podem confiar no Senhor nos tempos difíceis em que nós estamos vivendo. Elas precisam ser encorajadas a buscar o Senhor e saber que elas têm um lugar de proteção, um lugar de refúgio debaixo das asas do Senhor.
1: Wayne, você continua escrevendo e gravando músicas enquanto também se dedica à sua família. Como a sua fé e a sua família influenciam no seu processo criativo?
2: Eu tenho uma mulher que realmente me encoraja, que me ajuda, né? Me dá tudo, me sustenta para poder continuar nessa caminhada. As coisas precisam estar muito bem equilibradas, porque eu não sou um músico de tempo integral. Eu tenho outros empregos e Deus me deu o privilégio de ter bons empregos, só que eu preciso tomar muito cuidado para não ter para não colocar o emprego na frente da esposa e a esposa na frente de Deus. Então as coisas precisam estar muito bem equilibradas e eu tenho buscado esse equilíbrio. Então, eu tenho uma esposa, uma família que me ajuda muito, que tem me sustentado nesse sentido, e eu tenho também buscado ser um bom marido, um bom pai, e balancear bem as coisas, e ter também o meu tempo com Deus, e ter equilíbrio na vida.
1: Eu vivo a mesma experiência que e eu tenho uma esposa que é meu piloto de provas, de canções. Eu mostro tudo pra ela e ela opina, e ela acolhe, e ela rejeita.
2: É a mesma coisa comigo, a minha esposa faz a mesma coisa.
1: Wayne, depois de tantas décadas, tanto tempo caminhando com Cristo e produzindo música, eu vou te perguntar, como compositor, o que é que continua motivando você a escrever novas canções?
2: Eu quero comunicar para as pessoas a respeito do amor de Cristo. E eu sei que as pessoas precisam ouvir a respeito desse amor. Existe muita música hoje, eu não quero entrar nesse assunto, mas que não tem feito esse trabalho. Então, como eu quero comunicar para as pessoas a respeito do amor de Jesus, a música é um veículo pelo qual eu cumpro esse propósito, pelo qual eu cumpro essa missão, eu faço isso. Então, é isso que me motiva, levar o amor de Cristo para as pessoas que necessitam tanto desse amor.
1: Eu diria que é uma demanda maior do que a gente, né? Compor. Ela clama dentro da gente e a gente precisa compor.
2: Com certeza.
1: Wayne, em quais projetos você está trabalhando atualmente e o que é que os ouvintes podem esperar do Wayne, compositor, músico, para o futuro?
2: Eu tenho alguns materiais preparados, eu entendo que são bons materiais que podem abençoar as pessoas, que vão ser bons para as pessoas e que estão sendo preparados e estão aí e aguardando para ser lançado. Todas as minhas músicas, não apenas Under His Wings, mas todo o meu material está disponível e estará disponível procurando por Edmund, Wayne Edmunds, WayneEdmunds, Wayne Edmunds, e aí você tem o website bandcamp.com, mas procurando por Wayne Edmunds, eu creio que você vai achar nas plataformas.
1: Eu vou fazer uma pergunta aqui mais como compositor e músico do que outra coisa. Como brasileiro, eu componho todos os gêneros musicais que me cercam. Eu componho rock and roll, folk music, música tradicional brasileira do Nordeste. Todas me encantam muito, todos os gêneros musicais me encantam. Porque eu entendo que a cultura é um presente de Deus para as nossas vidas. E ouvindo o seu material, Wayne, eu percebi que você flerta muito com o pop rock e a folk music. E eu gosto muito do que você compôs. É um som orgânico porque o meu ouvido é analógico, não é digital. Qual gênero musical você gosta, lhe encanta mais na hora de compor, Wayne?
2: Eu gosto muito de pop rock, eu gosto de algumas coisas mais agressivas também, mais pesadas, algumas coisas que trazem mais movimento. E quando eu comecei na música, eu gostava muito e eu tive uma formação muito no progressivo, na música, no rock progressivo. Eu também gosto de tocar jazz contemporâneo, é algo que eu gosto bastante de tocar e compor.
1: Ótimo. Existe algum compositor brasileiro, algum músico brasileiro que você conheça, que você goste?
3: Oh, boy.
2: Eu acho que não.
1: Wayne, para encerrar, se você puder deixar uma mensagem de encorajamento para os nossos ouvintes, qual mensagem você gostaria de deixar? Fica à vontade para deixar uma mensagem.
2: Então, busquem ao Senhor. Busquem ao Senhor. A Bíblia diz que nós devemos buscar ao Senhor. Os salmos dizem que nós devemos buscar ao Senhor. Então, busquem ao Senhor, não apenas nos momentos bons, mas também nos momentos ruins. Porque o Senhor está conosco, mesmo que nós não prestemos atenção nele. Então, busquem ao Senhor em todos os momentos, sejam eles bons ou sejam eles ruins. Confiem no Senhor.
3: He loves us.
1: Muito bom. Wayne, como músico, eu tenho uma mensagem para você. God bless you. Just don't stop, man.
3: Amen. Amen.
2: Eu vou te mandar mais música.
1: Mande que eu vou ouvir. Eu ouço. Você tem planos de vir ao Brasil?
2: Talvez nós nos encontremos novamente.
1: Ah, que bom. Espero que dê certo. Gente, esse foi um papo com Wayne Edmunds, uma conversa franca com o compositor que está lançando a canção Under His Wings. Eu agradeço a você pela audiência, agradeço ao André Castilho, meu tradutor aqui, que Deus abençoe a todos e não se esqueçam, a vida é muito curta para ser desperdiçada ouvindo música ruim. É isso aí, valeu, tchau gente.
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4: Gente, que demais essa entrevista de hoje, esse bate-papo que o nosso querido Vavá Rodrigues teve com o Wayne Edmunds, e eles falaram muito da música Under His Wings. Então vamos fazer o seguinte, vamos ouvir essa música que foi tão comentada, essa música que foi tão falada nessa entrevista do Vavá com o Wayne. Então vamos ouvir.

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3: Muito bem, estamos de volta com a programação da RTM Brasil, agradecendo a todos pelo carinho, pela audiência, pelas participações através do nosso WhatsApp. E agora, está chegando o programa Um Tempo com Deus. Programa que apresenta meditações, orações e música que nos levam a um relacionamento mais profundo com Deus. E o programa de hoje tem como tema: Você quer ser a minha namorada?
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5: Com o Bispo Marcos aqui, ao vivo e em cores. Você pode ver no site rtmbrasil.org.br. Muito bom estar contigo, Bispo.
6: Bom demais, Renata. E se você prestou atenção na vinheta, né? Acho que essa é a beleza do rádio hoje. Ouça e assista, né? Você pode assistir, participar com a gente.
5: E eu já tava dando uma olhada no roteiro, esse tema romântico que você trouxe pra nós, Bispo. Qual a pergunta de hoje, hein?
6: É a pergunta de hoje? Parte de uma música, né? Então não posso fazer essa pergunta. Normalmente eu começo a pergunta pra Renata, sim, mas essa eu não posso fazer pra Renata. Essa eu faço pra minha esposa, né? Fiz pra minha esposa, inclusive. A pergunta, não sei se você já respondeu a essa pergunta, ou se você já fez essa pergunta. Você quer ser minha namorada? Uma música, né? De Vinícius e Tom. Diz a música: que linda namorada você poderia ser. Você quer ser meu namorado? Que lindo namorado você poderia ser. A pergunta é sobre isso. Sobre isso.
5: E enquanto você vai pensando nisso, a gente vai com a primeira canção.

0: Hoje a gente recebeu a Zayde mandando assim, manda beijo pro meu rei, meu Reinaldo, meu marido.
1: Olha isso aí, olha, já começou
0: já
1: bem,
0: romântico.
1: Hein? Já começou juntando graveto.

Começamos agradecendo. Na semana passada foi comemorado o Dia dos Namorados. Pode ser mais uma data comercial? Pode ser. E frases como "o amor está no ar". Vários posts, mensagem sobre o amor. A partir desta data, eu quero compartilhar o convite que eu fiz lá no Gente Bonita Bom Dia, né? Na devocional que eu compartilho, que era convidar você a surpreender seu namorado ou a sua namorada. E antes que você me diga, já passou o dia, eu quero falar uma coisa pra você. Todos os dias a gente tem que surpreender aquela pessoa que está com a gente. Agora em julho, nós comemoramos, eu e Ivana, 39 anos de vida conjugal. 39 anos de parceria, de cumplicidade. E a gente faz questão de surpreender um ao outro, né? Essa é uma coisa que você renova isso diariamente, né? Eu vi um post, né? Por exemplo, uma pessoa estava sendo entrevistada, como é que fazia 60 anos que ele estava casado com a mesma mulher. Ele disse, não, mas não é a mesma mulher, né? Porque quando eu me casei era uma, depois vieram os filhos, era outra, depois... E na verdade é assim mesmo, né? O Marcos, que a Ivana se casou, não é o mesmo de 39 anos atrás. Aliás, eu era 57 quilos mais jovem, né? Tinha cabelo, né? Usava um óculos gigante, horroroso, mas... tudo bem, né? Nessa caminhada nós fomos mudando de forma, mudando a nossa caminhada, e eu me lembro, né? Pela primeira vez que eu vi a Ivana, e ela, nós estávamos depois de um culto, o pessoal estava jogando ping-pong, e eu vi ela torcendo por uma pessoa ali, e eu fiz uma oração no meu coração, e eu disse para Deus, Deus, eu espero encontrar alguém que torça por mim. E a resposta de Deus foi ela, né? E eu espero, né, que nesse Dia dos Namorados você tenha recebido, né, um eu te amo muito especial. Mas a mensagem hoje não é sobre Dia dos Namorados. Não é para a semana passada ou para o próximo ano. Mas a mensagem de hoje é sobre relacionamentos, como família, com as pessoas que nós amamos. A palavra de Deus é para a sua vida hoje. Então quero compartilhar com você algumas dicas a partir do cântico dos cânticos ou do livro de Cantares. Enquanto a gente ouve mais uma parte de uma canção, eu quero depois compartilhar com você.

0: você estiver aí, eu vou convidar você depois a ler todo o livro de Cânticos, né? Ou Cantares de Salomão, Cânticos de Salomão. Mas no capítulo 1, o versículo 2 diz assim: beija-me com os beijos da tua boca, porque melhor é o teu amor do que o vinho. Depois, no versículo 10, ele diz assim: formosas são as tuas faces, entre os teus enfeites, o teu pescoço, com os colares, enfeites de ouro faremos, com incrustações de prata. Versículo 15 diz: eis que é formosa, ó querido minha, és formosa, os teus olhos são como das pombas. 16, como é formoso o meu amado, como é amável o nosso leito e as viçosas folhas. As traves da nossa casa são de cedro e os seus caibros de cipreste. Eu poderia ler quase todo o texto aqui, né? Eu vou convidar você para ler esse texto depois, no capítulo 2, versículo 15, eu quero fazer um destaque, né? Apanhai-me as raposas, as raposinhas que devastam os vinhedos, porque as nossas vinhas estão em flor. O meu amado é meu e eu sou dele. Ele apacenta o rebanho entre os lírios, né? Em primeiro lugar, o livro de Cantares, né, é uma festa de casamento, uma obra de casamento. Mas Salomão está sendo ali orientado como deve ser, né? Um casamento judaico, ele varia de 7 a 15 dias de comemoração, né? Desde a chegada dos amigos, do noivo, da noiva, até o momento que eles têm a consumação do casamento. Mas eu quero trazer para você algumas dicas para o seu dia hoje, né? A primeira dica é a importância do beijo, do abraço, né? Isso significa expressar a nossa afetividade a quem amamos. Eu sei que as mídias hoje são rápidas. E vou falar para você, só uma mensagem por WhatsApp não são suficientes. Queria que você prestasse atenção nisso. Só uma mensagem. Ah, já mandei uma mensagem. Mandei o oi. Nada substitui o abraço, o carinho, a afetividade. Diga. E se possível, abrace e beije as pessoas que você ama. Na minha casa, né? Na minha casa, nós somos beijoqueiros, né? A gente entra e sai. E eu lembro da minha mãe, você poderia entrar e sair 10 vezes em casa, tinha que ir lá beijar ela. E mesmo assim, na velhice, na enfermidade, ela só levantava a cabeça, esticava ali, esperava receber um beijo. Na distância, faz uma chamada, mas faz uma chamada de vídeo. E diz para essa pessoa: eu te amo, você é importante para mim. De novo, eu não estou falando de namoro, eu estou falando de marido e mulher, eu estou falando de pais e filhos, talvez pessoas que você seja amigas, né? Tem uma família que são meus amigos, né? Eles moram na França e a gente sistematicamente se fala para a gente orar juntos por WhatsApp, né? A gente faz uma chamada de vídeo e ali a gente ora juntos. É importante você dizer para as pessoas que elas são importantes para você. A segunda dica: pratique elogios. Isso mesmo. Praticar elogio é um exercício diário. Elogiar a esposa, elogiar o marido, os filhos, os irmãos. Nós precisamos aprender isso. Até porque às vezes o nosso elogio vem por trás de uma bronca, né? Bonito, hein? Então não tem nada de elogio, né? Você está repreendendo essa pessoa. Ou você é incapaz de ver. E aí eu estou falando que a nossa cultura tem dificuldade com elogio. Que, por exemplo, se eu chegar aqui e falar assim: nossa, Renata, que blusa linda a sua. Às vezes, ah não, mas essa blusa eu ganhei de presente, essa blusa eu comprei. Não, nada, recebe só o elogio, né? Olha no seu relacionamento com Deus, como é que é a sua oração de adoração a Deus. Nós raramente fazemos elogio a Deus. Ah, Deus, seja bendito, seja glorioso. Mas daqui a pouco você está pedindo: abençoa o culto, pastor, abençoe a pessoa que está doente. Pense nessa questão. Se você tem praticado elogio. Porque para elogiar aqui não é falso elogio, não. Não é mentira. É realmente perceber no caráter da outra pessoa coisas que talvez você não faça, né? Eu tenho uma profunda admiração por quem canta, né? Domingo pela manhã, Renato, eu estava na Catedral Metodista e Raquel Novaes ministrou louvor. Nossa, eu ficaria o dia inteiro ouvindo aquela moça cantar, né? Tive o privilégio depois de orar por ela, pelo seu esposo, um momento muito gostoso ali. E eu disse pra ela lá, quando terminou o culto, assim: você me abençoou com a sua vida, você me abençoou com a sua palavra. Você pode dizer isso, né? Elogios sinceros. A terceira dica: cuidado com as raposinhas, que é aquilo que pode estar tirando a alegria do seu relacionamento. Cuidado com as situações que pode tirar a sua alegria, seu companheirismo, sua comunhão, aquilo, a comunhão com quem você ama. E isso se aplica em cada área da nossa vida. As raposinhas parecem pequenas, mas elas devastam o pinheiro. O vinhedo. Elas devastam o vinhedo, né? Preste atenção. Hoje na mídia social, né? Então, eu vou contar para vocês, o Eduardo Chaclian também é no meu time, gosto muito de pescar. E eu vou, às vezes, assistindo rios de pesca. E no meio desses rios, aparece lá uma mulher pescando. Uma mulher, normalmente, muito bonita, né? E se você clica, ela te leva para um outro lugar, né? Para mim e para o Eduardo, né? Isso se chama enrosco, né? Leva a gente para galhadas, leva a gente. É muito interessante porque você fala assim: ah, mas é uma mulher pescando, deixa eu ver isso aqui. Não, já tirou você do foco, né? Já tirou você da percepção. Às vezes nós estamos tão focados em não elogiar. Por exemplo, né? A Renata tem duas meninas na escola. E de repente ela chega lá: mãe, olha, tirei nota tal. E às vezes o comportamento da mãe, pode ser do pai também: não, mas por que você não tirou 10? Né? Você está lá só para fazer isso. Às vezes nós não elogiamos, né? Parabéns, você arrumou sua cama. Parabéns, você fez o seu dever. A prática do elogio, ela é uma coisa que facilita. Mas as raposinhas estão aí, estão na mídia, né? Então você pode, né, se distrair, acessar conteúdos que são inapropriados. Talvez você esteja assistindo só violência. Hoje está muito difícil assistir um canal, um jornal televisivo, porque boa parte dele, talvez 80% dele, é sobre violência. Estou falando aqui da realidade de São Paulo. E 20% é sobre a Copa. Não tem uma boa notícia, não tem nada, né? Às vezes você vai, a grande discussão é se o Neymar vai jogar, né? Você tem uma guerra mundial acontecendo e as pessoas estão preocupadas com a unha encravada do Neymar. Neymar, que Deus abençoe sua vida se ouvir essa mensagem, mas eu quero dizer uma coisa para você: cuidado com as raposinhas. Quando você deixa de observar os pequenos detalhes, quando você deixa de expressar a gratidão, ou pior, desvia o seu olhar, pode ser que você esteja permitindo que as raposinhas entrem e devastem o que existe de mais importante. Então que hoje seja um dia de muita bênção sobre sua vida, que se aplique em primeiro lugar ao seu relacionamento com Deus. Afinal, Ele é o amado das nossas almas. Não sei se você se relaciona com Deus assim, como o Deus que é amado, Deus que é eterno, Deus que é Pai, né? O eterno que nós nos relacionamos. Segundo, o seu relacionamento com as pessoas que fazem parte da sua vida. Minha gratidão hoje a Renata. Renata, eu sempre falo, né? Ela é fora da curva, assim. É um prazer, é uma alegria servir com ela nesta rádio, né? Também tem o povo daqui que às vezes está com a gente, mas é muito bom poder elogiar, né? Elogie a sua esposa, seu marido, né? Diga sim ao pedido de namoro dele ou dela, né? Sua família, seus amigos, valorize isso, né? Como diz a meninada, fica a dica: hoje, reserve um tempo para para agradecer e elogiar as pessoas que estão em torno de você. Pai, nós te louvamos, ó Deus, pelas pessoas que estão conosco. Oramos pela saúde do Daniel, oramos pela dona Sônia, pela Silmara, pela Rosemarie, Rosemeire, pela sua mãe, de forma especial, pela Edivânia, oramos pela mãe também da Edivânia, pelo querido Oswaldo Fuzetti, pela sua família, pelo Rosinaldo e sua gratidão, pelo nosso xará aqui, o pastor Marcos Antônio Garcia, o pastor Tiago, a sua equipe pastoral. Nós oramos por um tempo de renovo, por um tempo de transformação, por um tempo de salvação. Nós oramos e nós abençoamos em nome de Jesus. Amém, Senhor. Amém, ó Pai.
1: Amém e amém.
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5: Hoje é 24 de junho. O tema de hoje é Nos Negócios de Nosso Pai. Senhor Jesus, obrigado, porque o seu Pai se tornou o meu Pai também. O Senhor disse: assim como o Pai me enviou, eu os envio. Depois, o Senhor nos deu a grande comissão, que trata de discipulado. Motive-me a fazer o Senhor conhecido por meio das minhas palavras e atitudes. Sou o embaixador de Cristo. Lucas 2,49. Eu sou o Thiago Liza e é um privilégio orar com você.
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6: Muito bem, estamos de volta aqui com a programação da RTM Brasil. Uma ótima tarde para você. Bom demais ter você com a gente. Para você que não me conhece, muito prazer. Eu sou o Cacá Rodrigues. Vamos juntos até às 19h nesta quarta-feira, 24 de junho, 2026. Uma ótima tarde para você que tá em casa. Boa tarde para você que tá trabalhando. Para você que tá saindo de casa agora para encontrar com os amigos. Para você que tá saindo do trabalho, porque tem jogo da seleção brasileira hoje. Logo logo mais às 19h, o Brasil enfrenta a Escócia. Boa tarde também para você que nos acompanha através de uma rádio afiliada. Muito obrigado pela sintonia. Para você que está curtindo a gente através do aplicativo da RTM Brasil, aplicativo que você pode baixar gratuitamente na sua loja virtual, tanto para o sistema iOS quanto para o sistema Android. Boa tarde também para você que está conectado conosco através do nosso site rtmbrasil.org.br. Tá tudo bem contigo? Tá tudo bem com a família? Que bom ter você participando conosco. Falando em participação, você sabe que você pode mandar o seu recado através do nosso WhatsApp 11 974 181 456. 11 São Paulo 974 181 456. E para você que tá fora do Brasil, não esqueça de colocar o mais 55. Muito obrigado a você pelo carinho, pela audiência. Eu quero fazer um convite para que você mande o seu recado, peça aquela música que você gosta de ouvir, mande um abraço para as pessoas que fazem parte da sua comunidade, enfim, venha fazer parte também da família RTM Brasil. Por isso, aumente o volume do rádio, que eu prometo que até às 19h eu vou fazer de tudo para que você não sinta o tempo passar. É, você participando com a gente.
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6: E agora está chegando o calendário de oração do Ministério Mulheres de Esperança.
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9: Senhor, intercedemos nesta hora pelas mulheres na Romênia, pedindo que recebam instrução e discernimento do alto. Sabemos que a verdadeira sabedoria vem do Senhor, por isso, clamamos para que guie cada decisão financeira delas com prudência e entendimento, que elas administrem seus recursos de forma equilibrada, sabendo suprir suas necessidades e abençoando outros com generosidade. Dê inteligência para planejar, coragem para enfrentar dificuldades e paz para confiar na tua provisão cotidiana. Afaste também toda a ansiedade e fortaleça os seus corações com fé e confiança em ti. Que as mulheres romenas sejam exemplos de integridade em suas comunidades, vivendo sempre debaixo do teu favor. É no nome precioso de Jesus que nós oramos. Eu, Walter Fernandes, me sinto privilegiado por poder orar com você. Muito obrigado.
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6: Pois é, e agora na programação da RTM Brasil está chegando mais um episódio do programa Família Hoje, do nosso querido pastor e psicólogo clínico Kleber Lima. E no programa de hoje, o pastor Kleber vai falar sobre um tema que é o seguinte: depois de 15 anos que nos abandonou, meu pai apareceu. Família Hoje é um programa que destaca problemas enfrentados em nossa sociedade, seja no âmbito do relacionamento familiar e também as soluções que a Bíblia apresenta. E o episódio de hoje tem esse tema realmente, em que o pastor Kleber e o psicólogo, né, pastor e psicólogo Kleber Lima, vai nos orientar e principalmente vai orientar a ouvinte ou o ouvinte da RTM Brasil sobre essa Lima, vai orientar a ouvinte ou o ouvinte da RTM Brasil sobre essa

0: é uma alegria muito grande encontrar com você mais uma vez aqui no programa Família Hoje. Eu sou o Cacá Rodrigues e comigo está o pastor e psicólogo clínico Kleber Lima. E como você sabe, toda semana o pastor Kleber responde a pergunta do ouvinte RTM Brasil. Será que hoje não é o dia da sua pergunta? Olá, pastor Kleber, tá tudo bem com o senhor?
1: Graças a Deus, Cacá, tudo bem e com você?
0: Comigo também, pastor, tá tudo bem, graças a Deus. E vamos à pergunta de hoje. Pastor, depois de 15 anos sumido após abandonar minha mãe com 4 filhos pequenos, meu pai apareceu em casa pedindo ajuda. Ele está muito doente e precisa de cuidados. Isso tem gerado um conflito em casa entre meus irmãos, minha mãe. Ela já faleceu. O que eu devo fazer?
1: Posso imaginar esta cena, imaginar este cenário entre vocês que mistura desapontamento com alegria, com tristeza, com uma sensação presente que foi real de injustiça e muitas interrogações ligadas ao papai, ligadas à história de vocês que agora ganha um novo capítulo. Permita-me então dizer que para além das necessidades de seu pai, ele chegou doente, certamente tem aí uma lista de demandas e necessidades pessoais, mas eu quero colocar o foco na nossa conversa aqui, não nele, mas em vocês. E, portanto, para além das necessidades dele, você e seus irmãos precisarão de 3 ferramentas. Claro, podem precisar de muito mais do que isso, mas essas 3 deverão ser imprescindíveis. O bom é que todas elas podem ser encontradas no nosso Deus. Primeira delas, um amor misericordioso. O amor misericordioso, ele é oferecido para quem não merece. A misericórdia tem exatamente este traço, né, daquilo que nós merecemos e Deus não dá. Quem se lembrar, por exemplo, das traquinagens da infância, vai se lembrar possivelmente de momentos em que o papai e a mamãe poderiam ter nos disciplinado, mas nos deram novas oportunidades. Isso é a ideia da misericórdia. Vocês precisarão dela. Precisarão dela para praticar para com o papai. Lembrando que perdão a gente dá para quem não merece. A pessoa que só nos faz bem, ela não vai precisar do nosso perdão. Então agora será sim um momento de se praticar aquilo que Deus nos ensina, que o nosso Senhor nos ensina. O Senhor Jesus, por exemplo, quando nos deixou a oração do Pai Nosso, ele, numa das partes, ele diz: perdoa-nos assim como nós perdoamos os nossos devedores. Não necessariamente os nossos inimigos, não necessariamente pessoas ruins, mas aqueles que nos devem. E talvez não seja difícil a gente reconhecer o quanto o papai ficou devendo nesse tempo tão longo de abandono. A segunda ferramenta que vocês precisarão é de sabedoria. Neste momento, precisam muito buscar no Senhor a sabedoria. Tiago 1, verso 5. Se alguém tem falta de sabedoria, busque no Senhor. Peça a Deus que a todos dá liberalmente. É claro que o papai, do jeito que chegou, da maneira como chegou, com a sua saúde, com tudo que envolve a vida e a vinda dele, tem muitas demandas aí nesse processo. Então, vocês precisam de sabedoria, não só para organizar o que é necessário, mas também

0: para enfrentar e enfrentar corretamente, numa perspectiva bíblica, numa perspectiva espiritual, tudo o que é necessário. Terceiro e último lugar, paciência compartilhada. Eu sei que neste momento as opiniões são diferentes. Um deve achar que o papai deve receber tudo o que ele precisa agora, de todo mundo, no mesmo nível, e outro tem uma opinião completamente oposta. Então, minha sugestão é, faça uma lista do que ele precisa e dividam as tarefas, mas tendo paciência entre vocês. Agora, mamãe já não está presente, então a ela se somam os cônjuges de vocês, quem sabe até mesmo os filhos. Então, mas tendo paciência entre vocês. Agora, mamãe já não está presente, então a ela se somam os cônjuges, se tornar um caminho de justiça, um caminho de paz e um caminho de amor.
1: E se você tem alguma dúvida relacionada à família, escreva para gente. O nosso e-mail é ouvinte@rtmbrasil.org.br. Também nós temos o nosso WhatsApp, 11 974 181 456. Pastor Kleber, mais uma vez o nosso muito obrigado e até o próximo programa.
2: Eu que agradeço, Cacá. Um grande abraço para você e para os nossos ouvintes.
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2: É isso. Seja feliz e até o nosso próximo encontro.
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1: E agora eu quero convidar você para esse momento tão especial, um momento que eu gosto demais. Hoje, a gente fazendo num horário diferente por causa da entrevista que o Vavá fez com o Wayne Edmunds, né? Mas eu convido você para que você pegue a sua Bíblia, para que você pegue o devocionário presente diário e vamos juntos, vamos fazer a devocional de hoje aqui na programação da RTM Brasil.
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1: Hoje é o dia 24 de junho e o tema do Presente Diário é Pânico. Leitura bíblica está em 1 Samuel, capítulo 13, do versículo 1 ao versículo 9. Versículo-chave. Quando os soldados de Israel viram que a situação era difícil e que o seu exército estava sendo muito pressionado, esconderam-se em cavernas e buracos, entre as rochas e em poços e cisternas. 1 Samuel, capítulo 13, versículo 6. Na leitura bíblica de hoje, o rei Saul mandou atacar um posto dos filisteus, que contra-atacaram com um grande exército. Mas os israelitas, diante da força desses inimigos, viram-se incapazes de enfrentá-los. Por isso, tentaram se esconder em buracos, cavernas, covas e poços, na expectativa de não serem encontrados pelo adversário. O rei entendeu que a demora do profeta Samuel significava que Deus não viria ajudá-los. Mas a questão é que fugir não resolveria o problema deles. Talvez você enfrente questões das quais deseja fugir para evitar o confronto com pessoas ou a realidade. Então se esconde atrás do trabalho, da família, de alguma doença. Quem sabe até queira enfrentá-las, mas não tem força para lutar e o temor já o dominou. Seguem alguns conselhos de alguém que já passou por sentimentos semelhantes. Não negue a realidade de seus medos, da sua situação, nem tente aparentar aos outros aquilo que não é de fato. Essa é uma carga pesada demais para se carregar sozinho. Muitas vezes precisamos de ajuda externa, porque por nossos próprios esforços

0: esforços, não conseguimos sair dessa situação. Por isso, é muito importante admitir para si mesmo que precisa de ajuda e procurar por ela. Converse com uma pessoa qualificada para ajudá-lo: terapeuta, médico, amigos, familiares. Precisamos uns dos outros para sair de situações difíceis. Confie em Deus, mesmo que pareça que Ele não está atento à sua situação. Continue orando e o Senhor, no tempo oportuno, enviará a resposta. Pare de pensar ou tomar um fôlego. Ou melhor, pare para descansar ou tomar um fôlego, mas não fuja de seus sentimentos. Não fuja de seus problemas ou de você mesmo. Isso nunca vai resolver. Só irá piorar as coisas. Se for preciso, busque a ajuda profissional, mas nunca deixe de buscar em Deus a força para lutar e lidar com as situações. Há situações que podemos encontrar ajuda no homem ou na ciência, mas Deus é o nosso auxílio sempre presente.
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0: Rapaz, tem gente participando aqui da programação da RTM Brasil. Obrigado a você pelo carinho, obrigado a você pela audiência. Bom demais ter você participando conosco. A Marileia tá lá em Rondon do Pará. Lá no Pará, tá ouvindo a gente? Oi, Marileia, como é que você tá? Boa tarde.
1: Oi, Cacá, boa tarde. Já estou ligadinha aqui no, na RTM, confiante, e já parei de fazer tudo só esperando a palestra, porque eu sei que vai ser boa demais.
0: Com certeza.
1: E que mensagem maravilhosa essa desse pastor aí com essa filha falando.
0: Ah.
1: Aprendi.
0: Que bom.
1: Deus é bom em todo tempo.
0: Em todo tempo Deus é bom, né? Então, ela tá falando do programa de pai para filha de hoje. E se você não teve a oportunidade de ouvir, você pode acessar o nosso site rtmbrasil.org.br/programas/de pai para filha. Ou você pode assistir, né, em vídeo no nosso canal do YouTube, no canal do YouTube do NCCast. Então, gente, é muito legal, vale muito a pena esse programa incrível de pai para filha. Perguntas que os filhos querem fazer, mas muitas vezes não sabem como. A Gabi faz pro pai dela, né? A Gabi Gouveia pergunta pro paizão João Paulo Gouveia. Que legal. Obrigado, Marileia. Um beijo para você. A nossa querida Elcinete Coutinho também está participando conosco. Está na sintonia acompanhando a programação da RTM Brasil. Elcinete, obrigado pela participação. Um beijo. Bom demais ter você com a gente. Elcinete falou: ah, Cacá, sumiu o sinal. Cadê? Não, mas está tudo ok. Está tudo normalizado, né, Elcinete? Ela falou: não, está tudo ok por aqui. Está tudo certo. Então, que bom. Foi apenas. Deve ter sido aí algum probleminha na internet, né? Mas já voltou. Obrigado, viu, Elcinete? E você continua participando conosco, 0-11-974-181-456. 974-181-456. 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

Ser um pastor simples significa fazer menos ou liderar melhor? Essa é a pergunta que a gente vai trabalhar hoje nesse segundo episódio da série Pastor Simples, do Envisionar Podcast, em parceria com a Rádio Transmundial. A gente fez uma série sobre Igreja Simples, baseada nesse livro que relançamos há pouco tempo, e eu decidi depois fazer essa série Pastor Simples, não necessariamente como uma continuidade. As coisas que eu estou falando têm a ver com a Igreja Simples, mas são novas do ponto de vista de pensar em como um pastor se torna simples para liderar uma Igreja Simples. E eu percebi ao longo do tempo que as coisas que precisam acontecer na igreja devem primeiro acontecer na vida do pastor. Você já ouviu isso, você sabe disso, mas a questão é que um grande número de pastores, eu estimo que cerca de uns 70%, estão trabalhando sem uma visão de futuro, simplesmente no estágio de manutenção,

cada vez mais do pastor, da liderança, precisa ser feito isso, precisa ser feito aquilo, e o pastor não está sendo eficaz nisso, não está fazendo aquilo. E aí a gente começa, de uma maneira genérica, a fazer um monte de coisas extremamente superficiais. E, de outro lado, criar uma agenda extremamente complexa. Isso não necessariamente significa que a gente está liderando melhor. Fazer muita coisa não é liderar melhor. Mas fazer menos coisas mais efetivas e cirúrgicas no ponto, no foco, isso sim é liderar melhor. Isso traz então a questão de que a simplicidade não é fraqueza. Não é, eu sou aquele pastor legal que abraça todo mundo. Não tem a ver com temperamento, não tem a ver com estilo. Cada um vai ter seu estilo, seu temperamento. Um é mais expansivo, o outro é mais introvertido. Simplicidade não tem a ver com temperamento e nem com fraqueza. Simplicidade tem a ver com clareza. Esse, na verdade, é um dos pontos de uma igreja simples, na pesquisa que foi feita, e eu recomendo para você ler esse livro, Igreja Simples, porque ele vai também te ajudar muito, se você ainda não leu. Mas, de outro lado, se o pastor não tiver clareza, a igreja não terá clareza. Então, simplicidade é clareza sobre o que realmente importa no chamado. O chamado de Deus é tão profundo e tão importante para a gente que se a gente começar a fazer um monte de coisas que não são necessárias, a gente não está atingindo o chamado. A gente está sendo um maluco, um pastor suadão, correndo por aí, para lá e para cá, sem atingir o foco do chamado. Deus chamou cada um de nós para fazer uma coisa. Perceba que apesar de Jesus ter ido a festas, transformado água em vinho, multiplicado pães e peixes, curado pessoas, expulsado demônios, Jesus foi chamado para fazer uma coisa: morrer na cruz e ressuscitar para salvar a humanidade. Não adiantaria ele ter feito milhares de curas, milhares de milagres, se ele não tivesse morrido na cruz. Não adiantaria ele ter pregado para multidões no mundo inteiro se ele não tivesse morrido na cruz. O chamado de Paulo foi específico, o chamado dos apóstolos foi específico, o chamado dos profetas no Velho Testamento foi específico. Deus nos chamou para fazer uma coisa. Qual é essa coisa? Tudo que você deve fazer e ter na sua agenda precisam estar relacionados com essa coisa que Deus te chamou. Deus não te chamou para atender todas as necessidades. Se você observar, Jesus não curou todas as pessoas, não expulsou todos os demônios, não resolveu o problema de todo mundo. Mas ele foi cirúrgico naquilo que ele precisava fazer. Então o pastor simples não carrega menos coisas, ele carrega o que de fato Deus pediu para ele fazer. Ele não precisa carregar todos os problemas de todas as pessoas e de toda a igreja. Ele precisa equipar pessoas para resolver esses problemas. Lembra dos apóstolos em Atos 6? Surge o problema das viúvas. O que eles dizem? Deus nos chamou para pregação da palavra e para oração. Esse é o foco. Nós não vamos sair desse foco para atender as viúvas. Isso não significava que eles estavam ignorando o problema das viúvas, que eles não iam resolver o problema. O que eles fizeram? Nós vamos continuar no foco e vamos levantar outras pessoas que Deus chamou para cuidar das viúvas. Então eles levantaram homens fiéis, equiparam esses homens, delegaram para eles, assim como Jesus tinha feito com os 12, delegando para eles a pregação da palavra e o avanço da igreja. Nós estamos delegando para vocês, resolva o problema das viúvas enquanto a gente acerta o nosso alvo aqui. Pastor, essa é uma lição tremenda dos apóstolos para nós. Qual é a coisa para qual Deus te chamou? Qual é o foco do seu chamado? Quanto do seu tempo e da sua agenda estão sendo direcionados para isso? Então perceba que pressão sempre vai haver. Jesus teve pressão, Paulo teve pressão, os apóstolos tiveram pressão para fazer um monte de coisas para as quais eles não foram chamados. Vai haver a pressão da sua igreja para você ser o melhor pregador, o melhor gestor, o melhor conselheiro, administrador, visionário, solucionador do problema de todo mundo ao mesmo tempo. Eu posso afirmar com certeza que você não foi chamado para fazer todas essas coisas. Você foi chamado para fazer uma coisa. E Deus vai simplesmente te cobrar, no bom sentido aqui, dessa coisa. Se você falar, eu fiz isso, eu fiz aquilo, pode ser que você ouça a resposta, mas não foi para isso que eu te chamei. Então, concentre-se, descubra e concentre-se aquilo para o qual Deus te chamou. O chamado de Deus é claro.
Um pastor simples sabe o que Deus pediu e não carrega sobre as suas costas o que ele

Não pediu. Deixa eu contar uma pequena experiência que eu vivi alguns anos atrás, e como eu já disse aqui, eu sujo falando mal lavado, né? Eu também peguei esse vírus de preciso salvar o mundo, preciso fazer isso, preciso fazer aquilo. De vez em quando eu tenho recaídas, aí eu tenho que recalibrar o foco. E num desses momentos, há alguns anos atrás, talvez cerca de uns 18 ou 20 anos atrás, eu estava nesse tempo em que eu tinha duas atividades, eu dividia o tempo, que na verdade deveriam ser dois meio expedientes, né? Durante a semana, mas que cada expediente, ao invés de ter 20 ou 25 horas, eu cheguei a ter 35, 37 horas em cada um, então eu estava trabalhando mais de 70 horas por semana, e aí, obviamente, o seu corpo reclama. Então eu comecei a ter dores, distensão e uma série de coisas assim, nada resolvia, e eu fiz acupuntura e massagem e toma remédio, até que alguém falou: ah, você precisa fazer RPG, precisa reequilibrar seu corpo. Então fui eu lá na fisioterapeuta, ela era muito boa, da nossa igreja em São Paulo, e foi interessante que na primeira sessão, né, quando ela estava ainda identificando quais são as partes do corpo, a dor está aqui, né? Ela falou: tá, a dor está aí. Mas não é só aí, né? E ela pediu para eu ficar em pé, então, e ela olhou, foi analisando cada parte. Aí ela falou assim: Josué, para de carregar a cruz. Eu olhei assim, não entendi no primeiro momento. E aí ela me explicou. Eu estava com essa parte bem caída do corpo, estava meio desequilibrado, né? Era o lugar onde eu tinha mais dores, então o corpo vai se ajustando. E ela falou assim: parece que você está carregando uma cruz. Você está assim. Foi simbólico aquilo, mas ela foi cirúrgica, ela foi exatamente no ponto. Não era só a dor física, eu realmente estava carregando a cruz de uma porção de coisas que eu não deveria estar fazendo, mas que eu queria fazer para salvar o mundo. Talvez para ser mais importante, talvez para as pessoas reconhecerem: nossa, como Josué trabalha. Percebe? E eu comecei a perceber que esse não era só um problema meu, era um problema nosso, dos pastores e talvez de outros grupos, outros líderes, empreendedores, empresários. A gente carrega a cruz. Mas aí ela disse uma segunda frase. Ela falou: Josué, não precisa carregar a cruz, Jesus já carregou. Só faz a parte que ele pediu para você. Para gente que é pastor, ouvir de um profissional de saúde coisas que nos confrontam é muito difícil. Aquele dia eu saí de lá não com uma fisioterapeuta para qual eu fui fazer RPG, mas com alguém que Deus usou assim para falar: Josué, você não está me ouvindo? Deixa eu usar alguém que vai te confrontar profundamente. Pastor, pare de carregar a cruz. Jesus já carregou a cruz. E ele pediu para a gente fazer só uma coisa. O pastor simples sabe o que Deus pediu para ele fazer. Ele não carrega o que Deus não pediu para ele fazer. E eu sei que às vezes é difícil a gente tirar essa cruz. Isso implica em duas palavrinhas nesse processo que a gente está de virada de chave: prioridades e processo. Eu usei prioridades no plural, mas eu sempre brinco aqui no escritório nosso que prioridade deveria ser uma palavra que deveria existir só no singular. Porque quando você pergunta para alguém: então, me fala a sua prioridade, a pessoa diz: eu tenho cinco, não tem nenhuma. Prioridade, se você precisar ter duas ou três, tem que ter clareza nessa ordem. Primeiro eu vou atacar a prioridade número um. Enquanto eu não conseguir acertar aqui, alinhar, eu não vou para dois e assim por diante. Se você perceber, Jesus tinha uma lista de basicamente três prioridades que ele trabalhou durante sua vida. Primeiro, morrer na cruz. Segundo, fazer discípulos para que eles continuassem. E terceiro, ensinar esses discípulos e ensinar o evangelho do reino para as pessoas com quem ele tinha contato. Daí para baixo, curar, expulsar demônios, transformar água em vinho. É a hora que desse tempo. Vou me divertir, né? Vou lá na festa de casamento resolver o problema do vinho que vai acabar. Vou lá alimentar a multidão. Mas tudo aquilo tinha o objetivo de ensinar os doze também. Então percebam que se Jesus não morresse na cruz, não adiantava ensinar os doze, não adiantava ensinar o evangelho para as multidões. Pastor, qual é a sua prioridade? E qual é o processo que você está criando para executar isso? Isso implica em decisões saudáveis sobre o que fazer, implica em delegação e implica em eliminação. Eu sei que você não gosta dessa palavra, eu também não gosto. Eu gosto só de fazer mais coisas, pôr mais coisas, mas implica em eliminação. Perceba que isso estabelece limites, limites conscientes. Isso não é fraqueza, mas clareza de chamado. Isso não é fraqueza, mas é proteção do ministério.
Então eu queria deixar um desafio para você. O primeiro desafio que eu deixei é: faça a sua lista, né? Tudo o que você faz. Agora vamos avançar um pouquinho e começar uma aplicação prática. Você percebe se você está sofrendo de uma doença chamada síndrome da agenda cheia? Você só se sente importante quando a agenda está cheia? Você quer demonstrar para as pessoas que você é importante porque a sua agenda está cheia? Então, vamos continuar o exercício da virada. Pare de carregar o que Deus não pediu para você carregar. Soltar é liderar. Eu sei que é difícil de a gente assimilar isso, mas soltar é liderar. Quando Jesus foi começar a igreja, ele soltou o bastão e delegou para os 12. Ele podia querer ser o cara que começasse a igreja, mas ele deixou isso para os 12. Pegue aquela lista que eu pedi para você fazer e complete a lista com a seguinte frase: meu papel principal como pastor é... 3 pontinhos. O que você extrairia da sua lista, talvez com 100 itens, que você diz assim: isso, essas duas ou três coisas são aquelas que me ajudam a exercer meu papel principal como pastor? E um detalhe, responda com honestidade. Não queira colocar 10 ou 15 itens dizendo: se eu parar de fazer isso aqui, vai acontecer. Não, esse não é um problema seu, é um problema de Deus. O seu problema, o seu desafio é: o que Deus pediu para você fazer e como eu estou fazendo isso? E o resultado certamente vai ser clareza. Clareza na resposta traz clareza na rotina. O que não cabe na resposta, não cabe na agenda. Então, revise sua lista, revise sua semana, revise o que você está fazendo no seu ministério e encontre com clareza aquelas duas ou três coisas que respondem à pergunta: meu papel principal como pastor é... 3 pontinhos. Espero que você faça esse exercício, porque certamente vai te ajudar a construir os passos para ser um pastor simples, edificar uma igreja simples e abençoar muita gente. Nos próximos episódios, a gente vai continuar os próximos passos aqui de como se tornar um pastor simples. Grande abraço e até lá!

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E a partir de amanhã eu estarei por lá acompanhando todos os detalhes, trazendo flashes ao vivo, uma cobertura super especial da RTM Brasil neste evento que já faz parte do nosso calendário. E a partir de amanhã até segunda-feira, portanto amanhã, sexta, sábado e segunda, quem fará o meu horário será a nossa querida Nilceia Parisi. Portanto, amanhã eu vou para Goiás para poder acompanhar esta super festa que acontece em Anápolis. Prosa e Canto Festival. 20 anos, gente, com muita música, feira gastronômica, feira literária, amigos, bate-papo, prosa e muito canto. E você está convidado para acompanhar tudo de perto através dos flashes ao vivo que farei diretamente de Anápolis, em Goiás. E você, ó, você não está convidado, não. Você está intimado a comparecer. Prosa e Canto Festival. Aí você me pergunta, o que eu faço? Como é que eu me inscrevo? Eu tô aqui em Anápolis, tô aqui na região. Como é que eu faço para participar do Prosa e Canto? É fácil. Você só precisa acessar e-inscricão.com/prosicanto2026 e-inscricão.com/prosicanto2026 E ele estará presente no sábado, Paulo César Baruque. E ele canta pra gente todo o som.

Agora são 5 horas mais 52 minutos. Essa música Todo Som tem a participação aí do Paulo César Baruque, do Alexandre Mainani, também do João Mano, Nós em Um, Milena e Neto. Essa música que é da banda Resgate, projeto muito legal, projeto O Canto das Igrejas, da série Na Casa, série feita aí pelo nosso querido Paulo César Baruque. Agora faltando 8 minutos para as 6 da tarde. Gente, eu toquei essa música ontem pela primeira vez à noite, no horário do querido Marcos Olivares, e eu gostei demais dessa música, por isso que eu vou tocar aqui no meu horário. É o Renato Dias e a Sirlene cantando Incomparável.

0: romântica demais essa música, hein? Renato Dias e a Sirlene cantaram Incomparável. Ó, tô recebendo um convite aqui da nossa querida Elcinete Coutinho, que no dia 18 de julho de 2026, a partir das 3 da tarde, acontece o segundo encontro Geração Ouro da Igreja Presbiteriana do Calvário. Você que é da região aí de São Luís, né, Maranhão, tá convidadíssimo para participar desse evento. Obrigado pelo carinho, um grande abraço para você, o Elcinete Coutinho, um grande abraço para você e para todo o pessoal aí da Geração Ouro da Igreja Presbiteriana do Calvário. Um grande abraço para você, minha querida Elcinete Coutinho, de São Luís, Maranhão. E faltando agora 4 minutos para as 6 da tarde, tá chegando a notícia, tá chegando a informação.
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0: a gente começa, claro, sempre com o destaque nacional. O Ministério da Saúde prorrogou a vacinação gratuita contra o HPV para adolescentes e jovens de 15 a 19 anos que perderam a oportunidade de se imunizar na infância. A campanha segue até o dia 30 de junho de 2026 e utiliza o esquema de dose única. A vacina está disponível nas unidades básicas de saúde e ajuda a prevenir diversos tipos de câncer e verrugas genitais. Para se vacinar, basta procurar uma UBS com documento de identificação e cartão do SUS. Agora vamos ao destaque internacional. O presidente dos Estados Unidos, Donald Trump, cancelou a cerimônia de assinatura de um projeto de lei que buscava ampliar a oferta de moradias acessíveis no país. Segundo Trump, a prioridade agora é a aprovação de outra proposta que ele classificou como uma emergência nacional. O projeto habitacional havia recebido amplo apoio no Congresso e previa medidas para acelerar a construção de casas e limitar a concentração de imóveis nas mãos de grandes investidores. A decisão ocorre em meio às preocupações dos americanos com o alto custo de vida e da moradia. Agora a gente vai falar do esporte. Hoje tem seleção brasileira logo mais às 19h. Seleção brasileira que entra em campo. Será que o Neymar joga? Será que o Neymar não joga? É a grande dúvida de hoje. Faltando 6 minutos.
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0: Pois é, o Brasil enfrenta a Escócia hoje pela última rodada de fase de grupos da Copa do Mundo. A seleção lidera o grupo C com 4 pontos e depende apenas de uma vitória para garantir a classificação às oitavas de final. A boa notícia é o retorno de Neymar, recuperado de lesão. Já Rafinha está fora da partida por causa de um problema na coxa. O técnico Carlos Ancelotti busca mais uma vitória para confirmar a liderança da chave. Com fontes G1, CNN Brasil e Globo Esporte, estes foram os destaques da hora.
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Muito bem, estamos de volta com a programação da RTM Brasil para todo mundo ouvir. Muito obrigado a você pelo carinho, pela audiência. Bom demais ter você com a gente. Um grande abraço para você. Muito obrigado pelo carinho, viu? Gente, ó, agora são 6:04. Está chegando o programa Através da Bíblia, onde você aprende a Bíblia capítulo por capítulo, onde você estuda esse livro tão especial, onde você estuda a palavra de Deus capítulo por capítulo com o professor Itamir Neves. E o destaque de hoje será o episódio com o seguinte tema: o grande e terrível dia do Senhor. O texto bíblico será Malaquias capítulo 4, versículo 1. Nesse verso encontramos um dos temas mais instigantes de toda a palavra de Deus, um tema sobre o qual vamos tratar ao estudarmos o livro de Apocalipse. Então vamos estudar e refletir no programa de hoje sobre o Dia do Senhor com o professor Itamir Neves.

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1: Querido amigo, hoje o nosso alvo é iniciarmos o estudo do último capítulo do livro de Malaquias. Vamos estudar Malaquias 4:1. Nesse verso, encontramos um dos temas mais instigantes de toda a Palavra de Deus, um tema sobre o qual nós vamos tratar ao estudarmos o livro de Apocalipse. Vamos estudar e refletir no programa de hoje sobre o Dia do Senhor. Isso, o Dia do Senhor. A pergunta que surge então, e que devemos responder para refletirmos sobre o tema é: o que é o Dia do Senhor? Essa resposta tem que ficar bem clara. E é importante que você compreenda bem esse significado, pois ela tem a ver com a sua vida. Esse tema tem a ver com a sua vida. A frase Dia do Senhor geralmente identifica eventos que acontecem no final da história. Veja, por exemplo, Isaías 7, 18 a 25. E é frequentemente associada com a frase Aquele dia. Este é o dia especial no final dos tempos, quando a vontade de Deus e o seu propósito para a humanidade e o mundo serão cumpridos. Um ponto-chave para entender essas frases é perceber que elas sempre identificam um período de tempo no qual Deus vai agir, vai intervir pessoalmente na história, direta ou indiretamente, para cumprir o quê? Para cumprir um aspecto específico do seu plano. O conceito significava a intervenção de Yahvé na história para estabelecer sua vontade, punindo os maus e recompensando os bons. Esta é a ideia do Dia do Senhor. Muito mais do que um dia determinado, significa uma intervenção divina, uma entrada de Deus na história. Seria colocar em ordem o mundo ou uma determinada situação. Para isso, Deus interveria e certamente irá intervir. Essa expressão, Dia do Senhor, foi usada diversas vezes no Antigo Testamento e geralmente transmitiam um sentido de iminência, de proximidade, de expectativa. Uivai, pois, perto está o Dia do Senhor, Isaías 13:6. Porque está perto o dia, sim, está perto o dia do Senhor, Ezequiel 33. Tocai a trombeta em Sião e dai voz de rebate no meu santo monte. Perturbem-se todos os moradores da terra, porque o dia do Senhor vem e já está próximo. Joel 2:1. Está perto o grande dia do Senhor, está perto e muito se apressa. Sofonias 1:14. Querido amigo, esse sentido de urgência ocorre porque as referências a esse grande dia devem ser interpretadas de maneira dupla. Sem dúvida, referem-se aos acontecimentos que já ocorreram na história do povo de Deus, mas com certeza referem-se também a eventos que ainda ocorrerão no final dos tempos. Há exemplos no Antigo Testamento onde o dia do Senhor foi usado para descrever julgamentos históricos que já aconteceram, já foram cumpridos. Por exemplo, em Isaías 13, Ezequiel 30, Joel capítulo 1, Amós capítulo 5. Enquanto outras vezes, essa expressão dia do Senhor se refere a julgamentos que vão acontecer no final dos tempos. Por exemplo, Joel 2, 30 e 32, Zacarias 14:1. E o próprio texto de Malaquias 4:1 e 4:5. As escrituras indicam que o dia do Senhor virá repentinamente como um ladrão na noite. E, portanto, todos os cristãos, todos, cristãos e não cristãos, nós devemos viver tendo esse dia em vista. Querido amigo, logo no início do programa eu leio para você esse verso para que possamos ordenar os nossos pensamentos sobre esse tão importante assunto. Diz assim a palavra de Deus: pois eis que vem o dia e arde como fornalha. Todos os soberbos e todos os que cometem perversidades serão como restolho. O dia que vem os abrasará, diz o Senhor dos Exércitos, de sorte que não lhes deixará nem raiz, nem ramo. Malaquias 4:1. Essas são palavras muito objetivas e são palavras direcionadas àqueles que não têm desenvolvido vidas justas, vidas que demonstrem o temor do Senhor. Nesse grande dia, conforme estudamos no programa passado, veremos novamente a diferença entre os justos e os perversos, Malaquias 3:18. Mas devemos notar algo interessante nesse texto. Embora os versos 2 e 3 nos mostrem o dia significando alegria para aqueles que são salvos, para os justificados, para os que temem o Senhor, vamos estudar no programa de hoje o significado do dia do Senhor para aqueles que se perdem, para os perversos, para aqueles que não temem a Deus. É importante, então, percebermos e devemos notar que, para os judeus, esse dia do Senhor acabou se transformando como o dia de grandes conquistas e o dia da vitória de Israel sobre as nações inimigas. Esse era o pensamento, esse era o conceito que os judeus tinham dessa frase, o dia do Senhor. Certamente recordando o dia em que saíram do Egito, ou então recordando o dia em que as muralhas de Jericó ruíram, ou então recordando o dia em que Davi tomou o Monte Sião dos Jebuseus, recordando também o dia em que Salomão dedicou o templo ao Senhor, e recordando do dia em que poderosamente, sob as mãos de Deus, eles saíram do exílio da Babilônia. Os judeus daqueles dias, sabendo que eram povo escolhido de Deus, entenderam que Deus estava obrigado a tratá-los sempre bem, mesmo que estivessem em pecado. Mas, como você deve imaginar, eles estavam enganados, pois esse dia do Senhor foi, e é, e será a sua intervenção direta na história humana diante das injustiças e da rebelião do homem contra as leis divinas. Diante do culto hipócrita que estava ocorrendo nos dias de Malaquias, infelizmente ocorre nos dias de hoje, haverá a manifestação desse dia do Senhor. Querido amigo, o dia do Senhor é o dia do juízo de Deus. Essa dupla abordagem que fazemos, tratando primeiramente do significado desse dia para os injustos e posteriormente tratando do significado desse dia para os justificados, é muito necessária. Por quê? Porque diante de nós cai a responsabilidade de decidirmos como vamos enfrentar esse dia definitivo. Está, pois, diante de nós a necessidade de conhecermos mais detalhes desse grande dia do Senhor. Por isso, vamos estudar esse verso, dando a ele o seguinte título: O Grande e Terrível Dia do Senhor. Malaquias 4:1, então, é a base para a nossa reflexão. Introduzo esse tema, esse estudo, dizendo o seguinte: que a série de disputas proféticas de Malaquias com o povo de Judá ia chegando ao final. Mas, como veremos na sequência do texto, ela não vai terminar com uma nota pessimista. Entretanto, a voz de Malaquias ainda ressoa nesse verso, repreendendo essa comunidade marcada pelo materialismo, pela desesperança, pelo cinismo e pelo abandono da fé. Esses que não temiam a Deus foram desafiados a prestarem atenção nas suas vidas, pois o juízo de Deus os alcançaria. A ideia do dia do Senhor como um dia de juízo contra as nações vizinhas deveria ser abandonada, deveria ser rejeitada e deveria ser substituída. Os judeus deveriam lembrar que Deus estava acompanhando bem de perto o seu povo e a promessa da vinda desse dia implicava que o juízo começaria pela própria casa do Senhor, como também Pedro, depois de aproximadamente 500 anos, disse aos seus leitores. porque a ocasião de começar o juízo pela casa de Deus é chegada. Ora, se primeiro vem por nós, qual será o fim daqueles que não obedecem o Evangelho de Deus? 1 Pedro 4,17. Sim, querido amigo, antes de ser um dia de juízo contra os ímpios, esse juízo, primeiramente, seria e será derramado sobre aqueles que estão na comunidade dos que se chamam filhos de Deus. O juízo do Senhor atingirá a todos e a todas as nações, mas primeiramente atingirá o próprio povo de Deus. Então, Malaquias, com as palavras dirigidas à comunidade pós-exílica, advertiu-os e adverte também a nós a que prestemos muita atenção a esse princípio desafiador que pode ser constatado nessa frase. Todos somos desafiados a viver tendo em vista o grande e terrível dia do Senhor. Eu repito, esse é o desafio, esse é o princípio que encontramos em Malaquias, capítulo 4, versículo 1. Todos somos desafiados a viver tendo em vista o grande e terrível dia do Senhor. Nesse verso, nós vamos encontrar, então, três características desse grande e terrível dia do Senhor. A primeira característica do grande e terrível dia do Senhor é a certeza da sua vinda. Diz assim a palavra: pois eis que vem o dia, diz o Senhor dos exércitos. Para entendermos e refletirmos sobre essa primeira expressão, vamos fazer três afirmações. Primeiro, a certeza da vinda. Mesmo que, deliberadamente, alguns não creiam que haverá essa manifestação, pois não querem viver de modo justo, ela vai ocorrer. Por quê? Deliberadamente esquecem que, de longo tempo, houve céus, bem como terra, a qual surgiu da água, e através da água pela palavra de Deus, pela qual veio a perecer o mundo daquele tempo afogado em água. Ora, os céus que agora existem e a terra, pela mesma palavra, veja bem agora, querido amigo, têm sido entesourados para fogo, estando reservados para o dia do juízo e destruição dos homens ímpios. Eu li para você 2 Pedro capítulo 2, versículos 5, 6 e 7. Então, temos que reconhecer que só não tem ocorrido ainda esse dia do Senhor porque Deus é paciente e longânimo, dando oportunidade a que todos cheguem ao arrependimento. A sequência da palavra de Pedro no capítulo 3, versículos 8 e 9. O significado da vinda é uma outra afirmação que podemos e devemos ter para entendermos essas palavras de Malaquias. Então vereis outra vez a diferença entre o justo e o perverso, entre o que serve a Deus e o que não serve. Malaquias 3,18, que estudamos no programa passado. Querido amigo, a manifestação final do Senhor, justo juiz, será uma demonstração de que, embora seja Deus um Deus amoroso, ele é também um Deus justo. E mesmo concedendo as mais amplas oportunidades aos seres humanos, ele tem um limite. Pois ele mesmo, através do profeta Isaías, afirmou: buscai o Senhor enquanto se pode achar, invocai-o enquanto está perto. Deixe o perverso o seu caminho, o iníquo os seus pensamentos, converta-se ao Senhor, que se compadecerá dele, e volte-se para o nosso Deus, porque é rico em perdoar. É, essa é uma grande verdade, da qual nós devemos nos apropriar. Mas, ao mesmo tempo, devemos saber que o Senhor tem um limite. Buscai enquanto se pode achar. O nosso Deus é amoroso e justo. Deus que ama o pecador, mas um Deus que odeia o pecado. Uma terceira afirmação é a garantia dessas palavras. Porque veja bem, não foi Malaquias quem prometeu a vinda desse dia. Quem fez essa afirmação foi o Senhor dos Exércitos, É isso que o versículo 1 de Malaquias 4 diz. Quem é esse Senhor dos Exércitos? O único Deus que sabe o dia e a hora da sua própria manifestação. E se ele disse, querido amigo, se ele afirmou que o dia vai chegar, podemos estar certos de que verdadeiramente esse dia chegará. A segunda característica do grande e terrível dia do Senhor é a causa da sua vinda. Todos os soberbos e todos os que cometem perversidade. Veja bem, a soberba, a arrogância, o orgulho são pecados que entristecem o Senhor. Ele claramente se manifesta contrário a essas práticas. Já o sábio, na época da monarquia de Israel, tinha enunciado essa verdade. A soberba precede a ruína e a altivez do espírito, a queda. Provérbios 16, 18. Assim como os judeus praticavam um culto hipócrita, um culto de aparências para que os homens os vissem e lhes prestassem reverência, assim também, na vida diária, os soberbos podem aparentar humildade, podem aparentar piedade, mas só Deus, que conhece os nossos corações, sabia e sabe como estão os seus corações, como estão os nossos corações. E ao prometer o juízo, nos advertiu através de Pedro. Cingi-vos todos de humildade, porque Deus resiste aos soberbos. Contudo, aos humildes concede a sua graça. 1 Pedro 5, 5. A perversidade, então, descreve a vida carnal, a vida que pratica as obras da carne, como Paulo descreveu essa vida aos Gálatas. Ora, as obras da carne são conhecidas e são o quê? Prostituição, impureza, lascívia, idolatria, feitiçaria, inimizade, porfias, ciúmes, iras, discórdias, dissensões, facções, invejas, bebedices, glutonarias e coisas semelhantes a essas, a respeito das quais eu vos declaro, como já outrora vos preveni, que não herdarão o reino de Deus os que tais coisas praticam. Gálatas 5, 19 a 21. Sim, querido amigo, essa vida perversa é a vida sem domínio próprio, é a vida conhecida e condenada por Deus. Tanto o povo de Deus daqueles dias como o povo de hoje, nos dias de hoje, deve se lembrar de que Deus vai julgar os segredos do nosso coração, conforme Romanos 2, 16. E finalmente, terminando, essas características, a terceira característica do grande e terrível dia do Senhor é a consequência da sua vinda. Esse dia arde como fornalha, serão eles como restolho, o dia que vem os abrasará, de sorte que não lhes deixará nem raiz, nem ramos. Três observações com relação a essas palavras finais. Primeiro, esse será um dia terrível. Nesse dia em que a diferença entre o justo e o perverso será evidenciada, todos comprovarão que não vale a pena viver contra a vontade de Deus. Não vale a pena viver desordenadamente. Ouvir a sentença do Senhor: apartai-vos de mim, os que praticais a iniquidade, certamente será terrível. Segunda observação. Os perversos serão como restolho. Querido amigo, o restolho é aquela pequena parte da planta que ainda fica enraizada depois da colheita. Essa figura aponta para o fato de que haverá ceifa, como o próprio Senhor disse. O que semeia boa semente é o filho do homem. O campo é o mundo. A boa semente são os filhos do reino. O joio são os filhos do maligno. O inimigo que semeou esse joio é o diabo, e a ceifa é a consumação do século, e os ceifeiros são os anjos. Mateus 13, 37 a 39. Ora, diante dessa verdade, temos que perguntar a nós mesmos: na ceifa, seremos os escolhidos como trigo ou como joio? E uma última observação: os perversos e as suas descendências sofrerão. É interessante que Malaquias vai um passo além. Ele diz que mesmo o restolho não permanecerá. Tudo será queimado. A imagem do fogo sempre indicou o juízo divino, assim como o anjo da aliança será como fogo do ourives para purificação, ou fogo do derretedor da prata contra toda impureza. Tudo o que é impuro será queimado pelo fogo do Senhor, uma vez que o nosso Deus é um Deus que é descrito como fogo consumidor, conforme Hebreus 12, 29. Querido amigo, como é que você encara o dia do Senhor? Para você, será um dia de fogo consumidor ou será um dia em que nascerá o sol da justiça? Ainda há tempo para você se posicionar. Peço a Deus que você perceba nitidamente a diferença entre o perverso e o justo e que você procure a justificação que só Jesus pode lhe dar. Um grande abraço, que Deus lhe abençoe. Até o próximo programa.
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3: Agora são 6 horas mais 29 minutos, agradecendo a você pelo carinho, pela audiência, você que faz parte da família RTM Brasil. Lembrando, gente, que amanhã eu irei para Goiás para acompanhar o Prosa e Canto Festival 2026. Então, a partir de amanhã, eu trarei flashes ao vivo diretamente do Espaço Presbiteriano em Anápolis, onde acontece o evento. Então, a gente vai trazer entrevistas exclusivas, flashes ao vivo com convidados, com os organizadores do festival. E, enfim, vai ser muito legal e eu tenho certeza que você vai se sentir in loco, porque eu vou trazer bastante entrevista, vou fazer bastante flash para que você possa sentir o clima, para que você possa conhecer um pouco mais do que é a essência do Prosa e Canto Festival. E nesse período em que eu estarei por lá, portanto, amanhã, quinta, sexta e sábado, e na segunda-feira, o horário da tarde, o meu horário, será feito pela nossa querida Nilceia Parisi. Então, quinta, sexta, sábado e segunda-feira, vocês ficarão na companhia da minha querida amiga Nilceia Parisi, a nossa voz do presente diário aqui da RTM Brasil. Então, gente, vale muito a pena. E desde já, eu agradeço a você pelo carinho, pela amizade. Obrigado a você que acompanhou um pedaço do nosso programa. Que você tenha um bom final de semana desde já, né? Não estarei aqui ao vivo amanhã, somente através dos flashes, mas já quero lhe desejar aí um ótimo final de semana, um final de semana abençoado por Deus, você com toda a sua família. Obrigado pelo carinho, obrigado pelo tempo que você dedica a enviar mensagem aqui pra gente, principalmente pra mim. Muito obrigado. Fico muito feliz, de verdade, em tê-lo como amigo, em tê-la como amiga, participando dessa programação da RTM Brasil. Falando em programação, agora tá chegando o pastor e professor Luiz Saião em mais uma edição do programa Rota 66.
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4: Você já sabe, ouvinte, aqui é Beltrão anunciando mais um programa Rota 66 que começa nesse instante, uma trilha de perigo, mas com muita emoção e aventura. Estamos estudando o primeiro livro dos Reis e Saião. Vamos examinar os capítulos 7 e 8 com muita atenção. Tema desta aula: glória maravilhosa, glória perigosa. Você já sonhou em achar petróleo no quintal de casa? Ou mesmo ganhar uma herança milionária? Dizem por aí que riqueza não traz felicidades. Manda buscar. Olha, cuidado! O pensador Arthur Schopenhauer

de Israel do Antigo Testamento. O sábio e grande rei Salomão está aqui no momento mais especial da sua história. Ele construiu o grande templo dedicado a Deus, e agora nós vamos ver este momento de ápice, quando a glória de Deus, inclusive, se manifesta nesse templo que é dedicado ao Senhor. Como nós vimos, o templo começou a ser edificado no ano 966 a.C. e demorou 7 anos para ficar pronto. E agora nós vamos ver que, ao mesmo tempo em que Salomão tem um momento glorioso, também esta situação de progresso especial do seu reinado também lhe traz um momento perigoso. Conforme a nova versão internacional da Bíblia, lemos no começo do capítulo 7 que Salomão levou 13 anos para terminar a construção do seu palácio. Ele construiu o Palácio da Floresta do Líbano com 45 metros de comprimento, 22 metros e meio de largura e 13 metros e meio de altura. E vamos um pouco adiante, além da descrição desses palácios muito luxuosos, forrados com cedro, muito bem preparados e muito bem ornamentados, e vamos descobrir no versículo 8 que Salomão fez também um palácio como esse para a filha do faraó com quem tinha se casado. Então, bem próximo ali ao templo, Salomão edificou o seu próprio palácio. E o que chama atenção é que o palácio de Salomão é maior do que o templo e demora quase o dobro do tempo para ficar pronto. Além disso, esse luxo da monarquia salomônica se manifesta pelo fato dele construir também o Palácio da Floresta do Líbano e o palácio para a filha do faraó. O que nós vamos observar neste momento é que, apesar do grande progresso que Israel tem nesta época da história, este progresso econômico, este progresso militar, esta situação de domínio das potências menores ali ao lado, quando Israel se sobressai sobre as outras nações, ao mesmo tempo nós vamos encontrar uma situação complicada quando nós vemos a monarquia de Salomão gastar muito com o luxo pessoal e começando a produzir um tipo de problema que vai aparecer mais tarde no futuro. Nós vamos ver, inclusive, que a situação vai piorar nos próximos capítulos. Esta glória salomônica, esta riqueza desta sociedade que antigamente era uma sociedade pastoril, se tornou uma sociedade agrícola e agora desenvolveu uma burocracia urbana aqui no momento de riqueza e de glória do seu reinado, esta glória salomônica é uma glória perigosa. Ao mesmo tempo em que essa glória perigosa se manifesta, ao lado, numa espécie de contraste especial, aparece a glória maravilhosa. A partir do verso 13 do capítulo de número 7, nós vamos ver o texto destacando a obra de Salomão, especialmente com a ajuda de Irão, da Fenícia, para trabalhar nos ornamentos, nos utensílios, nos detalhes do templo do Senhor. O rei Salomão enviara mensageiros a Tiro e trouxera Irão, filho de uma viúva da tribo de Naftali, e de um cidadão de Tiro, artífice de bronze. Versículo 15 fala que ele fundiu duas colunas de bronze. Versículo 23 fala do tanque de metal fundido, e o tanque ficava sobre 12 touros, e aí nós temos a lista de tudo que Salomão fez com a ajuda de Urão, em algumas traduções chamado de Irão também. No versículo de número 41, nós temos a lista daquilo que foi preparado no templo do Senhor: as duas colunas, os dois capitéis, os dois conjuntos de correntes que decoravam os dois capitéis, 400 romãs para os dois conjuntos de corrente,
os 10

carrinhos com as 10 pias, o tanque e os 10 touros debaixo dele, os jarros, as pás e as bacias de aspersão. E além disso, também o altar de ouro, a mesa de ouro sobre a qual ficavam os pães da presença, aquilo que a gente já conhece do tabernáculo, né? Os candelabros de ouro, aqui são, no caso, 5 à direita, 5 à esquerda, as bacias, cortadores de pavio, as bacias para aspersão, tigelas, incensários, dobradiças de ouro para as portas da sala. Então veja que a obra feita é extraordinária e chama a atenção. A glória do templo é muito especial, é muito bonita. Diante de toda essa realidade, Salomão então agora quer fazer algo especial. A Arca da Aliança, que é o símbolo máximo da habitação de Deus com o seu povo, desta aliança que existe entre Javé e Israel, esta arca agora vai ser levada para esse templo tão bonito, tão organizado, tão estruturado, tão ornamentado. Capítulo 8, verso 3, diz que quando todas as autoridades de Israel chegaram, os sacerdotes pegaram a arca do Senhor e a levaram com a tenda do encontro e com todos os seus utensílios sagrados. Foram os sacerdotes e os levitas que levaram tudo. O rei Salomão e toda a comunidade de Israel que se havia reunido a ele diante da arca sacrificaram tantas ovelhas e bois que nem era possível contar. Os sacerdotes levaram a arca da aliança do Senhor para o seu lugar no santuário interno do templo, isto é, no lugar santíssimo, e a colocaram debaixo das asas dos querubins. Então, aqui nós temos o templo terminado, a arca, que é o grande símbolo, sendo levada para o lugar santíssimo dentro do templo, para, de fato, termos aqui esta manifestação concreta desta realidade de aliança entre Deus e Israel de uma maneira muito particularmente importante. E vejam só, assim como Deus aprovou o que havia sido feito no tabernáculo, da mesma forma nós temos aqui um tabernáculo mais ampliado e mais adequado para a realidade da época de Salomão. Nós vemos Deus ratificando a sua relação com o povo num momento particular e especial. Quando os sacerdotes se retiraram do lugar santo, uma nuvem encheu o templo do Senhor, de forma que os sacerdotes não podiam desempenhar o seu serviço, pois a glória do Senhor encheu o seu templo, diz o texto da NVI. E Salomão exclamou: "O Senhor disse que habitaria numa nuvem escura. Na realidade, construí para ti um templo magnífico, um lugar para nele habitares para sempre." Depois o rei virou-se e abençoou toda a assembleia de Israel que estava ali em pé. Você pode imaginar o momento extraordinário, especial, quando tudo está terminado, a Arca da Aliança é levada para lá e a glória do Senhor se manifesta e enche o templo. Deus está habitando no meio do seu povo e, de fato, aqui nós vemos Deus concretizando aquilo que ele havia prometido no passado. Por isso, o que Salomão diz é o seguinte, diz o texto da NVI: "Bendito seja o Senhor, o Deus de Israel, que com sua mão cumpriu o que com sua própria boca havia prometido a meu pai Davi, quando lhe disse: desde o dia em que tirei Israel, meu povo, do Egito, não escolhi nenhuma cidade das tribos de Israel para nela construir um templo em honra ao meu nome, mas escolhi Davi para governar Israel, o meu povo. Meu pai Davi tinha no coração o propósito de construir um templo em honra ao nome do Senhor, o Deus de Israel. Mas o Senhor lhe disse: você fez bem em ter no coração o plano de construir um templo em honra ao meu nome. E o Senhor cumpriu a sua promessa. Sou o sucessor de meu pai Davi", diz o verso 20, "e agora ocupo o trono de Israel, como o Senhor tinha prometido." Salomão mostra como Deus é o Deus da aliança, o Deus fiel, cujas promessas são cumpridas. E assim, o texto prossegue
trazendo uma oração de dedicação que está aí no capítulo 8. Salomão, diante do altar e diante da assembleia de Israel, levanta as mãos para o céu e ora dizendo: Senhor Deus de Israel, não há Deus como tu em cima nos céus nem embaixo na terra. Salomão louva a Deus por ser fiel e guardar a sua aliança, cumprir a sua promessa, e prossegue dizendo: agora, Senhor Deus de Israel, cumpre a outra promessa que fizeste a teu servo Davi, meu pai, quando disseste: você nunca deixará de ter diante de mim um descendente que se assente no trono de Israel, se tão somente os seus descendentes tiverem o cuidado de em tudo andarem segundo a minha vontade, como você tem feito. Agora, Deus de Israel, que se confirme a palavra que falaste a teu servo Davi. E assim, há uma ratificação, uma confirmação da aliança davídica na vida de Salomão, e Deus diz: se eles forem fiéis, serão abençoados; se não forem, esta bênção não viria. E finalizando, vamos descobrir que Salomão, emocionado, termina a sua oração e abençoa toda a Assembleia de Israel. E o capítulo 8 vai ter o seu desfecho com a dedicação do templo do Senhor. Aqui nós vamos ver, ao lado a lado, a glória perigosa de Salomão com a glória maravilhosa de Deus lado a lado. Uma grande festa, um mega churrasco encerra o capítulo 8. O rei Salomão fez uma festa tão grande, ofereceu em sacrifício de comunhão ao Senhor 22 mil bois e 120 mil ovelhas, e o templo foi dedicado ao Senhor. É extraordinário, é surpreendente, maravilhoso perceber que Deus age na história humana. Mesmo quando ele mostra a sua glória maravilhosa, muitas vezes nós não percebemos que a nossa glória, que cresce junto, pode ser perigosa.

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Uma questão perigosa, uma dúvida teimosa. A explicação é do Saião. Acompanhe.

0: Vamos tirar as dúvidas fazendo perguntas ao professor Luiz Saião, no primeiro livro dos Reis, capítulo 7 e 8. Glória maravilhosa, professor Saião. Salomão, tão sábio, tão expressivo, como é que ele pode ceder ao fascínio do luxo, da riqueza, com grandes construções? O que aconteceu?
1: Pastor Alberto, nós precisamos ter uma visão bastante realista da vida e do que acontece à nossa volta. Isso nos ajudaria a não ter tanta frustração e decepção. Mesmo Salomão sendo tão sábio, mesmo Salomão sendo filho de Davi, um rei escolhido por Deus e estando numa situação tão positiva, Salomão acompanhou aquilo que acontecia no mundo antigo. No mundo antigo, na época dele, talvez não seja nada diferente hoje, nós tínhamos os principais dominadores do mundo, que eram os monarcas e a sua corte, e eles viviam, como se diz, nababescamente, de maneira extraordinariamente luxuosa. E Salomão não foi diferente. No momento do apogeu da economia, da história de Israel, ele, à semelhança dos seus companheiros, que eram também reis em outros países e lugares, ele começou a gastar demais, fascinado aí por um luxo muito grande. O que chama atenção, que já é um sinal vermelho, de que alguma coisa não está muito bem, é que ele gasta demais, aí vai usar a mão de obra do povo, e os escravos estrangeiros. Ele vai gastar muito mais com ele mesmo, e com o seu luxo do que com o templo de Deus. E então é sinal de que mesmo quando a pessoa está numa situação tão boa como de Salomão, se ele não tomar cuidado e não prestar atenção, ele acaba fazendo o que não deve.
0: Olhando agora o capítulo 8, lá o verso 10, será que eu encontro aqui a famosa Shekinah? Qual é o significado dessa glória divina? Você, na sua apresentação, falou um pouco sobre isso. Será que esta nuvem que desce e enche a casa do Senhor seria então essa Shekinah que tanta gente ouve falar por aí?
1: Olha, pastor Alberto, de fato existe esta ideia da glória divina, porque Deus é transcendente, Deus é maravilhoso, extraordinário. E quando Deus se aproxima de nós, esse poder e essa glória aparece de maneira luminosa e resplandecente. O significado da glória aqui é semelhante ao do tabernáculo, quer dizer que Deus veio de fato habitar com o seu povo, em tudo aquilo que foi elaborado e feito, marcando simbolicamente esse relacionamento de Deus com o seu povo. Então Deus manifesta a sua glória no momento que o tabernáculo é dedicado e faz a mesma coisa no templo, mostrando que ele aprova e que ele está habitando com o seu povo. Agora, essa questão da Shekinah é um pouquinho controvertida, talvez pouca gente saiba disso, mas a palavra Shekinah nem aparece na Bíblia. Existe, a ideia de Shachan, que é Shaken, que é a base linguística, é um verbo que significa morar, habitar. E essa ideia de que Deus habita, daí foi elevada e trazida, que surgiu a ideia de Shekinah. Shekinah, na verdade, aparece só no judaísmo, é só a primeira vez que aparece num targum aramaico, numa tradução judaica, e depois é a palavra utilizada para se referir a essa glória. Então, a Bíblia mesmo não enfatiza muito claramente essa Shekinah, do jeito que as pessoas falam hoje, mas foi a palavra escolhida posteriormente no contexto judaico para se referir à glória divina que se manifestou, mas não é uma palavra que aparece no texto bíblico.
0: Falamos já da glória maravilhosa, você acabou de mencionar, mas o título do programa também, do tema do estudo, é Glória Perigosa. Aonde está essa glória perigosa de Salomão? Onde está o perigo?
1: Pastor Alberto, o que a gente vai começar a perceber, ali no primeiro livro de Reis, que nós estamos estudando, é que Salomão vai numa ascendente. Depois que ele vence aí a competição, a rivalidade, a luta com Adonias, ele vai num crescente extraordinário. E aqui ele já começa a mostrar sinais de que a coisa não vai tão longe assim. ele caminhando nessa direção de luxo, e fazendo tudo que ele está fazendo, Salomão começa a trazer problemas sociais sérios para o povo de Israel. Ele vai ter problemas um pouco mais para frente, bem significativos, e a maneira como Salomão conduz as coisas, dominado por esse sentimento aí de poder e de glória muito grande, vai prejudicar o reino mais tarde. Então, o perigo está nessa dimensão, que o fascínio do luxo, que o domínio de tudo trouxe, que vai trazer problemas sociais seríssimos que mais tarde serão a razão de ser de grande parte da teologia dos profetas.
0: Agora temos aqui um cálculo matemático um pouco estranho, pelo menos é o que eu encontro aqui no verso 63 do capítulo 8. O sacrifício apresentado matou mais de 140 mil animais, é isso mesmo? Eu tenho que entender isso de forma literal, é alguma ilustração, algum código por trás? Como é que entendo tanta matança assim de animais?
1: Pastor Alberto, de fato é difícil.
0: Que churrasco é esse, hein?
1: Pois é, o churrasco é um mega churrasco. Olha, o texto fala de 22 mil bois e 120 mil ovelhas. É muito animal aqui para ser morto. E os estudiosos lutam com essa questão e eles têm várias tentativas de solucionar a dificuldade. Alguns insistem na literalidade do texto, achando que, como Salomão de fato representa o ápice, né, o momento mais rico da história de Israel, é que eles teriam condição de fazer isso e que essa festa no total teria demorado para alguns aí 14 dias, né? Os estudiosos somando o 7 do versículo 65 e mais o que aparece antes, então são 14 dias, mas mesmo assim são 10 mil animais por dia, é muita coisa. Por isso, alguns estudiosos entendem o seguinte, que ou esse número não é exatamente assim, como nós falamos lá no livro de Números, pode ser que seja 22 grupos, né? 120 grupos e não milhares, o que seria um número um pouco menor. E a outra possibilidade de entender é que na antiguidade, quando você ia falar bem de um rei, era normal colocar cifras elevadas dos números como uma espécie de estilo literário. É possível que essas coisas aconteçam em alguns textos bíblicos, assim como a gente fala em português certas coisas que não são literais. Puxa, faz um século que eu estou te esperando, só agora você chegou. É uma força de expressão. Então nós não sabemos os detalhes, mas a cifra literal parece muito elevada, o que dá margem a uma possibilidade de uma interpretação um pouco diferente.
0: Cuidado, hein? Senão vamos falar assim, o Saião tem uma biblioteca de 1 quilômetro, né? Mais ou menos isso, né? Por aí. Bom, você que está nos acompanhando, está gostando do programa, fique ligado, vem agora a aplicação de tudo isso para você.
1: Hoje você acompanhou conosco aqui no Rota 66 os capítulos 7 e 8 do primeiro livro dos Reis. Nós falamos sobre glória maravilhosa, glória perigosa. Sim, estudamos sobre o grande crescimento e a grande glória do reinado de Salomão. E a pergunta que a gente faz, que tem a ver com a lição, com a aplicação de hoje, é como é que um homem sábio como Salomão entra numa situação tão fora da expectativa, se rende ao fascínio do luxo e faz o que ele fez? Como é que ele, que era tão sábio, se complicou? Veja bem, preste atenção. Por causa da nossa natureza pecadora, por causa da nossa fragilidade, às vezes, quando tudo está muito bem, é aí que mora o perigo. Por isso, tome cuidado. Isso pode acontecer com você. Isso pode acontecer comigo.
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0: Muito bem, boa noite para você que acompanha a programação da RTM Brasil. Estamos chegando aí para mais uma edição do nosso Noite RTM e também Revista RTM nesta noite de quarta-feira, neste 24 de junho de 2026. E olha, hoje, quarta-feira, vamos começar com hinos que tocam, como fazemos costumeiramente. Hoje também tem a missionária Dorothy, hoje tem aula do curso básico de teologia. Quarta-feira tem Vavá Rodrigues por aqui com seu Regional do Brasil. Também vamos orar pelos homens, pelas mulheres, falar sobre a família, ouvir boa música, tudo isso e muito mais para você que está ligado, conectado conosco aqui no nosso Noite RTM de hoje. Comigo, Marcos Olivares, aqui no estúdio E da RTM Brasil, ao vivo para você, junto com ele, Dinho Oliveira, que está no nosso estúdio C em São Paulo, capital, e me ajuda aqui a comandar este programa, ele que está ligado em todo o nosso aparato tecnológico. Então, meu boa noite especial e oficial a você, meu caro Dinho Oliveira. Como é que você está, meu jovem? Tudo bem contigo?
1: Olá, Olivares, está tudo bem, tudo ótimo, feliz da vida por estar aqui, né? Cumprindo essa missão maravilhosa, é muito bom vê-lo e ouvi-lo. Boa noite, Olivares, boa noite, ouvinte querido. Ah, mas que saudade. Tamo junto aqui, viu? É, quarta-feira especial hoje, hein? De grandes emoções.
0: Pois é, né? Nesse momento tem jogo da seleção brasileira, né? O Brasil joga lá e a gente bate uma bolinha aqui na programação da RTM Brasil, levando hinos que tocam, aula do curso básico de teologia. Ah, meu amigo, por aqui é, a vitória é garantida, tá certo? Então fica com a gente aqui, acompanha a gente através e participa através do WhatsApp 11974181456. Meu caro Dinho Oliveira, o dia começou difícil em São Paulo, muita chuva, problema no trem, problema no metrô. É, o rodízio foi suspenso à tarde por causa do jogo do Brasil. Como é que você chegou aí, hein? Chegou bem? Arrumou sua moto, que ela estava, ela estava toda cheia de água ontem, mas está sequinha. Como é que foi aí hoje?
1: Minha moto pensou que era aquática, mas descobri que não.
0: Quando percebeu, não, né?
1: É, vou reclamar lá no fabricante. Era moto e jet ski, né?
0: Então, em São Paulo tem que ser um pouquinho de tudo, viu? É verdade.
1: Tem. Eu acho que vou comprar um jet ski e colocar rodas nele. O que você acha, né? De repente, cria uma nova onda. E por falar em onda, meu amigo, tava tudo tranquilo, né? Ontem, quando um caminhão passou por mim, e aí eu tava passando por águas calmas e tranquilas.
0: Pois é, né?
1: E aí um caminhão fez aquelas ondas.
0: Ele passou feito Moisés abrindo o mar.
1: Isso. E eu afundei que nem Pedro. Ah, meu amigo. E falei, Jesus!
0: Mas que bom que você tá salvo aí, né?
1: Não, e vim, então, de tá moto, certo. Vim de moto.
0: Ah, então hoje já tá tudo bem, deu pra chegar bem, certo. Então graças a Deus, né? Então, meu amigo, se tá tudo bem, tudo certo, tudo funcionando, desde a moto até o Estúdio C, vamos para a edição de hoje, então, do nosso Hinos que Tocam. Por gentileza, aperte o rec e vamos à edição de hoje.
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0: Olá, bem-vindo a mais uma edição do Hinos que Tocam. Hoje ouviremos sobre a história do hino Deus vos guarde pelo seu poder. Este é um dos mais conhecidos da autoria de Jeremiah Ames Rankin. Ele o criou quando estava procurando uma canção para cantar no final de suas reuniões de oração aos domingos à noite. Não achando nenhuma que o satisfez, ele decidiu escrever Deus vos guarde pelo seu poder. Quando Rankin olhou no dicionário a palavra goodbye, que significa adeus, ele leu que esta seria uma simplificação da expressão God be with you, que significa Deus esteja com você. Baseado nisto, ele produziu então a primeira estrofe. O hino, portanto, não era destinado a nenhuma pessoa ou ocasião. Ele foi composto como uma música para desejar Deus esteja contigo. Serve tanto no fim do culto, quanto no envio de um missionário, ou até no fim da vida. A melodia é do músico metodista episcopal William Gold Tomer. Rankin depois ainda acrescentou 4 outras estrofes e um coro. Vamos então ouvir este belo hino na voz de Luiz de Carvalho. Ouça agora, Deus vos guarde pelo seu poder.

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1: Muito bem, nós ouvimos na inconfundível voz de Luiz de Carvalho, Deus vos guarde pelo seu poder. O hino que nós destacamos na edição de hoje aqui do nosso Hinos que Tocam. E é claro que este é apenas o primeiro hino do nosso programa. Ouviremos ainda outros belos hinos clássicos aqui no Hinos que Tocam de hoje. E é claro que você pode também pedir o seu hino, solicitar e sugerir aquele seu hino preferido para o nosso programa através do WhatsApp 5511-974-181-456. Enquanto você vai participando conosco, já vamos ouvir o próximo hino do programa de hoje. Dinho Oliveira, qual hino que vamos ouvir juntos então agora?
2: Olivares, vamos ouvir agora o hino Mensagem da Cruz na voz de Alessandra Lira.

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1: São belos hinos que edificam as nossas vidas, né? Que sempre vale a pena a gente poder ouvir muitas vezes estes hinos clássicos. Então já vamos ouvir o próximo hino do programa de hoje. Dinho Oliveira, que hino vamos ouvir então agora?
2: Olivares, vamos ouvir agora o hino Mais Perto Quero Estar, na voz de André Valadão.

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1: E olha, daqui a pouquinho nós vamos agradecer a você que está conosco, participando, enviando sua mensagem, sugerindo um belo hino para o nosso Hinos que Tocam de hoje. Mas é daqui a pouquinho, porque ainda dá tempo de ouvirmos mais um hino clássico ainda nesta edição do Hinos que Tocam. Dinho Oliveira, então que hino vamos ouvir juntos agora?
2: Olivares, vamos ouvir juntos agora o hino, se ele não for o primeiro na voz de Arautos do

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1: Muito bem, vamos agradecer a você que está participando conosco na edição de hoje do nosso programa, sugerindo um belo hino, marcando presença aqui, nos abençoando através do WhatsApp 11974181456. Dinho Oliveira, quem é que está conosco, né, nesta edição do Hinos que Tocam? Nosso muito obrigado, então, vai para quem?
2: Olivares, nosso muito obrigado de hoje vai para Alan Secon, ele que está na cidade de Adrianópolis, que é interior do Paraná, divisa com São Paulo. Está ouvindo a programação junto com a família. E de São Luís, no Maranhão, que nos ouve é nosso querido Lima, taxista. Também de São Luís, no Maranhão, a nossa querida Elcinete Coutinho. E de Tianguá, no Ceará, quem participa é o nosso querido Gilvan Moreira. E da cidade de Macaé, no estado do Rio de Janeiro, que nos ouve é o Jonathan Oliveira, acompanhando a programação. Essas são as participações de hoje aqui na programação do Hinos que Tocam, viu, Olivares?
1: Muito bem, nós agradecemos a cada uma dessas participações, nossos ouvintes que estão sempre conosco, ligados, participando, nos abençoando aqui nesta edição do nosso Hinos que Tocam. Lembrando que amanhã a gente volta com uma nova edição do Hinos que Tocam, sempre a partir das 7 da noite, pelo horário de Brasília. E é claro que você já está convidado a estar conosco também na edição de amanhã do nosso Hinos que Tocam. Mas o Hinos que Tocam fica por aqui e o Noite RTM segue, continua com você, está apenas começando. Vem muito mais ainda para abençoar a sua vida. A gente vai para o intervalo. É bem rapidinho, na volta, mais belas canções, daqui a pouquinho, aula do curso básico de teologia. Então fica por aí, o intervalo é rápido e a gente volta já.

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0: Agora são 7 horas e 42 minutos no horário de Brasília. Vamos seguindo com o nosso Noite RTM. Olha, você que participou do Hinos que Tocam, mesmo se você não participou, mas está acompanhando a nossa programação, fique à vontade para participar durante toda a edição do nosso Noite RTM através do WhatsApp 5511-974-181-456. Não deixe de participar ao longo de toda a edição de hoje. Você vai pedindo a sua música preferida, oferecendo para quem você quiser, comentando sobre os programas que você vai ouvindo aqui no nosso Noite RTM, tá bom? Dinho Oliveira, daqui a pouquinho tem aula do curso básico de teologia, mas até lá dá pra gente ouvir boa música para ir se preparando para essa aula, né? E meu caro Dinho Oliveira, o que você separou pra gente então nesse momento do nosso programa?
1: Olivares, preparei música boa. Vamos ouvir agora Banda Azul cantando Louvor Mix 2. Ah, os ouvintes gostam demais. E nós também, né, Olivares? Então, vamos
0: ouvir boa música. Ah, sem dúvida.

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0: pontualmente 8 da noite. Vamos lá então para mais uma hora juntos aqui no nosso Noite RTM desta quarta-feira, deste 24 de junho de 2026. Olha, você segue acompanhando a nossa programação e participando conosco no 11974-181-456. É o Noite RTM no ar comigo, Marcos Olivares, com Elidinho Oliveira, esse jovem que está aqui ao meu lado, que vai falar o seu nome no ar. E daqui a pouquinho, então, não deixe de participar conosco no nosso WhatsApp 11974-181-456, tá bom? E olha, para a gente começar muito bem esta hora, vamos trazer para você mais uma aula do curso básico de teologia. Lembrando que estas aulas são fruto de uma parceria entre a RTM Brasil e a Faculdade Teológica Batista de São Paulo, que nos proporcionam todas as aulas deste curso livre e básico de teologia. Então, você que acompanha sempre as aulas, faz as suas anotações. Está com tudo pronto aí, só esperando a aula de hoje começar? Vamos lá então? Uma boa aula para você.
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2: O processo de observação, como nós vimos no nosso encontro anterior, ele começa com a leitura de todo do livro bíblico. Ou seja, é importante nós frisarmos que o livro bíblico, a ser estudado, ele deve ser lido como um todo. Então, se o seu estudo é na Carta aos Efésios, capítulo 2, do versículo 1 ao versículo 10, é necessário que você leve em consideração a leitura do livro todo antes de se ater na parte que você quer estudar. Essa relação de todo e de parte tem que ir ficando cada vez mais clara para nós no processo de interpretação. A gente vai aprofundar isso um pouco mais para frente. Na observação, então, começamos com a leitura de todo, para depois irmos para as partes do texto que nós dissemos que são os parágrafos do texto. As divisões, portanto, agora para nós, já não devem mais ser as de capítulos e de versículos, mas sim pensarmos o texto na estrutura de parágrafos. Lembre que um parágrafo, ele é construído através de palavras que formam frases, que formam parágrafos. Então, essas unidades de pensamento, onde cada um desses parágrafos, então, formam uma parte que juntas formam o todo. A observação, vimos também, que consiste em nós fazermos as perguntas interpretativas, usamos as perguntas do método indutivo para cada parte do texto que nós estamos estudando, a fim de extrair do texto aquilo que ele pode responder sobre as perguntas que nós estamos fazendo. Nós vimos que as perguntas que devemos levar ao texto são quem, quais ou qual, quando, onde, porquê e como. Todas essas perguntas que fazem parte do processo indutivo de interpretação do texto, pelo próprio nome já diz, ele quer nos conduzir a um tipo de pergunta que o texto vai dizer para nós aquilo que está nele. Portanto, nós não estamos colocando respostas no texto, mas estamos tentando extrair dele mesmo, por intermédio dessas perguntas, aquilo que ele tem a nos dizer. Por meio dessas perguntas, nós estamos, de uma certa forma, nos protegendo. Né? Na verdade, protegendo o texto de nós, né? Que normalmente levamos para o texto sentidos que não estão ali, significados para palavras que não são necessariamente o significado que nós encontramos lá. Por isso que todo o processo de interpretação serve para proteger o texto, para evitar que nós coloquemos no texto alguma coisa que não está lá. Kai Arthur escreveu um livro publicado pela editora Vida no ano 2000, infelizmente esse livro não está mais no mercado, mas o título era Como Estudar Sua Bíblia pelo Método Indutivo. Se você encontrar esse livro por aí, é um livro que eu recomendo sobre o método de estudo bíblico indutivo. E lá está dito assim: muitas vezes as escrituras são simplesmente mal interpretadas porque o contexto não é observado com cuidado. Respostas precisas extraídas do texto para perguntas como as seis perguntas-chaves ajudarão a assegurar uma interpretação correta. Exatamente as perguntas que nós temos trabalhado. Para a gente fechar esse primeiro ponto da observação e irmos para a interpretação, eu quero relembrar com vocês três dicas, três conselhos sobre esse nosso processo de observação. Primeiro, leia repetidas vezes. A gente já falou que a interpretação bíblica exige da nossa parte a disciplina e o esforço. A interpretação não é algo que vai acontecer naturalmente, de forma fácil e simples. Não, ela vai exigir de nós o esforço. Por isso, um desses esforços que nós temos que dedicar ao texto é a leitura repetida até nos familiarizarmos com o que o texto está dizendo. À medida em que nós lemos várias vezes um texto, nós vamos procurando observar somente aquilo que está óbvio. Por que isso? Porque quando nós observamos e entendemos aquilo que está explícito no texto, aquilo que é óbvio no texto, as partes mais difíceis e obscuras do texto tendem a se dissipar. Quer dizer, toda aquela parte mais que está em torno de uma névoa do texto, que a gente não consegue enxergar com clareza o que aquilo significa, na medida em que vamos nos aprofundando naquilo que está explícito no texto, essa parte obscura tende a ser clareada. A segunda recomendação é a nossa atenção gramatical. E esse é um ponto fundamental para nós. Já que estamos estudando o texto a partir dos seus parágrafos, nós temos que começar a prestar a atenção em como as frases estão construídas. Já que é assim, então nós precisamos olhar para substantivos, adjetivos e verbos. Uma sugestão que eu dou para você é que você use talvez um lápis de cor, uma caneta colorida e etc., para você, com cores diferentes, ir identificando no texto o que é substantivo, o que é adjetivo e o que é verbo. Substantivo, aquilo que dá nome para o texto, adjetivo, aquilo que qualifica o sujeito numa frase, e os verbos são as palavras que dão o movimento, que dão ação para uma frase.
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2: A terceira dica para você é não se esquecer de que em todo esse processo de leitura e interpretação estão envolvidos fé e razão. Não apenas leia para fazer o estudo do texto em sentido racional, lógico, técnico e nem nada. Não, não é só isso que nós estamos fazendo quando nós estamos interpretando a Bíblia. Nós estamos partindo do princípio de que esse texto fala com a nossa mente, assim como fala com o nosso coração. Que esse texto fala com a nossa razão, da mesma forma que fala com a nossa vida de fé. É necessário, então, que nós façamos a leitura e o estudo do texto sempre num processo meditativo, de oração, de contato com Deus, para que a gente nunca perca de vista o fato de que Deus está querendo falar com a gente por meio desse texto. E agora eu quero trabalhar um pouquinho com você o princípio da interpretação desse texto, começando a partir desse nosso encontro, que é o seguinte: todos os resultados das perguntas que nós fizemos no texto, como a gente mencionou, eles já devem estar anotados, ou seja, as diversas perguntas que você fez para o texto e que o texto já respondeu, talvez você já tenha ali à mão as respostas que ela foi te dando. No entanto, vai acontecer naturalmente que diversas perguntas do método indutivo que nós fizemos não têm como ser respondidas pelo texto. Exemplificamos isso quando falamos do livro de Ruth, quando perguntamos, por exemplo, quem escreveu, isso não está claro no texto. Esse tipo de pergunta que nós não encontramos a resposta imediata no próprio texto é justamente o que vai nos levar para a necessidade de uma pesquisa em materiais de referência, livros, textos que nos auxiliam a compreender esses detalhes que estão por trás da redação do texto, detalhes de contexto histórico, detalhes de contexto literário, significados de palavras, explicação de aspectos culturais do texto, ou seja, as diversas partes que estão contidas nas escrituras que não estão ali explícitas e claras de serem compreendidas por nós, justamente pelas distâncias que nos mantém do texto. Quer dizer, a distância que nós temos em relação à cultura, à língua, à geografia, à história e tantas outras coisas. Esses materiais nós encontramos basicamente em quatro grupos de textos: as introduções bíblicas, introdução ao Antigo Testamento, introdução ao Novo Testamento; as teologias bíblicas, tanto do Antigo quanto do Novo Testamento, e muitas vezes teologias mais específicas, não só do Novo Testamento, mas, por exemplo, a teologia dos Evangelhos, a teologia de Paulo, a teologia de João e assim por diante. Nós temos um outro grupo de livros que são os dicionários bíblicos, né? São textos que nos ajudam a identificar personagens, assuntos, temas, cidades, aspectos culturais, pesos, medidas e tantas outras coisas envolvidas ali no texto que um bom dicionário bíblico vai nos ajudar a compreender melhor o significado dessas coisas. E talvez o dicionário seja a primeira ferramenta e de onde a gente começa, de onde a gente parte, né? Buscar as respostas nos dicionários vão ajudar bastante a gente. E por fim, nós temos o Atlas Bíblico, né? O Atlas Bíblico, ele nos também ajuda a perceber o texto em seu ambiente geográfico, perceber distâncias, perceber as modificações do mapa do universo bíblico ao longo da história do Antigo Testamento, o que era o mundo no período de Davi, o que era o mundo bíblico no período do exílio, o que era o mundo bíblico no período do Império Romano e assim por diante. Então nós devemos ter à nossa mão, e aí usamos o nosso período de estudos de hermenêutica justamente para começar a montar para nós uma biblioteca de pesquisa. Então, essas introduções bíblicas, teologias bíblicas, dicionários bíblicos e o Atlas Bíblico, todos esses quatro tipos de material, eles são importantes para nós. E agora existe um outro grupo de livros que fazem uma verdadeira tentação para quem está começando seus estudos de interpretação bíblica, que são justamente os comentários bíblicos. Qual é a nossa tentação? É pular todo esse processo de pesquisa bíblica, leitura, análise, etc., e irmos direto para as conclusões que um comentário bíblico nos dá. Sem dúvida que, como todos os outros materiais de pesquisa, os comentários são tremendamente importantes e vão sim nos ajudar. Foram escritos por nossos irmãos de fé que estão empenhados em pesquisar profundamente o texto e às vezes mais profundamente do que nós chegaremos a estudar um texto. No entanto, eles não devem ser a nossa primeira ferramenta de pesquisa, justamente porque lá todo o processo já foi feito. E quando todo o processo já foi feito, nós fomos privados do prazer da descoberta, do prazer da nossa relação propriamente dito com o texto. O outro perigo, o outro problema do comentário é que nós acabamos ficando condicionados à interpretação dada por aquele autor. Então nós devemos sim ter os dicionários, termos as introduções e teologias, um bom atlas geográfico da Bíblia e também os comentários bíblicos. No entanto, deixaremos todo esse material e especialmente os comentários como um processo posterior, um momento segundo no ato da interpretação bíblica. Até o nosso próximo encontro.
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0: Aí você acompanhou então mais uma aula do curso básico de teologia. Próxima aula, sexta-feira, sempre às 8 da noite, no horário de Brasília, só aqui no Noite RTM, tá bom? São 8:16. Seguindo por aqui com a nossa programação, olha, agora tem o Regional do Brasil, apresentado e produzido pelo Vavá Rodrigues, trazendo ritmos regionais com música cristã de qualidade, né, dos mais diferentes lugares e diferentes regiões do nosso país. Vamos acompanhar então mais um Regional do Brasil.
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3: Alô, queridos e queridas de todos os lugares do mundo. Bom dia, boa tarde, boa noite para todos vocês, onde vocês estiverem. Começando pelas ondas abençoadas da RTM Brasil, o Regional do Brasil, o programa que, como todo mundo sabe, sempre propõe um jeito diferente de se ouvir música brasileira convertida, música brasileira crente, aquela que tem por base o evangelho. O nosso país possui uma diversidade cultural e musical imensa, e no Regional do Brasil, há 6 anos no ar, nós tentamos nos conectar melhor com todas essas manifestações artísticas cristãs que estão aí pelo país. Vamos agora rodar nossa vinheta de passagem e em seguida voltamos com o tema do programa de hoje. Roda a vinheta!
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3: Muito bem, entramos na semana derradeira, na semana em que acontece o Festival Prosa e Canto em Anápolis. Durante esse mês de junho, a gente vem falando todas as semanas desse que é um dos mais representativos festivais do nosso Brasil. Essa é a 20ª edição e tem um quê de especial. Então, de 25 a 26 de junho, no Espaço Presbiteriano em Anápolis, compre seu ingresso pelo Simpla. Então vamos para mais 2 atrações que vão estar no Prosa nessa edição de 20 anos. São pessoas que admiro e tenho o maior respeito. Gente que é prata da casa lá no Prosa. O primeiro é o talentosíssimo Josimar Bianchi, que sozinho, ele e o violão, ele faz um espetáculo, sério mesmo. Tem horas que a gente chega a ouvir até 2, 3 instrumentos tocando junto, mas é só o Josimar e o seu violão. O domínio que ele tem sobre esse instrumento é um negócio sem explicação, coisa que vem de Deus mesmo. Então vamos ouvir, com a voz e o violão de Josimar Bianchi, a belíssima canção Só o Amor. Solta o som, por favor.

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3: A gente acabou de ouvir Só o Amor com o mineiro talentosíssimo Josimar Bianchi. Gente, já pensou ouvir isso ao vivo? Deixa eu dar um spoiler sobre essa canção para vocês. O Josimar tem o hábito de encerrar suas apresentações com essa música. E olha, essa última nota, eu não sei de onde ele tira tanto ar, tanto fôlego, mas sem brincadeira, ele deve ficar sustentando essa nota no mínimo por 1 minuto e meio, assim, para começar, sem perder a intensidade nem a afinação. A gente vai ficando sem ar de ver essa performance, é impressionante. Bora para a segunda música então. Ela vem com o sotaque do Nordeste do Brasil, sim, porque vem na voz do meu irmão Marcos André, fundador da Missão Sal da Terra de Garanhuns, que há mais de 30 anos anuncia o Evangelho especialmente para o sertanejo nordestino. Vamos ouvir então o belíssimo shot Coração Nordestino. Solta o som, por favor.

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2: Esse foi o Marcos André e o povo da missão Sal da Terra de Garanhuns com coração nordestino. A gente tem o costume de brincar que o Prosa e Canto é o Sal da Terra e depois a gente vê quem vão ser os outros artistas. São gente muito querida e que agregam muito ao festival, com a cultura, as canções, a convivência, a prosa e principalmente o testemunho. Pois é, essa é a gente que você vai ouvir ao vivo, se for ao Prosa e Canto, né, lá em Anápolis. Queridos, não tenho tempo para mais nada, espero que vocês tenham gostado. Me despeço por aqui agradecendo ao Luiz Felipe e ao Pedro Campos nos trabalhos técnicos. Que Deus abençoe a todos e até o próximo programa. E não se esqueçam, a vida é muito curta para ser desperdiçada ouvindo música ruim. É isso aí, tchau pessoal.
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10: Muito bem, voltamos com o nosso Noite RTM nesta quarta-feira. Espero que você tenha gostado do Regional do Brasil. Na semana que vem tem mais, hein? Mais no nosso site rtmbrasil.org.br. Você encontra outros programas que já foram ao ar do Regional do Brasil, né? Então você vai lá, procura na aba de programas pelo Regional do Brasil e vai ter a oportunidade de ouvir mais programas que já passaram por aqui, tá certo? Olha, quero chamar agora a atenção das mulheres que estão ligadas, conectadas conosco, acompanhando o nosso Noite RTM de hoje, porque a missionária Dorothy está chegando com o seu devocional. Vamos acompanhar.
11: Olá, aqui é a Dorothy. Nesta manhã, vou ler um texto que está em Romanos, capítulo 5. Se você tiver uma Bíblia à mão, talvez queira abrir comigo neste maravilhoso capítulo. Ele começa assim: portanto, justificados pela fé. Sabe, no início de minha vida, tentei ser justificada por minhas obras. Meu testemunho é que tentei fazer além do que todo mundo estava fazendo. E tentei fazer o que eu achava que Deus exigia de mim. Assim, estabeleci certas regras e ficava muito feliz, porque mantinha um nível que ficava acima da maioria das pessoas. Eu frequentava uma igreja e fazia tudo o que me era exigido ali. Mas, por baixo de tudo, eu sabia que não tinha uma fé viva no Senhor. Foi um grande choque quando, como uma jovem no meio do treinamento religioso, tentando fazer o meu melhor para servir a Deus, percebi que eu nunca havia sido justificada pela fé. Ser justificada pela fé significa que não há nada que eu possa fazer para merecer minha salvação. Eu só posso receber do Senhor como um presente o que Ele fez. Quando Jesus morreu sobre a cruz, ele atendeu à exigência do padrão de um Deus santo

por causa de nossa condição de pecado. É uma terrível condição do sangue. É preciso sangue sem pecado de nosso Senhor Jesus Cristo, pois ele teve um corpo preparado para ele por intermédio da Virgem Maria. Foi Deus quem concedeu naquele corpo, por seu espírito, que era puro e santo. Seu sangue era sem mancha e santo, e somente seu sangue sendo derramado poderia atender à exigência da lei para que eu fosse liberta. Eu fui justificada, que significa como se eu nunca tivesse pecado. Essa posição é uma posição que eu assumo pela fé. Como eu faço isso pela fé? O que eu faço? Estou tão acostumada a tentar manter todos aqueles padrões. Bem, se eu tivesse de lhe dar um presente, você poderia gostar do presente. Você poderia olhar para o presente e pensar que sempre desejou esse presente, mas que ele nunca se tornará seu, a menos que pela fé você estenda a sua mão pessoalmente, pegue o presente e diga: obrigada. Receba o presente e ele se tornará seu. Como pode ser tão simples? Pode parecer simples para você e para mim, mas não foi simples para um Deus santo. Ele enviou seu filho em um corpo sem pecado para cumprir cada exigência em sua vida sem pecado. E então para ir deliberadamente para a cruz, para pagar o preço de carregar o meu pecado sobre aquela cruz, para que ele pudesse me entregar o presente da salvação. Você está disposta a receber hoje esse presente da salvação? Vamos fazer esta oração. Pai, eu nunca havia me dado conta de que eu era uma pecadora. Eu sabia que algo me afastava do Senhor. Eu sabia que cria no Senhor, mas o Senhor não estava perto. Eu não havia me dado conta de que era a condição de meu sangue que eu nasci como uma pecadora. Por isso, Senhor, quero lhe agradecer por ter enviado seu Filho perfeito e sem pecado, o Senhor Jesus Cristo, para se tornar pecado por mim. Eu lhe agradeço, porque foi sobre a cruz que ele morreu pelo meu pecado. Senhor, obrigada. Isso significa que o preço foi pago. Estou perdoada. Obrigada, Senhor. Eu abro meu coração e minha vida para recebê-lo neste momento. E eu o louvo no nome de Jesus, porque pela fé eu fui justificada. Aleluia, Senhor.

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1: Muito bem, faltando agora 14 minutos para as 9 da noite, né? Nós ouvimos uma bela canção para nos edificar depois da mensagem que nos trouxe a missionária Dorothy. Faltando agora então 13 para as 9. A gente segue por aqui com o nosso Noite RTM, meu caro Dinho Oliveira. O que você preparou pra gente nesse momento, então, do nosso programa?
2: Olivares, boa música. Quem tá chegando pra cantar pra nós é a banda Templo Sul. É, com o Rogerinho cantando aqui, a música fala. Vamos ouvir.

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